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2: Amados, nessa noite, Deus tem uma palavra para o teu coração. Entenda, nesta noite, Deus tem uma palavra para a tua vida. Nós precisamos estar sensíveis à voz do Senhor, porque quando somos sensíveis à voz de Deus, Ele move, Ele fala aos nossos ouvidos, Ele fala ao nosso coração. Às vezes nós não ouvimos o Senhor falar, é porque o coração está endurecido, é porque nós estamos com a memória, estamos com a mente fechada para o Senhor. Mas lembre-se, nesta noite, Deus tem uma palavra para o teu coração. Amém? Fale comigo. Nesta noite, Deus tem uma palavra para a minha vida. Oh, glórias! Aleluias! Vamos orar. Amado Deus, nós queremos clamar que Tu venha revelar-se a nós nesta noite. Que Tu venhas mover de uma forma poderosa aqui, Senhor. Para que o nosso coração sinta a Tua presença. Para que sejamos tomados pelo Teu Espírito. Senhor, venha mover na nossa existência. E dá-me, Senhor, a unção necessária para ministrar a Tua Palavra. Oh Deus, fala através do Teu servo, em nome de Jesus. Amém. Aleluias. Queridos, uma das coisas que nós precisamos estar atentos é ao nosso destino. Qual é o teu destino? Você já parou para pensar a respeito de destino? Você já parou para refletir a respeito dessas coisas? Às vezes nós não paramos, nós não refletimos, nós vamos tocando a vida, mas não nos atentamos qual é o destino. É preciso estarmos atentos porque o nosso Deus é o Senhor do destino. Nosso Deus é o Senhor do destino. E nós precisamos refletir profundamente a respeito desta verdade. Procurarmos, amados, a chegarmos ao Eterno para que Ele se manifeste, para que Ele se revele a nós, para que Ele mostre a sua glória a nós, como mostrou a Moisés, a Josué e a tantos outros. Tudo é possível. Vivemos dias em que o Espírito Santo de Deus está sobre a igreja, sobre aqueles que amam o Todo-Poderoso, e Ele quer mover na nossa vida. Às vezes não move, porque nós não damos espaço para o Espírito Santo de Deus. Eis o grande problema. Às vezes você fala, ah, mas eu não tenho os dons, ah, o Senhor não fala comigo, ah, Deus não toca na minha vida, eu não sinto nada, oh meu Deus, o que é que está acontecendo? Você já abriu o teu coração para o Senhor? Você realmente já abriu a tua vida? Você já entregou o teu destino, o teu futuro ao Senhor, ao ponto de entender que nada és, mas que Deus precisa ser tudo na tua existência? Irmãos, quando nós compreendemos quem é Deus, a Ele entregamos o nosso coração, Ele cuida do nosso destino, porque Ele tem todas as coisas nas suas mãos, e Ele quer nos abençoar em todas as áreas da nossa vida, e a principal, com certeza, é enchendo o nosso coração com Seu Espírito, para que nós possamos sentir a Sua presença de uma forma poderosa. Lembre-se, o Senhor, amados, Ele tem algo reservado para você. O Senhor tem algo preparado para a tua vida. Você não está solto sobre a face da terra, mas a mão do Senhor, o cuidado de Deus está sobre tua vida. Se você está vivo até este momento, foi porque o Senhor guardou a tua vida. Quantos livramentos o Eterno nos dá, e nós nem sabemos porque é livramento. Nós não conhecemos o futuro, portanto não vemos o livramento, mas o Senhor nos livrou, o Senhor nos guardou. É a mão poderosa do Senhor sobre as nossas almas, é o Eterno. É Ele, o amado de nossas almas, aquele a quem nós temos prazer em cultuar, em adorar, em glorificar, aquele que é o nosso Senhor, o soberano sobre todo o universo, o soberano sobre o nosso destino. Lembre-se, Deus está no controle de todas as coisas. Nada foge ao controle do Senhor. Nada foge. Se você tem uma vida radicalmente, precisas ser radical. Radicalmente dedicada, consagrada ao Todo-Poderoso, Ele virá, Ele moverá, Ele te abençoará, Ele te dirigirá, Ele guiará, Ele abrirá portas, fechará portas, o Eterno controlará a tua existência, porque essa é a promessa dEle. O Eterno cuida, amados, da nossa vida, e Ele tem um plano perfeito para cada um de nós. Entenda o seguinte: você não está sobre a face da terra perdido, solto. Não, você não está sobre a face da terra dando cabeçadas. Não, essa não é a vontade do Senhor. Deus tem um propósito na tua vida. Ele tem um plano e esse plano é perfeito para cada um de nós. Mas para que possamos realmente entender e receber na nossa vida a vontade do Senhor, necessário é tê-lo como o Senhor do nosso destino, o Senhor da nossa vida. Amém? E hoje eu quero passear com você, eu quero ver à luz da palavra de Deus princípios fundamentais para que nós possamos entender que Deus é o Senhor do nosso destino. E para começarmos essa exposição à luz da palavra, vamos lá para o início, lá para o início. Vamos lá para o início, vamos para o Gênesis. Oh, glórias! Irmãos, às vezes nós não nos alegramos com Gênesis. Você não se alegra, talvez, em ler os primeiros capítulos de Gênesis. Mas é uma história poderosa que mostra quem é Deus, mostra quem é o Senhor. Gênesis capítulo 1, versículos 1 e 2, ouça com atenção, veja: no princípio criou Deus os céus e a terra porém estava sem forma e vazia, havia trevas sobre a face do abismo, e o Espírito de Deus pairava por sobre as águas. Amados, talvez passe desapercebido a nós essas primeiras palavras do versículo 1 do capítulo 1 de Gênesis. Veja como inicia a narrativa feita por Moisés. No princípio, criou Deus os céus e a terra. Nós olhamos, amados, nós vemos isso, nós lemos. Só que nós não nos atentamos para o poder que está nesta história. Nós não atentamos para o poder dessas poucas palavras. Aqui, amados, Deus nos é apresentado como o Criador e o sustentador do universo. Olha que maravilha! Isso é para que nosso coração possa bater mais forte. Porque esse Deus que criou e sustenta o universo é o Deus que te ama, é o Deus que cuida do seu destino, é o Deus que cuida da tua vida, é o Deus que quer que você esteja diante dele, que você ande com ele, que você o glorifique, que você o adore, que você o exalte. É esse Deus que te conhece pelo nome, te chama pelo nome. E Ele quer dar um nome novo a você, porque Ele quer que você esteja com Ele, na glória para todos sempre. E esse é o melhor destino que nós podemos almejar, estar com o Senhor para todos sempre. E quando nós observamos, amados, essas orientações, essas verdades, nós vamos ver quem é Deus. Quem é o Senhor do destino. Quem é esse Deus tão poderoso, tão maravilhoso? E nós vamos constatar, amados, que Ele é o autor de todas as coisas. É o Deus majestoso, é o Deus esplêndido, maravilhoso, magnífico, é o Deus que todas as coisas fez, e Ele conhece cada detalhe da nossa vida. Oh, glórias! Às vezes nós olhamos, fazendo uma breve analogia, às vezes nós olhamos para as pessoas importantes do nosso país. As pessoas importantes, elas não sabem quem somos. Não faz a menor ideia da nossa existência. Mas são importantes, são reverenciadas como autoridades, mas não nos conhece. Quem é Deus? Quem é o Senhor do nosso destino? Ele é o Criador do universo. É aquele que sustenta a terra pendurada no nada. A lua pendurada também no nada. Falando de uma forma bem simples, os planetas que estão aí soltos, mas não caem. Há centenas de milhares de vias lácteas que existem por aí, com outros nomes, evidentemente. Centenas de milhares. Esse é o Deus que te conhece. Não apenas te conhece, mas Ele é capaz de colocar num papel o teu DNA completo. Veja a profundidade desse Deus. Oh, glórias! Nós precisamos mudar com urgência a nossa visão de quem é Deus na nossa vida. E deixar de oferecer as migalhas miseráveis que nós temos oferecido a Ele. Não entenda migalhas miseráveis como recursos financeiros, mas sim a nossa própria vida. Aquilo que nós temos oferecido a Deus, que são migalhas, que nem o capeta quer, mas nós oferecemos para Deus como se Ele aceitasse. É tempo de entender quem é Deus. Amém? Oh, glórias! O Senhor fala com você o seguinte: eu sou o Criador do universo, mas eu te amo, eu zelo pela tua vida, eu cuido de você, eu cuido de você. Nada passa desapercebido, porque a minha mão está contigo, a minha mão está contigo. Eu tenho controle sobre todas as coisas, eu tenho controle sobre tudo, eu tenho controle sobre o universo. O macro-universo, o micro-universo, eu tenho controle sobre todas as coisas. Eu cuido de você. Entenda isso. Isso é grande, isso é maravilhoso. E este é o Senhor do destino, que cuida de nós. Amém? Mas tem mais. Oh, glórias. Deus é tão bom que tem mais. Vamos lá. Deus tem um plano perfeito para as nossas vidas. Olha que maravilha. Como eu disse inicialmente, você não está solto sobre o planeta para dar cabeçadas por aí. Deus tem um projeto, tem um plano. Deus tem plano, plano perfeito para a tua vida. Jeremias capítulo 29, versículo 11. Ouçamos o que diz o profeta. O profeta falando ao povo de Israel, num momento extremamente difícil. O povo de Israel estava exilado na Babilônia. Eles estavam servindo Nabucodonosor. 70 anos no exílio. Haviam perdido a sua pátria. Haviam negado o Senhor. E como castigo, estavam exilados no país estranho, no meio de um povo estranho. E o Senhor usa o profeta Jeremias, e ele fala àquele povo. Jeremias capítulo 29, versículo 11, ouça com atenção. Porque eu bem sei os planos que estou projetando para vós, diz o Senhor, planos de paz, e não de mal, para vos dar um futuro e uma esperança. Oh, glórias! É uma palavra que nos traz conforto. Consolo ao coração. Mais uma vez, porque eu bem sei os planos que estou projetando para vós, diz o Senhor, planos de paz e não de mal, para vos dar um futuro e uma esperança. Irmãos, quando nós lemos a palavra de Deus, vamos deparar com diversas pessoas que estavam debaixo do plano do Senhor. Pessoas que o Senhor usou de uma forma poderosa, porque o Senhor do destino tinha algo grande para eles. Foram usadas de uma forma poderosa, de uma forma maravilhosa, mas neste momento o Senhor está usando o profeta Jeremias para falar a uma nação que havia perdido o seu estado, o seu direito de estado, já não era uma nação, estavam exilados, estavam cativos na Babilônia. Estavam cativos na Babilônia. E o Eterno, na sua grande misericórdia, Deus é misericordioso. Se o Senhor não fosse misericordioso, nós já havíamos sido todos consumidos, todos nós. Mas a grande graça, a grande misericórdia do Eterno alcançou o povo de Israel que estavam ali, na Babilônia. E o Senhor manda uma mensagem para aquele povo e diz: planos de paz, não de mal, para vos dar um futuro e uma esperança. O Senhor naquele momento estava enchendo o coração daquele povo, enchendo o coração daquela nação que estava como exilados, como escravo. O Senhor está enchendo o coração deles, dizendo: olha, a libertação vem, porque eu tenho um plano bom para vocês, eu tenho algo bom, eu vou fazer grandes coisas, eu tenho um bom destino para vocês. Essa é uma palavra, irmãos, que atravessou séculos, atravessou milênios, chegou até nós com o mesmo poder, com a mesma autoridade. Porque você pode pegar essa promessa do Senhor a Israel e trazê-la para a tua própria vida. Você pode ler e entender que Deus tem plano de paz para a tua vida. Deus tem plano de paz porque Ele quer te dar um futuro cheio de esperança. Essa é a verdade do Senhor. Mas nós somos tão miseráveis, meu Deus do céu. Nós somos tão miseráveis, amados. Me perdoe usar o termo miserável, mas nós somos miseráveis. Que nós não cremos no plano de Deus para a nossa vida. Nós não cremos. Olha só, eu não emito julgamento, mas eu quero que você analise comigo. Se nós acreditássemos nos planos de Deus para a nossa vida, se acreditássemos que Ele é o Senhor do nosso destino, se de fato nós tivéssemos convicção disso, será que viveríamos como vivemos? Agiríamos como nós temos agido? Oferecendo as migalhas quando poderíamos oferecer tudo, porque o plano de Deus é maravilhoso, é grandioso, mas há de acontecer, há de tornar-se uma realidade na vida daqueles que são fiéis. Se não houver fidelidade, como o plano do amado Senhor, há de cumprir-se na nossa vida? Espero que o Senhor abra nossos olhos a partir deste momento, para que nós possamos chegar em casa hoje, e ao colocarmos o cabeção no travesseiro, naquele momento que o mundo vira, que é o pior lugar do mundo, é o tal do travesseiro. Ô, lugarzinho terrível. Está tudo bem. Você está ali, assistindo as coisas na televisão, e vem estar enchendo com aquilo que é de Deus, mas está na internet, navegando nas futilidades da internet. Quanta coisa fútil, não é? Como nós gastamos a nossa vida em coisas fúteis. É por isso que eu falo, oferecemos as migalhas para o Senhor. Quando sobra tempo, lemos a Bíblia. Quando sobra tempo, vamos ver um vídeo do pastor Elias e de outros tantos que estão na internet, que trazem edificação à nossa vida. Mas a internet, ela está entronizada no coração. É como se nós fôssemos feitos para ela. Cuidado, fique atento. Mas, vamos lá. E quando nós colocamos o cabeção no travesseiro, que o mundo roda, ô misericórdia, ô lugar terrível, o mundo roda, aí aparece os mil milhões, quem sabe, de pensamentos. Já aconteceu isso com você, minha irmã? E com você, meu irmão, já aconteceu? E com você, pastora? Com você, meu jovem, já aconteceu também? Olha só como são as coisas. Nós pegamos diversas pessoas, faixa etárias diferentes, e todos, quando colocam a cabeça no travesseiro, o mundo roda. Olha, a minha, só a misericórdia de Deus. Na minha cabeça, só a misericórdia, um turbilhão. Sabe o que é isso, irmãos? É que nós ainda não temos confiado naquele que dirige o nosso destino. É evidente, irmãos, que os problemas surgem, as preocupações também. Mas eu me refiro ao fato de você deixar se envolver a ponto, talvez, de perder o sono, de perder as estruturas, deixar se preocupar, deixar se, meu Deus, o coração bater mais forte, coisa assim. Me refiro nesse aspecto. Colocarmos a cabeça no travesseiro e refletirmos é uma realidade, todos fazem isso. Mas o problema é quando os problemas dominam a nossa vida. Deveria ser o contrário. Há um texto do salmista, se eu não estou equivocado, diz: deito em paz e logo pego no sono. Ou coisa parecida com isto. Não é assim? Olha só que bênção. Mas por quê? Porque ele tinha como Deus Senhor do destino, do seu destino. Temos que ter Deus como Senhor do nosso destino, amados. Tudo vai mudar para a gente. Principalmente quando nós temos convicção que o Eterno tem planos, o Eterno tem projetos, o Eterno não nos abandona, o Senhor é perfeito, Ele age na nossa existência, Ele cuida da gente, Ele move na nossa vida, Ele domina a nossa vida por completo. Olha, irmãos, hoje eu estou aqui com a palavra meio que espada, não é? Mas é quase sempre. Salmo capítulo 4, versículo 8, o salmista é Davi. Vê se é Davi. Em paz me deito, logo pego no sono, porque o Senhor, só tu me fazes repousar seguro. Deixa eu ver se é Davi. Davi? Amém. Davi, amados, afirma o seguinte: esse camarada, ele era como nós. A gente olha para Davi e acha que era assim: ah, Davi o herói, Davi usava uma capa de herói, ah, Davi era rei, ah, Davi era isso, Davi era... Gente, Davi era um pecador miserável, tal qual nós. Que é diferença nenhuma. Cheio de nós pelas costas. Chegou a um ponto tão terrível que adulterou e mandou matar. Olha que terrível. Mas foi um camarada que conheceu Deus de perto. Arrependido, confessou o seu pecado e afirmou: em paz me deito e logo pego no sono, porque, Senhor, só tu me fazes repousar seguro. Aleluias. Aprendamos, amados, a confiar no Senhor, mesmo quando as circunstâncias se mostram como incertas, como inseguras, quando as circunstâncias parecem que não são favoráveis, e às vezes não são, mas que nós possamos acreditar que o nosso destino está nas mãos do Senhor e que Ele tem um propósito para a nossa vida. Israel pecou. Israel, de certa forma, um exemplo para nós. Israel ia legal com o Senhor. Chegou um momento, a nação voltou-se contra Deus. Nós vamos legal com o Senhor, oh glórias. Chega um momento que nós nos voltamos contra Deus. O Senhor foi e tirou a nacionalidade daquele povo. Foram capturados, levados para uma terra estranha. Às vezes acontece a mesma coisa, o Senhor pesa a mão na nossa vida, sobre a nossa vida. para que nós possamos rever conceitos e princípios. Só que o Senhor fez uma promessa a Israel, e o Senhor faz a mesma promessa a cada um de nós. E Ele diz para você: planos de paz, não de mal, para vos dar um futuro e uma esperança. Que tenhamos esperança no amado de nossas almas. Mas, mais um passo nessa caminhada. Ouça, nossa responsabilidade diante do Senhor. É, irmãos, o Senhor do destino exige da minha vida responsabilidade. Exige da tua vida, responsabilidade. O Deus do céu olha para você, não te vê como, vou dar uma colher de chá para aquele camarada. Não, vou dar um jeitinho para ele. O Senhor não olha para nós dessa forma. Olha sim, com misericórdia, com amor, mas com justiça. Com justiça. Deuteronômio capítulo 30, versículos 19 e 20. Vamos lá, Deuteronômio capítulo 30, versículos 19 e 20. Ouça o que Moisés falou ao povo de Israel. Esse momento, amados, eles estavam prestes a adentrar a Canaã, antes do rio Jordão. E Moisés fala àquele povo o seguinte: os céus e a terra tomo hoje, por testemunhas contra ti, que te propus a vida e a morte, a bênção e a maldição. Escolhe, pois, a vida para que vivas, tu e a tua descendência, amando o Senhor teu Deus, dando ouvidos à sua voz e te achegando a Ele, pois Ele é a tua vida e a longura dos teus dias, para que fiques na terra que o Senhor, sob juramento, prometeu dar a teus pais, Abraão, Isaque e Jacó. Amados, nós temos olhado para Deus como o Senhor bonzinho, não é? E nós gostamos do Senhor bonzinho. E cantamos a bondade do Todo-Poderoso, nossos cânticos, nossa adoração. Só que o Senhor cobra de cada um de nós responsabilidade. O Senhor não nos vê como inocentes, o Senhor não nos vê como incapazes, o Senhor não nos vê como homens, mulheres, que não há condições, que não podem honrar o Senhor, que não pode honrá-lo. E o Eterno exige de cada um de nós que tenhamos um posicionamento que seja agradável a Ele. Um posicionamento de vida, irmãos, que mostre, que testemunhe, que Ele é o Senhor do nosso destino. Nós não estamos isentos das responsabilidades. E isso é para que nós possamos refletir até que ponto nós temos encarado a seriedade de Deus. Até que ponto nós temos olhado para o Senhor e visto a seriedade dEle e procurado viver aquilo que Ele determina para nós. Irmãos, entenda o seguinte: o Senhor te deu o livre-arbítrio. O que é o arbítrio? É o direito que você tem de escolher. Hoje muitas pessoas ficaram em casa, escolheram ficar em casa, não só aqui da igreja, como da igreja Brasil afora. Muitos preferiram, hoje não vou na igreja, vou ficar em casa. Hoje eu estou cansado, estou com preguiça. Eu quero hoje curtir a família. Vai passar uma maldita série, eu não posso perder o capítulo da maldita série. Netflix, televisão, internet, vai por aí. E os camaradas, no seu livre-arbítrio, optaram por ficar em casa, de boa, ao invés de congregados como eclésia, cultuar o Criador. É o livre-arbítrio. É mais comum do que parece, não é? Quando você escolhe, por exemplo, no decorrer do dia, hoje eu não vou ler a Bíblia. Para que ler a Bíblia? Não vou ler. É o teu livre-arbítrio. Hoje eu não vou orar. Para que falar com Deus? Já falei ontem, já falei não sei o quê. Para que? É teu livre-arbítrio. Ah, hoje eu vou fazer uma coisa. Você sabe que é pecado. Mas você opta por fazer, por dar vida ao pecado. É o teu livre-arbítrio. As escolhas que você faz, excluindo Deus, é o teu livre-arbítrio. Só que há um fator chamado responsabilidade. Você opta, mas tenha certeza, serás cobrado pelo Senhor. Serás cobrado. Amados, tire da tua mente a ideia que o Senhor não vai te cobrar nada. Isto é o que o mundo quer que você pense. O Senhor já fala na sua palavra que Ele há de nos cobrar. E Ele é o Senhor do nosso destino. Portanto, irmãos, em todas as áreas da nossa vida, em todas as áreas, todas elas, sem exclusões, nós precisamos consagrar, precisamos tê-las consagradas ao Senhor. Todas as áreas da nossa vida precisam ser abertas para que Deus tenha livre trânsito. Não pode existir portas fechadas. Entenda portas fechadas na vida como atos pecaminosos. Não tenha, porque o Senhor não aceita e Ele te responsabiliza pelo teu pecado. A Bíblia diz que o pecado te separa de Deus, consequentemente, leva o homem à condenação eterna. Eis a responsabilização do Senhor pelas tuas escolhas, pelos teus atos. Não dê lugar, irmãos, ao pecado, não dê lugar à obra da carne, não dê lugar à teimosia, não dê lugar a estas situações. Amém? Entenda dessa forma. Mas veja, tem algo bom, irmãos. Tem algo bom. O Senhor do destino, quando Ele enxerga na nossa vida o arrependimento, Ele nos perdoa, Ele nos purifica, Ele nos transforma e Ele nos dá uma nova vida. Amém? E essa também é a responsabilidade por vivermos a vontade do Senhor no nosso dia a dia. Irmãos, com essa palavra, o Espírito de Deus quer chamar-nos a atenção para que possamos refletir quem é o Senhor do destino na nossa vida. Será que Deus é o nosso Senhor? Será que de fato o Eterno tem controlado o nosso destino? Será que Ele está sobre todas as situações da nossa vida? Nós temos que refletir a respeito disto, para que tenhamos uma vida cujo Senhor é o Criador e o sustentador do universo, e que tenhamos intimidade com Ele. Ainda, que possamos entender que o Eterno tem planos, planos perfeitos, maravilhosos, para aqueles que são fiéis. E nunca nos esqueçamos que seremos responsabilizados pelos nossos atos, pelas nossas ações. Fiquemos atentos a esta verdade. Portanto, amados, sejamos pessoas que amem o Senhor acima de todas as coisas, cujo coração seja dominado pelo Espírito de Deus, que sejamos homens de oração. Um segredo para você: se você quer ir para o céu, mas você não ora, você não vai para o céu. Isso é sério, gente. Mas pastor, é sério. Gente, entenda o seguinte: eu só posso entrar na casa de alguém se eu sou íntimo desse alguém, eu convidado por esse alguém. Você deixa qualquer pessoa entrar na sua casa? Você deixa qualquer pessoa, inclusive aqueles que são teus, entre aspas, inimigos, pessoas más, ruins, adentrarem aos portais da tua casa? Claro que não, não é? A partir do momento que nós valorizamos o pecado, nós nos tornamos inimigos do Senhor. E se nós não temos uma vida de oração, conversar com Deus, de nada vale a nossa vida religiosa. valor nenhum tem. Desenvolva comunhão com o Senhor. Leia a Bíblia. Há 2000 anos atrás, Jesus olhou para o sacerdócio e disse: vocês erram porque não leem a Bíblia. Vocês erram porque não leem as Escrituras. Jesus já afirmou isso há 2000 anos atrás. Nós continuamos errando porque não lemos as Escrituras. Necessário é, irmãos, que nós possamos deixar que o Espírito Santo do Eterno manifeste na nossa vida. Mas para que isso aconteça, eu tenho que ter comunhão. E a comunhão é conversar, é ter intimidade. E isso se faz quando você se aproxima do Eterno. É conhecendo-o, lendo a Bíblia, ouvindo a palavra. Amém? E assim, com certeza, o amado de nossas almas será o Senhor do nosso destino. O Senhor da nossa vida. Aquele que há de cuidar da gente. Amém, igreja? Ô, glórias! Lembre-se, Deus precisa ser o Senhor do teu destino. Vamos orar? Vamos ficar de pé para nós orarmos. Amado Deus, muito obrigado, Senhor, porque mais uma vez Tu manifestaste a Tua palavra aos nossos corações. E eu quero clamar que Tu venhas gravá-la na nossa vida, para que em todos os aspectos, a cada instante, possamos fazer a Tua vontade e viver segundo a Tua vontade, Senhor. Certos que fazemos parte do Teu plano e que possamos nos deixar mover pelo Teu Espírito, para que a Tua vontade se manifeste na nossa existência. Senhor, cuide de nós, em nome de Jesus. Amém. Amém, amados? O Senhor do destino. Que Deus seja o Senhor do teu destino. Ô, glórias!
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Quando, pois, vier o Filho do Homem na sua glória, e todos os anjos com ele, então se assentará no trono da sua glória. E diante dele serão reunidas todas as nações, e ele separará uns dos outros como o pastor separa as ovelhas dos cabritos, e porá as ovelhas à sua direita, mas os cabritos à esquerda. Então dirá o rei aos que estiverem à sua direita: Vinde, benditos de meu Pai, possuí por herança o reino que vos está preparado desde a fundação do mundo. Mateus 25, 31 a 34.

Certamente que a bondade e a misericórdia me seguirão todos os dias da minha vida, e habitarei na casa do Senhor por longos dias. Salmos 23:6.

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2: Queridos, nós vamos abrir as nossas Bíblias em Mateus capítulo 6. Nós vamos ler a partir do versículo 25 até o 33. Abramos nossas Bíblias. Mateus capítulo 6, a partir do versículo 25. São palavras do Mestre Jesus, são conselhos que o Senhor nos dá para que nós possamos ter, de fato, prioridades na nossa vida. Que as nossas prioridades sejam, acima de tudo, glorificar o nosso Senhor e Salvador e viver segundo os seus princípios. Diz a palavra: por isso vos digo, não andeis ansiosos pela vida quanto ao que haveis de comer ou beber, nem pelo vosso corpo quanto ao que haveis de vestir. Não é a vida mais do que o alimento e o corpo mais do que as vestes? Observai as aves do céu, não semeiam, não colhem, nem ajuntam em celeiros. Contudo, vosso Pai Celeste as sustenta. Porventura, não valeis vós muito mais do que as aves? Qual de vós, por ansioso que esteja, pode acrescentar um côvado ao curso da sua vida? Um côvado, aproximadamente 50 centímetros. E por que andais ansiosos quanto ao vestuário? Considerai como crescem os lírios do campo. Eles não trabalham nem fio. Eu, contudo, vos afirmo que nem Salomão, em toda a sua glória, se vestiu como qualquer deles. Ora, se Deus veste assim a erva do campo que hoje existe e amanhã será lançada no forno, quanto mais a vós outros, homens de pequena fé. Portanto, não vos inquieteis dizendo que comeremos, que beberemos ou com que nos vestiremos, porque os gentios é que procuram todas estas coisas, pois vosso Pai Celeste também sabe que necessitais de todas elas. Versículo 33. Buscai, pois, em primeiro lugar o seu reino e a sua justiça, e todas estas coisas vos serão acrescentadas. Amém? Versículo 33, mais uma vez. Buscai, vamos juntos. Buscai, pois, em primeiro lugar o seu reino e a sua justiça, e todas estas coisas vos serão acrescentadas. Aleluias. Irmãos, quando o Senhor nos ensina a respeito dessa confiança que devemos ter nele, na verdade ele está falando: vocês precisam ter prioridades na vossa vida. Vocês precisam eleger prioridades. Mas o que é uma prioridade? É algo que vem em primeiro lugar. Portanto, qual a tua prioridade? O que é mais importante na tua existência? Estamos no ano novo, estamos no início de um ano novo. Quais são as tuas prioridades para este ano? Aqueles planos que fazemos, ano novo, 2020, vamos fazer isto, vamos fazer aquilo, enfim. Geralmente nós traçamos planos para o ano. Quais são as tuas prioridades? Irmãos, nós precisamos refletir em tudo aquilo que Jesus nos ensina e colocar em prática a vontade do Mestre. Porque quando assim fazemos, certamente teremos uma vida certa, uma vida feliz. Veremos a glória do Mestre e em tudo quanto façamos, seremos bem-sucedidos, porque esta é a promessa grandiosa de Deus para a nossa existência. Vivemos dias, irmãos, dias difíceis. O século 21 não está fácil. É um século que será muito difícil. Difícil dia após dia. São problemas em todas as áreas. A cada dia surge um problema diferente. As provações, as dificuldades, as ansiedades que envolvem a população. Está aí a depressão, síndrome do pânico e tantas outras síndromes. A cada dia aparece uma doença nova, por incrível que pareça. Queridos, são as dificuldades da falta de prioridades na nossa vida. Muitas vezes nós não temos colocado Jesus como prioridade, e quando nós não colocamos

de uma forma tão perfeita, de uma forma tão maravilhosa, que nem mesmo Salomão, em toda a sua glória, conseguiu vestir-se igual. Ou seja, irmãos, é o cuidado de Deus para com essas coisas insignificantes. Agora imagine a tua vida, como Deus pode cuidar de você? Se houver, queridos, conforme essa orientação de Cristo, uma dedicação, uma consagração, uma doação a Ele. Portanto, irmãos, que nossa vida, neste ano, tenha como prioridade satisfazer Deus, fazer aquilo que é agradável ao Todo-Poderoso, que os nossos atos, que as nossas ações sejam somente para a honra e para a glória do Mestre Jesus. Amém? Vamos orar. Senhor Deus, eu quero clamar que Tu venhas nos dar a direção desta palavra, que Teu Espírito fale conosco, nos dê a revelação, Senhor, a direção, Pai, para que sejamos edificados e que aprendamos a esperar em Ti, a confiar em Ti, porque Tu és aquele que não nos desampara. Deus abençoe cada um desses. Este é meu clamor em nome de Jesus. Amém. Irmãos, o versículo 33, Mateus capítulo 6, de uma forma muito direta, Jesus afirma, são palavras de Cristo Jesus. Não foi o apóstolo Paulo, não foi Mateus, não foi João. Cristo Jesus afirma, buscai, pois, em primeiro lugar o seu reino e a sua justiça. E ainda, e todas estas coisas vos serão acrescentadas. Nesses últimos tempos, irmãos, temos visto que as pessoas torcem um pouco esta palavra. Eles dizem da seguinte forma, buscai, pois, em primeiro lugar o seu reino e a sua justiça, e todas as demais coisas, já ouviu desta forma? Geralmente falam, e todas as demais coisas, e as outras coisas, vos serão acrescentadas. Mas a palavra do Senhor não fala dessa forma. O Senhor Jesus diz da seguinte forma, e todas estas coisas vos serão acrescentadas. Em instante vamos falar a respeito de todas estas coisas, para que nós possamos esperar no Senhor. Mas nós vemos, irmãos, que Cristo nos dá prioridades nesse texto. A primeira prioridade, irmãos, é buscar o reino de Deus. A segunda prioridade, buscar a justiça. A terceira prioridade, esperar no Todo-Poderoso. Confiar no Senhor, porque Ele nos ampara, porque Ele nos guarda, porque Ele protege a nossa vida, Ele nos envolve de uma forma maravilhosa. No início do versículo diz, buscai, pois, em primeiro lugar, o seu reino. Irmãos, o que é buscar o reino dos céus? O que é buscar o reino de Deus? Alguns dizem, ah, é buscar o céu, é buscar isso, buscar aquilo, buscar a igreja, enfim. Mas, queridos, buscar o reino de Deus, nada mais é, queridos, do que viver Jesus, viver Deus em todas as situações. Quando nós vivemos Deus em todos os momentos da nossa vida, quando nós colocamos em prática aquilo que Deus quer, nós estamos buscando o reino dos céus. E o reino dos céus, ele é instalado no nosso coração e vamos viver a vontade de Cristo. E teremos prazer na vontade do Senhor, porque a palavra de Deus nos diz, irmãos, que Ele enche o nosso coração de paz, Ele enche o nosso coração de alegria, Ele nos dá satisfação quando nós dedicamos a Ele toda a nossa existência. Mas nós temos visto, irmãos, que infelizmente muitos estão deturpando, muitos estão deturpando as suas prioridades. Por que deturpando? Porque somos servos de Deus. Amém? Todos aqui são servos do Senhor, creio nisso. Glórias a Deus por isso. Se nós somos servos de Deus, nós temos naturalmente uma ordem do Senhor na nossa existência e nós não podemos fugir dessa ordem, dessa direção que nos é dada pelo Mestre. Ou seja, se um dia você aceitou a Jesus como Senhor e Salvador, se Ele é o primeiro lugar na tua vida, oh glórias, se Cristo é o primeiro lugar na tua vida, a partir deste momento, as tuas prioridades são jogadas na lata de lixo. As tuas prioridades saem de cena. As tuas prioridades, seja elas quais forem, a minha prioridade, ser rico, já era, saiu de cena. A minha prioridade, enfim, cite aí uma delas. Muitas prioridades, não é verdade? Tudo isto sai de cena, porque o Senhor te comprou, Ele te chamou para que você seja servo dEle. E a partir do momento que tu torna-te servo de Cristo,
é necessário que

observes a vontade do Senhor acima de todas as coisas. E só é possível, irmãos, que o reino do eterno seja uma verdade na nossa vida se nós observarmos a palavra de Cristo e a praticarmos o nosso dia a dia. Eis o porquê, irmãos, que a vida religiosa pouco valor tem. Nós precisamos, sim, é de uma vida aos pés do Senhor, derramada aos pés do Mestre, porque assim vamos viver a palavra com toda a nossa força, com todo o nosso ser. Nós teremos uma vida completa, uma vida cheia do Espírito Santo de Deus, e é isso que o Senhor quer para a nossa existência, para o nosso dia a dia. Nós temos que buscar o domínio de Deus. Buscar o domínio de Deus não é fácil, não é? Sabe o que é buscar o domínio de Deus, irmãos? É você colocar-se como alguém totalmente dependente. É você tirar o teu eu, tirar de cena também o teu eu. É tirar de cena tudo aquilo que você acha que é importante e deixar Deus dominar a tua vida. As nossas prioridades, com certeza, será agradar o Criador em todas as áreas da nossa vida. É assim que Deus quer que tu vivas, é assim que o Senhor deseja que nós sejamos no nosso dia a dia. E vale, irmãos, e vale uma pergunta: será que nós temos recebido, de fato, o reino de Deus na nossa vida? Será que, de fato, nós temos o reino de Deus? Se a tua resposta é positiva, é preciso viver Deus. É impossível que tu tenhas o reino dos céus e não viva Deus. É impossível que tu tenhas o reino de Deus, tenha Deus na tua vida e viva segundo este mundo. Viva segundo aquilo que este mundo tem a oferecer. É impossível, amados. A nossa prioridade, portanto, é amar o Senhor e buscar o reino de Deus em primeiro lugar. E vemos ainda, irmãos, que o Senhor Jesus, ele orienta a sua igreja, orienta seu povo, e ele nos dá a segunda prioridade. Esta também é extremamente importante. Ainda no mesmo versículo 33, diz: buscai, pois, em primeiro lugar, o seu reino e a sua justiça. Oh, glórias! Nós temos que buscar o quê, irmãos? A justiça de Deus. Queridos, algo justo é algo reto. Se alguma coisa é justa, é porque é reto. Se é reto, é porque é justo. Se há justiça, é porque não há imperfeição, não há impureza, não há erro. Nós temos que observar por esse aspecto. E todas as vezes, amados, que nós olharmos para o Eterno, olharmos para Cristo, temos que nos lembrar que ser justo é uma das prioridades que o Senhor exige de cada um de nós. Nós precisamos ser justos, precisamos ser corretos, retos em todas as nossas atitudes. Isso envolve aquelas pessoas que andam conosco, envolve nosso trabalho, envolve o nosso meio. No meio onde nós estamos, necessário é que eu seja justo, que eu seja correto, que a minha vida seja exemplo do Todo-Poderoso. E quando assim agimos, irmãos, nós vamos agradar o Todo-Poderoso, porque Deus é justiça. E nós, como servos de Cristo, temos que fazer aquilo que é comum ao Senhor. Amém? Nós temos visto nesses últimos tempos muitos cristãos que, por motivos mais diversos, tornam-se injustos. Não vivem os princípios de Deus. Mas por que não vive os princípios de Deus? Ah, porque o mundo é assim. Se eu não agir dessa forma, eu não consigo ganhar dinheiro. Não é assim? Quantas vezes ouvimos as pessoas falarem: eu tenho que dar um jeito. Eu tenho que dar um jeito para que eu possa ganhar dinheiro. Alguns não pagam impostos, outros enrolam no trabalho, outros enganam o próximo e vai por aí. São injustos. O servo de Deus, ele é um exemplo vivo de Cristo sobre a face da terra. A justiça precisa fazer parte da sua vida. O errado não pode coexistir com o correto na vida do homem. Ou você é justo ou você é injusto. Não é possível que haja os dois habitando o mesmo espaço. Entenda dessa forma: se você é servo de Deus, vamos olhar pelo outro lado. Se tu és servo de Deus, consequentemente, você é santo.
Se você é santo, você faz a vontade de Deus. E não há nada que justifique o erro, que justifique a injustiça, que justifique formas erradas de agir para com o próximo. Queridos, nós somos justiça. Nós somos justiça, porque somos um com Cristo. A Bíblia diz que o Senhor é justo. Nós precisamos ser justos. O texto diz, o seu reino e a sua justiça. Buscar o seu reino e a sua justiça. Nós não podemos apenas nos contentar com os louvores, contentar com a obra, contentar com a igreja, contentar com isso ou aquilo outro. Queridos, nós temos que nos deixar envolver pelo Espírito Santo de Deus, porque é esse Espírito que trabalha a nossa existência, é esse Espírito que move de forma soberana na nossa vida. Eu já falei e vou repetir, o servo de Deus, ele precisa ser exemplo no seu trabalho. Oh, glórias! Ele tem que ser o melhor no seu trabalho. Se você é empregado de alguém, se você tem um empregador, ele precisa olhar para você e ver Jesus. Ver Jesus nas tuas ações, nas tuas verdades, em tudo quanto você faz. Se você estuda, seja uma faculdade, seja ensino médio, enfim, você precisa ser o melhor aluno da sala de aula. Você precisa testemunhar de Cristo. Nada de bagunça, nada de irresponsabilidade, de ações indecentes, nada daquilo que hoje é comum nas salas de aula. Nós precisamos marcar o lugar com a presença de Cristo Jesus. Se você é um profissional autônomo e você tem dever para com o Estado, ah, eu preciso pagar imposto. Você precisa pagar imposto. Se o Estado te cobra imposto, você precisa pagar. É assim a justiça do Senhor. Se és um comerciante, ah, eu tenho que tirar um pouco, eu não posso pagar todo este imposto. Eu estou burlando o Estado. Estou sonegando o imposto. Isso chama-se injustiça. O Senhor não é com você, mas eu dou o dízimo, eu dou ofertas, eu sou fiel à igreja. Tem que ser fiel a Jesus acima de todas as coisas. Essa é a verdade da palavra, amados. Essa é a verdade. E essa história de imposto, por incrível que pareça, é o maior engano que Satanás coloca no coração das pessoas, porque elas agem deliberadamente para, de certa forma, roubar o consumidor. Haja vista que quem paga imposto não é comerciante. Quem paga imposto são aqueles que consomem. Somos nós, os consumidores. Quando o comerciante coloca um preço em alguma coisa, ele já embute os impostos para que você possa pagá-los. E se você não paga os impostos, você é injusto, você não representa Cristo, você não está com Cristo. Se você não paga aquilo que lhe é devido, você não está agindo conforme Deus. Tem o tal do leão, 27% é do leão. É do leão, gente, não é seu. É assim, você está num país e o país tem suas leis. Se você acha que não está bom, vai para Cuba. Lá é tudo do leão. Portanto, amados, nós temos que entender essas verdades, viver princípios do Senhor em todas as situações, para que o nome santo do Eterno seja honrado, seja glorificado, seja exaltado na nossa existência. Nós não podemos imitar o mundo. Ah, porque João faz assim, Manuel faz dessa forma, porque Maria age assim, porque Joana também. Não, amados, nós temos que olhar e falar, Jesus agiu assim e ele requer de mim desta forma. E eu tenho que agir da forma que Cristo quer, não da forma que o homem age e ou da forma que o homem aconselha para que você haja. É Jesus que aconselha a nossa vida. Ele é o nosso mestre acima de todas as coisas. Essa questão da justiça também chama-nos a atenção para sermos justos nas nossas atitudes. Muitas vezes as pessoas querem levar vantagem sobre todas as situações. É preciso que haja justiça no teu coração. Irmãos, são atitudes difíceis, não é verdade? São difíceis, são difíceis. Por que são atitudes difíceis? Porque nós vivemos num mundo corrompido. Nós vivemos num mundo em que aquilo que é ensinado vem deturpado para nós. Você aprende desde muito jovem que é preciso tirar vantagem de todas as situações. E se você puder enganar ou conseguir êxito em alguma forma errada, se vocês têm lucro,
É assim que deve ser. Mas o Senhor não nos ensina assim, irmãos, mas Ele ensina a observarmos os seus preceitos. E esta é uma das nossas prioridades, fazer a vontade de Deus acima de todas as coisas. Portanto, irmãos, buscar o reino dos céus é uma das nossas prioridades. A segunda, sermos justos, para que a glória do Senhor se manifeste na nossa vida, certamente é uma prioridade, é uma das nossas prioridades. Entenda da seguinte forma, citarei três prioridades. No entanto, tudo que é relacionado a Deus precisa ser prioridade na nossa vida. 50, 100, 200, não sei. É muito difícil enumerar a quantidade de prioridades na vida de cada um. Mas, lembre-se, é sempre Deus em primeiro lugar. E depois de Deus, as demais coisas, e o Senhor vai acrescentando, o Senhor vai abençoando, o Senhor vai ajudando, o Senhor vai fortalecendo. Mas busque Deus em primeiro lugar. Amém, igreja? Terceira prioridade. Olha que bênção, irmãos. No versículo 33, Mateus capítulo 6, Cristo ensina. Todo versículo. Buscai, pois, em primeiro lugar, o seu reino e a sua justiça. E todas estas coisas vos serão acrescentadas. Aqui o texto não diz as demais coisas, outras coisas. Mas, ouça com atenção, todas estas coisas vos serão acrescentadas. Quando nós, irmãos, entendemos a vontade do Senhor na nossa vida, nós estaremos debaixo de promessas. Debaixo de promessas que são infalíveis. As promessas de Deus para a nossa vida são infalíveis. No entanto, o Senhor não está te oferecendo nesse texto a prosperidade que hoje é tão pregada por aí. O Senhor não está te oferecendo um carro novo, Ele não está te oferecendo uma casa nova, não está te oferecendo dinheiro, Ele não está te oferecendo a prosperidade que esse mundo tem e diz que é Deus que oferece. Ele está dizendo todas estas coisas. Quando nós lemos o contexto, um dos grandes problemas do crente é não ler contexto. O que é contexto? É o que vem antes do versículo e o que está após o versículo. Nós temos que ler, irmãos, porque Jesus falou, buscai, pois, em primeiro lugar, o seu reino e a sua justiça. E depois, e todas estas coisas. Mas quais são estas coisas? Nós temos que voltar e iniciarmos a leitura a partir do versículo 25 de Mateus capítulo 6. Sabe quais são essas coisas, irmãos? Vou citar para vocês. A comida, a bebida e o que vestir. Veja, irmãos, essas coisas oferecidas pelo Senhor é o básico para que nós possamos sobreviver sobre a face da terra. Isto é promessa de Deus para a tua vida. Isto, se você é fiel, não te faltará. O Senhor diz que não te faltará alimento, não te faltará o que beber, não te faltará o que vestir. O Senhor te acolhe, não te desampara, o Senhor te guarda, o Senhor te protege, o Senhor te envolve. Mas, queridos, é muito difícil nós aceitarmos a palavra de Cristo. Um dos grandes problemas nossos, irmãos, um dos grandes problemas é que nós temos uma formação capitalista. Não que as outras formações sejam as corretas, não vamos entrar no que é certo ou errado nesse aspecto. Não vamos entrar na área política. Mas um dos grandes problemas nossos é que nós somos capitalistas. O que é o capitalismo? Você precisa ter mais e mais e mais e mais e mais e mais. Quanto mais você tem, melhor você está sobre a face da terra e dentro da sociedade. Ou seja, se você é rico, tá legal. Se você é riquíssimo, mais legal. Se você é bilionário, oh, legal. É mais ou menos assim, irmãos. Mas o que Deus fala para a gente é que nós precisamos nos preocupar suficiente, preocupar no aspecto de buscar, suficiente para viver, para possuirmos sobre a face da terra. E se porventura o Senhor nos abençoar com algo mais, amém, glórias a Deus por isso. No entanto, não deve ser o nosso foco. Não deve ser este o nosso foco, porque a nossa prioridade é satisfazer Deus, é nos deixar guiar pelo Espírito Santo do Senhor. Amados, mas algo interessante.
quando nós somos fiéis ao Senhor. Quando nós somos fiéis, quando há uma dependência. O que é ser dependente? Dependente, irmãos, é quando você precisa de alguém para fazer tudo para você. A minha avó possui 97 anos. Ela está numa cama. Ela não consegue andar, não consegue alimentar-se, ela não consegue tomar banho, ela não consegue fazer nada daquilo que é básico. Ela é totalmente dependente de alguém. Alguém a alimenta, dá banho, cuida dela, enfim. Veja como são as coisas. Nós precisamos nos colocar neste estado com relação a Deus. Mas não é fácil, irmãos. Não é fácil você ser dependente do Senhor. Mas quando somos e conseguimos buscar Deus em primeiro lugar e permitir que a sua vontade manifeste-se sobre a nossa existência, nós seremos abençoados, porque Deus não nos deixará faltar o alimento, não nos deixará faltar aquilo que nos mata a sede, não nos deixará faltar a vestimenta, e Ele vai além, Ele nos abençoa ainda mais. E Ele te concede uma casa, te concede meios para que você sobreviva com certa dignidade sobre a face da terra. Mas é preciso, amados, primeiro olhar para o Senhor. Esta é a nossa prioridade. Não é errado você ter alguma coisa sobre a face da terra. Não é errado você ter recursos financeiros. Não, não é. Desde que isto não domine a tua vida. E é difícil, irmãos. É muito difícil. Quando nós temos alguma coisa, não sermos dominados por aquilo que temos. É muito difícil. Quando você é profissional, por exemplo, e um bom profissional, o teu trabalho te rouba a tua vida. Você vive para o trabalho, você não tem tempo para si. Mais ou menos assim, quando a pessoa tem uma empresa, e a empresa é bem sucedida, ela não tem tempo para ela, ela vive para a empresa. Em todas essas situações, amados, perde-se de vista a presença de Deus, a direção do Senhor. Eis o porquê que nós temos que vigiar de uma forma grandiosa e esperar no Senhor. Portanto, uma das nossas prioridades é sermos dependentes de Deus. E essa afirmação que Cristo faz àqueles que o ouviam: e todas estas coisas vos serão acrescentadas. Se Cristo diz que nos será acrescentada, Ele não é homem para mentir. Ou seja, a sua palavra se cumpre na vida daqueles que são fiéis. E a partir desse momento, irmãos, o Senhor vem, envolverá a tua vida, moverá na tua existência, e a graça do Eterno te envolverá poderosamente. E o Senhor será, de fato, o teu dono. Oh, glórias! E sermos do Senhor é a melhor coisa que pode acontecer. Não é fácil muitas vezes? Não, porque as pessoas querem receber aquilo que o mundo tem. Eis o porquê que eu disse, irmãos, que nós temos um conceito um tanto quanto difícil de ser dominado. É o conceito do capitalismo, porque nós queremos, e às vezes perde-se Deus de vista por tanto querer ficar bem sobre a face da terra e alcançar o que esta terra tem a oferecer. Um dos conceitos que poderiam se aplicar aqui, irmãos, naturalmente falando, seria o índio. Aquele índio que não tem contato com a civilização. Está lá no meio da floresta. Qual a preocupação dele? É viver um dia após o outro. Não é assim? Ele não tem muitas preocupações, não planta muito. Quando quer comer, caça alguma coisa. Tem ali o mínimo suficiente para sobreviver. Não está preocupado muito com roupa. Tendo com que se cobrir, está bom demais. Uma oca é o suficiente. Não precisa de carro, não precisa de avião, não precisa de TV, não precisa de internet, não precisa de nada. Esse é um dos conceitos. Mas só que nós não vivemos no meio da floresta amazônica. Nós não somos índios. Mas nós temos que nos adaptar a esta verdade de Cristo, que é confiar no Senhor, esperar nele e nos deixar guiar pelo Criador a cada instante, a cada minuto. É fácil, irmãos? Não, não é fácil. Não é fácil. Hoje nós queremos um bom carro, uma TV de 50 polegadas, oh, coisa magnífica, aquela coisa grande assim. Internet, 200, 300 megas, quanto mais melhor. Celular, bom é aquele de 8 mil reais.
O de 1.500 faz a mesma coisa, por incrível que pareça. Mas o de 8 mil reais que é o bom. Que legal, né? Morar numa casinha simples, nada. Eu quero uma casa com piscina, que tenha não sei o quê, aquilo outro, etc. É, irmãos, nós sonhamos com isto. Vestir uma calça que não tenha uma marca? Não. Eu quero uma calça que tenha marca. Não vou suspender a minha aqui, não, que eu não sei qual é a marca. Nem sei qual é a marca da minha calça. Mas nós queremos uma calça que tenha marca. É, queridos. Aí você paga 1.000 reais numa calça, só porque tem uma etiqueta com uma marca. A camisa, ela tem que ter alguma coisa aqui no bolso que te faz desembolsar 500, 600 reais numa camisa ou mais. Estou colocando coisas simples, né? Coisas mais humildes. É assim que nós vivemos, irmãos. Sonhamos com estas coisas. Almejamos estas coisas. A minha camisa, acho que custou 25 reais e foi 30 reais. Está vestindo? Não é? A calça foi de promoção, acho que uns 100 reais, cento e poucos reais. Foi cara. Então veja, nós precisamos observar essas coisas. Não é aquilo que te veste que te faz, mas é o Espírito Santo que habita em você que deve te fazer. Essa que é a realidade. Nós precisaríamos de muito pouco para sobreviver. Mas nós não nos contentamos com pouco, porque o coração bate forte pelo muito. Portanto, amados, é preciso cuidado para não perdermos a prioridade que é Cristo Jesus na nossa vida. Muitos dizem, irmãos, vou te dar um exemplo agora de falta de prioridade que é comum, muito comum a nós. Muitos dizem, eu não tenho tempo para Cristo. Eu não tenho tempo para ir à igreja, por exemplo. Mas por que você não tem tempo? Porque eu tenho que trabalhar. Eu tenho que trabalhar. A prioridade deixa de ser Cristo e passa a ser o trabalho. Eu não tenho tempo para evangelizar. Por que não tem tempo para evangelizar? Porque eu trabalho. Eu tenho que trabalhar. A prioridade passa a ser o trabalho e deixa de ser Cristo. Eu não vou à igreja porque eu estou cansado. Cansado por quê? Porque eu trabalhei o dia todo. Eu trabalhei até acima das 8 horas. Estou cansado, exausto. Mas por que está cansado? Porque a prioridade não é Jesus. Não é julgamento, irmãos. Não é julgamento. O que é prioridade é quando você elege algo como primeiro na tua vida. E se você não elege Cristo Jesus, ou seja, se Cristo não é o centro, todas as demais coisas tornam-se, de certa forma, prioridades na vida da gente. Você quer ver um exemplo, outro exemplo de prioridades? Bebê, criança. Criança torna-se uma prioridade misericórdia na vida da gente. Quando ela está com febre, não saímos de casa porque a minha criança está com febre. Quando está dormindo, não saímos de casa porque a minha criança está dormindo. Quando está isso ou aquilo outro, não saímos de casa porque isso ou aquilo outro. A criança, irmãos, ela torna-se uma prioridade. Quando Cristo Jesus deveria ser a prioridade para que a criança tenha a bênção de Deus. Vê como são as coisas? Em tudo, irmãos, nós temos que analisar. E fica o conselho de Cristo Jesus, não meu, mas de Cristo para você. Qual o conselho de Cristo? Primeiro, que é preciso buscar o reino do céu em primeiro lugar. Segundo, a justiça de Deus. A justiça do Senhor. Terceiro conselho, que nós sejamos dependentes. Que nos contentemos com o suficiente para sobreviver. E se Deus quiser, Ele nos conceda as demais coisas. As outras coisas, como é pregada por aí. Mas nós precisamos primeiro, irmãos, é sermos dependentes de Deus. E Deus, Ele te dá o mínimo, Ele te dá o suficiente. E se tu és fiel, se tu és um homem e uma mulher, segundo o coração de Deus, cuja prioridade seja Cristo, Ele pode te favorecer e Ele pode te dar até mesmo aquilo que teu coração deseja. Fique atento a esta verdade, porque o Senhor é bom, o Senhor é maravilhoso e a graça dEle dura para sempre. Amém, igreja? Busquemos, portanto, o nosso Deus com todas as nossas forças, com todo o nosso vigor. E que neste ano nós possamos rever as nossas prioridades, os nossos conceitos do que é necessário, do que precisamos. E que possamos, de fato, entronizar Cristo na nossa existência e vivermos o Senhor
acima de todas as coisas. Amém? Vamos orar e vamos falar para Cristo Jesus: Tu és a minha prioridade. Tu és o centro da minha existência. Sejamos cristocêntricos, que a nossa vida seja somente para Cristo Jesus. Oremos. Senhor, eu quero clamar que Tu venhas mover na nossa vida, Senhor. Que Tu venhas trazer, Pai, para o nosso coração o desejo de vivenciar os Teus princípios acima de todas as coisas. Que nós possamos, ó Deus, descansar em Ti. Que nós possamos observar a Tua vontade. Que nós possamos viver segundo a Tua vontade a cada instante, a cada minuto, meu Deus. Ó Senhor, que a nossa prioridade de vida seja a Tua vida, seja a Tua vontade, seja, meu Deus, viver segundo os Teus preceitos. Prepara-nos, ó Deus, para que em todas as coisas te louvemos, te adoremos, te glorifiquemos. Que os nossos atos, as nossas ações sejam somente para a Tua honra e para a Tua glória. Edifica este povo, Pai. Edifica esses que estão ouvindo esta palavra. Edifica aqueles que hão de ouvir esta palavra, Senhor. Que a Tua bênção alcance essas almas. Que sejam abençoados para a Tua honra e para a Tua glória. Esse é meu clamor em nome de Jesus. Amém, Senhor. Aleluias. Amém.

pedi e dar-se-vos-á, buscai e achareis, batei e abrir-se-vos-á, pois todo o que pede recebe, e quem busca acha, e ao que bate abrir-se-lhe-á. Mateus 7:7-8.

0: Verbo se fez carne e habitou entre nós, cheio de graça e de verdade. E vimos a sua glória como a glória do unigênito do Pai. João 1,15.
1: Em nome de Jesus. Aleluia. Obrigado, Senhor, pela tua presença.

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2: O nosso tema, o tema da nossa escola bíblica dominical, a queda do homem. Muitas vezes nós nos perguntamos por que eles erraram, Adão e Eva erraram. Por que isto ou por que aquilo? Queridos, da mesma forma que nós temos a liberdade de fazermos as nossas escolhas hoje, Adão e Eva também tinham essa liberdade do Senhor. O interessante é que o Senhor havia concedido a eles a opção de escolher o que fazer da vida. E o Senhor nos concede também a opção do que fazer da nossa vida, seja no espiritual ou seja na nossa vida profissional, vida conjugal, e vá por aí. Nós temos o chamado livre-arbítrio, que é o direito de fazermos as nossas próprias escolhas. Adão e Eva não eram uma espécie de robô, um autômato, que o Senhor havia determinado, vocês não podem fazer isso, não podem fazer aquilo, mas na verdade eles foram criados com a liberdade que é comum ao Senhor, porque isso é uma das características do Todo-Poderoso, a liberdade. E Ele passou a nós, o ser humano, também essa liberdade. No entanto, nós precisamos entender que essa liberdade que o Senhor nos concedeu é para que nós possamos usá-la para a honra e para a glória dEle próprio. Todas as nossas atitudes, tudo quanto façamos, irmãos, nós temos que visar, honrar e glorificar o Criador. É nos perguntarmos, eu estou fazendo para a honra e para a glória do Senhor? O Eterno se agrada das minhas ações, das minhas atitudes, das minhas tomadas de decisões, do meu ir, do meu vir. Enfim, o Senhor está de acordo com tudo quanto eu tenho feito na minha vida? Como servos do Senhor, irmãos, nós temos o livre-arbítrio, mas a nossa vontade precisa estar condicionada à vontade do Senhor. Isso é interessante. O Senhor nos dá liberdade. Mas para que, de fato, sejamos livres, de fato, possamos experimentar a grande liberdade do Senhor, nós precisamos ser escravos dEle, precisamos ser servos dEle. Portanto, essa liberdade, ela passa a ser semelhante à liberdade que o Senhor tem, ou seja, nós vamos praticar as mesmas coisas, aquilo que é comum a Ele, aquilo que é agradável a Ele. E essa é uma atitude que nós precisamos plantar em nossos corações e que nós não temos visto nesses últimos tempos. Nós temos visto que as pessoas têm conseguido fazer uma separação. Isto eu posso fazer porque é uma área da minha vida, isso eu não posso fazer porque é outra área da minha vida, enfim. Nós temos visto que as pessoas têm feito esse tipo de opção. Mas, amados, nós precisamos optar é pela vontade do Senhor e todas as nossas ações, seja qual for a área, precisa estar segundo aquilo que Deus quer para as nossas almas. Gênesis capítulo 3, versículos 1 até o 6, nos fala a palavra. Mas a serpente, mais sagaz que todos os animais selváticos que o Senhor Deus tinha feito, disse à mulher: é assim que Deus disse, não comereis de toda a árvore do jardim? Respondeu-lhe a mulher: do fruto das árvores do jardim podemos comer, mas do fruto da árvore que está no meio do jardim, disse Deus, dele não comereis, nem tocareis nele, para que não morrais. Então a serpente disse à mulher: é certo que não morrereis, porque Deus sabe que no dia em que dele comerdes, se vos abrirão os olhos, e, como Deus, sereis conhecedores do bem e do mal. Vendo a mulher que a árvore era boa para se comer, agradável aos olhos e árvore desejável para dar entendimento, tomou-lhe do fruto e comeu e deu também ao marido e ele comeu. Amém, irmãos? Vamos orar. Senhor, mais uma vez estamos aqui para estudarmos a Tua Palavra. Neste dia estamos aqui para estudarmos a Tua Palavra, para clamarmos pelo Teu mover, pela Tua direção, pelo Teu discernimento, pelo Teu ensinamento, para que tudo quanto façamos seja para a Tua honra, exclusivamente para a Tua honra, Senhor. Abençoa-nos, Pai, para que nós possamos ter o entendimento aberto, a compreensão aberta, Senhor, para praticarmos somente aquilo que é da Tua vontade, e que não sejamos enganados pela natureza humana, pelo inimigo de nossa alma, que não sejamos enganados pelas trevas e venhamos a desviar dos Teus caminhos. Mas prepara-nos, ó Deus, para que tenhamos um crescimento que seja sempre segundo o Teu querer, e para honrar e glorificar o teu santo e bendito nome. Fala conosco neste dia, é o que nós pedimos em nome do teu filho Jesus. Amém, Senhor. Amém, irmãos. Queridos, quando nós lemos esse texto, nós somos chamados a atenção para o argumento do diabo. O diabo é extremamente sábio e nós não podemos tirar essa sabedoria que lhe é comum, que lhe é uma característica. Ele é extremamente sábio. E quando ele abordou a Eva, que também era uma mulher extremamente sábia, conhecia todas as coisas, tinha a mente do Senhor, foi feita a imagem do Todo-Poderoso, ou seja, carregava em si aquilo que era comum ao Todo-Poderoso. E quando Satanás chegou a ela, não poderia vir de qualquer forma, porque certamente não obteria êxito. Mas Satanás tocou num ponto muito interessante, e esse ponto nós temos hoje ainda em nossas vidas, que é a curiosidade e também o querer mais, querer sempre mais. E o diabo chegou para Eva e diz: é certo que não morrereis. Olha só, é certo que não morrereis. Realmente é uma realidade, a morte era espiritual. É certo que não morrereis, porque Deus sabe que no dia em que dele comerdes, se vos abrirão os olhos, e como Deus, sereis conhecedores do bem e do mal. Faltava ao primeiro casal, faltava-lhes o conhecer o mal. O bem eles tinham acesso porque era a manifestação da glória do Senhor. Mas o mal não tinha acesso, haja vista que o jardim do Éden era um lugar santo, o lugar que o Senhor passeava, que o Senhor fez, para que ali houvesse a habitação do primeiro casal. Eles não conheciam o mal, não sabiam o que era o mal. Mas quando Satanás abordou falando: tem algo que vocês não sabem, mas Deus sabe, mas vocês não conhecem, mas se vocês comerem desse fruto, vocês serão iguais a Deus, conhecerão também o mal. Irmãos, e esse argumento das trevas, e esse argumento do diabo, ele foi muito eficaz, porque despertou naquele casal o interesse de conhecer algo que eles não conheciam. E nós somos assim, nós sempre temos interesse de conhecer alguma coisa que nós não conhecemos, e às vezes pagamos um preço alto porque não conhecemos as coisas, tomamos atitudes que não são boas na nossa vida. E foi assim que eles pecaram contra o Senhor. Eles preferiram ouvir a voz daquele que tinha algo para oferecer, e o algo era o ruim, era o mal, era o pecado, era a perdição, e deixaram de ouvir Deus. Semelhantemente, em nossos dias as pessoas preferem ouvir as trevas, ouvir aquilo que é ruim, mas não querem ouvir a Deus, não querem dar valor à palavra do Eterno, porque, amados, isto é atrativo, chama a atenção da nossa carne, e as pessoas optam por ouvir a voz do diabo, que hoje continua falando ativamente às pessoas. E hoje, não apenas a Eva ele fala, mas ele usa todos os meios para falar a toda a população deste mundo, que são aproximadamente 8 bilhões de pessoas. A esses o diabo fala de muitas formas e expõe seus princípios de muitas formas. E é preciso muito cuidado com relação a essas questões, para que naquilo que nos parece inofensivo não seja a nossa pedra de tropeço, e que nós não venhamos a cair da graça do Senhor, a cair da presença do Todo-Poderoso. Amém, irmãos? Tópico primeiro: o que é a queda? Irmãos, nós chamamos de queda o fato do pecado ter entrado no meio da raça humana. Tornou-se uma experiência comum a cada ser humano. O fato do homem ter ouvido ao diabo, ter ouvido a Satanás e permitido que o pecado adentrasse ao meio, isso chama-se de queda. E o primeiro casal, eles tropeçaram, eles caíram e perderam a comunhão inicial que eles tinham com o Todo-Poderoso. Essa queda também é conhecida como o pecado original, que foi o primeiro pecado, e vale ressaltar que o primeiro pecado foi a desobediência. A desobediência. É comum nós ouvirmos as pessoas falarem que o primeiro pecado foi as relações íntimas, mas a Bíblia diz que foi a desobediência. O homem pecou, porque desobedeceu preceitos, princípios definidos pelo Senhor, que ainda hoje são válidos para a nossa vida. Amados, os princípios de Deus não mudaram. Aquilo que o Senhor disse para Adão e Eva lá no passado que era pecado, continua sendo pecado hoje da mesma forma. E se nós desobedecermos os seus preceitos, os seus princípios, vamos também tropeçar no pecado e vamos cair com certeza. O relato da queda está registrado no capítulo 3 de Gênesis. Se nós queremos mais detalhes, se queremos conhecer mais, para que nós possamos cuidar ainda mais da nossa vida, bom é que leiamos esse capítulo com muita atenção. Nós vemos ali que a ordem era não comer do fruto da árvore do conhecimento e do mal o que foi feito, e assim o pecado foi implantado no meio da humanidade, e esse pecado nós recebemos como herança hoje, e é por isso que somos pecadores. Gênesis capítulo 2, versículo 17: mas da árvore do conhecimento do bem e do mal não comerás, porque no dia em que dela comeres, certamente morrerás. E nós podemos contextualizar essa árvore do conhecimento do bem e do mal para as práticas contrárias à vontade do Senhor, que são comuns hoje em nossos dias. Amados, tudo aquilo que fere princípios do Senhor, nós não podemos trazer para dentro do nosso coração. Tudo aquilo, mesmo que seja agradável a gente, mesmo que você olhe e diz, mas o que é que tem? Nada a ver. E hoje nós temos ouvido muito essas expressões, o que é que tem? Nada a ver. As pessoas falam assim, ah, nada a ver, isso é insignificante, isso é coisinha. E as pessoas vão e pecam nas pequenas coisas porque acham que não tem nada a ver. Queridos, não importa qual seja o chamado tamanho do pecado, o que importa é a chamada desobediência aos preceitos de Deus, e essas não mudaram nesses últimos tempos. E essa necessidade de obediência aos preceitos do Senhor não mudou, e com certeza não vai mudar. Que nós possamos ser cada dia mais obedientes, para que assim não venhamos também a tropeçar, a cair e a nos afastar da presença do Senhor. Amém, amados? Tópico 2: a causa da queda. Já fizemos no início dessa palavra uma explanação que já até mostramos qual foi a causa da queda. Mas nós precisamos ainda conversar um pouco sobre esse tema. Irmãos, quando Deus criou o primeiro casal, e eu quero reiterar isto para que nós possamos entender com clareza, não ficar dúvida em nossos corações. Quando Deus criou o primeiro casal, Deus os fez perfeito em todos os aspectos. É difícil para nós entendermos isso. Mas o homem tinha um corpo perfeito, não existia as enfermidades, não existia a febre amarela que está chegando por aí, não existia as gripes, não existia uma dor de dente, dente não estragava, inclusive. Enfim, tudo era perfeito. Deus fez o homem perfeito. Além do aspecto físico que era perfeito, o Senhor o fez ainda com um caráter reto, santo, justo e perfeito. Ou seja, tudo aquilo que era comum ao Todo-Poderoso, o Senhor passou ao ser humano. A Bíblia diz que o Senhor não tem corpo, portanto, não vamos olhar pelo aspecto do corpo. Quando Deus diz que o homem foi feito à sua imagem, não refere-se ao nosso formato corporal, mas sim ao nosso formato de caráter. Aquilo que é comum a Cristo Jesus era comum a Adão e Eva, e também pode ser comum a nós, desde que nós voltemos para os princípios de Deus, que nós o abracemos e santifiquemos a nossa vida. Precisamos entender isto, irmãos, precisamos entender, porque vez ou outra nós ouvimos as pessoas falarem, ah, mas eu sou fraco, eu sou carnal, eu sou pecador, enfim. Isso são justificativas que o homem inventa para os seus pecados. Nós somos sim, claro que somos, mas o Senhor nos faz forte, nos faz vencedores, nos faz vitoriosos sobre o pecado, e diz ainda que não há nenhuma tentação que seja superior à nossa força. Ou seja, eu não peco porque fui tentado, eu peco porque eu quero dar lugar à tentação na minha vida. Esta é a verdade. Mas como é que eu quero dar lugar à tentação na minha vida? Porque eu não santifico, irmãos. Se nós não santificamos a nossa vida, nós estamos dando condição para o mal tocar em nosso coração. Precisamos buscar a retidão, a justiça, a perfeição, buscarmos a santidade que é comum ao Todo-Poderoso. Nós vemos ainda, irmãos, que quando Deus criou o primeiro casal, algo interessante eles receberam. Eles tinham uma ordem, mas não tinham a obrigação de cumprir a ordem, porque eles estavam debaixo do chamado livre-arbítrio. Ou seja, eles tinham uma ordem que foi dada por Deus, mas se eles quisessem, eles poderiam desobedecer esta ordem. O Senhor havia dado a liberdade de escolha para eles, como tem dado essa liberdade de escolha para cada um de nós. E é por isso que nós fazemos escolhas tão ruins na nossa vida. Quando nós, irmãos, quando nós não estamos com a nossa vida realmente alicerçada em Cristo Jesus, as nossas escolhas serão sempre ruins. Nós só teremos escolhas boas, faremos opções corretas, quando o nosso coração está cheio do Espírito Santo de Deus. Porque é Ele que nos instrui, é Ele que nos guia, é Ele que nos dá direção, é Ele que nos dá o discernimento para fazermos as opções corretas na nossa vida. O interessante é que eles tinham esse conhecimento, Adão e Eva tinham esse conhecimento, eles sabiam que poderiam escolher, só que optaram, eles acharam que conhecer um pouco mais a respeito das coisas era mais importante do que obedecer ao Senhor, e foram levados ao pecado, porque o diabo soube como falar, soube como falar. Certamente, irmãos, certamente o diabo não usou apenas aquela frase, só aquela frase que nós lemos anteriormente, porque Deus sabe que no dia em que dele comerdes, se vos abrirão os olhos, e como Deus sereis conhecedores do bem e do mal. Certamente o diabo não foi seco dessa forma, a narrativa é simplificada, mas com certeza, o diabo investiu muito tempo, e falou muito, e criou vínculos com Eva, a ponto de Eva dar liberdade para o diabo falar. E eu quero falar para vocês ainda, ela sabia que aquele não era de Deus, ela sabia disso. O pecado na vida da gente, irmãos, é assim. Uma das causas do nosso pecado é que nós vamos dando lugar para o diabo. Nós vamos ouvindo o diabo. Nós passamos a ser ouvintes do diabo. E chega alguém e fala alguma coisa e você alimenta a tua mente. Fala outro e a Bíblia diz, não andeis na roda dos escarnecedores. E quantas vezes nós estamos ouvindo os escarnecedores que são usados pelo diabo? E quando você acorda, pecou. Porque nós nos acostumamos em ouvir aquilo que é das trevas. E fomos deixando que isso entrasse em nosso coração. Irmãos, precisamos ter cuidado. Precisamos ter muito cuidado para que o diabo não venha nos enganar. Não venha tocar em nossos corações, colocando dentro da gente a concupiscência. Concupiscência é uma forma de cobiça, uma cobiça extremamente forte. E ou a soberba. O diabo também trabalha muito com a soberba, que é o orgulho, e isso vai entrando no coração do homem e vai se enraizando. E ele peca porque não vigiou. Estas são causas da queda do homem no passado e também causas da queda do homem nos dias atuais. 1 João capítulo 2, versículo 16. Porque tudo que há no mundo, a concupiscência da carne, a concupiscência dos olhos e a soberba da vida, não procede do Pai, mas procede do mundo. Amém? Concupiscência significa cobiça, concupiscência da carne. Vendo a mulher que a árvore era boa para se comer, Gênesis 3, versículo 6, primeira parte. Ela olhou e viu, e ela desejou, ela cobiçou. Muitas vezes nós temos visto o pecado, temos desejado o pecado, temos cobiçado o pecado. E é por isso que ele encontra lugar no coração do ser humano. Sejamos atentos para que a cobiça não encontre lugar em nossos corações. E ainda, a concupiscência dos olhos, versículo 6b, agradável aos olhos, agradável aos olhos. Nós somos levados ao pecado, porque contemplamos e desejamos. Nós vemos e queremos para nós, e não medimos as consequências para alcançar, e tropeçamos e caímos. E a letra C, soberba, ou seja, orgulho. Versículo 6, C. Árvore desejável para dar entendimento. Nós temos visto que o orgulho tem tomado a vida de muitos desses últimos tempos. As pessoas têm dado lugar nas suas vidas para o orgulho. E assim eles tropeçam naquilo que é de Deus. Porque, irmãos, é impossível você conciliar a vaidade, é impossível você conciliar o orgulho com aquilo que é santo, com aquilo que é de Deus. Por exemplo, se alguém é pregador da palavra, mas ele tem orgulho porque ele fala bonito, porque ele consegue atrair as multidões, e ele se envaidece com isso, ele deixou de servir ao Senhor, já tropeçou e já caiu. E aquilo que ele fala não é mais dirigido pelo Espírito Santo, dado pelo Espírito Santo, mas fruto do seu conhecimento. É preciso muito cuidado e vigiarmos todas as coisas, vigiarmos a nossa carne, que é a nossa vontade, vigiarmos os nossos olhos, através do qual vem a cobiça, e ainda vigiarmos para que o orgulho, para que a vaidade não encontre lugar em nossos corações. Amém, igreja? O Espírito Santo colocou no meu coração, desde muito tempo atrás que nós proferimos a palavra, que eu não deveria usar ilustrações, não deveria levar a igreja a rir, porque nós não estamos aqui para fazermos piada com a palavra do Senhor. E o Senhor tem me dado uma palavra que eu procuro evitar, usar as ilustrações. As ilustrações são aquelas historinhas que o pessoal conta no meio das pregações. Quase todo pregador tem uma história de quase meia hora. Aí ele vai contar aquela historiazinha, não sei de quê, para dar um exemplo da palavra. E as piadas que é para fazer as pessoas rirem. E o Senhor não me permite isso. E é por isso que raramente eu dou algum tipo de ilustração aqui. Mas quando eu falo alguma coisa, é em cima da palavra, alicerçado na palavra, jamais aquelas historietas que são usadas por aí. Precisamos ter cuidado nisso, irmãos, para não roubarmos a glória de Deus com historietas inventadas, e muitas delas mentirosas, mentirosas. Que só a misericórdia de Deus, principalmente quando o cara é muito famoso, ou ele quer mostrar assim, aquela vaidade, aquela arrogância, aí ele começa a contar fatos que não aconteceu, para dar credibilidade à sua palavra. Já caíram. Tópico 3, resultados da queda. Para entendermos bem a história da queda, será necessário lermos algumas vezes o capítulo 3 de Gênesis. Para entendermos isso, irmãos, nós temos que ler esse capítulo, precisamos meditar muito, para que possamos entender o porquê que eles caíram, e quais foram os resultados da queda. E eu quero falar para vocês que os resultados foram desastrosos, foram terríveis, terríveis mesmo. Tópico 3, resultados da queda. Quando nós lemos o capítulo 3 de Gênesis, nós vamos ver, irmãos, como foi a queda e os resultados advindos dessa queda. E os resultados foram terríveis, terríveis, e estendeu-se a diversas áreas. Resultados da queda. Na natureza, por exemplo. Quando nós olhamos para a natureza e vemos tão difícil como está nesses últimos tempos. Não chove, muitas vezes o sol é quente demais, ou chove demais. Nos locais onde o inverno é frio, é um frio extremo. Onde é quente, um calor extremo. Olhamos a natureza, olhamos as plantações cheias de pragas, ervas daninhas, o combate cada dia mais difícil, as enfermidades, os problemas de saúde, e tudo isso, irmãos, são os resultados naturais da queda do primeiro casal. Vale ressaltar que antes da queda, tudo era perfeito. Não existia tudo isso que nós vemos. Perfeito, irmãos, é algo completo, é algo real, maravilhoso, extraordinário. Assim era o Jardim do Éden. Não era quente, não era frio, não tinha ervas daninhas, não tinha as pragas. Os frutos não ficavam podres, não apodreciam em decorrência das doenças. Não apareciam tudo isso que nós temos visto hoje. Tudo era perfeito, porque Deus fez de uma forma perfeita. E hoje, em busca dessa perfeição, nós temos visto que a ciência procura combater as pragas, procura combater as enfermidades, procura combater as epidemias, tudo isso a ciência procura trazer para o equilíbrio. E o equilíbrio seria a perfeição em que lá no Éden existia. Mas vemos que isso hoje é impossível. Há apenas paliativos. Você cuida de uma área e a outra vai. Você cuida daquela e vem a outra. Sem contar aquelas que estão fora do alcance humano, como a natureza, que o homem não pode controlar. Mas cabe a nós, amados, é clamarmos ao Todo-Poderoso para vermos a glória do Senhor. Nós temos visto que a natureza sofre em consequência do pecado. Não apenas o homem de uma forma direta, mas a natureza de uma forma bem geral sofre em consequência do pecado, em consequência do mal. E vemos, amados, que toda sorte de coisas ruins surgiram. Toda sorte de coisas ruins, muitas vezes, está dentro da nossa casa, na nossa cidade, na nossa região, em nosso país. Tudo isso, queridos, são resultados lastimáveis do primeiro pecado. E nós precisamos cultivar cada dia mais uma comunhão verdadeira com o Todo-Poderoso, para que nós possamos contornar essa situação e aqui, enquanto nessa terra, termos momentos de paz com o nosso Senhor e Salvador. Em Gênesis capítulo 3, versículo 10, nós vemos que o primeiro resultado da queda foi o medo. Quando eles pecaram, irmãos, os seus olhos foram abertos e eles conseguiram reconhecer que haviam desobedecido ao Todo-Poderoso. E as consequências do seu ato ruim apareceram quase que de imediato. E uma das primeiras manifestações foi o medo. Eles tiveram medo de Deus porque desobedeceram. E nós podemos citar como exemplo um filho que é obediente ao seu pai. Ele erra, ele faz alguma coisa errada, que ele reconhece que errou, ele vai procurar se esconder, ele vai procurar contornar a situação. É dessa forma que foi com Adão e Eva. Até então tudo estava muito bem, mas a partir do momento que eles pecaram, foi aberto os seus olhos foram abertos, e eles reconheceram que haviam feito alguma coisa que contrariava a vontade de Deus. Esse sentimento nós precisamos ter. O sentimento, não o medo de medo, aquele medo terrível do Senhor, mas o sentimento de, ao pecarmos, reconhecermos o pecado, reconhecermos que estamos errados e que precisamos buscar do Senhor a restauração da nossa vida. No entanto, Adão e Eva, ao invés de recorrer ao Senhor, de ir ao encontro do Todo-Poderoso, ali se confessar: Deus, erramos, obedecemos à serpente, comemos do fruto, desobedecemos a tua vontade, ao invés de assim agirem, eles se esconderam de Deus, se esconderam. Irmãos, impossível nos escondermos de Deus. Pecar, podemos até pecar, infelizmente vamos pecar, mas nós não podemos guardar o pecado, nem tampouco nos escondermos de Deus em consequência do pecado. E nós temos visto que nesses últimos tempos, muitas pessoas erram, tropeçaram, fizeram coisas que não deviam fazer. E uma das primeiras atitudes é se esconderem de Deus. Ficam lá na sua casa, escondido lá no seu quarto, não vem mais à igreja, não quer mais saber do Senhor, se esconde do Todo-Poderoso. E a situação vai ficando cada dia pior para essas pessoas. Amados, se nós pecarmos contra o Todo-Poderoso, vamos a Ele. E vamos confessar o nosso pecado, para que assim nós possamos ser justificados no sangue de Cristo Jesus. Outras consequências, sobre a cobra, sobre a serpente, nós vemos que a serpente foi castigada, o animal em si foi castigado. Vale ressaltar, irmãos, que a serpente, ela por si só, não representa Satanás. Na verdade, o diabo manifestou-se numa forma de serpente. O porquê ele escolheu a serpente, não há essa explicação para nós, e como era a serpente de fato, também nós não sabemos. Fato é que a partir daquele momento que ela foi usada, ela recebeu em si as consequências, e a Bíblia diz em Gênesis capítulo 3, 14 e 15, que a cobra, a partir daquele momento, ela era maldita, deveria rastejar e comer pó, e haveria uma inimizade natural entre a serpente e o ser humano. O interessante, irmãos, que o único animal que nós realmente odiamos é a serpente, é a cobra. Dificilmente você encontra alguém que gosta de cobra, mas nós temos uma tendência natural em destruir a cobra. Quando você vê uma cobra, e principalmente aqueles que moram no campo, a primeira atitude é tentar exterminar a cobra. Não há amizade. Tem uns caras aí hoje que criam cobra, mas esses aí estão necessitados de Cristo Jesus, com certeza. Mas há uma inimizade natural entre o homem e a cobra. Isso é uma consequência desta queda. Outra consequência, letra B, sobre a mulher. Sofrimento multiplicado na gravidez. O parto com dores, submissão ao marido, a mulher tem que ser submissa ao esposo. Dá-nos entender, irmãos, que antes do pecado, Adão e Eva tiveram filhos. Até porque era preciso um parâmetro entre o parto sem dor e o parto com dor. Caso contrário, Eva não saberia o que era ter um filho sem dores e um filho com dores. E a Bíblia não deixa isso muito claro, mas como eles estavam há muito tempo no Jardim do Éden e a ordem era que eles multiplicassem, é certo que Adão e Eva tiveram filhos antes que o primeiro pecado fosse enraizado. E ainda, consequências da queda sobre o homem. A terra foi amaldiçoada, ele deveria se cansar no trabalho, a terra produziria espinhos e ervas daninhas. Tudo isso que nós vemos hoje, trabalho suado, difícil, não é verdade? Temos que batalhar bastante no dia a dia para conseguirmos alguma coisa, e vem todas as consequências que muitas vezes são comuns a cada um de nós. Tudo isso consequência da queda original, da queda do primeiro casal que se estenderam até nós. Número 2, consequências de caráter espiritual. Consequências de caráter espiritual. Gênesis 3, versículo 15. Gênesis 3, versículo 15. Porém, inimizade entre ti e a mulher, entre a tua descendência e o seu descendente,

realidade em nós e o inimigo de nossas almas, consequentemente. Isto foi profetizado ainda lá no Éden. Letra B, Jesus seria ferido no calcanhar, mas esmagaria a cabeça da serpente. Nós vemos que Jesus veio, nasceu, pagou um preço muito elevado, morreu, mas esmagou a cabeça da serpente ao ressuscitar e ao nos dar condições de ter acesso ao Todo-Poderoso. Esta é uma realidade. Jesus foi ferido, porém não ficou na morte, ressuscitou e hoje é glorificado ao lado de Deus Pai. Consequências de caráter espiritual. Letra C, o pecado perverteu por completo a natureza humana. Irmãos, a nossa natureza, ela é pecaminosa. A nossa natureza é chamada de carne. A nossa carne é pecaminosa. Nós vemos que a tendência é pelo mal. Nós não temos uma tendência natural por aquilo que é bom. A nossa tendência sempre é para o mal. A tendência para mentir, a tendência para roubar, a tendência pelos vícios, a tendência por ações que não são boas. Nós somos naturalmente tendenciosos a praticar o pecado. Isto é uma consequência espiritual da queda do homem. E a Bíblia diz que nós precisamos trazer cativa a nossa carne, a nossa natureza, a Cristo Jesus. Por isso, irmãos, é preciso cada dia mais buscar o Senhor, corrermos ao encontro do Todo-Poderoso, é buscarmos a vontade do Senhor para nossas vidas, é nos enchermos com o Espírito Santo, para que possamos resistir essa velha natureza e a sua inclinação para as coisas ruins. Quando nós lemos na Bíblia, ali estão as obras da carne. Essas obras, elas são naturais no nosso meio, mas nós não podemos acatá-las, aceitá-las, é preciso rejeitá-las. É preciso rejeitá-las para que a glória do Senhor se manifeste verdadeiramente na nossa vida. A nossa velha natureza, ela é pervertida, mas o Senhor nos faz e nos dá uma nova natureza ao nos fazer novas criaturas. Precisamos ser novas criaturas e vivermos ligado com o Senhor. E assim teremos experiências grandiosas, como o primeiro casal tiveram com o Todo-Poderoso. E ainda, consequências de caráter espiritual. Letra D, o homem morreu espiritualmente, ficando separado de Deus. Quando Adão e Eva pecaram, eles morreram espiritualmente. A morte de fato entrou, a morte física, mas também a morte espiritual. E eles automaticamente ficaram separados do Senhor. A Bíblia diz que todos nós nascemos em pecado, todos nós nascemos separados de Deus. Por isso a necessidade de fazermos um compromisso, aceitando a Jesus como Senhor e Salvador, para que assim possamos viver de fato aquilo que Deus quer na nossa vida. Naturalmente, amados, nós estamos mortos, mas é possível sermos vivificados, restaurados. É possível que tenhamos uma vida completamente segundo a vontade do Senhor, a partir do momento que nós trazemos a nossa existência para a presença de Cristo e vivamos a sua verdade. Amém, irmãos? Número 4, uma herança humana. As consequências do pecado original se fizeram sentir em toda a humanidade, passaram a todos os homens. Como já foi falado, irmãos, a partir do primeiro pecado, todos nós tornamos-nos pecadores, carentes da graça, da misericórdia, do cuidado de Deus, da salvação que só o Senhor pode nos proporcionar. E quando nós olhamos para Cristo e entregamos a Ele a nossa vida, certamente teremos a vida restaurada para a honra e para a glória dEle próprio. Uma herança humana. Número 1, o pecado entrou por um homem. Romanos capítulo 5, versículo 12. Portanto, assim como por um homem entrou o pecado no mundo, e pelo pecado a morte, assim também a morte passou a todos os homens, porque todos pecaram. Fica claro que esse pecado ele entrou através de Adão, só que nós temos hoje um homem que veio para nos resgatar, para nos purificar, para nos restaurar. Amém? E esse homem foi Cristo Jesus, que nasceu para quê?

0: nós pudéssemos ser restaurados para a honra e para a glória dele. No entanto, fica claro que o pecado entrou no meio da raça humana através de Adão. Número 2, em Adão todos pecaram. Atos capítulo 17, versículo 26. De um só fez a raça humana para habitar sobre a face da terra, havendo fixado os tempos previamente estabelecidos e os limites da sua habitação. Amém? Irmãos, em Adão todos nós pecamos. Isso foi possível porque todos temos a mesma natureza, a mesma natureza. Amém? Nós fomos gerados a partir de Adão. Os nossos primeiros pais são Adão e Eva. Se nós pudéssemos retroceder, retrocedendo geração, geração, geração após geração, íamos chegar em Adão e Eva como nossos primeiros pais. Essa é a realidade. Neles, amados, neles, nasceu a raça humana, e essa raça humana, geração após geração, nos fez vir à existência, hoje no século 21. Uma herança humana. 3, o pecado e a morte passaram a todos os homens. Romanos capítulo 5, versículo 14. Entretanto, reinou a morte desde Adão até Moisés, mesmo sobre aqueles que não pecaram, à semelhança da transgressão de Adão, o qual prefigurava aquele que havia de vir. Amém? Querendo ou não querendo, nós somos pecadores. É algo que você não pode rejeitar, é algo que você pode mudar, mas não pode rejeitar. Você pode mudar porque o teu pecado pode ser perdoado, lavado no sangue de Jesus, mas a essência da natureza humana, essa você não pode mudar. Você continua sendo pecador, mas um pecador regenerado, um pecador salvo, um pecador restaurado, um pecador transformado para a honra e para a glória de nosso Senhor e Salvador. Ainda 4, a queda trouxe o mal para todos. Romanos capítulo 5, versículo 19. Porque, como pela desobediência de um só homem, muitos se tornaram pecadores, assim também, por meio da obediência de um só, muitos se tornarão justos. Aleluias. Glórias a Deus. Esse texto de Romanos capítulo 5, versículo 19, o apóstolo Paulo deixa claro que através de Cristo, irmãos, através de Cristo, nós poderemos ser justificados. Que da mesma forma que através de Adão e Eva, nós recebemos o pecado, a injustiça, a condenação, a morte, em Cristo Jesus, nós podemos receber a vida que nos conduzirá para a glória, para estarmos eternamente nos céus. Número 5, todo ser humano já nasce pecador. Isso é fato, e a Bíblia diz de forma clara que todos nós nascemos em pecado. E o salmista já diz que ele foi gerado em pecado. Consequentemente, todos nós somos pecadores, carentes da restauração em Cristo Jesus, e é por isso que nós precisamos nos esforçar, corrermos ao encontro do Senhor, para que dele possamos receber a salvação, a justificação, para que possamos receber a restauração completa para a honra e para a glória de nosso Senhor e Salvador Jesus. Amém, irmãos? Queridos, a queda do homem é um fato, é uma realidade, e essa queda trouxe consequências terríveis. Porque o homem desobedeceu ao Senhor, porque o homem levantou-se contra Deus, afrontou o Todo-Poderoso, o homem pecou. E a consequência é que todos nós fomos afastados da presença do Todo-Poderoso. Nós fomos afastados, esta é a consequência do pecado. E a nossa vida tornou-se muitas vezes difícil, complicada, porque nós somos naturalmente impulsionados a pecar, mas a Bíblia diz que devemos resistir o pecado, resistir a Satanás, resistir às tentações, e assim certamente teremos uma vida abençoada pelo Todo-Poderoso. O primeiro pecado, o pecado de Adão e Eva, gerou toda sorte de desgraça no meio da humanidade, no meio da natureza, no universo. Nós vemos todas as coisas ruins, tudo isso consequência do pecado. Os animais selvagens, as enfermidades, as pragas, as ervas daninhas, as doenças, os descontroles do clima, e vai por aí, tudo isso é resultado da queda do homem, da queda de Adão e Eva. E vemos também a consequência espiritual. O homem afastou-se do Senhor. O homem hoje quer satisfazer o seu próprio eu, seu ego, e buscam nos deuses desse mundo colocarem a sua fé e viverem seus princípios, deixando de lado o Todo-Poderoso que pode mudar a nossa vida. Esta é a consequência espiritual da queda do ser humano. Nós precisamos lutar contra esse desejo de vivermos o pecado e voltarmos urgente para o Todo-Poderoso. E a herança que nós recebemos de Adão e Eva não é boa, não é uma boa herança, mas o Senhor tem uma herança para cada um de nós, e Ele quer nos restaurar, fazer-nos filho dEle, e dar-nos assim condições de vivermos de fato uma vida nova, uma vida cheia do Espírito, uma vida de comunhão verdadeira com o Todo-Poderoso. Amém, amados? Que nós possamos olhar para o Todo-Poderoso a cada instante da nossa vida, e lutarmos para que essa queda, ela não seja comum na nossa vida, que não seja comum, mas que possamos resistir, como diz a Bíblia, resistirmos até o sangue a cometermos um pecado. Resistir até o sangue é preferir morrer a cometer um pecado, mesmo que seja o pequeno pecado da mentira, ou de enganar alguém, ou, enfim, pecadinhos que nós consideramos pequeno. A Bíblia diz que melhor, nós precisamos preferir a morte a cometermos qualquer tipo de pecado. Que nós possamos cada dia mais santificarmos a nossa vida e nos deixarmos encher pela presença do Espírito Santo, porque o Senhor quer nos restaurar, Ele quer mudar a nossa sorte e Ele quer nos fazer semelhante a Ele para a honra e para a glória dEle próprio. Amém, igreja? Vamos orar. Deus de amor, muito obrigado pela palavra, que Tu venhas falar aos nossos corações e aos corações desses que hão de ouvir essa palavra ao longo dos tempos, Pai. Que sejam eles abençoados, tocados pelo Teu Espírito, e que haja uma resistência ao pecado nos seus corações, que eles possam resistir às tentações, às dificuldades, para que possam olhar para Ti e tê-Lo como Senhor e Salvador das suas vidas, e cada dia mais dobrarem-se aos Teus pés para fazerem somente a Tua vontade. Ó Deus, cria em nós um coração puro, um coração reto, um coração quebrantado, um coração segundo a Tua vontade, para que em todas as coisas o Teu nome seja honrado e glorificado em nossas vidas. Abençoa-nos, ó Deus, e cuida de nós, é o que nós clamamos em nome do Teu Filho Jesus. Amém, Senhor. Amém, igreja.
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1: Adoradores ou artistas gospel? Eis uma grande interrogação. O que nós temos hoje, irmãos, são adoradores ou são artistas gospel? Muitas vezes nos deparamos com uma série de artistas gospel, pessoas que estão vivendo uma realidade semelhante à realidade daqueles que cantam para este mundo. Cheio de coisas, cheio de nome toques. São pessoas que cobram valores exorbitantes para apresentarem-se em uma igreja. Isto quando aceitam apresentarem-se em igrejas. Haja visto que o foco é ginásios, estádios, praças públicas. E o montante do cachê é assustador. São adoradores ou são artistas gospel? O Senhor diz em Efésios capítulo 5, sede, pois, imitadores de Deus, sede, pois, iguais, imitadores no aspecto de iguais a Deus. Amados, vivemos dias difíceis dentro das nossas igrejas. Vivemos dias nos quais as pessoas pensam que estamos passando por um grande avivamento. Muitos estão achando que a igreja está passando por um avivamento, mas eu quero dizer para você, amados, que não é possível, não podemos confundir avivamento com movimento. O movimento envolve toda a igreja, envolve todos da igreja, e muitos atribuem a isto um avivamento, mas na verdade, avivamento é o mover poderoso de Deus na vida dos homens com os frutos. E os frutos, com certeza, são vidas que se dobram diante do altar de Deus. Eis aí o que é um avivamento, é o mover poderoso do Espírito Santo de Deus. É algo que vem do alto, é algo que nos envolve, é algo que transforma nossas vidas, que nos faz andar, que nos faz caminhar em direção aos céus. No entanto, o movimento, com certeza, são feitos com os nossos braços. É a força do homem. Irmãos, os movimentos, eles produzem pessoas vazias. E o que nós temos visto nas igrejas, muitas vezes, é um inchaço. Igrejas grandes, milhares, aos milhares, conta-se aos milhares. No entanto, poucos, um percentual muito pequeno, verdadeiramente possui alguma coisa dentro de si. Não são pessoas vazias, não são pessoas dominadas pelo homem, mas são pessoas envolvidas pelo Espírito Santo de Deus. Essa ausência do Espírito Santo de Deus na vida de muitos tem como consequência, irmãos, a introdução de costumes comuns ao mundo. São tendenciosos a copiar os modelos das práticas do mundo e trazê-las e adaptá-las dentro da igreja. Eu quero dizer para você que eu não consigo aceitar, meu irmão, versões cristãs, versões evangélicas, ou como é denominado em nossos dias, versões gospel, das mais diversas práticas que nós encontramos por aí, inclusive na área musical, na área do louvor. É preciso estarmos atentos a esta realidade e não nos deixar envolver com esses costumes, mas sermos pessoas criteriosas, pessoas que tenham no coração o discernimento do Espírito de Deus para vivermos uma verdade, vivermos em santidade, uma vida segundo o coração de Deus. Irmãos, quando o homem faz segundo o seu entendimento, com certeza ele reflete os seus costumes, mas quando é o Espírito de Deus que age, quando vem do alto, com certeza reflete o coração de Deus. E o verdadeiro avivamento começa pelo quebrantamento, pelo arrependimento, pela mudança total de mente, pela mudança total de coração, pela mudança total de objetivos na vida do servo. E para que esse avivamento seja uma realidade nas nossas vidas, na vida da igreja atual, é preciso que haja oração. que haja oração, clamar, pedir ao Senhor para que Ele venha sobre nós, para que Ele derrame da sua graça, para que Ele derrame do seu entendimento e para que o seu Espírito seja dado sem medida sobre a igreja. Irmãos, nosso tema hoje é adoradores ou artista gospel? Será o que temos hoje? O que temos hoje no meio cristão? São verdadeiramente adoradores ou são artistas? Que são artistas? São aqueles que se deixam reger segundo o modelo deste mundo. Amados, nós temos visto na área musical cristã que muitos cantores estão copiando em todos os aspectos o mundo. Meu Deus, o que está acontecendo? Será que o Espírito Santo de Deus parou de agir? Será que o Espírito Santo de Deus cansou de dar uma identidade nova, de dar uma visão nova, de dar uma nova vida às pessoas, a ponto que elas precisam deixar-se envolver pelas práticas dessa terra? Copiar as práticas dessa terra? O que tem acontecido, amados? Será que o Espírito de Deus não age mais? E nós temos visto no meio do louvor, no meio da música evangélica, muitos que são verdadeiramente pop stars. São pessoas que se portam como grandes cantores, grandes estrelas da música gospel. Agem desta forma, se deixam mover desta forma, imitam os artistas seculares, são orgulhosos, soberbos, exigentes e até egoístas. Meu Senhor, quantos que estão hoje fazendo shows cristãos, shows gospel, que são verdadeiramente homens que produzem obras da carne no seu dia a dia, nas suas ações. Pessoas inatingíveis, pessoas egoístas, soberbas, orgulhosas. Olha, irmãos, eu sei que falar dessa área não é fácil. Porque cria-se uma verdadeira celeuma. Porque muitos dos que me ouvem neste momento, com certeza, não aceitam que aqueles que cantam, que fazem sucesso, são meramente homens e que precisam ser vistos como homens apenas. Que não é possível dar-se um valor extremo a eles, porque o Senhor os vê como filhos, apenas como filhos. Não são especiais diante do trono de Deus. E nós, irmãos, também precisamos refletir a imagem do nosso Senhor. E eu não consigo entender e eu não consigo aceitar que, primeiro, os cantores, aqueles que se portam como verdadeiras estrelas da música gospel, vendem aos milhares CDs caro demais. São cheios de exigências até patéticas. Muitos desses exigem coisas que, meu Deus, tem misericórdia, no camarim. E dentro do camarim precisa de uma série de objetos. Outros estão aí tão, assim, envaidecidos que têm coragem de dar autógrafos. Meu Deus, misericórdia. A vaidade chegou a um ponto tão grande que não consegue mais ver que a honra e a glória do Senhor e tascam autógrafos em CDs, em camisas. Chega ao ponto de autografar camisas, a pessoa está ali, oh, dá um autógrafo aqui no meu peito, a pessoa vai lá com a canetona e diz, que é isso, meu irmão? Que é isso? Muitos desses se dão ao luxo de possuir fã-clubes. Fã-clubes do cantor fulano de tal. Meu Deus, a que ponto chegou? A que ponto chegou? Porque roubam a glória de Deus? Porque roubam aquilo que Deus deu gratuitamente? Porque não fazem segundo Cristo Jesus? Não observam os preceitos dos apóstolos? Se não quiserem observar o preceito de Cristo Jesus, não se deixam mostrar-se a semelhança dos apóstolos? Pessoas simples, pessoas do povo, pessoas que não precisavam de seguranças, de guardas-costas. E essas coisas todas que nós vemos hoje, irmãos, nós vemos também a decadência da qualidade do povo que se chama por Deus. Nós vemos a decadência da igreja em nossos dias, porque são pessoas vazias que precisam que alguma coisa encham as vossas vidas. E essas pessoas correm atrás de tudo que refere-se a determinados cantores, atrás de autógrafos, de participação de fã-clube, viajam quilômetros e quilômetros para participarem do chamado show gospel, e tem ali os souvenirs, ah, eu tenho uma camisa do cantor tal, eu tenho um pedaço da unha direita, do dedão direito do pé do cantor tal, eu tenho uma mecha de cabelo da cantora tal. Meu Deus, olha que ponto! As pessoas estão dando um extremo valor ao homem, ao próprio homem, roubando de Deus a glória, destituindo o Senhor do lugar maior em nossas vidas, em suas vidas. Irmãos, eu lamento falar isso para você, mas se tu és fã de fanático de determinado artista gospel, muda o teu proceder. Muda a tua vida, busca vivenciar Cristo Jesus, essa mesma intensidade, esse mesmo amor que você demonstra para com o homem, faça-o em favor de Deus, porque Ele é que dá o Espírito Santo, que enche, que completa a vida do homem. Tudo nesta vida passa, meu irmão, tudo nesta vida passa. Não deixe os teus dias passar na ilusão. Não fique na ilusão, vivendo uma ilusão de vida cristã, mas procure ser uma pessoa renovada, cheia do Espírito Santo de Deus, movida pela presença do Espírito de Deus. E quando assim agimos, com certeza, seremos homens e mulheres, certamente cheios da graça e instrumentos nas mãos do Senhor. Nós temos visto, irmãos, que muitos desses cantores buscam plataformas e visibilidade. Eles querem, acima de tudo, serem reconhecidos e se consideram estrelas, querem brilhar. E se nós encaixarmos nesse modelo, devemos saber que a Bíblia nos declara, em Isaías 41:24, eis que sois menos do que nada. Eis que sois menos do que nada. Ouça o que a palavra de Deus diz a respeito do homem, do que o Senhor diz a respeito do homem. Eis que sois menos do que nada. Irmãos, ao Senhor pertence o louvor e todo o reconhecimento. Apocalipse 7, versículo 12 diz: o louvor e a glória e a sabedoria e as ações de graça e a honra e o poder e a força sejam ao nosso Deus pelos séculos dos séculos. Amém. E você que é cantor, não roube isto do Senhor. E você que é uma pessoa que corre atrás de cantores, não roube isto do Senhor. Não peque contra Deus com essas ações. Irmãos, nós sabemos que o Pai está à procura de verdadeiros adoradores. João capítulo 4, versículo 3 nos afirma isso. Deixa eu ler para você. João 4, 23. Nos diz a palavra santa de Deus: mas vem a hora e já chegou quando os verdadeiros adoradores adorarão o Pai em espírito e em verdade, porque são estes que o Pai procura para seus adoradores. Você é um destes, meu irmão? Você se enquadra nos verdadeiros adoradores de Deus? Você se enquadra nessa visão do Senhor para a tua vida? Ou será que teu cantor preferido, aquele ao qual você é fanático por ele, morre por ele, grita por ele, assovia por ele, ou será que este também se enquadra nesta verdade? Será que este tem procurado colocar o seu coração nas mãos do Senhor, reconhecer que nós precisamos, em primeiro lugar, verdadeiramente adorar o Senhor? Irmãos, nós não podemos nos assemelhar de forma alguma a este mundo. Não podemos nos assemelhar de forma alguma a esta terra, porque o Senhor nos chamou para sermos diferentes, e é impossível sermos diferentes copiando as práticas do mundo. 2 Crônicas, capítulo 29, versículo 11, nos fala a palavra: filhos meus, não sejais negligentes, pois o Senhor vos escolheu para estardes diante dele, para o servides, para serdes seus ministros e queimardes incenso. Esse texto aqui, meu irmão, fala a respeito do sacerdócio, daqueles que foram chamados por Deus para fazer a obra. E o Senhor nos diz que essas pessoas foram chamadas para estarem diante dele, para o servirdes, para serem seus ministros, para queimar o incenso, para adorar. Unicamente isso, não chamou para a glória pessoal, mas os chamou para que eles fossem instrumento vivo, poderoso, nas mãos do Eterno. Amados, eis aí a palavra de Deus, eis aí a verdade do Senhor. Aquele músico que, além de executar a sua arte, é consagrado a Deus, é separado para Ele e, com certeza, sabe a respeito da necessidade que há na unção do Espírito Santo em sua vida, assim como em sua música. Este sim enquadra-se nesta palavra de Deus. Este é um músico aprovado por Deus e pelos homens, pois os seus frutos o acompanham. Segunda Epístola de Paulo a Timóteo, capítulo 2, versículo 15. Procura apresentar-te a Deus aprovado como obreiro que não tem de que se envergonhar, que maneja bem a palavra de Deus. Eis aí, irmãos, o ensinamento de Deus para aqueles que querem fazer alguma coisa na obra do Senhor, o ensinamento de Deus para aqueles que querem dobrarem-se diante do Pai. E nós vemos, irmãos, que dentre aqueles que louvaram, aqueles que cantaram, aqueles que fizeram a obra de louvor, nós vemos o exemplo de Davi, que foi um homem, um obreiro, que foi alguém aprovado por Deus. Eis aí um homem que devemos imitar, que devemos observar a sua obra e nos alegrarmos com aquilo que Deus fez na sua vida. Irmãos, Jesus é o modelo de adorador. Jesus é o maior modelo de adorador que nós temos como referência. Mateus 4, 8 a 10. Levou ainda o diabo a um monte muito alto, mostrou-lhe todos os reinos do mundo e a glória deles, e lhe disse: tudo isto te darei se prostrados me adorares. Então Jesus lhe ordenou: retira-te, Satanás, porque está escrito: ao Senhor teu Deus adorarás, e só a Ele darás culto. Irmãos, nesse texto nós vemos que Jesus não buscava reconhecimento, Jesus não buscava a glória, não buscava a honra, não buscava seus interesses pessoais, benefícios pessoais. O que Cristo Jesus tinha como maior objetivo na sua vida era exatamente fazer a obra do Senhor, adorar a Deus acima de todas as coisas. E nós vemos a abnegação do Senhor Jesus, o quanto Ele fez pela obra do Pai, como Ele se envolveu com a obra do Pai. E aqui nesse texto nós vemos que Satanás oferece sucessos, oferece as coisas deste mundo, e Jesus rejeitou. Jesus disse não. Porque o que importa é adorar a Deus e só a Ele dar cultos. Eis a resposta de Cristo Jesus. Meu amado, nós não podemos de forma alguma nos deixar vencer pelas tentações dessa terra. Cristo Jesus com certeza poderia cair, Ele poderia aceitar essa oferta satânica. Com certeza, caso contrário, o diabo não teria perdido o seu tempo com Jesus. Mas, no entanto, Ele preferiu adorar o Pai acima de todas as coisas, devotar a Ele toda a honra, toda a glória, porque Jesus não tinha como objetivo os interesses pessoais, mas sim satisfazer o Todo-Poderoso. Filipenses 2, versículo 8. Filipenses capítulo 2, versículo 8. A si mesmo se humilhou, tornando-se obediente até a morte e morte de cruz. Outro aspecto que nós vemos em Jesus como modelo de adorador é que Ele era obediente à voz do Pai. A obediência na vida do homem é imprescindível. E nós, irmãos, como pessoas que obedecemos ao Senhor, precisamos nos enquadrar na visão de Deus como um conjunto de ações. E dentro desse conjunto de ações, com certeza não existe a vaidade, não existe a soberba, o egoísmo, a busca pela fama, pelos interesses pessoais. E nós vemos que Cristo Jesus, Ele se humilhou, Ele tornou-se como o próximo, semelhante ao homem, semelhante ao próximo, simples. No entanto, Ele foi obediente até a morte, obediente aos preceitos de Deus. E ainda, irmãos, nós vemos um exemplo de Jesus como modelo de adorador em Mateus capítulo 9, versículos 35 e 36. Vejamos o que diz a palavra. E percorria Jesus todas as cidades e povoados, ensinando nas sinagogas, pregando o evangelho do reino e curando toda sorte de doenças e enfermidades. Vendo Ele as multidões, compadeceu-se delas, porque estavam aflitas e exaustas como ovelhas que não têm pastor. Nós vemos aqui uma qualidade na vida de Cristo Jesus. Jesus era um homem que tinha compaixão pelas pessoas e por isso tinha prazer em falar do amor de Deus, em manifestar o amor de Deus e resgatá-las para o reino do Senhor. Meu amado, não foi por falta de alimento que Jesus deixou de falar do amor de Deus. Não foi por falta de espaço que ele deixou de falar. Não foi por falta de cachê que Jesus Cristo deixou de fazer a obra, mas ele fez a obra em todas as instâncias, porque no seu coração havia compaixão pelas vidas, havia amor, amor por Deus, e esse amor era tão intenso que ele também refletia nas suas ações diárias em relação à vida humana. E ele andava pelos cantos, andava pelas cidades, pelas vilas, pelos campos, praias, e ali ele manifestava a glória de Deus. Irmãos, eis aí um grande modelo de adorador, Cristo Jesus. E é preciso que nós, como homens, que queremos fazer alguma coisa no reino de Deus, que queremos ser úteis no reino do Senhor, estejamos observando aquilo que Deus, aquilo que Cristo fez, e estejamos praticando isso em nosso dia a dia. Eu quero falar para você, meu irmão, você que é fã, você que falta morrer por alguém e está fazendo sucesso no meio gospel, cuidado para você não morrer espiritualmente. Isto é, se já não morreu, busque do Senhor a ressurreição da tua vida. Elimine essa devoção extrema ao homem e adore ao Senhor em primeiro lugar na tua existência. Que nós possamos ver nesses homens, nessas mulheres que cantam, apenas pessoas chamadas por Deus para fazer uma obra na área da música. Não são especiais, não são privilegiados, não são pessoas superiores, são apenas servos de Deus. Como diz o Senhor, o corpo tem muitas partes, muitos membros, eles são apenas um dos membros do corpo de Deus, porque o corpo não é apenas olho, não é apenas boca, mas vê uma diversidade de membros. E com certeza estes que cantam são um desses membros que fazem a obra na área do louvor, na área da música. Eis aí, somente isso, irmãos. Somente isso. Se há unção, ela vem de Deus. Se há alguma coisa, algum louvor que seja unicamente para a honra e para a glória de Deus, se há alguma adoração que seja para a honra e para a glória de Deus, e se há louvor que seja para a honra e para a glória de Deus unicamente, e você não pode deixar se dominar pela carne, sendo um homem, uma mulher, um jovem carnal, um homem que ama demasiadamente o próprio homem e perde de vista a glória de Deus na sua vida. Ame o Senhor em primeiro lugar e permita que esses cantores, essas pessoas existam na tua vida apenas para que com eles tu possas adorar a Deus. Jamais adorá-los, jamais honrá-los, mas adorar a Deus, amém. Amém, meu irmão? Que Deus te abençoe muito, que essa palavra desperte você para essa realidade. E precisamos colocar o nosso coração nas mãos do Senhor, a nossa vida no Senhor, e jamais cultuarmos o homem.
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Agora, ó meu Deus, estejam os teus olhos abertos e os teus ouvidos atentos à oração que se fizer neste lugar. 2 Crônicas 6:40.

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3: Irmãos, quando movidos pelo amor. Amém? Quando nós somos movidos pelo amor de Deus, quando nós somos movidos a amar o Todo-Poderoso, as coisas tornam-se diferentes na nossa existência. Quando nós temos o nosso coração voltado exclusivamente para Deus, totalmente dedicado, consagrado, rendido aos pés do Eterno, a nossa vida será diferente em todos os aspectos. Com certeza será uma vida emocionante, uma vida muitas vezes marcada pelas dificuldades, pelos problemas, pelas aflições, mas também, acima de tudo, marcada pela presença do amado Jesus, marcada pela presença do Senhor, e é isto que Deus quer, amados, que nós sejamos movidos, movidos a amá-lo acima de todas as coisas, a buscá-lo acima de todas as coisas, para que nós possamos receber dele a alegria de estarmos sobre a face da terra, mesmo com toda sorte de dificuldades, com toda sorte de problemas, mas seremos felizes com o Criador, haja vista que é Ele que move, é Ele que age, é Ele que nos dá a alegria que nós precisamos para continuarmos firmes nesta caminhada em direção aos céus. Uma caminhada, muitas vezes, extremamente difícil. Mas quando nós olhamos para a palavra, vamos ver que todos aqueles que deixaram se mover pelo amor, analisa bem, traga a memória, veja aqueles que deixaram se mover pelo amor ao Todo-Poderoso, veja como passaram por momentos difíceis, porém foram coroados com toda sorte de bênçãos, porque o Senhor é para com os seus, a graça de Deus é para com os seus. Quando nós olhamos, por exemplo, para Noé, veja, Noé, quanto sofrimento, quantas dificuldades, quanto trabalho, mas ele tinha o mover do Senhor no seu coração, ele era movido pelo amor a Deus. Eis o porquê que gastou tanto tempo construindo aquela arca, porque ele amou o Senhor. Quando nós olhamos ainda um pouco mais à frente, amados, vamos deparar com Samuel. Veja Samuel, um homem levantado por Deus, um profeta do Todo-Poderoso, também teve suas dificuldades, teve seus problemas, mas o coração era movido pelo amor ao Todo-Poderoso, era movido pelo amor a Deus. Olhamos os profetas, vemos Jeremias, um profeta levantado por Deus. Quantas provações aquele homem passou, mas ele tinha um objetivo na sua vida, satisfazer aquele que o havia chamado, ele era movido pelo amor a Deus. E ainda Isaías, o profeta Isaías, outro homem que deixou se tocar, mover pelo Senhor. Olhamos ainda para Daniel, o profeta Elias, Abacuque e entre outros tantos homens, que deixaram se mover pelo amor ao Todo-Poderoso. E este é o exemplo que nós precisamos trazer para dentro da nossa vida. É evidente, amados, que o Senhor deixou esses registros na palavra, para que nós pudéssemos ter o conhecimento e a nossa fé edificada. Quando você está passando por dificuldades, passando por problemas, quando as coisas parecem que não funcionam muito bem, você lê a palavra de Deus, você vai descobrir que aqueles que foram movidos pelo amor ao Senhor, passaram por dificuldades semelhantes às tuas, ou muitas vezes infinitamente mais sérias, provações de verdade, mas foram fiéis, perseveraram na presença do Senhor, e a palavra diz que eles alcançaram o favor do Senhor. Nós precisamos nos deixar mover por esse amor, o amor ao Todo-Poderoso, o amor que nos leva, irmãos, a nos encher da palavra, o amor que nos leva a ensiná-la ao próximo, ainda o amor que coloca na nossa boca cânticos de louvor, que coloca nas nossas orações adoração ao nosso amado Jesus. E por mais difícil que esteja a situação, teremos sempre uma palavra de gratidão na nossa boca. Porque é assim que o Senhor quer. Esta é a verdade do servo de Deus. Esta é a realidade daqueles que amam o Todo-Poderoso. Nós temos que nos encaixar na verdade do Senhor. Nos encaixarmos naquilo que Deus quer para cada um de nós. Nós não podemos, amados, achar que somos melhores ou inferiores aos demais. Mas uma coisa nós precisamos achar. É necessário obedecer ao Todo-Poderoso. Esta é a verdade do Eterno para as nossas almas. Nós temos que nos deixar mover, mover pelo amor ao Senhor, mover, amados, por um amor profundo, grandioso, gigantesco, inexplicável para com o nosso amado Senhor. Aleluias. Amém? E nós vamos meditar um pouco a respeito dessas verdades. Eu quero que vocês abram as suas Bíblias em Colossenses capítulo 3, leremos versículos 16 e 17, apenas dois versículos, são palavras do apóstolo Paulo à igreja que localizava-se na cidade de Colossos, a igreja dos Colossenses. Ouçamos o que diz a palavra, Colossenses capítulo 3, versículos 16 e 17, vamos colocar de pé para nós ouvirmos a palavra daquele que move o nosso coração, aleluias. Diz a palavra: habite ricamente em vós a palavra de Cristo. Ô bênção, anote: habite ricamente em vós a palavra de Cristo. Instruí-vos e aconselhai-vos mutuamente em toda a sabedoria. Não esqueça dessa parte. Instruí-vos e aconselhai-vos mutuamente em toda sabedoria. Ainda, louvando a Deus com salmos e hinos e cânticos espirituais, com gratidão em vossos corações. A terceira parte, louvando a Deus com salmos e hinos e cânticos espirituais, com gratidão em vossos corações. E a quarta orientação do apóstolo Paulo à igreja de Colossos: e tudo o que fizerdes, seja em palavra, seja em ação, fazei-o em nome do Senhor Jesus, dando por ele graças a Deus Pai. Amém? Amados, esse texto revela-nos quatro orientações perfeitas. Aqueles que são movidos pelo amor ao Todo-Poderoso, necessariamente precisam observar estas orientações. Amém? Senhor, eu quero que tu venhas mover nessa noite na nossa vida, dando-nos a revelação da palavra, ensinando-nos, ó Deus, para que nós possamos sair daqui ainda mais conscientes da necessidade de estarmos ao teu dispor, deixar-nos mover pelo teu santo e bendito Espírito. Ó Deus, fala conosco em nome de Jesus. Amém. Os irmãos podem assentar-se. Caríssimos, quando nós olhamos a vida do apóstolo Paulo, é exemplo daqueles que foram citados, foi um homem movido profundamente pelo amor a Deus. Um homem que deixou a sua vida particular, jogou fora a sua vida pessoal, porque ele entendeu que melhor era servir a Deus. Ele entendeu que não havia nada mais importante, nada mais precioso, a não ser observar a palavra, praticar a palavra e viver a palavra todos os dias da sua vida, custasse o que custasse. Realmente, amados, assim foi a vida do apóstolo Paulo, um homem que deixou-se mover pelo amor ao Senhor, um homem usado largamente, poderosamente pelo Todo-Poderoso, para que o nome do Eterno fosse pregado naquelas regiões, que alcançasse milhares, hoje milhões e milhões de pessoas, para que elas tivessem seus olhos abertos para a grande mensagem salvífica de Cristo Jesus. E o apóstolo Paulo, tomado pelo Espírito Santo, ele escreve à igreja que localizava-se na cidade de Colossos. Ele escreve aos Colossenses. e ensina aquele povo a deixar-se mover pelo Espírito Santo de Deus, a deixar-se mover pelo amor ao Senhor, a colocar em segundo plano todos os seus próprios planos, para que apenas a vontade do Eterno se manifestasse de uma forma poderosa, grandiosa, gigantesca na vida da igreja, na vida de cada um deles. E o apóstolo Paulo, de uma forma bem didática, ele ensina aquela igreja, ele orienta aquela igreja, e ele diz inicialmente: habite ricamente em vós a palavra de Cristo. Veja, amados, habite ricamente em vós a palavra de Cristo. Oh, glórias! Nós precisamos, irmãos, como pessoas que são movidas pelo amor ao Senhor, encher o nosso coração com a palavra de Deus. Porque quando nós enchemos o nosso coração com a palavra do Eterno, a nossa vida é e será diferente. Ela é diferente porque não mais enquadra-se nos padrões que essa terra tem a oferecer, que a sociedade cobra. Ela é diferente porque observa a vontade do Eterno, porque tem prazer naquilo que é de Deus, porque o nosso prazer, a nossa alegria é meditar na palavra. Somos pessoas cujos pés estão nesta terra, porém a nossa cabeça anda no céu. Esta é a verdade daqueles que são movidos pelo amor ao Senhor, cujos corações são tomados pelo Espírito Santo de Deus. Esses são homens e mulheres que vivem a verdade do Eterno a cada instante, a cada minuto, a cada segundo, cujos passos são para a honra e para a glória do Eterno. Todas as coisas são para a honra e para a glória do Eterno, porque o coração puxa para esta realidade. Não temos mais um coração carnal, não mais um coração que tem suas vontades próprias. Porém, nossa carne, nosso coração, nosso velho homem, a nossa antiga natureza foi, entre aspas, domesticada, controlada. Hoje é somente o mover do Espírito. Portanto, o apóstolo Paulo ensina a igreja que o coração precisa ser tomado pela palavra, dominado pela palavra, para que as atitudes sejam para a honra e para a glória do Senhor, para que nós possamos ter, irmãos, a vontade do Senhor expressa no nosso dia a dia, para que nossos passos sejam continuamente para honrar o Criador, para que tudo quanto façamos, o nosso amado Jesus seja exaltado. E o coração, quando dominado pela palavra, quando o coração está cheio da palavra, habite ricamente, rico, algo abundante. A palavra de Deus precisa ser abundante na nossa existência. Não a palavra contada, grãos contados, não, mas a palavra que enche, que toma, que satura. A palavra certa, que satura o nosso coração a ponto de derramar pelos lados. Assim precisa ser o coração daqueles que são movidos pelo amor ao Senhor. O segundo ensinamento do apóstolo à igreja de Colossos, ele diz, olha só que interessante: instruí-vos e aconselhai-vos mutuamente em toda a sabedoria. Às vezes nós lemos a palavra de Deus e nós não compreendemos a profundidade ou a simplicidade da palavra. Nesse caso, a simplicidade associada à profundidade. Oh, glórias! A palavra de Deus, ela é sempre dual. Ela tem dois lados sempre. Ela é simples, porém, quando você mergulha nas Sagradas Escrituras, quando você deixa o Espírito mover na tua vida, você há de ver a profundidade da palavra. Na versão Nova Tradução na Linguagem de hoje, é traduzida da seguinte forma: ensine e instrua uns aos outros com toda a sabedoria. Ensine e instrua uns aos outros com toda sabedoria. Amados, nós somos chamados pelo Senhor para ensinarmos a palavra. O Senhor te chamou para ser um professor, o Senhor te chamou para ser um expositor da palavra, o Senhor te chamou para ser uma voz, uma boca que fala, o Senhor te chamou para que possa ecoar, a tua voz possa ecoar em todos os ouvidos que estejam ao teu alcance. É necessário que estejamos primeiro tomados pela palavra de Deus. A partir do momento que somos tomados pela palavra de Deus, eis o nosso diploma de formação. Não é um diploma de teologia, não é um diploma de curso bíblico e outras coisas semelhantes que hão de nos dar capacidade, nos dar instrução para ministrarmos a palavra, mas é um coração dominado pelo Espírito de Deus. Mas o coração dominado pelo Espírito necessita da palavra. Eis o porquê que a palavra precisa habitar ricamente a nossa vida. A partir do momento que nós temos a palavra, o Espírito de Deus nos dá a sabedoria necessária, irmãos. Não é você que vai falar. Você apenas faz uso daquilo que você tem dentro do teu coração. É interessante, mas para que eu possa falar a vocês, eu tenho que conhecer e guardar dentro do meu coração a palavra. Porque o Espírito Santo não vai revelar a palavra de forma mágica assim, ó. Ou a Bíblia dentro da minha cabeça, não, eis a necessidade de meditarmos na palavra, de enchermos a nossa vida com a palavra, para que assim eu tenha o que falar para aqueles que são meus próximos. Eu tenho que ter a palavra dentro do coração, amados. Nós temos que tirar esse lado místico da nossa vida. É certo que o Espírito Santo usa-nos e Ele capacita-nos, sim, com certeza. A Bíblia diz que nós abrimos a boca e o Espírito fala, mas ele fala o quê? O que é que o Espírito Santo há de usar? Se nós não temos nada dentro do coração, se nós não temos um estoque da palavra, se nós não temos, como é que vamos ensinar? Eis o porquê que nós não podemos deixar de ler a palavra, meditar na palavra, conhecer a palavra, para que o Espírito Santo use-nos de uma forma grandiosa e sejamos professores, mestres, sejamos profetas a levar a palavra de Deus, sejamos pregadores, ministradores, oh glórias, sejamos a boca que manifesta a palavra do Senhor àqueles que a cercam, que estão próximos a nós. Amém? O apóstolo Paulo diz que é necessário ensinar a palavra. Instruir-vos, instruir aqueles que estão próximos a nós. E ainda aconselhar segundo o nosso amado Senhor. Irmãos, eu só posso aconselhar alguém se eu conheço Deus. Para conhecer Deus, eu preciso ser movido pelo amor a Ele. O amor que leva-me a buscá-lo, a estar próximo. E a partir do momento que o Espírito Santo encontre em nosso coração, oh bênção, o estoque necessário da palavra, e nós nos colocamos à disposição do Espírito de Deus, ele há de mover de uma forma magnífica, extraordinária, e você será um instrumento útil nas mãos do amado, um instrumento útil nas mãos do Senhor. E para que você entenda esta verdade, um médico precisa estudar bastante. Ele só tem condições de dar orientações e fazer uma cirurgia porque ele estudou. Ele tem guardado na sua mente as instruções necessárias para os procedimentos. Isso é semelhante com relação à palavra do Eterno. Se eu não conheço a palavra do Senhor, como é que eu hei de ministrar? Amém? Busquemos nos encher com a palavra do amado Jesus. Quando movidos pelo amor ao Senhor, quando movidos pelo amor ao nosso amado, nós teremos uma vida de louvor e adoração. Uma vida de louvor e adoração. E esse foi o conselho que o apóstolo deu à igreja. Ele diz: louvando a Deus com salmos e hinos e cânticos espirituais, com gratidão em vossos corações. Amados, nós precisamos ter uma vida de contínua adoração ao Senhor. Nós temos um entendimento um tanto quanto deturpado do que é adorar ao Senhor. Nós aprendemos que adorar a Deus é vir à igreja, cantar de olhos fechados, balançando para um lado e para o outro, levantando as mãos, aquela coisa assim, ou pulando, oh glória, dá anjo aqui, não sei o quê. Esse é o entendimento que a igreja passa com relação à adoração. Mas a adoração de fato, irmãos, é você com Deus. É tua intimidade com o Senhor. Oração de fato é quando você se coloca, talvez de joelho, diante da tua cama, em cima de um monte, debaixo de uma árvore. Você que mora no litoral, de frente para o mar, ou você que, enfim, em qualquer lugar onde você esteja, naquele momento de comunhão com o Todo-Poderoso, você se derrama diante do altar. Oh, glórias! Se você tiver um violão velho, leva. Fica melhor a adoração. E você há de fazer como Davi fazia diante das suas ovelhas, com a sua harpa. Ele adorava o Senhor no campo. Esta é a adoração que o Senhor quer. Não é o movimento de levantar os braços. Não é errado. Ah, que gostoso. E ou como alguns gostam, de pular, pular, pular, subir no púlpito, na cadeira, da cambalhota na igreja. Mas, amados, nem sempre essas coisas são adorações. Nem sempre esse mover de fato adora o Todo-Poderoso. Porque é uma linha tênue. Tênue é algo muito fino, uma linha extremamente fina. Entre o louvor que vem do coração, cheio do Espírito, tomado pela palavra, e o mover que vem de uma carne que gosta do movimento. Nós precisamos ter muito cuidado, porque pular e ou ficar sereno

Irmãos, não limite a tua adoração porque você não sabe tocar. Não limite a tua adoração porque talvez a igreja não adora da forma que você acha que devia adorar. Não limite a tua adoração porque você não tem com quem adorar. Nós não precisamos de ninguém para adorar com a gente, porque nós precisamos é adorar a Deus. E quando nós temos comunhão com o Todo-Poderoso, nós vamos adorar o Senhor. A palavra de Deus não entra nesses méritos, mas é provável que José do Egito, jogado nas masmorras, lá no fundo das masmorras, provavelmente ele estava adorando o Senhor. Quando nós olhamos para o apóstolo Paulo, vemos que nas prisões, ele não estava abatido, triste, jogado às traças. Mas quase todas as cartas paulinas, elas nasceram dentro das prisões. Veja como estão as coisas. Sozinho ou acompanhado com malfeitores. Mas o seu coração estava no céu. O seu corpo jogado dentro de uma cela. Mas a sua cabeça lá na glória. Lá na glória. Oh meu Deus, glórias a Deus por isso. E ele diz, louvando a Deus com salmos e hinos e cânticos espirituais, com gratidão em vossos corações. O outro aspecto do nosso ensinamento é que nós possamos ter nos lábios canções que louvem ao Senhor. Irmãos, é muito difícil nesses últimos tempos esta questão. Quando você adora sozinho, muito mais fácil, porque é você e Deus. Quando você adora com canções, muito complicado, porque nem sempre as canções louvam ao Todo-Poderoso. Nem sempre aqueles que cantam na frente da igreja está com o seu coração cheio da palavra, cheio do mover do Espírito. Talvez pegaram o violão naquele momento, tocaram e cantaram. E até o próximo culto, bye bye. Não é assim, amados. Quantos estão com uma vida pecaminosa, mas estão com o microfone na frente da igreja, levando as pessoas a pularem, a saltitarem, e ou a navegarem na calmaria de alguns louvores? Quantos? Isso não é louvor, irmãos. Louvor, oh meu Deus, é uma adoração que sai de nossos lábios em forma de cântico, de hinos. E o Senhor só aceita louvores de corações puros, de corações remidos, lavados no sangue dele. Se não for dessa forma, é apenas um sarau dentro da igreja. Apenas um sarau, apenas um conjunto de pessoas cantando para que a igreja ouça. Oh, mas cantou tão bem, cantou tão bonito. E quando sai a porta, e aí, como é que nós fomos? Cantamos bem? Veja como são as coisas. Quantas pessoas que louvam, que cantam na frente da igreja, depois vão à porta perguntar, e aí, cantei bem? Foi legal? Isto não é louvor, irmãos, não é adoração, isto é exaltação, exaltação, isso é carne, é a vida saturada de carne, é um coração saturado do velho homem, só a misericórdia de Deus. E por fim, o apóstolo Paulo, movido pelo amor a Deus, ele fala aos Colossenses, e tudo o que fizerdes, seja em palavra, seja em ação, fazei-o em nome do Senhor Jesus, dando por ele graças a Deus. Queridos, esse texto é como uma navalha, uma espada de samurai. Diz que a espada de samurai corta até o vento, e tão afiada que é. Esse texto, irmãos, ele é tão afiado quanto uma espada, extremamente afiada. Esse texto corta,

ele corta pela raiz. Ouça o que diz o apóstolo Paulo, que nós possamos trazer esse ensinamento para o nosso coração, para que no nosso dia a dia não venhamos pecar contra o Todo-Poderoso, para que nós não venhamos errar o caminho, para que nós não venhamos nos deixar enganar por Satanás, pelos demônios, por toda uma série de situações que é o mover das trevas que se levanta. Amados, o apóstolo Paulo diz ao povo de Colossenses, e tudo o que fizerdes, seja em palavra, não apenas em palavra, mas em ação. Como deve ser feito? Fazei-o em nome do Senhor Jesus, dando por ele graças a Deus. Vamos lá? Vamos descer na simplicidade, porém na profundidade da palavra? O apóstolo Paulo diz: e tudo, primeiro, tudo é uma totalidade. Tudo não é pela metade. Tudo é tudo. Entende? Tudo é tudo. Portanto, nesse tudo está as nossas palavras e as nossas ações. E é basicamente o que somos, palavras e ações. Tudo o que fizerdes. Vamos para as palavras. Você já parou para refletir um pouco a respeito das tuas relações interpessoais? Vamos lá? Primeiro aspecto, e este nem sempre nós valorizamos. Como é que você trata o teu próximo? Como é que você se refere, se dirige a um colega de trabalho? Como é que você se dirige a uma autoridade? Como é que você se dirige às pessoas de forma geral? Jesus falaria o que você fala? Eis aí a questão, amados. Porque esse falar entra em diversos aspectos. Um deles, a mentira. A tua palavra é mentirosa? Segundo, áspera. A tua palavra é áspera? Ou seja, você é grosso com o teu próximo? Você não respeita o teu próximo? Você fala de uma forma como se fosse o rei do mundo? Para com o teu próximo? Quando nós olhamos a Cristo Jesus, ele diz: amai o próximo como a si mesmo. Se nós amamos o nosso próximo como a nós mesmos, é necessário que a nossa palavra para com o próximo seja as mesmas que nós gostaríamos que fossem dirigidas a nós. É uma reciprocidade, vai e volta. A palavra, irmãos, ela precisa ser observada de uma forma profunda. As nossas relações precisam passar pelo crivo de Cristo Jesus. Como é que os nossos colegas nos conhecem? Ah, aquela pessoa é uma cancela, é grossa, falta-lhe educação. Sabe o que é isso, irmãos? O coração não está cheio da palavra, não transborda da palavra, o coração velho, ele não derrama pelos lados a palavra de Deus. Não derrama. Nós precisamos ter cuidado da maneira com a qual nos dirigimos às pessoas. Nós temos que dirigir-nos às pessoas como se elas fossem Cristo Jesus. Pastor, quer dizer essa? Você tem que amar a Jesus e ao próximo como a si mesmo. Eu tenho que me assemelhar a Cristo e tenho que tratar o próximo como se fosse Cristo. Ou seja, como se Cristo o tratasse. Amém? É preciso muito cuidado. Ah, mas tem pessoas que não dá, não tem jeito. É caso seu com Deus. Tu vais prestar contas, com certeza, da falta de educação e da grosseria diante do altar. Diz ainda: seja em ação. Seja em ação. Irmãos, todo o nosso agir, em todos os aspectos, ele precisa refletir a presença de Jesus.
Nós precisamos ser reconhecidos como servos de Deus. E esse ser reconhecido são as nossas ações que revelam. As pessoas olham para nós, olham para nossas ações e enxergam Cristo Jesus. Haja vista que a nossa cabeça não há de ficar brilhante. Nós não teremos uma auréola na cabeça. Mas sim, amados, a presença do Senhor dentro de nós leva-nos a ações que remete a Cristo. As pessoas olham e conseguem ver a similaridade com o Senhor Jesus. Eis o porquê que Paulo diz, seja em ação. Olha só, para fechar, fazei-o em nome do Senhor Jesus. Fazei-o em nome do Senhor Jesus. Paulo diz que todas as nossas palavras, tudo aquilo que nós emitimos, todos os nossos sons, os sons que nós emitimos, todos eles, eis o porquê que servo de Deus não canta música secular, e vai por aí, não fala palavrão, não conta piadas, e outras coisas mais, elas precisam fazer em nome do Senhor Jesus. Se eu não posso fazer em nome do Senhor Jesus, não serve. Se eu não posso cantar uma música secular porque ela não honra o Criador, por que eu cantarei? Se eu não posso contar uma piada daquelas cabeludas, porque elas não honram o Cristo, por que contarei? Se eu não posso tratar o meu próximo de uma forma grossa, sem educação, como uma cancela, porque esta forma de agir não honra a Cristo, por que farei? As minhas atitudes, as minhas ações, elas também precisam fazer que as pessoas enxerguem Cristo Jesus. E eu preciso fazer tudo em nome do Senhor Jesus Cristo. Amém? Dá para entender? Deu? Oh, glórias. É simples, não é verdade? Tem dificuldades em compreendermos esse texto? Mas já paramos para meditarmos na profundidade dele? Eis aí a diferença. Eis o porquê que nós temos que comer a palavra. E como disse Paulo no início do versículo 16, habite ricamente em vós a palavra de Cristo. Que nós possamos ter um coração cheio da palavra, transbordante da palavra. Oh, glórias! Afinal de contas, nós somos movidos pelo amor ao Senhor, movidos pelo amor Todo-Poderoso. Amém, irmãos? Glórias a Deus. Queridos, que este navegar na palavra de Deus, neste meditar na palavra do Senhor, que possa frutificar de forma positiva na nossa existência, para que nós que somos movidos pelo amor do Eterno, possamos demonstrar esse amor ao nosso próximo, que o nosso coração esteja transbordante da palavra, que sejamos pessoas que ensinem a respeito de Cristo, que tenhamos uma palavra sempre de adoração, de louvor ao Criador, e que todas as coisas, o nome do Senhor seja honrado e seja glorificado na nossa vida. Amém? Vamos colocar de pé para nós orarmos? Senhor, nós te louvamos pela palavra e quero clamar que tu venhas guardá-la em nosso coração, Senhor, para que em todas as coisas possamos ser de fato movidos pelo amor a ti e vivermos a tua verdade acima de todas as coisas. Oh, meu Deus, desperta-nos, abre nosso entendimento, dá-nos discernimento. Oh, meu Deus, faz assim conosco, em nome de Jesus. Amém.

Ele nos faz forte. Aleluia! Quantos reconhecem que só o Senhor te faz forte? Levante as suas mãos.

sua palavra, quando a sua palavra é revelada, o nosso interior é cheio da tua verdade, Senhor, e uma mudança real pode acontecer. Quantos querem mudanças reais? Levanta suas mãos e diga: Senhor, eu quero mudanças reais.

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1: Tudo para a glória de Deus. O apóstolo Paulo escreve à igreja de Colossos, aos Colossenses, capítulo 3, versículo 17. Ouça com atenção. E tudo o que fizerdes, seja em palavra, seja em ação, fazei-o em nome do Senhor Jesus, dando por ele graças a Deus Pai. Amém? Mais uma vez, vamos juntos ler esse texto. Colossenses capítulo 3, versículo 17. E tudo o que fizerdes, seja em palavra, seja em ação, fazei-o em nome do Senhor Jesus, dando por ele graças a Deus Pai. Oh, glórias! Senhor, quero clamar que tu nos dê a direção desta palavra, para que ela venha fazer a diferença na vida desses que aqui estão presentes, daqueles que nos ouvem virtualmente, Pai. Que a tua palavra seja viva, oh Senhor, viva, e que frutifique para a tua honra e para a tua glória. Oh Deus, ministra aos nossos corações, em nome de Jesus, amém. Amados, o apóstolo Paulo, ele marcou praticamente a história da humanidade. Quando nós olhamos para Jesus, vemos que Cristo veio, Cristo cumpriu todo o Antigo Testamento, item por item. Jesus veio para cumprir a lei. Ele cumpriu em todos os aspectos. Eis o porquê que não devemos mais seguir a lei, porque ela foi, em Cristo Jesus, totalmente realizada. Veio a realização. Cristo Jesus é o ápice da lei, é o ápice de todos os costumes do Antigo Testamento. Quando nós olhamos esta verdade, irmãos, somos levados a enxergar uma nova realidade. E a nova realidade são os dias pós Cristo Jesus. Os dias após a ressurreição de Cristo, no qual ele inaugura uma nova realidade, e é nesta realidade que nós estamos. É nesta verdade que nós estamos vivendo. Quando nós olhamos mais uma vez para o Antigo Testamento, nós vamos ver 10 mandamentos e mais de 600 sub-leis que ajudavam o povo a compreender e ou a não compreender a lei. Não era apenas os 10 mandamentos que os judeus seguiam, mas eles seguiam os 10 mandamentos porque era a base, mas existia sub-leis, se assim eu posso defini-las, que mostrava como deveriam agir no dia a dia para que o cumprimento da lei fosse uma realidade. E era difícil. Imagine você, hoje você tem a Bíblia nas mãos, tem tudo, a revelação de Deus, e o que ele exige de nós é a santidade. Quando você olha para a antiga aliança, eis que existia a base da lei, os 10 mandamentos, existia todas as orientações que os judeus deveriam decorá-las e vivenciá-las no seu dia a dia. Extremamente complexo. Eis o porquê que apenas Cristo Jesus cumpriu a lei da forma que deveria ser. No entanto, quando nós olhamos para o Novo Testamento, irmãos, nós vamos deparar com um novo personagem que veio para fazer a diferença em meio à humanidade. Nós nos deparamos com o apóstolo Paulo, um homem simples, se assim podemos definir, porque ele não havia nascido como Jesus nasceu, ele era um homem comum. Ele era um homem comum, bem situado financeiramente, socialmente, religiosamente, provavelmente era um rabino ou coisa desse tipo, tinha extremo conhecimento da lei, mas foi alcançado por Cristo Jesus. Foi transformado por Cristo. E essa transformação foi tão intensa a ponto de ele abandonar todas as coisas para servir ao Senhor com todas as suas forças, com tudo quanto ele tinha. E eis o porquê que ele escreve Colossenses capítulo 3, versículo 17. E ele aconselha aquele povo que deviam fazer todas as coisas, tudo, para a honra e para a glória de Deus. E eis um ensinamento, irmãos, que atravessaram séculos, chegou a nós, e nós devemos consumi-lo como um alimento extremamente necessário para que a nossa vida seja fortificada no dia a dia. E da mesma forma que o apóstolo Paulo, observando o ensinamento de Cristo, abandonou toda a lei, todos os costumes, todas as práticas do Antigo Testamento. Eis que cabe a cada um de nós não nos apaixonarmos pelas velhas práticas, não nos apaixonarmos pela antiga aliança. E estamos vivendo dias em que os homens estão com seus corações totalmente dominados por uma paixão louca pelos costumes dos judeus. E vemos que a cada dia é inserido no culto uma prática que havia caducado, ou caducou em Cristo Jesus. Mas a igreja nesses últimos tempos tem reavivado as velhas práticas e, de certa forma, leva a Cristo ao ostracismo. Ou seja, o sacrifício de Cristo não tem validade, não é útil, não serve. Eis a igreja comemorando a Páscoa, quando Jesus é a nossa Páscoa. Eis a igreja comemorando as festas, quando Jesus é a nossa festa. Eis a igreja, irmãos, amarradas em rudimentos antigos, que não exalta o nome santo do Senhor, que não glorifica o nome santo do Todo-Poderoso. É a igreja que traz a Arca da Aliança, é a igreja que levanta um candelabro, é a igreja que coloca uma estrela de Davi, é uma igreja mística. Uma igreja mística que perdeu Jesus de vista e andam, com certeza, na apostasia, já que não observa a palavra do Senhor. Inclusive, o apóstolo Paulo, quando ele escreve à igreja da Galácia, aos Gálatas, ele condena o reviver das práticas do Antigo Testamento. A igreja estava sendo dominada por uma saudades das velhas práticas. E o apóstolo Paulo ensina de uma forma forte, incisiva, que eles estavam errados e era necessária uma volta verdadeira para a palavra do Todo-Poderoso. E quando ele escreve esta carta à igreja de Colossos, ele ensina, veja só, ele ensina que todas as nossas ações sejam para glorificar o nome santo de Deus. E isto é mais intenso do que parece, muito mais profundo do que parece. Haja vista que vivemos dias nos quais a religiosidade tornou-se formal e vazia. As pessoas acham que é o suficiente frequentar o templo ao domingo, mas no decorrer da semana, de boa, sem maiores problemas, enfim, afinal de contas, eu vou à igreja aos domingos. Tornaram-se legalistas, quando a palavra chama-nos a atenção para uma vida contínua de observação da palavra, e isto em todos os aspectos, a cada instante do nosso viver. Amém? Nesses últimos tempos, amados, os homens buscam o reconhecimento. Os homens querem para si a glória. E faz-me lembrar de Herodes, que havia puxado para si a glória quando foi elogiado. E no mesmo instante caiu morto e foi comido por bichos. Mas por que aconteceu isto? Ele foi elogiado. Eis um homem que parece um Deus. É o Deus na terra. E ele falou, eu sou mesmo. Aliás, provavelmente pensou, conjecturando, sou mesmo. E o Senhor dizimou aquela vida e foi comido por bichos. Hoje, amados, por incrível que pareça, Herodes deixou seguidores, deixou uma escola. E vivemos dias nos quais o homem vive em busca do sucesso, em busca do reconhecimento. E quando me refiro ao homem, me refiro ao povo de Deus. Não me refiro aos cantores desse mundo, aos artistas desse mundo. Esses vivem no seu mundinho. E é isto mesmo que eles querem. Mas Me refiro, amados, àqueles que dizem que são de Deus. São os pastores que acham que são superstar, que são diferentes, especiais sobre a face da terra. Os cantores que cantam para o ego, que cantam para mentes vazias, para corações vazios, que não querem saber de Deus. São aqueles que vivem sobre a face da terra com o único objetivo: ganhar a terra, conquistar a terra. Oh, misericórdia! Até parece conquistadores, os bandeirantes que existiram no Brasil tempos atrás e que saíam por aí desbravando o Brasil. Hoje nós vemos que muitos que se dizem de Deus estão nesta meta, estão vivendo assim e buscam para si a glória tal qual Herodes. E esses já caíram, já morreram e estão comidos de vermes. Mas, infelizmente, o povo que não conhece mais a Deus, não conhece a palavra, não querem saber da palavra, não amam ao Todo-Poderoso, não conseguem reconhecer que seguem defuntos vivos, mortos vivos, que andam por aí sem vida, porque o Espírito Santo não está nos seus corações. E nesse texto, amados, o apóstolo Paulo ensina-nos que devemos glorificar a Deus com as nossas palavras. Isto é muito sério. Nós fizemos uma série de estudos a respeito da língua. E a língua, sabemos que é um órgão difícil de ser controlado. Quando ela não puxa para o ego, para a alta exaltação, se você não tiver cuidado, ela torna-se uma fonte amarga e é perigosa, e é extremamente perigosa. No entanto, quando o homem é dominado pelo Espírito Santo de Deus, a exemplo do apóstolo Paulo, ele tem coragem. E ele afirmou que todas as palavras, certamente, para a glória de Deus. Mas por que ele fez essa afirmativa? Ele era especial? Não, amados, é porque ele amava o Senhor e procurava viver Deus acima de todas as coisas. Deus era o foco da sua vida. O apóstolo Paulo foi um homem que não ganhou esse mundo. Como hoje é preconizado, e eu pregado nas igrejas, é afirmado por aí, que é para ganhar o mundo. O apóstolo Paulo, à luz da visão desses pastores dos últimos tempos, misericórdia. À luz da visão desses pastores, ele era para ser o homem mais rico daquela região. Haja vista que foi fiel a Deus em todos os aspectos possíveis e imagináveis, a ponto de a sua palavra tornar-se sagrada e hoje nos ensina. No entanto, quando você observa, não precisa ser profundamente, a vida do apóstolo Paulo, o que nós constatamos com extrema facilidade era um espinho na carne que o atormentava, enchia a paciência dele. Misericórdia. Quando ele ia numa cidade, quando ele não era difamado, ele era apedrejado, perseguido, preso. Eis aí a vida de um homem cheio do Espírito Santo. Quando embarcava num barco, embarcava num navio, havia uma possibilidade extremamente grande do navio afundar. Era assim a vida daquele homem. E terminou seus dias, não num palácio, não numa mansão à beira-mar. E o apóstolo Paulo terminou preso e decapitado. Veja, irmãos, a história de um homem que amou ao Senhor acima de todas as coisas e deixou-nos exemplos poderosos. No entanto, quando nós observamos a sua palavra, somos levados a vivermos o evangelho verdadeiro e reto. E ele diz que de todas as palavras frívolas que nós proferimos, palavras vazias, palavras inúteis, palavras que não são úteis, frívolas, ruins, todas elas daremos contas diante do Senhor. E isso é para que nós possamos vigiar a nossa língua e usá-la apenas para glorificar o nome santo de Deus. E nisto entra todas aquelas questões relacionadas às obras da carne, a mentira, a fofoca, enfim. É preciso um cuidado muito grande para que sejamos fonte de águas segundo o mover do Espírito de Deus. Ainda, irmãos, que devemos usar a nossa boca para falar com graça e amor. Oh, glórias! Para que em todas as situações possamos refletir Cristo Jesus. Refletir Cristo Jesus. Esta parte muitas vezes passa desapercebido na nossa vida. Quando você lê Mateus capítulo 12, versículo 36, Cristo chama-nos a atenção com relação às palavras frívolas. Em Efésios capítulo 4, versículo 29, Paulo chama-nos a atenção para que a nossa palavra, as nossas palavras, sejam com graça e amor, que possamos refletir Cristo Jesus. Essa parte passa um tanto quanto desapercebido, porque quantas vezes nós somos duros, nossa palavra é como pedra, e as pessoas não conseguem enxergar em nós Cristo Jesus. Não conseguem enxergar na vida do cristão, isso aí é servo de Deus, olha como ele fala, olha o agir, olha as palavras doces que fazem me lembrar de Cristo Jesus. Palavras amorosas que fazem me lembrar de Cristo. Isso é um exemplo para que nós possamos observá-lo. Ainda é necessário, irmãos, que tenhamos cuidado com aquilo que falamos. Eis onde entra a vigilância. Em Lucas capítulo 6, versículo 45, diz que o nosso coração é uma fonte não muito boa. E que a boca fala do que está cheio o coração. Se porventura o nosso falar não corresponde às expectativas de Cristo, é porque Cristo não está no nosso coração. É simples assim. Nós temos que, através do nosso falar, glorificar o nome santo de Deus. E a vigilância quanto ao falar é constante. Necessita ser constante para que não venhamos errar diante do Todo-Poderoso. Ainda o texto bíblico, Colossenses 3:17. E tudo o que fizerdes, seja em palavra, seja em ação, fazei-o em nome do Senhor Jesus, dando por ele graças a Deus. 2. Nossas ações devem honrar o nome de Cristo Jesus. Primeiro, as nossas palavras devem glorificar a Deus. E as nossas ações devem honrar o nome de Cristo. Quando nós, mais uma vez, voltamos para a biografia do apóstolo Paulo, para a sua história, nós vemos que foi um homem que passou por momentos tão difíceis, tão complicados. Meu Deus! Mas, nos momentos difíceis, ele estava voltado para o Senhor. As suas ações honrar o nome santo de Deus. O apóstolo Paulo não investiu contra os seus perseguidores, mas ele agiu de uma forma em que o nome santo de Deus era honrado e glorificado. E eis aí o exemplo, nossas ações, tudo quanto façamos, seja para honrar e glorificar o nome santo de Deus. Se você trabalha em algum lugar, se você é um funcionário ou coisa parecida, você precisa ser um representante de Deus no teu trabalho. Um embaixador de Deus no teu local de trabalho. Se você, enfim, vamos generalizar, todas as coisas, em tudo, necessário é que vejam Cristo Jesus. Filipenses capítulo 1, versículo 27, o apóstolo Paulo diz que nós devemos viver de maneira digna do Evangelho. Vivam de forma digna do Evangelho. E o que significa viver de forma digna do Evangelho? O Evangelho, as boas novas, a palavra de Cristo Jesus. Portanto, nós devemos viver segundo a palavra de Cristo Jesus a todo instante da nossa vida, a cada instante da nossa alma. Em Tiago capítulo 2, versículo 17, Tiago, ele afirma, nosso testemunho fala mais alto do que as nossas palavras. O nosso testemunho fala mais alto do que as nossas palavras. Eu estava ouvindo o presbítero Edinaldo na quarta-feira passada, e ele falava que Determinada vez, ele estava próximo a um caminhoneiro lá na empresa e o cara olhou para ele e falou: você é evangélico, não é? Você é evangélico. Mas por quê? É o testemunho, irmãos. O nosso testemunho precisa transcender. Ele precisa sair da gente. As pessoas precisam visualizar em nós Cristo. Mas não somos nós que fazemos isso. A nossa parte nessa história, amados, é nos encaixarmos na visão de Deus. E o Espírito Santo faz o restante na nossa vida. É o Espírito Santo que faz que a glória do Eterno seja visível na vida do servo, na vida do Filho de Deus. Portanto, se você não tem um testemunho que seja digno de Cristo Jesus, corra o quanto antes e busque de Deus o perdão, porque há uma possibilidade muito grande de você estar no caminho largo, longe de Deus e não entrar nos céus. Testemunho, irmãos, é muito sério. Quando nós olhamos a palavra, nós vamos constatar que todos aqueles que são citados, eles estavam em comunhão com o Senhor. E quando tinham comunhão com Deus, o testemunho era exemplar. Quando afastavam-se do Todo-Poderoso, o testemunho era extremamente ruim. Se aplica também à questão da nação israelita. Quando eles estavam unidos com o Senhor, eles prosperavam, Deus abençoava. Mas quando eles viravam as costas para Deus, abraçava toda sorte de práticas ruins. Assim é a vida do homem, se não vigiar, se não tiver cuidado. Nós devemos honrar o nome santo de Deus com as nossas ações, com tudo quanto o Senhor tem nos dado. Colossenses capítulo 3, versículos 23 e 24. O apóstolo Paulo chama-nos a atenção com relação ao servir ao Senhor. Servir aos outros é uma forma de servir ao Senhor. Quando você estende dentro das suas possibilidades, quando você oferta a alguém que necessita de uma ajuda, se você o faz para a honra e para a glória do Senhor, com certeza é uma forma de mostrar que você serve a Deus. É a compaixão, é a misericórdia para com o próximo. Às vezes, as pessoas olham para um pedinte ou a um morador de rua. Quando você olha para alguém que não tem uma condição social favorável, e às vezes você tem condições de abençoá-lo, mas não o abençoa. A pessoa bate na sua porta: ah, tem como me ajudar? Você tem condições? Você tem condições de alimentá-lo ou fazer alguma coisa por ele e não o faz? Você está faltando na sua fé. Porque essa é uma recomendação bíblica: ajudar o próximo, amar o próximo e, dentro do possível, servi-lo. Esta é uma das recomendações do Senhor para as nossas almas. Tudo para a glória de Deus, tudo para a glória de Deus. O apóstolo Paulo, ele escreve àquela igreja, igreja amada, igreja de Colossos: e tudo o que fizerdes, seja em palavra, seja em ação, fazei-o em nome do Senhor Jesus, dando por ele graças a Deus. Aleluias. Dando por ele graças a Deus Pai. Aleluias. Nosso terceiro tópico: uma vida de gratidão a Deus. Uma vida de gratidão a Deus. Esta é uma parte, irmãos, que eu reconheço que é muito difícil. Muito difícil. Parece fácil, mas não é. Uma vida de gratidão a Deus. Pensa, será que somos de fato gratos a Deus? Será que somos de fato gratos a Deus? Será que eu sou grato a Deus? Meu Deus, eu murmuro tanto. Tantas coisas que eu penso. Será que eu sou grato a Deus? Eu tenho tentado policiar-me com relação a isso, irmãos. Eu não tenho vergonha de falar essas coisas. Porque eu sou humano e, infelizmente, às vezes nós nos deixamos envolver pela situação E quando você acorda, você está murmurando ou agindo de forma errada. Mas é o momento de voltar-se para o Senhor e buscar o perdão de Deus. Mas é muito difícil sermos gratos ao Senhor. Muito difícil, mas muito difícil. 1 Tessalonicenses capítulo 5, versículo 18. A gratidão, irmãos, quando nós somos gratos ao Todo-Poderoso, ela transforma a nossa perspectiva, a nossa forma de enxergar as coisas. Mas por que falta-nos muitas vezes a gratidão? Porque somos, irmãos, dirigidos por um coração que sonha, coração que vive na ilusão, que sonha com tanto de coisa, mas nem sempre nossos sonhos estão alinhados em sintonia com a vontade de Deus. E o apóstolo Paulo, com certeza, escrevendo à igreja de Tessalônica, ele fala do alto do seu conhecimento. Haja vista que não era para ele ser agradecido. A gratidão não deveria fazer parte da vida do apóstolo Paulo. Porque ele trabalhava, ele vivia exclusivamente para o Senhor, no entanto, a sua vida andava de ponta cabeça. Era perseguição sobre perseguição, dificuldades sobre dificuldades, enfim. Mas ele olha para o Senhor, ele reconhece que, por mais difícil que fosse a vida, ainda era maior do que ele merecia. Ainda era maior, ou seja, os benefícios da vida superavam em muito as dificuldades pelas quais ele passava. Ele tinha uma perspectiva de gratidão a Deus. E nós precisamos aprender essa perspectiva de vivermos gratos ao Senhor por tudo quanto Ele tem feito por nós. Por tudo quanto Ele tem feito. Mesmo que você não tenha tudo o que deseja, mas só o fato do dom da vida já é o suficiente para sermos eternamente agradecidos ao Senhor. E se o Senhor soma outras coisas, amém, louvado seja Ele. Se não soma na nossa vida aquilo que queríamos, louvado seja o Senhor, porque Deus é maravilhoso. Em Provérbios capítulo 3, versículo 6, Salomão afirma: reconhecer Deus em tudo nos aproxima dele. Está no meio da dificuldade? Reconheça a presença do Senhor. Está no meio da bonança, reconheça a presença de Deus. Está no meio da alegria, reconheça Deus. Da tristeza, reconheça Deus. Porque vamos sim passar por esses altos e baixos, alegres, tristes, tristes, alegres. Isso é natural ao ser humano. Mas nós não podemos é nos deixar dominar por aquilo que nos faz afastar e ou não reconhecer Deus como tão grande quanto Ele é em relação às nossas vidas. E quando nós reconhecemos que mesmo nos altos e baixos da nossa vida, há um Deus que cuida, que zela, que nos abençoa, que envolve a nossa vida, certamente nós seremos felizes naquilo que fazemos. Hebreus capítulo 13, versículo 15, ouça só. É necessário, irmãos, louvar a Deus em todas as circunstâncias, porque Ele fortalece a nossa fé. Louve a Deus, agradeça a Deus, adore a Deus por todas as circunstâncias que nos envolvem, que chega até nós. E nem sempre as circunstâncias são boas, nem sempre são favoráveis, mas da mesma forma que Jó não tinha uma circunstância favorável naquele momento da provação, ele continuou firme e louvando a Deus, porque ele sabia que Deus era maior. E ele afirma: nu vim a este mundo e da mesma forma voltarei. Não se preocupava muito a não ser em fazer a vontade de Deus. São lições, amados, que é necessário que estejam dentro do nosso coração, para que assim possamos honrar o Senhor em todos os aspectos e a nossa vida seja de fato grata a Deus. E eu quero citar um exemplo de gratidão que é de fácil constatação. Será que você é grato, somos gratos a Deus pela salvação? Será que nós somos gratos a Deus por aquilo que Ele fez por nós? Nós não conhecemos Jesus, irmãos, nós não conhecemos. Já falei isso aqui e vou repetir. Nós não conhecemos Jesus. Quando nós olhamos para Jesus, lembramos-nos de um homem que sofreu pra caramba, ressurgiu e foi para o céu preparar um lugar para nós. Essa é uma visão real, no entanto, aquém, oh meu Deus, muito aquém de quem de fato é Jesus. Jesus é Deus. E quem é Deus? Não há como nós mensurarmos a grandiosidade de Jesus. Não há como nós tentarmos medir a grandiosidade de Jesus. Nós falamos, universo, Jesus criou o universo, Deus criou o universo. Mesmo o universo não contém a glória do Todo-Poderoso, porque Ele transcende, Ele é o Criador do universo. Se Ele é o Criador do universo, Ele é maior do que o universo. Jesus é maior do que o universo. E quando nós olhamos o sacrifício salvífico de Cristo Jesus, nós não reconhecemos a grandiosidade de Jesus. Porque se reconhecêssemos a grandiosidade de Cristo, não deteríamos em nossa vida quem é Jesus, mas falaríamos para todos, aos quatro ventos, quem é Jesus. Teríamos prazer em estar na casa do Senhor, congregados, adorando o Todo-Poderoso, fazendo a vontade do Eterno, porque é grande demais. A nossa mente não compreende quem é Jesus. É grande demais para que nós possamos conceber. Mas se nós não conseguimos conceber a grandiosidade de Jesus, façamos aquilo que está ao nosso alcance, que é nos colocarmos à sua disposição para fazermos a sua vontade, para cumprirmos a sua vontade. E eu quero afirmar para vocês, amados, que quando eu olho a igreja vazia, eu vejo que muitos não reconhecem quem é Jesus. Não conseguem entender quem é Jesus. E muitos, no alto da sua sabedoria, da sua vã filosofia, acham que faz favor para o pastor em estar na igreja. Faz favor para Deus em estar no domingo, na igreja, talvez, ocasionalmente, na igreja, não lê a palavra, não ora, não busca, não faz nada para o Todo-Poderoso. Eis aí a grande ilusão e a grande falta de gratidão a Deus. São nas pequenas coisas que você pode constatar a intimidade da pessoa com Deus. Se ela não tem prazer em estar congregados, porque é mandamento, bom é que estejam juntos. Alegrei-me quando disseram-me, vamos à casa do Senhor, lá no Antigo Testamento. No Novo, bom é que estejam congregados. O apóstolo Paulo, plantando igrejas, o apóstolo Paulo tinha uma missão, plantar igrejas. Se ele plantava igreja, porque era útil e necessário é que as pessoas estivessem congregadas. E hoje as pessoas não valorizam mais aquilo que a palavra do Senhor diz, não são gratos ao Todo-Poderoso. E nessas pequenas coisas, vemos se amam ou não amam a Jesus Cristo. Não permita, irmãos, que o coração enganoso domine a tua vida a ponto de afastá-lo de uma vida grata ao Senhor. E concluindo essa breve explanação, mais uma vez quero ler o texto bíblico com vocês. Paulo afirma a igreja de Colossos, Colossenses capítulo 3, versículo 17. E tudo o que fizerdes, seja em palavra, seja em ação, fazei-o em nome do Senhor. Olha a ordem. Fazei-o em nome do Senhor. Não é, se possível, faça. Mais ou menos, faça. Ah, se der, faça. Não, fazei-o. Fazei-o em nome do Senhor, dando por ele graças a Deus Pai. Esta é uma orientação do Senhor para as nossas almas. Nossa vida, irmãos, ela precisa expressar, sempre, expressar louvores, gratidões. Nós precisamos expressar o nosso amor ao Senhor em todos os aspectos. Que nós possamos falar, agir e viver de um modo em que o nome santo do Senhor seja glorificado na nossa vida. Esta é a ordem de Deus para as nossas vidas. Que o nome santo de Deus seja glorificado no nosso viver, nas nossas ações, nas nossas atitudes. Amém? Que nós possamos refletir a respeito dessa palavra e vê-la como do céu para nós, uma direção de Deus para as nossas vidas, e cumpri-la em nosso dia a dia, para que o Eterno seja honrado e glorificado. Amém? Que Deus nos abençoe. Vamos orar. Senhor, nós te louvamos pela orientação no que nos é dada. Nós te louvamos, ó Deus, pela palavra tão clara, e que nós possamos adequar-nos a ti. Que teu Espírito Santo nos dê a direção necessária para que as nossas ações, atitudes, tudo quanto façamos, venha para a tua honra e façamos para a tua honra e para a tua glória. Que assim, Senhor, teu nome seja honrado e glorificado em nosso viver. Que teu nome seja exaltado em nossas ações. Em nome de Jesus, amém. Aleluias. Amém, irmãos? Ô, glórias! Tudo para a glória de Deus, jamais esqueça. Tudo para a glória de Deus.
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Quero, pois, que os homens orem em todo lugar, levantando mãos santas, sem ira nem contenda. 1 Timóteo 2:8.

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2: Nós achamos que a palavra de Deus é muito difícil, é incompreensível. Nós vamos na conversa daquelas pessoas que dizem que não conseguem compreender a Bíblia e nós achamos que também não conseguimos compreender. Queridos, o nosso tema de hoje é como estudar a Bíblia, como estudar a palavra de Deus. Amados, muitas vezes nós temos uma certa dificuldade em estudarmos a Bíblia. Nós achamos que a palavra de Deus é muito difícil, é incompreensível. Nós vamos na conversa daquelas pessoas que dizem que não conseguem compreender a Bíblia e nós achamos que também não conseguimos compreender. Mas por que nós não compreendemos a Bíblia? Geralmente é porque nós não queremos, amados, apenas ouvir as verdades da palavra da forma que está escrito. Nós queremos justificativas que sejam plausíveis a nós, que venha de uma forma ou outra justificar as nossas ações. Quantos buscam na palavra de Deus justificações para os seus pecados, justificativas para as suas ações? E quando nós lemos a Bíblia neste objetivo, neste mister, nós não vamos conseguir de forma alguma ouvir a voz do Espírito de Deus. Nós não seremos edificados. Será a leitura como outra qualquer, porém que não há de somar no nosso conhecimento de Deus, nem tampouco na nossa comunhão com o Todo-Poderoso. É preciso entendermos a necessidade de estudarmos a palavra do Senhor, de conhecermos mais um pouco a palavra de Deus. Eu sei, irmãos, que enquanto estivermos sobre a face da terra, é quase impossível conhecermos toda a verdade, que toda a verdade seja revelada a nós. No entanto, vale ressaltar que aquela parte que é necessário para que tenhamos comunhão com Deus, que possamos chegar aos céus, esta sim, com certeza, será revelada a cada um de nós. Algumas coisas o Espírito Santo há de revelar no nosso crescimento diário. A Bíblia diz que nós estamos no constante crescimento. O nosso crescimento há de encerrar. O nosso top é quando estivermos na glória, ali fechamos o crescimento. Oh, glórias! Estaremos eternamente na presença do Todo-Poderoso, mas até então é um crescimento diário. A cada dia vamos aprender um pouco mais a respeito de Deus, de como melhor servir ao Senhor. E uma insatisfação, amados, uma insatisfação precisa estar dentro do nosso coração. Eu sei que as insatisfações não são boas coisas, mas nós precisamos ter uma insatisfação como amiga. A insatisfação de não conhecermos o suficiente ao Senhor, de não conhecermos Deus por completo. É uma insatisfação que há de nos levar a cada dia buscar mais conhecimento, mais comunhão, de nos aproximarmos mais do Senhor. E se eu estou insatisfeito com alguma coisa, eu quero mudança, eu quero mais conhecimento, eu quero crescer. E isto é importante na vida da gente, que haja esta insatisfação na nossa existência. Para que assim, irmãos, nós possamos correr continuamente para a presença do Todo-Poderoso, buscando de Deus cada vez mais a sua presença, buscando do Senhor cada vez mais o seu mover no nosso coração. E é isto que deve acontecer com a gente. Essa fome de Deus, essa fome, esse querer alimentar-se daquilo que é do Senhor. João capítulo 14, versículo 26 diz: mas o ajudador, o Espírito Santo, a quem o Pai enviará em meu nome, esse vos ensinará todas as coisas e vos fará lembrar de tudo quanto eu vos tenho dito. Ouça, irmãos, mas o ajudador, quem é o ajudador? O Espírito Santo. O Pai enviará em meu nome, esse vos ensinará. Porque Jesus falou: o Pai enviará em meu nome? Porque enquanto Jesus estava sobre a face da terra, o Espírito Santo não estava ao alcance das pessoas como hoje ou é. O Espírito Santo foi deixado sobre nossas vidas assim que o Senhor foi assunto, assim que o Senhor foi ressurreto e voltou para a glória, Ele nos enviou o Espírito Santo. E a partir desse momento, irmãos, nós somos templo do Espírito Santo. E coisa boa é chegarmos numa casa bem arrumada e bonita, não é verdade? Você entra na casa, tudo no lugar, uma casa gostosa. A nossa vida precisa ser uma casa bem arrumada, bonita, para a presença do Espírito Santo de Deus. E a partir do momento que o Espírito Santo encontra a nossa casa arrumada, bonita, legal, nós mostramos para a sociedade, para o nosso próximo, a mesma beleza. Porque o Espírito Santo que habitará em nós, transcenderá na nossa vida, deixará emanar da nossa existência a sua presença, aquilo que é dele, as suas qualidades. E essas qualidades serão vistas pelos nossos amigos, familiares, visto pelos colegas, pela sociedade e por todos aqueles que de uma forma ou outra têm acesso a nós. Mas para que isso seja uma verdade, eu tenho que querer, eu tenho de buscar o Senhor. É preciso que haja desejo no meu coração para com aquilo que é de Deus. Que eu queira estar na presença do Mestre. Mas que seja um objetivo, uma prática, buscar o Senhor. Pagar o preço para estar na presença do Mestre. Para vivermos o Criador com todas as forças, com todo o nosso ser. É isso que Deus quer para a gente. Eu tenho que sonhar com Deus, mas sair do mundo dos sonhos e partir para a realidade. Há muitos que estão sonhando com Deus, com aquilo que Deus pode fazer, e até com a glória, porém não parte para a prática, não parte para viver na realidade a vontade do Senhor. Será sempre um sonho. Amém? Mas estudando a Bíblia, é conhecendo a palavra que nós vamos crescer no conhecimento, que vamos crescer na presença de nosso Senhor e Salvador Jesus. Nós vamos orar. Senhor Deus, eu quero pedir que tu venhas trazer a revelação dessa palavra. Nos dá o discernimento, meu Deus, para que esse grupo aqui reunido possa sentir o desejo de conhecê-lo, de buscá-lo, de estar cada dia mais na tua presença. Senhor, trabalha cada coração, trabalha cada vida. Aqueles que hão de ouvir esta palavra no futuro, Senhor, que sejam também alcançados, abençoados por essa palavra do Espírito Santo. Ó Deus, fala conosco, este é meu clamor em nome de Jesus, amém. Como estudar a palavra de Deus? Primeiro ponto, irmãos, é preciso um plano de estudo. Planejar o nosso estudo. Mas como é que nós planejamos o nosso estudo? Primeiro aspecto, reservar tempo. Eu tenho que possuir na minha agenda, no meu viver, tempo. Não apenas para ler a Bíblia, porque é mandamento, temos que ler, temos que comer da palavra, mas eu tenho que separar tempo para ir um pouco mais a fundo, para conhecer um pouco mais aquilo que Deus tem para as nossas vidas, para procurar entender a vontade do Eterno. E eu não posso aprender se eu não tiver tempo para ouvir. Por isso que o fator tempo é de fundamental importância a todos aqueles que querem estudar a palavra. O segundo aspecto, um lugar. Eu não posso estudar a palavra de Deus na frente da televisão. A televisão está ligada e eu estou ali com a Bíblia aberta, tentando estudar a palavra. Como? Eu tenho que retirar-me para um lugar reservado, um lugar onde eu possa ter paz, que nada venha distrair-me, chamar a minha atenção. Eu preciso, irmãos, de um lugar, de preferência isolado, para que, ao meditar na palavra, nada venha chamar a minha atenção. E assim os meus ouvidos, o meu coração estará aberto ao falar do Espírito Santo de Deus. É impossível nós concentrarmos em alguma coisa quando as crianças estão brincando, quando a televisão está ligada, quando há um som alto, ou quando há um tráfego de pessoas, pessoas passam para lá, passam para cá, não tem como. Eu tenho que reservar na minha agenda, e está tão difícil, não é verdade? A agenda hoje sempre anda cheia, mas é necessário entender que é primeiro lugar o reino dos céus, e reservar dentro do meu lar, talvez no meu quarto, numa sala, num local mais isolado, uma mesa, e ali ler a palavra, meditar na palavra e deixar-me dirigir pelo Espírito Santo de Deus. Amados, isto é fundamental para que eu cresça no conhecimento de Deus, para que eu entenda a vontade do Senhor para a minha vida. É bom ainda, irmãos, montarmos um plano de leitura. Talvez 3 capítulos por dia. Aí eu vou ler 3 capítulos por dia. Mas quando nós falamos em estudar a palavra, você precisa não ser tão rápido. Há duas formas de lermos a palavra de Deus. Primeiro, é uma forma que eu chamo de conhecer a palavra. É aquela na qual você lê de Gênesis a Apocalipse e você faz uma leitura, 3, 4 capítulos por dia, e você lê todo dia, 3, 4 capítulos. No final da leitura, você terá um conhecimento bem geral da palavra de Deus. Você terá uma noção, e isso é fundamental para a nossa vida como cristãos. Conhecermos de uma forma geral a palavra do Eterno. Conhecermos a palavra. Mas eu preciso de outro tipo de leitura, que é aquela que eu vou deter em poucos versículos, talvez num tema, e vou tentar esmiuçar, aprofundar-me naquilo. Para que assim, amados, o meu coração seja alicerçado na palavra. Mas é bom que haja um plano de leitura. Ah, eu lerei 3 capítulos por dia, 2 capítulos, 1 capítulo, mas bom que leiamos a palavra diariamente e façamos com muita atenção. Amém? Que nós possamos entender essa questão. E assim nós vamos ser instruídos pelo Espírito Santo de Deus. O segundo ponto, como estudar a palavra, como estudar a Bíblia? Obtenha uma boa Bíblia de estudo. A Bíblia de estudo, irmãos, ela é boa. Às vezes é até necessária, mas é um tanto perigosa também. Vou ser bem sincero para vocês. Hoje nós temos talvez centenas de Bíblias de estudos. Centenas. Nós temos Bíblias de estudos temáticas, para mulheres, para homens, para pregadores, para isso, para aquilo, enfim. E isso torna-se um pouco perigosa, porque a Bíblia de estudo consiste na explicação do texto. Geralmente no rodapé da Bíblia tem ali a explicação, texto, versículo a versículo, ou do todo o tema. E essas explicações, elas vêm de um teólogo. Não é dada necessariamente por Deus, mas um teólogo, ele expõe ali o seu entendimento, expõe ali aquilo que ele compreende do texto. Eis aí o perigo, porque nós temos teólogos e teólogos. Nós temos pessoas que certamente são dirigidas, direcionadas pelo Espírito Santo de Deus, e temos aqueles também que não são direcionados pelo Espírito Santo de Deus e que as suas explicações, suas notas de rodapé, elas são tendenciosas. Eis o perigo. Eu gosto muito de Bíblia de estudo, eu tenho algumas delas. Eu gosto muito, mesmo assim, às vezes eu tenho que descartar as explicações do teólogo que a compôs. Eu observo mais pelo lado histórico, isso sim é mais fácil você confiar. Você lê um texto, você olhar a composição histórica, aquela situação toda, isso ajuda muito. Mas, quando é para explicar alguns textos que são um pouco mais difíceis, muitas vezes são tendenciosos. Mas aí, pastor, o que fazer então? Aí você tem que ter muito cuidado, muita atenção. É praticamente impossível nós falarmos para você, não, esse é certo e esse é errado. É muito difícil. Haja vista que há uma diversidade muito grande. Mas o que nós podemos fazer, amados, é procurar entre essas todas, algumas que são mais equilibradas. E possuímos a nossa casa e tê-la apenas para consultarmos alguns textos que talvez você não compreende, ou uma informação histórica, uma colocação que você não consegue compreender, e talvez naquela nota de rodapé há essa explicação tão necessária. Eis aí o porquê que é bom as Bíblias de estudos, mas, no entanto, é necessário um cuidado também. É necessário cuidado. Nós vemos que algumas traduções, elas são tendenciosas. Nós temos muitas traduções hoje em português. Eu considero as melhores a de João Ferreira de Almeida. Para mim são as melhores, da Sociedade Bíblica do Brasil. Mas existem outras tantas. Tem pessoas que são apaixonadas por essas questões de traduções, mas temos que ser apaixonadas pela palavra. É cada dia mais entender a palavra de Deus. Com certeza.

torna-se muito perigoso. E nesses últimos tempos temos visto algumas versões com essas adaptações, para que seja mais fácil endossar doutrinas da entidade religiosa, da religião, da igreja, enfim. Amém? Existem duas formas de traduções. A tradução dinâmica, que é pensamento por pensamento. Essa tradução, amados, geralmente é usada como base uma que já existe. Aqueles pegam essa tradução e eles fazem uma correspondência. E o exemplo é citado aí, a nova tradução na linguagem de hoje, que na verdade é uma versão da revista atualizada. É colocada ali de uma forma mais fácil para o entendimento aquilo que já está escrito. Essa nova tradução na linguagem de hoje, a NTLH, nós temos aqui, usamos aqui na nossa igreja, eu gosto muito dela. Ela facilita a compreensão da palavra. Ela te facilita demais, ela torna a Bíblia um pouco mais coloquial. Mas é preciso cuidado também, muito cuidado. E também a tradução formal, que é palavra por palavra. A tradução formal é aquela que é feita a partir dos originais. E aqui no Brasil, as traduções da SBB, a Almeida Corrigida Fiel e a Almeida Revista Atualizada são as melhores, com certeza. Nessa nós podemos confiar. Aquelas discrepâncias que existem são tão insignificantes que não traz dano à nossa fé, não traz nenhum tipo de dano à nossa fé. Mas o bom é que nós tenhamos, amados, o bom é que nós tenhamos umas duas ou três traduções, e se a pessoa fala inglês, espanhol, coisa assim, que tenha também nesses idiomas, para que possa comparar. Aí eu quero estudar um texto, João 3,16, porque Deus amou ao mundo de tal forma que deu o seu Filho unigênito, para que todo aquele que nele crê não pereça, mas tenha a vida eterna. Lerei em três ou quatro versões diferentes, e esse texto com certeza será muito mais claro para o meu entendimento. Ele tornar-se-á muito mais fácil a compreensão. Eu faço muito isso. Eu tenho algumas versões bíblicas e quando eu vou falar alguma, e quando eu vou ministrar alguma palavra, geralmente eu coloco ali duas, três, quatro bíblias em cima da mesa, aberta no mesmo texto, e vou conferindo versão por versão, lendo uma e lendo a outra. Não que sejam diferentes, mas a forma que é traduzida muitas vezes te facilita a compreensão. Facilita você entender aquilo que o Senhor quer falar ao teu coração. É bom que nós tenhamos diversas versões, mas pelo menos duas versões é bom que tenhamos em casa. A nova tradução na linguagem de hoje e a revista atualizada ou revista corrigida. Eu sugiro a revista atualizada, já vista que a corrigida é um português mais arcaico, de mais de difícil compreensão. Atualizada também, o português é bastante complexo, mas fica mais fácil compreendermos. E a revista e a nova tradução na linguagem de hoje facilita tudo isso. Então você lê uma versão, confere na outra e aquilo abre teu entendimento. E a possibilidade de cometermos erros na interpretação da palavra diminui consideravelmente. Diminui consideravelmente. Nós temos que ter muito cuidado com aquilo que nós lemos. Há muitas versões bíblicas que o português é muito complicado. Você lê o texto, mas não compreende. E se você não é muito bom de português, se você engolir uma vírgula na leitura, muda todo o entendimento do versículo. Todo o entendimento do versículo. Uma vírgula, irmãos, faz a diferença. Muita diferença. E nós, muitas vezes, lemos a Bíblia de uma forma muito rápida, sem prestarmos muita atenção, e vamos engolindo as vírgulas e, às vezes, o acento também. Uma palavra com acento, ela pode ter dois sentidos. Com acento, um sentido. Sem acento, outro sentido. E isso é perigoso também. Por isso que é bom termos duas versões. Se nós errarmos na leitura da primeira, quando lermos a segunda, alguma coisa não vai bater. Ficou muito diferente, o entendimento ficou muito diferente. Você volta para o primeiro e vai conferir. Amém? Faça dessa forma e nós seremos felizes na compreensão da palavra. Como estudar a palavra de Deus?
Número 3, estude a Bíblia com uma

atitude de oração. Olha, amados, se há alguma coisa importante no estudo da palavra, é a oração. Na leitura da palavra, é a oração. Quando nós lemos a Bíblia sem oração, é uma leitura comum. É uma leitura comum, como se você estivesse lendo um jornal, uma revista ou coisa parecida, porque você lerá, porém o Espírito Santo não vai falar com você. Mas a partir do momento que você, como disse antes, reserva um tempo na tua agenda para ler a palavra, e você inicia primeiro pedindo a Deus para que fale com você, pedindo a Deus para que o Espírito Santo te dê a revelação do texto. Quando nós oramos dessa forma, amados, e nós passamos a ler a palavra com a atenção que é necessária, certamente nós vamos ouvir a voz do Espírito Santo de Deus. Eu quero falar para vocês que o melhor lugar para ouvirmos respostas do Senhor é na Bíblia. É certo que nós não desconsideramos os profetas. Está na Bíblia, a profecia existe, é fato. Não podemos desconsiderar. Mas não corra atrás de homens. Corra atrás do Espírito. Leia a palavra. Medite na palavra. Peça ao Espírito Santo para falar com você. Tenha uma atitude para tomar, não sabe o que fazer. Muitas vezes as pessoas ficam loucas atrás de um profeta. Tem alguém que tem dom de visão, de revelação, essas coisas assim. Aí o cara liga: oh, você pode tirar uma palavra para mim? Você pode buscar uma revelação aí para mim? Não é assim? A pessoa liga: oh, eu estou precisando de uma revelação, vê o que Deus fala aí para mim. Fica correndo atrás de homens. E nesses dias, amados, que nós estamos vivendo, em que as pessoas estão muito voltadas para o homem, não mais para a palavra, isso é ainda mais comum. Mais comum. É onde aparecem os profetas de plantão. Aqueles que parece que tem um telefone vermelho do Batman. A comparação é ruim pra caramba, mas é mais ou menos por aí. O telefone vermelho do Batman. Tirou do gancho, Deus atende lá em cima. Alô, Deus? Ó, fulano de tal quer comprar um carro. E aí? Ah, tá bom. Fulano de tal? Ó, legal, pode comprar um carro. Mas compra amarelo, hein? Não esqueça. Parece que é assim, irmãos. Houve uma banalização. E o Senhor não fala mais com a gente. Porque nós tornamos-nos dependentes do homem. Ah, eu só posso acreditar se fulano de tal tirar uma palavra para mim, ou se o Senhor falar com ele. Enfim, queres uma resposta do Senhor? Leia a Bíblia. O Espírito Santo faz com que a palavra torne-se viva e ela fala com a gente. Eu sei, amados, que parece que eu não acredito em revelação, que eu não acredito nisso. Não, eu acredito. Acredito. Eu tenho plena consciência que há pessoas que recebem de Deus e passam para a igreja. Acredito plenamente nisso. Mas está meio difícil nesses últimos tempos. Está meio complicado. Mas é fato. Existe. O Senhor pode dar revelação a alguém. Sim, pode. Mas está difícil. Está complicado. O tal da profecia hoje em dia é tenso, é tenso, é tenso. Cuidado com as profecias. É interessante que há um texto bíblico que não me recorda a referência, até porque não anotei aqui, que é preciso julgar os profetas e as profecias. Aí quando você fala, ó, tem que julgar o profeta, aí o cara já entra com aquele argumento: não julgueis para não ser julgado. Esse é um dos textos mais mal interpretados que existe na Bíblia. Esse negócio do julgueis para não ser julgado. Tem que ter muito cuidado com isso. Porque a Bíblia diz que é preciso julgar o profeta. É preciso julgar. Mas, amados, ao ler a palavra de Deus, peça, fale com o Senhor: Deus, agora é o tempo que eu separo para meditar na palavra. Que eu separo para ler a palavra. É o
tempo que eu quero ouvir a tua voz, é o tempo que eu quero ouvir a tua revelação. E o Espírito Santo falará com você, falará contigo, falará, irmãos, vale a pena. Há outras pessoas que abrem a Bíblia a esmo, pegam a Bíblia, vira assim, fecha o olho e abre, no aleatório, coloca o dedão, olha, irmãos, isso até funciona, tem um até aí, não é? Tem um até funciona, até funciona, mas quando é fruto de oração, quando você está em comunhão com Deus, quando você tem objetivos com o Senhor, haja vista que a Bíblia não é palavra mágica, não é amuleto, para que nós possamos receber a revelação de Deus dessa forma. Eu não vou falar que esteja totalmente errado, mas é preciso muito cuidado com essa história de tirar a palavra. É preciso muito cuidado com tirar a palavra. Amém? Entenda a Bíblia literalmente. Nós temos um problema, amados, é de acharmos que nem tudo que está na Bíblia é verdadeiro. Eu já vi crente falando, olha, o inferno não é bem da forma que está na Bíblia. Não é bem daquela forma. O cara quer justificar, por exemplo, só citando um exemplo, o cara quer justificar o inferno, que somente a Bíblia diz que existe, diz como é, nenhum outro livro, nenhuma outra fonte de informação, somente a Bíblia fala a respeito do inferno e diz que é um lugar terrível, e mesmo assim o cara quer justificar dizendo que não é bem daquele jeito. Não é bem assim. E isso se aplica a diversos temas em que as pessoas acham que não é bem assim. Mas geralmente é quando alguém quer uma autojustificação, e para justificar os seus atos usam desse expediente de afirmar que não é bem desta forma, que não é bem assim. Quero falar para vocês, queridos, a Bíblia é literal. A Bíblia não é um livro fantasioso. Tudo que está na palavra de Deus foi revelada pelo Senhor, pelo Espírito Santo aos apóstolos. Não que eles sentaram, agora vou escrever, apóstolo Paulo, agora vou escrever Romanos. Vamos lá, pega meu computador, teclado, vamos aí, uma chave bíblica, que eu vou escrever uma carta. Não, não foi desta forma. O Espírito Santo usou aqueles homens para falar de uma forma natural. Ao falar para a igreja de Roma, os ensinamentos foram dados, direcionados pelo Espírito Santo de Deus. É assim que veio a inspiração da palavra. Outro aspecto que nós precisamos observar e estarmos muito atentos mesmo, é isolar versículos. É lermos um texto bíblico, lermos um versículo e desconsiderarmos todo o contexto. O que é o contexto? É aquilo que vem antes do versículo e o que vem depois do versículo. Ou seja, os versículos anteriores e os versículos posteriores. As pessoas puxam um texto, apenas um, e desconsideram todos os demais e acham que aquele texto está falando aquilo que ele quer ouvir e, ou aquilo que a igreja precisa ouvir. E às vezes não se aplica, porque é um texto isolado. É necessário muito cuidado com a interpretação bíblica quando nós isolamos versículos do seu contexto. Leia todo o contexto. Entenda aquilo que Davi queria falar, por exemplo, que Paulo queria falar. Entenda o que é que ele está falando. Depois você pode usar o texto, para que assim não haja nenhum erro de interpretação e doutrinas falsas e fundadas sejam colocadas em prática. É preciso muito cuidado com essas questões, amados. E nesses últimos tempos, principalmente pelas igrejas neopentecostal, nós temos visto, eu falo a respeito dessas porque parece que elas erram mais do que as outras, mas as igrejas de modo geral, seja ela pentecostal ou as tradicionais, há uma tendência muito
grande de pescar versículos isolados, de puxar versículos isolados para justificar campanhas, justificar pedidos de ofertas, justificar uma série de situações dentro da igreja. Nós temos que ter muito cuidado com isso, para que não venhamos tocar no Espírito Santo de Deus, porque é muito sério a palavra do Senhor. Quando alguém ensina a palavra de forma errada, mesmo que o seu coração seja 100% de boa intenção, já diz um ditado popular que de boas intenções está cheio o inferno. Mas é fato, é uma realidade. Não há boa intenção que seja forte o suficiente para distorcermos a palavra, a vontade, a direção, a revelação do Espírito Santo de Deus. Portanto, queridos, quando vocês estudarem a palavra, pode até encontrar um texto bíblico que casa com a tua necessidade, mas veja se, ao lermos o contexto, se o sentido do versículo realmente é aquele que você entendeu. Caso não seja, não serve. Essa é uma recomendação que deve ser observada por todos que leem a palavra. 2 Pedro, capítulo 1, versículos 20 e 21. Sabendo primeiramente isto, que nenhuma profecia da Escritura é de particular interpretação, porque a profecia nunca foi produzida por vontade de homem algum, mas os homens santos de Deus falaram inspirados pelo Espírito Santo. Olha, irmãos, que maravilha. Sabendo primeiro isto, nenhuma profecia da Escritura é de particular interpretação. Não há interpretação particular minha. Eu não posso entender de forma particular. Eu tenho que entender na revelação do Espírito Santo, porque foi Ele que trouxe a palavra. E é Ele que pode trazer-me a revelação nesse aspecto, o entendimento do texto que eu lerei e que eu estou lendo. Amém? Que nós possamos estar atentos a esta recomendação. Primeiro, é a atitude de oração. Devemos entender a Bíblia de forma literal, não um conto de ficção, mas é fato. Bíblia não é história, Bíblia é história, é real, é fato. E não tente jamais isolar o versículo do seu contexto para que não venhamos tropeçar na interpretação. Amém? Como estudar a Bíblia? Quarto tópico, foque no Novo Testamento primeiro. Amados, a minha sugestão para aqueles que estão iniciando na fé é que leia primeiro o Novo Testamento. De preferência o Evangelho de João. Que leia, que releia, que leia, que releia os demais evangelhos e depois as cartas. Deixe Apocalipse por último. Deixe o Apocalipse. O Apocalipse nós não vamos entender, e aqueles que estão iniciando na fé, eles vão de tropeçar na possível interpretação, melhor é não lermos inicialmente. Mas não é para que tenhamos medo do livro de Apocalipse, não é isto. Amém? Embora o Velho Testamento complemente o Novo e o Novo complemente o Velho, a Bíblia toda é inspirada por Deus, é a palavra do Senhor. Nós precisamos entender que toda a Bíblia era inspirada por Deus, a palavra do Senhor. Nós vivemos na nova dispensação, no tempo da graça. Os nossos princípios de fé estão fundamentados no Novo Testamento. As nossas doutrinas estão fundamentadas no Novo Testamento. Eis o porquê que é preciso conhecermos primeiro o Novo Testamento. Eles nos darão base para compreendermos também o Antigo. Mas como nós estamos no tempo de Jesus, nos dias da Nova Aliança, bom é que nós conheçamos a Nova Aliança inicialmente. Não que você vá dispensar o Antigo Testamento, não, de forma alguma. Ele é inspirado por Deus. É a palavra de Deus. Mas os nossos princípios fundamentais de fé estão no Novo Testamento. Eis o porquê que devemos meditar com muita atenção, mais do que no Antigo Testamento. E a sugestão é que leiamos primeiro o Evangelho de João. O Evangelho de João, irmãos, ele é uma espécie de resumo
de toda a palavra. Ali você encontra a fundamentação para que a tua fé seja edificada. Além de ser um evangelho de fácil leitura, ele identifica Jesus como realmente ele o é. E isto é fundamental para que nós possamos conhecer a Cristo e vivermos a verdade do Senhor. Bom, portanto, que ao começar a leitura da palavra, leiamos João. Que possamos meditar muito nesse evangelho. E na sequência, irmãos, possamos também ler Marcos, Mateus, Lucas. Esses todos, somados, apresentam-nos Cristo Jesus. Cristo de diversas formas. E cada um deles foca uma particularidade de Cristo. Por exemplo, Mateus mostra Jesus como rei, a soberania. Marcos, como servo, Jesus o servo, mostra o ministério de Jesus. Lucas, Jesus como homem, foca a humanidade de Cristo. E em João, Deus, a divindade de Cristo. Jesus como Deus. Eis a importância de lermos em primeiro lugar o Evangelho de João. E ao concluirmos João ou todos os Evangelhos, leiamos as cartas do apóstolo Paulo, toda a sequência do Novo Testamento. Leamos em Romanos, a Judas. Essas cartas trarão base para a nossa fé. A fundamentação que nós precisamos estão nessas cartas. Saberemos como agir, como devemos produzir os frutos, o que deve ser evitado, o que devemos fazer como servos do Senhor, como devemos nos encher, como devemos frutificar. Tudo isso, queridos, nos dará base para que vivamos um evangelho real, um evangelho com princípios verdadeiros. Se nós meditarmos nesses textos, nos deixarmos encher por ele, certamente a nossa vida com Cristo, a nossa vida de cristãos, ela será bem alicerçada, será bem firme. Mas, pastor, e o Antigo Testamento? Veja, o Antigo Testamento, ele mostra de forma geral quem é Deus, o que Deus pode fazer, o poder do Senhor, mas desde Gênesis, apontando para Cristo Jesus. O Antigo Testamento, ele nos prepara para encontrarmos com Jesus. Em todos os aspectos, mostra-nos Cristo Jesus. As bases doutrinárias estão no Novo Testamento. A lei já não vivemos. Alguns princípios da lei são normais. Devemos viver a santidade, devemos honrar pai e mãe, e etc, etc. Devemos conhecer a palavra, mas outros já não se aplicam a nós, porque o Senhor os cumpriu. O Senhor Jesus os cumpriu. Deixa eu citar um exemplo apenas aqui. A Páscoa do Antigo Testamento, a Páscoa. Eu sei que hoje as pessoas comemoram a Páscoa, tem o dia da Páscoa. A Páscoa que nós temos hoje, ela é determinada pela Igreja Católica, por isso que é uma data móvel. É uma festa eminentemente católica, que também é comemorada pelo cristianismo evangélico, mas é uma festa católica. A Páscoa já não se aplica ao nosso contexto de Nova Aliança. A nossa Páscoa, ela é comemorada quando nós tomamos a ceia do Senhor. Matarmos o cordeiro, prepararmos como está no Antigo Testamento e comermos, de certa forma você está dizendo para Jesus, olha Jesus, a tua carne não foi suficiente para mim. Eu tenho que comer a carne do carneiro mesmo. Mais ou menos assim. A Bíblia diz que é em Jesus. Jesus, o nosso Cordeiro Pascal. Não se aplica a nós, ao nosso contexto, como servos do Senhor. Se cumpriu em Cristo Jesus. Aquelas festas que havia no Antigo Testamento, são diversas festas que hoje está na moda as igrejas tentarem reavivar essas festas, ressuscitar essas festas, também não se aplica a gente. Eram festas direcionadas aos judeus, àqueles que estavam passando pela caminhada no deserto. Tudo a ver com aquela vida deles no deserto. Não se aplica a nós. Festa da primícia, festa disso, festa daquilo, não faz sentido para nós hoje em dia. Amados, nós temos que entender
com os ensinamentos do Antigo Testamento são necessários para a nossa vida. Nós aprendemos demais com Davi, aprendemos demais com Abraão, aprendemos demais como Deus age, o poder do Senhor. Vemos isso de forma clara no Antigo Testamento. Mas as nossas doutrinas de fé, princípios de fé, estão no Novo Testamento. Eis o porquê que nós precisamos nele meditar e nos deixar encher por ele. Amém? Como estudar a palavra? Quinto, selecione tópicos ou temas para estudar. Amados, nós podemos estudar a Bíblia de muitas formas. Você separa capítulos e de forma bem detida, você o lê, medita naquele texto, ou você pode escolher tópicos ou temas, por exemplo, salvação, obediência, pecado, entre outros tantos, e tentar esgotar tudo que a Bíblia fala a respeito desses temas para que haja aprendizado. Inclusive, toda a Bíblia, irmãos, vocês podem observar que toda a Bíblia tem nos textos, nos versículos, uma letrazinha bem pequenininha em cima de algumas palavras. E na parte inferior, no rodapé da Bíblia, quase todas têm, diversas referências. Essas referências, elas mostram onde você encontra sobre o mesmo tema dentro da Bíblia. São textos relacionados. Leva você a entender um pouco mais. É bom nós fazermos uso dessas referências de rodapé, porque nós vamos aprender ainda mais de Deus, aprendermos ainda mais da palavra. Amém, queridos? Como estudar a palavra? Como estudar a Bíblia? Primeiro, planeje seu estudo. Tenha tempo, tenha lugar. Dois, obtenha uma boa Bíblia de estudo. Tenha versões da palavra do Senhor para que você possa comparar os textos. Três, estude a Bíblia com uma atitude de oração. Sem oração, o Espírito Santo não trará a revelação da palavra. Quatro, foque no Novo Testamento, inicie o seu estudo, a sua leitura bíblica com o Evangelho de João, depois os demais evangelhos, as cartas de Paulo, leia, preste atenção naquilo que o Senhor tem para falar. E quinto, selecione tópicos ou temas para que você possa conhecer mais a respeito deles. Quando assim fazemos, vamos ouvir a voz do Senhor. Seremos mais instruídos na palavra de Deus e cresceremos na comunhão com o Criador. Seremos segundo a vontade do Senhor. Deus falará conosco. Deus falará, e isso é necessário para o nosso crescimento espiritual. Amém? Nós vamos orar, encerrando assim esse estudo para a honra e para a glória do Senhor Jesus. Senhor, nós te louvamos pela tua graça, Pai, por essas palavras simples, mas que elas encontrem lugar no coração daquele que te ama, meu Deus, para que possam cada dia mais aprofundar-se na palavra, conhecendo mais a palavra, deixando-se guiar pelo teu santo e bendito Espírito. Ó Espírito Santo de Deus, revela-nos a palavra, fala conosco. Esse é o nosso clamor em nome do teu Filho Jesus. Amém.

declarou-lhes Jesus: Eu sou o pão da vida. Aquele que vem a mim, de modo algum terá fome, e quem crê em mim jamais terá sede. João 6:35.

Quantos podem dar um grito de vitória? Agora só aqueles que são vencedores, digam amém. Quantos aqui se encontraram com o Senhor Jesus? Então nessa noite você vai declarar: eu me encontrei com Ele e a minha vida foi transformada para sempre.

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2: Ó, provai e vede que o Senhor é bom. Abramos nossas Bíblias no Salmo capítulo 34. Salmo capítulo 34. Esse Salmo foi escrito por Davi. Davi foi um homem, amados, que entendeu quem era Deus. Ele conseguiu compreender, veja, ali em Israel, ele conseguiu compreender quem era Deus. E ele entendeu que o Senhor era bom, que o Senhor era maravilhoso, que grandes coisas o Eterno estava pronto para fazer na sua vida e na vida daqueles que o amam acima de todas as coisas. E nesse Salmo, Davi expõe de uma forma muito clara qualidades que nós precisamos buscar e vivenciá-las no nosso dia a dia. Qualidades de Deus para a nossa vida. E que nós possamos entender, irmãos, a necessidade de nos achegarmos ao Todo-Poderoso para que Ele possa trabalhar o nosso coração, para que Ele possa fazer coisas magníficas na vida da gente, para que nós possamos alcançar êxito naquilo que temos a fazer sobre a face da terra. Haja vista que estamos de passagem por aqui, mas com certeza temos uma missão. E é preciso desempenharmos bem essa missão. Davi foi um homem que viveu há aproximadamente 3 mil anos atrás. Olha quanto tempo, 3 mil anos atrás. Apesar da distância entre nós e ele, mas vemos que foi um homem que conheceu, que entendeu a mensagem do Todo-Poderoso, que conseguiu descer nas profundezas do Senhor, deixou-se envolver pelo Espírito de Deus e usufruiu de experiências marcantes, experiências que nós também precisamos buscar para a nossa vida. Experiências que são totalmente possíveis vivenciá-las hoje. Basta que o nosso coração esteja aberto, que haja um querer de Deus, que haja um querer em fazer aquilo que Deus quer, em deixar-se cada dia mais guiar pelo Santo e Bendito Espírito de Deus. Amados, o Senhor é bom. Nunca nos esqueçamos que o Senhor é bom. Salmo capítulo 34 diz o salmista, ouça com atenção: bendirei o Senhor em todo o tempo, o seu louvor estará sempre nos meus lábios. Gloriar-se-á no Senhor a minha alma. Os humildes o ouvirão e se alegrarão. Engrandecei o Senhor comigo e todos a uma lhe exaltemos o nome. Aleluias. Nessa primeira parte do Salmo, somos chamados a atenção para uma realidade. Uma realidade que nós precisamos buscar para a nossa vida. Nós precisamos, amados, correr atrás desta verdade que Davi conhecia naquela época, que Davi tinha no seu coração, e ele diz: bendirei o Senhor em todo o tempo. Olha só, isso dá-nos a entender que a sua vida era de contínua comunhão, era de contínua comunhão com o Todo-Poderoso, e onde quer que ele estava, seja qual fosse o tempo, estava aos pés do Senhor procurando fazer a vontade do Criador, bendizendo o nosso Mestre, adorando, exaltando, engrandecendo o Todo-Poderoso. E diz ainda: o seu louvor estará sempre nos meus lábios. Nós sabemos, amados, que Davi, desde a sua infância, desde a sua adolescência, era uma criança, era um jovem que louvava, que adorava o Todo-Poderoso. Eis o porquê das suas composições, porque ele tinha uma comunhão íntima com o Todo-Poderoso. E ele diz: o seu louvor estará sempre nos meus lábios. Eis um ponto a ser imitado. Nós precisamos bendizer o Senhor a cada instante, a cada minuto. E também, amados, preciso é que dos nossos lábios fluam louvores verdadeiros, louvores que possam engrandecer, adorar, exaltar o nosso amado Jesus. Tudo isso, irmãos, proporciona-nos uma comunhão verdadeira, uma comunhão real com Cristo Jesus. E se nós não fizermos dessa forma, certamente a nossa vida com o Todo-Poderoso não será completa. Eis o porquê que muitas vezes faltam a muitos a satisfação em estar diante do Eterno, a alegria de estar diante do Todo-Poderoso, porque não possui uma vida de comunhão, uma vida de busca intensa, de busca sempre contínua do nosso amado Jesus. Nós temos que correr atrás do Mestre. Sim, não ficarmos apenas parados esperando, mas sim fazermos aquilo que está a nosso alcance para que o Senhor seja honrado e seja louvado. E é esta orientação que ele passa no versículo 4. Busquei o Senhor e ele me acolheu, livrou-me de todos os meus temores. Contemplai-o e sereis iluminados, e os vossos rostos jamais sofrerão vexame. O que é que Davi fazia? Busquei o Senhor. Oh, graças! Busquei o Senhor. E é isso que nós temos feito, amados, buscar o Senhor. Nós precisamos buscar Deus de forma incansável, buscarmos Deus enquanto há fôlego, buscarmos Deus a cada instante, a cada minuto. Nós precisamos entender que buscar a Deus não necessariamente é o fato da pessoa estar na igreja. É mandamento do Eterno que estejamos reunidos, sim, porém, a busca pela presença de Deus, ela precisa ser todos os momentos da nossa vida. Diz a palavra, busquei o Senhor, busquei o Senhor. Nós temos que aprender a buscar Deus enquanto nós estamos trabalhando, a buscar Deus enquanto estamos fazendo alguma coisa. Nós precisamos entender que o nosso tempo é de Deus, que nós somos de Deus e que em todas as situações, essa busca pela presença, pela comunhão verdadeira para com o amado seja real, porque ele tem muito a fazer na nossa existência. No versículo 7, veja o socorro que o Senhor envia àqueles que o buscam. O anjo do Senhor acampa-se ao redor dos que o temem e os livra. Quantas vezes, amados, nós precisamos de livramento na nossa vida, precisamos que o Senhor faça algo por nós, no entanto, nós não buscamos ao Eterno, nós não corremos atrás do Senhor, nós ficamos no nosso cantinho esperando que Deus olhe para a gente, que Deus na sua misericórdia nos alcance, que Deus na sua misericórdia faça algo por nós, mas quando nós olhamos a palavra, vamos ver que não é bem assim. Nós temos uma parcela nessa comunhão com o Todo-Poderoso. Nós temos uma parcela a desempenhar, a fazer. Eu tenho que buscar o Senhor, irmãos. E essa busca, ela precisa ser incansável. Ela precisa ser diária. E essa busca traduz-se na leitura da palavra. Oh, bênçãos! Nós precisamos ler a palavra de Deus. É lendo a Bíblia que nós vamos conhecer o Senhor de perto. Porque ele se revela a nós através da palavra, através da sua bendita palavra. Outro aspecto dessa busca é a oração. É nós estarmos continuamente em oração, buscando o Senhor no clamor, pelas madrugadas. A hora que você tenha um tempo, converse com Deus. Esse buscar o Senhor é nos jejuns, é a vida de jejum, amados. Esse buscar o Senhor é o testemunho. É o testemunho que você dá àqueles que estão ao teu redor. Eles vão de olhar para você e verão Cristo. Eis uma forma de buscar o Senhor, porque você está mostrando a glória de Deus na tua vida. Nós temos que impactar a nossa existência com a presença de Deus. A presença do Senhor precisa ser tão forte na nossa vida, a ponto de nos fazer tremer, abalar os nossos alicerces, para que Cristo Jesus seja a rocha sobre a qual nós estamos. Aleluias! E esta é uma compreensão que nós precisamos buscar. É uma compreensão que eu preciso ter da graça do Senhor para com a minha vida. Davi, há 3.000 anos atrás, ele compreendeu que essa busca gerava o cuidado de Deus para com a sua vida, o zelo do Senhor para com a sua existência. Mas a comunhão desse homem com Deus, amados, era tão intensa, tão forte, a ponto dele falar: ó, provai e vede que o Senhor é bom. Ô, glórias! Ó, provai e vede que o Senhor é bom. Aleluias! Irmãos, nós temos que nos colocar de uma forma tão real na presença do Senhor, a ponto de termos coragem, de provarmos o nosso amado Jesus, de andarmos com Ele, de tê-Lo como Senhor e Salvador, de consagrar por completo a nossa existência. Davi certamente teve essas experiências profundas com o Todo-Poderoso. Prove o Senhor, tenha experiências profundas com Deus. Saiamos da mesmice. A tal da mesmice é terrível, porque nós nos acostumamos com aquele que é bom. Nós nos acostumamos, amados, com aquele que tem todo o poder. E muitas vezes nós estamos tão assim, desligados da realidade de Deus, a ponto de não nos deixarmos mover mais pelo Espírito, não nos deixarmos mais impulsionar pelo Espírito, e tornamos-nos meio que mecânicos. A nossa vida torna-se mecânica. Nós não agimos mais com aquela voluntariedade, com aquele prazer, com aquela alegria. Nós não nos achegamos mais ao Senhor porque reconhecemos a sua bondade, reconhecemos o seu cuidado para com a gente. Nós não nos achegamos mais ao Senhor, irmãos, entendendo que Ele faz acampar ao nosso redor os seus anjos. Nós nos acostumamos tanto com Deus que a nossa vida torna-se uma coisa, sei lá, sem vida. É uma vida sem vida com o Senhor. E tudo quanto nós fazemos para Deus, achamos que é superlativo. Oh, hoje eu fiz isso para Deus. Que Deus se agrade com isso. Amados, tudo quanto façamos para o Mestre, por melhor que seja e maior que seja, é pequeno, é nada. Nós temos que entender que o nosso Deus é o soberano, é o Todo-Poderoso, é o Criador de todas as coisas, é Ele que nos edifica, é Ele que nos dá o dom da vida, é Ele que cuida da gente. Veja como Deus é, veja como Ele é maravilhoso. O que é que nós podemos oferecer ao Criador? Como é que nós podemos compensá-Lo? É impossível, irmãos. Mas, quando nós olhamos para Ele e vemos a sua bondade, ô bênçãos, e nos refugiamos na sua presença. Versículo 8: ó, provai e vede que o Senhor é bom. Bem-aventurado o homem que nele se refugia. E nós nos refugiamos no Senhor. E se refugiar literalmente é: nós nos escondemos em Deus. O Senhor precisa ser o nosso esconderijo, um lugar, amados, onde nós podemos entrar na sua presença e descansarmos diante dele, porque nada há de nos tocar. A nossa vida precisa ser assim continuamente. Uma vida sempre no refúgio, uma vida sempre na presença do amado. E nós vamos experimentar como ele é bom, como ele é bom. No versículo 9, temei o Senhor, vós os seus santos, pois nada falta aos que o temem. Pois nada falta aos que o temem. Muitas vezes essa nossa vida torna-se mecânica, porque não confiamos o suficiente no Senhor. Nós não conseguimos confiar o suficiente no Senhor para esperar o seu cuidado sobre a nossa vida. E a palavra diz que nada falta aos que o temem. Nada faltou à vida de Davi. A vida de Davi, irmãos, ela também é um exemplo muito grande para a gente. É certo que nós olhamos para Davi e o vemos como rei. Rei Davi. Geralmente, quando você ouve a respeito de Davi, talvez a primeira imagem que venha à tua mente é um homem coroado sentado num trono. É o rei Davi. Aquele que matou Golias. restringe-se praticamente a isto, mas é preciso entender que ele foi alvo do cuidado do Senhor desde os tempos eternos. Ele não fazia parte da linhagem real, porém o Senhor o levantou como rei. Quem era Davi? O menor da sua casa? O mais novo, talvez? Alguém que aos nossos olhos e aos olhos daqueles da sua época não fazia diferença, era insignificante. Mas o Senhor conhece o coração, e o Senhor conhecia o coração de Davi, e o Senhor levantou esse homem do nada, irmãos. Nada falta aos que o temem. O Senhor levantou Davi, talvez, da terra, tirou do campo, da frente das ovelhas. Olha só o que o Senhor faz. O ungiu, o constituiu rei. E por fim disse, um homem segundo o meu coração. Amados, é assim que Deus faz na vida daqueles que creem. Se você crê no Todo-Poderoso, se você confia no Senhor, se você busca, se você exalta, se você deixa se mover pelo Espírito, grandes coisas o Senhor fará na tua vida. Mas Davi não parou nisso, irmãos, e ele diz no versículo 11, vinde, olha só, vinde, filhos, e escutai-me. Eu vos ensinarei o temor do Senhor. Aleluias! Amados, outro exemplo para cada um de nós. Outro exemplo. Nós não podemos reter a palavra do Senhor, guardá-la no coração só para nós mesmos. O Senhor não é um bem que você pode dizer, ele é meu, não compartilho. Nós temos que compartilhar a grandiosidade, compartilhar o poder do Senhor. Nós temos que sermos professores, vidas que ensinem, vidas que testemunhem. Nós precisamos, onde quer que estejamos, falar do amor de Cristo. Mesmo que as pessoas não queiram ouvir, mas cabe a nós falarmos do amor do Senhor. No versículo 11, Davi chama aqueles ao seu redor e diz, vinde filhos, escutai-me, eu vos ensinarei o temor do Senhor. Ô bênção, eu vos ensinarei o temor do Senhor. Até que ponto nós temos ensinado a respeito de Deus para aqueles que são nosso próximo? Até que ponto? Eu sei, amados, que muitas vezes nós temos uma desculpa, e a desculpa é, eu não sei ensinar, eu não sei falar da Bíblia, eu não sei falar de Jesus, eu não sei isso, não sei aquilo. Sempre tem um eu não sei. Não é verdade? É assim com você? Eu não sei. O grande problema é que eu não sei tornou-se uma espécie de escudo, onde nós nos acovardamos em falar do Senhor, colocamos o escudo na nossa frente e nos escondemos atrás do eu não sei. Amados, em parte alguma da Bíblia, somos justificados por não falarmos de Cristo. Em parte alguma. Na verdade, o Senhor chamou-nos para que sejamos boca que fale ao seu respeito. E Davi, há 3.000 anos atrás, ele já falava a respeito da bondade, da grandiosidade, das maravilhas do nosso amado Senhor. Nós não podemos, de forma alguma, nos deter nessa jornada. Irmãos, aproveite para falar de Cristo Jesus. Aproveite. Muitas vezes, o momento talvez não seja o melhor. Hoje, eu estava sentado esperando alguém e tinha alguém conversando. Ah, porque é melhor morrer? Ele falava a respeito de alguém que estava sofrendo sobre a face da terra, com problemas. E a pessoa dizia, ah, porque é melhor morrer. Vai descansar e descansar aqueles que cuidam dele. Veja. E eu falei, mas morrer com Cristo Jesus. Porque ele precisa de salvação. E só Jesus pode salvar. Irmãos, nós não podemos calar, amados. Porque muitas vezes nós ouvimos heresias tão grandes quanto estas, talvez fruto da ignorância, porque hoje as pessoas acham que Deus é uma espécie de administrador de um depósito de almas. E morre o camarada, que o Senhor conceda um bom lugar. Gente, o céu já é um bom lugar. Não tem lugares especiais. E só entra no céu aqueles que passam por Cristo. E aqueles que partem para a eternidade só descansarão na eternidade se estiverem com Cristo Jesus. Caso contrário, é um sofrimento eterno. Somos cristãos, cremos na Bíblia, sabemos que é assim porque a palavra de Deus é clara com relação a este tema. E quantas vezes nós ouvimos as pessoas falarem a respeito de situações como estas e nos calamos, nos omitimos, escondemos atrás do eu não sei, da vergonha, enfim, não é o momento propício, não cabe, mas coube a ele fazer tal declaração, porque não cabe a mim rebater a declaração dele. Veja como são as coisas. Mesmo que a pessoa não goste, mas fale de Cristo Jesus, fale do Senhor, porque é isso que é importante. Amém? Conversando com alguém, ele falava, eu ouço o programa da rádio. E eu gostei quando você falou, não me importa quem goste da minha palavra ou não, desde que Deus goste. E isso marcou a vida dele. E ele fez referência a esta palavra. Nós temos que testemunhar, irmãos de Cristo Jesus, mesmo que o nosso próximo não curta as nossas afirmações, mas importa que Deus tenha prazer naquilo que nós falemos. Amém? Disse Davi, vinde os filhos e escutai-me, eu vos ensinarei o temor do Senhor. Aleluias, glórias a Deus. No versículo 15, veja o versículo 15. Os olhos do Senhor repousam sobre os justos e os seus ouvidos estão abertos ao seu clamor. Aleluias. Irmãos, olha que afirmativa maravilhosa. Veja que magnífico. Os olhos do Senhor repousam sobre quem? Sobre os justos. Quem são os justos? Aqueles que foram justificados no sangue de Cristo. É nesse aspecto que aplica-se a palavra justo. Aqueles que foram justificados pelo sangue do Senhor. E os seus ouvidos estão abertos ao clamor daqueles que são de Deus. O rosto do Senhor está contra os que praticam o mal, para lhes extirpar da terra a memória. Irmãos, é uma afirmativa profunda esta. Quando nós olhamos aquilo que Davi entendeu e explicitou nos seus escritos, ele diz, os olhos do Senhor repousam sobre os justos. Cabe a nós perguntarmos, somos justos? Até que ponto somos lavados e purificados no sangue de Cristo? Até que ponto somos novas criaturas? Até que ponto somos justificados em Cristo? Se nós concluirmos que as respostas são positivas, é assim mesmo. Espere no Senhor. Confie no Senhor. Aguarde no Todo-Poderoso. Porque os olhos do Eterno estão sobre a tua vida. Isso significa que o cuidado do Senhor está sobre a tua existência, sobre a tua casa, sobre tudo quanto você tem. Basta que você confie. Basta que você espere. Basta que você viva esses preceitos. Basta que você ame o Senhor com todas as tuas forças. Verás o Senhor agir de uma forma grandiosa na tua existência. Irmãos, nós temos que entender que o Senhor não tira seus olhos de sobre nós. O Senhor não para de olhar para a gente. O cuidado de Deus é contínuo. O cuidado do Senhor é a cada instante. O Senhor não te desampara, o Senhor não te deixa, o Senhor não te abandona. Nós é que abandonamos a Deus. Nós é que abandonamos a Deus. Quando nós lemos o Salmo 34, nós vemos o poder do Deus que é bom, do Deus que é maravilhoso, do Deus que é misericordioso. E quantas vezes, amados, e quantas vezes nós nos viramos contra este Deus? Quantas vezes nós tomamos atitudes que não agradam a este Deus? Quantas vezes nós agimos como se fôssemos donos do nosso próprio nariz. Quando, na verdade, o nosso nariz, mãos, pés, boca, cabeça, dedo, cabelo, enfim, tudo pertence ao Senhor, porque você é propriedade dEle. E como propriedade do Senhor, você não pode andar de qualquer jeito. Você tem que andar segundo a vontade do amado. Porque se você anda não segundo aquilo que Deus quer, se você se afasta, há uma desobediência. Se a desobediência é gerada no teu coração, você está rebelando-se contra o Senhor, e os rebeldes não herdarão os reinos dos céus. Veja como são as coisas. Irmãos, olhemos para o Criador a cada instante, porque Ele olha para nós a cada segundo. O Senhor tem o seu braço estendido sobre a nossa vida. Oh, graças! O Senhor, Ele sonda o nosso coração e tem prazer em nos abençoar. No versículo 18, perto está o Senhor dos que têm o coração quebrantado e salva os de espírito oprimido. Amém? Perto está o Senhor de quem? Essa pergunta é pertinaz. Perto está o Senhor de quem? Responda, de mim, da minha vida. Nós temos que ter essa coragem de responder: o Senhor está perto de mim. E esse perto, irmãos, entenda como dentro do teu coração. Esse perto não é que o Senhor está ao nosso redor. Quem está ao nosso redor é Satanás. A Bíblia diz que ele anda ao derredor. O Senhor está onde? Dentro do nosso coração. Ele mora no nosso coração. A palavra diz que somos templos do Espírito Santo de Deus. Perto está o Senhor dos que têm o coração quebrantado e salva os de espírito oprimido. Aleluias. No versículo 19, muitas são as aflições do justo, mas o Senhor de todas o livra. Até Davi já entendia, irmãos, até Davi já entendia que as aflições, elas são companheiras dos justos. As aflições são nossas companheiras. As aflições, elas insistem em andar conosco. Elas insistem em nos perturbar. Mas aqueles que estão perto do Senhor, cujo coração é a habitação do Espírito de Deus, estes o Senhor livra, este o Senhor fortalece, este o Senhor resgata, este o Senhor transforma. Irmãos, nós temos que dá passos com Deus. Passos. Você precisa dar passos com Deus. Eu preciso dar passos com Deus. E esses passos nada mais é do que colocar em prática a vontade do Eterno. É colocar em prática a vontade do Todo-Poderoso. É que tenhamos, amados, em nossa boca sempre uma palavra de adoração, uma palavra de louvor, uma palavra de testemunho, que nós possamos cada dia mais falar do Senhor para todos aqueles que se aproximam. E que o nosso buscar pela presença de Deus não esteja restrito às quatro paredes de um templo, mas que possamos buscar o Senhor a cada instante da nossa vida, que nós possamos buscar o Senhor. Busquei o Senhor e Ele me acolheu, livrou-me de todos os meus temores. Amém? E diz ainda: provai e vede que o Senhor é bom. Provai e vede que o Senhor é bom, que o Senhor cuida de você, que o Senhor te ama, zela pela tua vida, que o Senhor te deu a salvação, que o Senhor abriu uma porta para que tu estejas com Ele na glória, e a porta é Jesus. No entanto, é preciso passar pela porta, e para passar pela porta, Jesus, necessário que haja santidade. Amém? Santidade. Ele é o nosso refúgio. Nos escondamos no Senhor, nos escondamos no Todo-Poderoso, porque Ele tem prazer em cuidar da gente. Versículo 10, os leõezinhos sofrem necessidades e passam fome. Porém, aos que buscam o Senhor, bem nenhum lhes faltará. São promessas grandiosas que estão atreladas à necessidade de uma busca incansável pela presença do amado Jesus. Uma busca incansável. Aleluias. Os olhos do Senhor repousam sobre os justos. Quem são os justos? Todos aqueles que foram lavados, purificados no sangue de Cristo. Os outros não são justos. Somente aqueles que o Senhor justificou, que o Senhor lavou, que o Senhor purificou. E por fim, os olhos do Senhor repousam sobre os justos. Aleluias! E perto está o Senhor dos que têm o coração quebrantado e salva os de espírito oprimido. Coração quebrantado, irmãos, é um coração humilde na presença do Mestre. É um coração sensível à voz do Senhor. É um coração que se importa em fazer aquilo que Deus quer. Um coração quebrantado é a habitação do Espírito Santo de Deus. E aqueles que são habitação do Espírito vivem em santidade. Nunca te esqueças, sem santidade é impossível ver a Deus. Nós temos que viver a santidade com todas as nossas forças. E para finalizarmos essa palavra, Jesus disse o seguinte: eu, porém, vos digo, qualquer que olhar para uma mulher com intenção impura no coração já adulterou com ela. Eu não quero fechar essa palavra sobre adultério, mas na solução que Jesus apresenta a cada um de nós. E a solução é: se o teu olho direito te faz tropeçar, arranca-o e lança-o de ti, pois te convém que se perca um dos teus membros e não seja todo o teu corpo lançado no inferno. E se a tua mão direita te faz tropeçar, corta-a, lança-a de ti, pois convém que se perca um dos teus membros e não vá todo o teu corpo para o inferno. É assim que o nosso amado Jesus expôs a cada um daqueles que o seguiam a necessidade da santidade. Se não houver a santidade, amados, impossível que haja comunhão. E se alguma coisa te faz errar, o conselho de Jesus é este: arranca, corta, abandone, deixa, mas não prossiga no caminho errado. Seja do Senhor, viva a vontade do Eterno, porque Ele é bom. Amém? O Senhor é bom, e Ele deu a sua vida para que nós pudéssemos ter vida. Davi compreendeu, 3.000 anos atrás, ele compreendeu, ele testificou. Hoje, nós temos a palavra diante de nós, temos o Espírito no nosso coração. Será que nós temos entendido a vontade do Eterno e testificado de Cristo aos nossos próximos? Façamos assim, para que o nome santo do Eterno seja honrado e glorificado a cada instante. Amém? Ou bênção? Senhor, eu quero clamar que Tu venhas falar com a gente, Pai. Nos dê a instrução, meu Deus, a compreensão da Tua palavra, para que a cada instante vivamos a Tua verdade e entendamos que Tu és bom, Tu és maravilhoso, mas também Tu és o Deus justo. Ô, Senhor, fala conosco, planta esta palavra na nossa vida, para que vivamos segundo a Tua vontade. Em nome de Jesus, amém.

Cristo pode também salvar perfeitamente os que por ele se chegam a Deus, porquanto vive sempre para interceder por eles. Hebreus 7:25.

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2: O nosso estudo de hoje tem como título Conselhos para o Crescimento. Conselhos para um crescimento saudável, um crescimento que nos faz e nos fará ter a estatura do varão perfeito. A vida cristã, ela é um crescimento contínuo. Nós nascemos quando nós aceitamos a Cristo Jesus, muitas vezes na ignorância, sem conhecimento de causa, sem conhecermos a Cristo Jesus, e vamos na caminhada cada dia mais sendo moldados pelo Espírito Santo de Deus. Ele entra em nossos corações, vai movendo na gente, corta um pedaço aqui, outro ali, apara, bate a mão na nossa cabeça para que nós possamos baixar, amém? Nós perdermos aí a altivez, coisa desse jeito, firma nossos pés, alicerça nossos pés na rocha, no caminho correto, enfim. A nossa vida com Cristo Jesus é um crescimento contínuo em todas as áreas. E isso é importante para que nós possamos servir ao Mestre cada vez com mais prazer, com mais alegria e sermos usados na obra. O Senhor não nos chamou para ficarmos como espectadores, apenas sentados, olhando, vendo, contemplando e falando mal. Não. O Senhor chamou-nos para colocar-nos de pé, para que nós possamos ir ao campo, possamos falar, testemunhar do Todo-Poderoso e falarmos aquilo que o Senhor quer para as nossas almas. Estejamos sempre atentos a esta realidade. E hoje nós nos propomos, segundo o Espírito Santo de Deus, em abordarmos conselhos para que tenhamos um crescimento saudável. Que nós não venhamos a ser grandes demais, nem tão pouco baixinhos. Mas a estatura perfeita, e a estatura perfeita é aquela que nos é dada pelo Espírito Santo de Deus. Ele te coloca na estatura perfeita desde que haja alimento. A criança, quando ela não alimenta-se bem, é subnutrida, não cresce, é raquítica. Mas quando há uma alimentação adequada, ela cresce forte, ela tem o tamanho certo e ela com certeza tem um desenvolvimento que todos olham e conseguem ver que é sadia. Assim também precisa ser a nossa vida, uma vida sadia na presença de nosso Senhor e Salvador. Nós vamos abrir a Bíblia em Filipenses capítulo 4, leremos versículos 1 até o versículo 9 mais uma vez. Nós vamos, como de costume, ficarmos de pé para lermos a palavra de Deus. Eu quero só fazer um adendo com relação a essa questão de ficarmos de pé. Na verdade, esta é uma visão humana, ficar de pé em reverência à palavra de Deus. Na verdade, precisamos viver em reverência a cada instante, a cada segundo à palavra do Senhor. Seja no banheiro, seja no trabalho, andando pela rua ou aqui na igreja. A nossa questão de ficarmos de pé aqui não melhorará a nossa situação em relação a Deus. Amém? Mas é de costume colocarmos de pé para lermos a palavra de Deus e façamos isso para a honra e para a glória dele. Filipenses capítulo 4, a partir do versículo 1 até o versículo 9. Eu lerei na versão Nova Tradução na linguagem de hoje. Meus queridos irmãos, sinto muitas saudades de vocês. Vocês me fazem tão felizes e eu me orgulho muito de vocês. Portanto, continue todos firmes, vivendo unido com o Senhor. Evódia e Sítique, peço por favor que procurem viver bem uma com a outra, como irmãs na fé. E a você, meu fiel companheiro de trabalho, peço que ajude essas duas irmãs, pois elas, junto com Clemente e todos os outros meus companheiros, trabalharam muito para espalhar o Evangelho. Os nomes deles estão no livro da vida que pertence a Deus. Tenho sempre alegria unidos com o Senhor. Repito, tenho alegria. Sejam amáveis com todos. O Senhor virá logo. Não se preocupe com nada, mas em todas as orações, peçam a Deus o que vocês precisam e orem sempre com o coração agradecido. E a paz de Deus, que ninguém consegue entender, guardará o coração e a mente de vocês, pois vocês estarão unidos com Cristo Jesus. Por último, meus irmãos, encham a mente de vocês com tudo que é bom e merece elogios, isto é, tudo que é verdade, tudo que é digno, correto, puro, agradável e decente. Ponham em prática o que vocês receberam e aprenderam de mim, tanto com as minhas palavras como com as minhas ações. E o Deus que nos dá a paz estará com vocês. Amém? Deus de amor, mais uma vez estamos aqui para ouvirmos a Tua voz. Queremos, ó Deus, que a Tua instrução, que o Teu ensinamento venha sobre a nossa vida e que fique cravado em nossos corações, para que tenhamos uma vida segundo o Teu molde, segundo a Tua vontade, para que em todas as coisas possamos Te louvar e Te adorar, Senhor. Prepara-nos, Pai, para ouvirmos aquilo que Tu tens para nós. Ensina-nos nessa noite, é o que nós clamamos em nome do Teu Filho Jesus. Amém, Senhor. Os irmãos, fiquem à vontade. Irmãos, conselhos para o crescimento. Conselhos para o crescimento. A cada dia que nós vivemos sobre a face da terra, nós vamos nos aprimorando em todos os aspectos. Vamos adquirindo mais conhecimento profissional, vamos conseguindo mais amigos, nós vamos nos tornando cada dia mais maduros, e com o Senhor é a mesma coisa. O nosso crescimento com Deus não pode ficar estagnado. Tem pessoas que conheceram o Senhor Jesus há 10 anos atrás, mas continuam fazendo a mesma coisa do dia que conheceu Jesus até hoje. Ou seja, não houve um crescimento, não houve um desenvolver na vida. Nós não podemos concordar com essa situação, mas nós temos que buscar o Senhor. A partir do momento que nós fizemos e nos propomos a seguir a Cristo Jesus, eu tenho por obrigação mergulhar na palavra, reservar tempo para oração, jejuns. Eu tenho que buscar o Senhor para que, de fato, eu experimente aquilo que Deus quer para a minha vida. É assim, queridos. Não pode ser diferente. Nós não podemos nos contentar com o pouco que temos, mas ansiarmos pelo muito que Deus tem para nos dar. E a palavra diz que Ele tem portas do céu para que sejam abertas sobre a nossa vida. É, irmãos, basta que nós nos deixemos guiar pelo Espírito Santo, dirigir pelo Espírito Santo, e Ele com certeza moverá poderosamente na nossa existência. Este é um dos conselhos. Busque o Senhor, busque Deus. Ah, estou cansado, busque o Senhor no teu cansaço. Ah, estou sem tempo, busque o Senhor na tua falta de tempo. Busque o Senhor a cada instante, a cada minuto. Não perca a oportunidade de bater à porta dos céus. Não perca essa oportunidade. Não sejamos amados como aquelas pessoas que ficam olhando, ah, eu quero tanto trabalhar naquela empresa. Aí você senta na frente da empresa, coloca um banquinho, leva uma cadeira, senta e fica olhando para a empresa. Eu quero trabalhar naquela empresa. Aí você vai um dia, dois dias, três dias, uma semana, um mês, dois meses, cinco anos, dez anos. Provavelmente você será incomodado pela polícia porque o dono da loja vai ficar olhando para aquele cara todo dia ali sentado. Alguma coisa assim? Nós não podemos ficar só olhando. Nós temos que ir até o lugar e nos oferecermos e falarmos o nosso propósito. Com Deus é assim também, amados. Eu não posso ficar sentado só olhando. Deus não nos chamou para isso. Deus te chamou para que você seja instrumento útil. E instrumento útil é aquele que não é instrumento inútil, é óbvio. Não é assim? E você? É um instrumento útil ou inútil na obra do Senhor? Nós somos bonzinhos conosco mesmo, não é? E às vezes nós encontramos umas justificativas. Ah, por que isso? Ah, por que aquilo? Aquilo outro? Não. Sejamos, amados, verdadeiros conosco mesmo. Nós somos úteis ou inúteis? Nós somos úteis ou inúteis? Muitas vezes a resposta dói, não é? Machuca, porque nós descobrimos que somos inúteis. Meu Deus do céu, eu sou inútil no reino dos céus, eu sou inútil na casa de Deus. E se você, tocado pelo Espírito Santo, descobriu nessa noite que és um vaso inútil, que não serve para nada, nem para enfeite, é tempo de acordar, de tornar-se útil, de crescer e de buscar a presença de nosso Senhor e Salvador Jesus. E quando nós lemos a carta de Paulo ao povo de Filipos, no capítulo 4, ele diz: meus queridos irmãos, sinto muita saudade de vocês. Vocês me fazem tão feliz e eu me orgulho muito de vocês. Portanto, continue todos firmes, vivendo unidos com o Senhor. Nesse texto fica claro que o apóstolo Paulo, ele tinha alegria com a igreja de Filipos, porque eles estavam firmados na rocha, eles continuavam firmes na rocha, eles continuavam ali inabaláveis. E eu quero falar para vocês que o tal do pastor, ele sofre com a igreja. Oh, meu Deus do céu, como é difícil. Como é difícil você ver pessoas que andam na igreja há 3, 4, 5 anos, igrejas mais antigas, muito mais. No entanto, você olha para a pessoa e vê que estão ali sem nada fazerem. Não estão dispostos, não há aquela disposição. São pessoas fechadas no seu mundinho. Pessoas que não estão nem aí se o mundo roda para a direita ou para a esquerda. Se está frio ou se está quente, não se incomodam, não são tocados pelo Espírito Santo de Deus. E consegue ver na igreja apenas um local, você vai pro forma, você vai para cumprir tabela, como dizia antigamente, bater cartão. Muitos estão na igreja batendo cartão, mas não têm comunhão com o Todo-Poderoso, e são pessoas batizadas, pessoas que comungam, pessoas que são maduras, mas não se deixaram envolver pelo Espírito Santo de Deus. Não sejamos nós dessa forma. O apóstolo Paulo nos dá a entender que a igreja de Filipos, os filipenses, eles eram pessoas que haviam abraçado a causa do Senhor, e aquilo produzia no seu coração uma alegria, um prazer, uma satisfação, porque realmente é dessa forma. Quando nós olhamos para a igreja, a nossa igreja, e vemos que pessoas que se achegaram hoje são pessoas úteis, hoje são úteis, que fazem a obra, que têm prazer na obra, que querem fazer a obra, irmãos, nós nos alegramos nisso. Em contrapartida, quando nós olhamos para alguns irmãos que aparecem ocasionalmente na igreja, são aqueles temporários, arquivos temporários, são uma pasta no computador. É mais ou menos assim, eles também são arquivos temporários na igreja. Estão ali, ocasionalmente. Isso traz tristeza para a gente, porque nós vemos que muitos ainda não conheceram de fato o Senhor, e não têm alegria no Todo-Poderoso, não têm prazer no Criador. Precisamos buscar a alegria no Senhor e vivermos de fato os princípios do Mestre. No versículo 4, o apóstolo diz: tenham sempre alegria, unidos com o Senhor. Repito, tenham alegria. Esse é mais um conselho do apóstolo Paulo para o crescimento da igreja. E qual é o conselho? Que tenhamos o quê? Alegria. Que tenhamos alegria, amados. Já falamos a respeito da necessidade de possuirmos uma alegria real em nossos corações. Uma alegria que não está associada ao meio ao qual nós estamos. Ah, meu casamento vai mal, eu não consigo ter alegria com o Senhor. Não, não funciona assim. Ah, meu emprego vai mal, não consigo ter alegria com o Senhor. Ah, minha saúde não está legal, não consigo ter alegria com o Senhor. Enfim, olha, você também não terá alegria com o Senhor quando as coisas estiverem bem para você. Porque a alegria que nos é dada, irmãos, não é um sentimento nosso próprio, mas é a manifestação do Espírito Santo de Deus na nossa vida. E quando o Espírito Santo de Deus manifesta-se, independe o meio no qual você está. Independe. Já falei isso aqui em outra palavra, mas eu gosto muito do exemplo do apóstolo Paulo. O apóstolo Paulo, amados, se nós fizermos o balanço na vida dele, aquele cara teve mais problemas do que ações de paz. Ele teve problema com a lei, teve problema com a igreja, ele teve problema com os concidadãos, teve problema com as cidades onde ele estava. Enfim, o apóstolo Paulo, ele parece que ele tinha um imã para problemas. Ele tinha um imã para problemas. Onde quer que aquele camarada aparecia, lá vem os problemas, as dificuldades. Não é assim? Leia as cartas do apóstolo Paulo. Mas foi alguém que não baixou a cabeça, não submeteu-se à situação, mas vestiu a camisa do Senhor, deixou-se envolver pelo Espírito Santo, e onde quer que ele passava, ele deixava a semente do Evangelho plantada. E olha, muitas vezes com fome, ele diz que fome ele passou, recebeu cestas básicas. Enfim, Ele recebia ajuda para sobreviver. Ele não tinha um carro novo, ele não tinha um cavalo novo. Vamos contextualizar, não é? Ele não tinha um carro novo, ele não tinha um jatinho novo. Mas certamente tinha um jegue manco, quem sabe? Aquele jegue manco, oh misericórdia, aquele jumento do pé machucado. Estou exagerando com o apóstolo Paulo. Aí ele entrava num barco, o barco afundava. Ele conseguia se livrar, ia para a ilha e a cobra estava lá para pegar no dedo dele. Rapaz, não é brincadeira. Chegava numa cidade que ninguém o conhecia, apareciam os caras lá apontando para ele. Ah, esses aí são bagunceiros, esses são desordeiros. Jogavam o camarada na cadeia, deixava apodrecendo lá algum tempo. Irmãos, imagine se a nossa vida fosse semelhante à do apóstolo Paulo. Todo mundo quer ser o apóstolo Paulo, né? Porque foi um homem poderosamente usado por Deus. E disso nós não temos dúvida, até porque ele escreveu quase todo o Novo Testamento e ele implantou as bases da igreja como nós a conhecemos hoje. Nós até podemos dizer que o apóstolo Paulo foi ele o fundador da igreja chamada cristã. As bases foram lançadas pelo apóstolo Paulo. Jesus não lançou base da igreja. Jesus veio cumprir a lei, mas o apóstolo Paulo fez isso para a honra e para a glória de Cristo Jesus. Mas só que não era um cara muito bem sucedido aos olhos do homem. Aos olhos do homem, o apóstolo Paulo era um fracassado, gente. Um fracassado. Mas a alegria estava presente no coração dele, porque ele não vivia segundo os seus olhos, mas segundo o Espírito Santo que movia dentro do seu coração. Antes de você reclamar pela falta de emprego, pela dor de dente, ou outra enfermidade que aparece, pelos problemas conjugais que às vezes surgem, pelos filhos que não querem saber de Deus, alegre-se no Todo-Poderoso, santifique a tua vida, e Ele moverá na tua casa. É assim, irmãos. Vamos tirar os olhos da preocupação, colocarmos no Senhor, porque Ele virá e fará tudo para nos abençoar, para nos abençoar. E ainda, no versículo 5, sejam amáveis com todos, o Senhor virá logo. Outra questão difícil em nossos dias é a amabilidade. Aquele carinho de uns para com os outros. Quando nós olhamos para a igreja, nós vemos um sacerdócio que se acha acima de todos. Que querem pisar na cabeça daqueles que são chamados de ovelhas. Eles querem se impor, não há a amabilidade. Eu olho para um homem como o apóstolo Paulo e ele diz, olha, ajude a Evódia, ajude a Sintique, sejam felizes, ou tenham alegria no coração, dá-nos entender que era um homem acessível, acessível a todos, onde quer que ele estivesse. E o apóstolo Paulo, ele poderia colocar, como dizemos, colocar banca. Ele poderia ser um cara meio marrento, sei lá, porque ele tinha até autoridade para isso. Ele diz, se alguém fala línguas, muito mais falo eu. Não é? Era um homem que era dotado pelos dons do Espírito Santo. Mesmo assim, irmãos, o que eles viam no apóstolo Paulo e o que nós vemos hoje no apóstolo Paulo era a humildade comum ao Espírito Santo de Deus. E é necessário que sejamos amáveis uns com os outros. Igreja, sejam amáveis uns com os outros. Amém? Não façam distinção de pessoas. Não façam distinção. Ah, o pastor, eu vou participar do amigo X, mas o presente do pastor vai ser mais especial do que os outros. Afinal de contas, ele é pastor. Sai dessa vida, sai dessa vida. Sai disso, gente. Ah, eu comprei não sei o quê. Melhor é do pastor. Para com isso. Não faz isso, não. Não faça isso. Mas faça por amor ao Senhor aquilo que Deus colocar no teu coração, mas por amor a Deus. Amém? Por amor ao Todo-Poderoso. O popular puxa-saco não tem lugar na igreja do Senhor. Não tem, gente. Nós, se queremos puxar saco de alguém, puxe do Todo-Poderoso, porque Ele tudo pode fazer por nós. E na verdade, de certa forma, é isso que Deus quer da gente. É que nós estejamos tão próximo dele, tão próximo de conversar com ele, de andar com ele, de viver com ele. Essa é a verdade de Deus para as nossas vidas. E nós muitas vezes não olhamos isso, mas olhamos para o homem e colocamos em alguns aspectos maiores do que Deus na nossa existência. Versículo 6. Não se preocupem com nada, mas em todas as orações peçam a Deus o que vocês precisam e orem sempre com o coração agradecido. Queridos, o apóstolo Paulo no versículo 6, ele pegou pesado. Ele diz para nós, e falou ainda para a igreja de Filipos, olha, não se preocupem com nada, não se preocupem com nada. Mas vale ressaltar, irmãos, que essa falta de preocupação não é irresponsabilidade e ou preguiça, mas são vidas responsáveis, que amam o Senhor acima de todas as coisas, que as suas vidas estão alicerçadas na rocha, os seus passos estão firmados no Todo-Poderoso. Estes não precisam se preocupar com nada, porque o Senhor virá no tempo certo, te acolherá, te ajudará, Ele te abençoará. Eu sei que isso é difícil para nós, muito difícil, até porque nós temos uma cultura de quanto mais você tem, mais você deseja ter. E tudo que nós queremos não é para o tempo de Deus, mas nós queremos para o nosso tempo. E o nosso tempo é agora, é neste momento. Se eu quero uma bênção de Deus, eu não tenho paciência para esperar talvez uma semana, ou quem sabe um mês. Ah, mas eu recebi uma revelação, o Senhor me tocou agora, eu sei que eu seria abençoado se eu tiver tal coisa, ou enfim, tal ação, ou em tal colocação. Aí você desespera-se, aí dá lugar para preocupação no coração, dá lugar para preocupação, arranca o lugar do Espírito Santo, dá um pontapé no Espírito Santo e acolhe a preocupação, acolhe a carne, acolhe tudo aquilo que desagrada o Senhor na nossa vida. E nós ainda queremos receber de Deus as bênçãos, mas como vamos receber, irmãos, se nós fechamos a porta em nosso coração para o Deus que age, para o Deus do milagre, para o Deus Todo-Poderoso? Como vamos alcançar de Deus o favor? E o conselho do apóstolo Paulo é que nós não devemos nos preocupar, mas sim descansar no Senhor, depositar nossas esperanças, expectativas, planos, projetos, princípios, colocarmos tudo isso nas mãos do Eterno e falarmos para Ele: Deus, é no Teu tempo, eu vou apenas fazer minha parte no trato. Nós temos um trato com Deus e temos uma parte que é nossa, é a nossa contrapartida nessa associação com o Senhor, nesse acordo com Deus, e a minha contrapartida é oferecer a minha vida em sacrifício a Ele, é oferecer a minha vida em sacrifício ao Senhor. Só que eu quero receber de Deus, mas não quero oferecer minha vida. Eu quero receber do Senhor, mas Deus entende, eu sou carne, eu sou fraco, e Ele entende meus pecados, entende minhas fraquezas, debilidades, enfim. Não, Deus não entende. Deus não pode entender como nós conseguimos abrir espaço para o pecado no nosso viver. Deus não entende isso, irmãos. Deus não consegue entender isto. E nós procuramos justificar-nos diante do Eterno. Só que vamos quebrar a cara. Vamos quebrar a cara. O conselho do apóstolo para um crescimento sadio é que nós esperemos no Criador. Que nós tenhamos uma vida totalmente confiante, depositada aos pés do Mestre Jesus. Eu sei que a preocupação, ela insiste em alcançar o nosso coração. O meio no qual nós estamos, essa sociedade, essa economia do nosso Brasil, país capitalista, enfim, essas coisas todas, você precisa ter os recursos nas mãos e às vezes os recursos querem sumir. Aí nós temos uma tendência a preocupar, mas eu quero lembrá-los que o Senhor é aquele que acalma o mar violento. Ele acalma o mar violento. Irmãos, quando nós nos colocamos à mercê do Espírito Santo de Deus, você acorda logo pela manhã, talvez você olhe para o dia, você não vai enxergar o futuro, claro, mas você olhe para o dia, o que é que nós vemos? Nós vemos as nossas preocupações, nós vemos os nossos problemas, Nós vemos tudo aquilo que o diabo faz questão de pintar de branco, de vermelho, sei lá, de laranja, numa cor bem chamativa, para que os nossos olhos fixem nos problemas. Aí nós esquecemos de Deus. Aí nós esquecemos, irmãos. E amanhecemos o dia já tenso, já estressado. Vamos passar o dia estressado, vamos chegar no final do dia e vamos descobrir que o Senhor não fez nada por nós. Mas como é que Ele faz se nós não demos lugar? Como é que Deus vai fazer se você não deu lugar para o Todo-Poderoso? Se nós levantássemos, consagrássemos o nosso dia para o Todo-Poderoso, conversássemos com Ele e falássemos das nossas dificuldades, dos problemas, e clamássemos para que Ele viesse em nosso socorro, e após isso, vamos para nossas atividades, certo que o Deus não vai nos desamparar. Veremos a glória do Senhor, veremos o poder de Deus, e isso eu quero garantir a vocês. Eu quero garantir a vocês, porque está na palavra do Senhor. Evidentemente que isso está associado à nossa vida de santidade e de comunhão real e verdadeira com o Criador. Nós só teremos o crescimento necessário se houver uma alimentação sadia, uma alimentação completa. E isso vem quando nós buscamos o Mestre. Versículo 7, Filipenses capítulo 4, nos fala: e a paz de Deus, que ninguém consegue entender, guardará o coração e a mente de vocês, pois vocês estão unidos com Cristo. Irmãos, olha a promessa. É uma promessa de Deus para a nossa vida através do apóstolo Paulo. Ele estava falando para uma igreja, a igreja de Filipos, e ele dizia para aquela igreja: a paz de Deus, que ninguém consegue entender, guardará o coração e a mente de vocês. Amém? Mas por que ninguém consegue entender? Porque a paz que nós sentimos, não há como explicá-la. Não há como, irmãos. Ela é fruto da fé. Ela é fruto da nossa comunhão com o Todo-Poderoso. E se é fruto da nossa comunhão com o Senhor, como é que alguém pode entender? Nós temos que viver essa verdade para que assim possamos entender. Mas a paz do Senhor, irmãos, o cuidado do Todo-Poderoso, esse estará com aquele que ama o Senhor acima de todas as coisas. Em outras palavras, Paulo afirmava à igreja de Filipos: vocês estão guardados. Vocês estão guardados. E quando nós estamos guardados pelo Senhor, é como que Ele nos colocasse num cofre, fechasse, e nada tem acesso à nossa vida. Nada tem acesso. O Senhor, irmãos, Ele nos reveste, Ele nos capacita, Ele nos envolve, a glória do Eterno se manifesta através de nós, onde quer que estejamos, seremos luz, dissiparemos as trevas e mostraremos a glória de Deus para as pessoas. Seremos assim guardados, protegidos no Senhor, não nos esqueçamos disso. Você tem sido guardado pelo Todo-Poderoso. Como está a tua vida? Tudo toca em você? Você está aberto para toda sorte de problema? Aparece um probleminha, você acolhe. Aparece outro, você acolhe. Aparece outro, você acolhe. Enfim, parece que somos um depósito de problemas. Um depósito. Irmãos, o Senhor guarda, o Senhor protege, e Ele nos dá a paz que tanto necessitamos. O Senhor é aquele que nos envolve, o Senhor é aquele que nos toma nas suas mãos, Ele nos coloca em lugar seguro. É assim que está na palavra de Deus. É dessa forma. Precisamos crer na palavra, igreja. Precisamos crer na palavra do Todo-Poderoso, para que assim vivamos de fato a verdade do Senhor. Crente meia boca, nós temos os montes por aí. Crentes que têm qualidade, esses são raros. Meia boca são aqueles que tudo está bom. É o tal do Xing Ling, paraguaio. Tudo está bom para ele. Ele não se preocupa em qualidade. Ele não está preocupado com a qualidade. Mas o servo de Deus, aquele que ouve a voz do Espírito Santo, ele prima pela qualidade, ele busca a qualidade, e este é guardado, e este é abençoado, e este verá a glória do Criador. Não tens visto a glória de Deus? Procure saber o que está acontecendo na tua vida. Procure saber, mas porque eu não vejo a glória do Senhor, porque eu não consigo ver a glória de Deus, porque eu não consigo ser.

Encham a mente de vocês com tudo o que é bom e merece elogios. Isto é, tudo o que é verdadeiro, digno, correto, puro, agradável e decente. Irmãos, se há algo difícil de guardarmos é a nossa mente. Ou, como é difícil guardarmos o coração. A palavra de Deus fala coração, coração e mente é a mesma coisa. Na verdade, o coração não guarda nada aqui dentro. Guarda na mente. Como é difícil mantermos a mente pura. A mente é altamente enganadora. Nós fazemos planos, desenvolvemos, deixamos desenvolver pensamentos impuros, pensamentos errados. Nós traímos a Deus com os nossos pensamentos. E quantas vezes você tem a aparência legal, mas a mente, só a misericórdia de Deus, mais sujo do que poleiro de pato. Eu nunca vi poleiro de pato, vou ser bem sincero para vocês, mas dizem por aí que é bem sujo, não é? Dizem que é bem sujo. E é isso, amados. Muitas vezes a nossa mente, ela é um poleiro de pato, um chiqueiro. Tudo que não presta, pensamentos negativos, pensamentos ruins, cultivamos a inimizade, cultivamos a inveja, cultivamos o orgulho, a vaidade, cultivamos palavras más, cultivamos uma série de situações, tudo dentro da mente, tudo dentro do coração. E ele recomenda à igreja de Filipos, no versículo 8, por último, meus irmãos, encham a mente de vocês com tudo o que é bom e merece elogios. Queridos, mas como é difícil enchermos o nosso coração com aquilo que é bom. Como é difícil. E hoje, nesses últimos tempos em que Satanás tem usado a mídia de uma forma forte, de uma forma poderosa, mais difícil tornou-se. Você liga a televisão, você depara com uma novela imunda, cheia de sexualidade, cheia do que não presta. Você vai assistir um filme, irmãos, o capeta faz questão de colocar sensualidade, erotismo, pornografia em todos os filmes, até mesmo aquele com a classificação bem baixa, classificação etária bem baixa. Você vai ouvir uma música, a ilusão pura, e ainda tem crente que curte essas músicas aí de fora. As de dentro da igreja, a chamada gospel, já está um, entre aspas, um lixo. Agora imagine aquelas que estão lá fora, feitas para enganar as pessoas, para embalar as pessoas. O que é que tem de bom nisso? Aí tem pessoas que dizem assim: ah, mas eu só ouço as músicas mais antigas, década de 70, década de 60, enfim. Aí eu só ouço balada, eu não ouço rock, eu não ouço funk, eu não ouço isso, eu não ouço aquilo. Me fala, qual a diferença? Se ambas, aliás, se todos os ritmos não foram feitos ou tem o propósito de honrar, tem o propósito de honrar e glorificar a Deus. Irmãos, música secular não tem o propósito de honrar e glorificar o nosso Senhor e Salvador. O ritmo é legal, sertanejo tem um ritmo bonito, não é? O rock, legal. Alguns gostam do tal do funk, bom, balança, aquela coisa toda. Mas foi feito para a honra e para a glória do Senhor? Não, não foi, não é, gente? Mas nós estamos fazendo uma pequena adaptação. Também não funciona. Irmãos, aquilo que é deles, continua deles. Precisamos de coisas puras na nossa mente. Filmes, novelas, programas e auditórios. É preciso que tenhamos cuidado com tudo isso. Porque muitas vezes estamos trazendo ensinamentos diabólicos para dentro da nossa mente. E entra o quê? E entra meio que sorrateiramente. E nós nem sempre sentimos que aquilo está entrando no coração da gente. Melhor evitar para que o nome santo de Deus seja honrado. Por último, meus irmãos, encham a mente de vocês com tudo que é bom e merece elogios. Isto é, tudo que é verdadeiro, digno, correto, puro, agradável e decente. Este é um parâmetro para a nossa vida. Um parâmetro para a nossa vida. Nós temos que analisar todas as situações.

0: E a Bíblia diz: reter aquilo que é bom. Mas aquilo que eles oferecem lá fora não tem nada que preste. Não tem nada que preste. Queridos, eu sei que nós temos uma palavra, eu sei que nós temos uma palavra meio que alienadora. Eu sou bem sincero para vocês. A palavra da Igreja Missão Vivos, de certa forma, é um tanto quanto alienadora. É porque nós não conseguimos ver uma associação da igreja com o mundo. Ou você está no mundo ou está na igreja. Até porque o Senhor diz que devemos ser santos, e santos é estar separados do pecado. Eu não tenho como fazer uma associação. Ou eu sou ou não sou. Não há como você estar no meio termo nessa história. E nós entendemos dessa forma, igreja. Nós entendemos que precisamos cultuar o Senhor com totalidade do nosso coração, com todo o nosso ser, com tudo, para que Deus nos dê o crescimento adequado e vivamos de fato aquilo que Ele deseja para as nossas almas. E essa associação com o mundo, elas precisam ser arrancadas, extinguidas, jogadas fora, no lixo, para que somente o Senhor seja honrado e glorificado. Versículo 9. Ponham em prática o que vocês receberam e aprenderam de mim, tanto com as minhas palavras como com as minhas ações, e o Deus que nos dá a paz estará com vocês. Fechando essa lista de conselhos, o apóstolo Paulo diz que nós precisamos colocar em prática o quê? A palavra. A palavra que ele estava passando à igreja e esta palavra que chegou aos nossos ouvidos hoje. Nós precisamos colocá-la em prática, irmãos. Colocar a palavra de Deus em prática é viver os princípios de Deus, é estarmos em sintonia com o Senhor, é estarmos ligados, é estarmos totalmente unidos com o Mestre. Precisamos fazer isto. Só que não há uma faixa etária. Não existe. Ou o pastor, ele tem ali umas regalias que o pobre, coitado da ovelha, não tem. Não, amados. O mandamento é que nós devemos viver a palavra. Viver a palavra. E viver a palavra é para o pastor, é para o apóstolo, para o bispo, é para o presbítero, o diácono, é para nós. É para nós. Nós, igreja. Não apenas para estes que são sacerdotes, até porque que são reconhecidos como sacerdotes, até porque todos nós somos sacerdotes. Não é assim que está na palavra? Eu não posso olhar para o pastor e exigir dele uma postura e possuir uma postura própria. A minha postura tem que ser semelhante à dele, se ele viver em santidade, evidentemente. Mas, se for um pastor desses aí, hereges, que estão aí vivendo os falsos profetas, o clube dos falsos profetas dos últimos dias, também não são dignos de serem imitados. Também não são dignos. Amém? Sejamos atentos, amados. Camisas ensanguentadas não cura ninguém. Coloquemos isso na cabeça. Não cura. Corte no pescoço não nos faz melhor do que os outros. Não se deixe enganar pela aparência dos falsos profetas. Não se deixe enganar, porque eles aproveitam todos os meios para arrancar aquilo que você tem, que são seus bens, que são os recursos que você pode disponibilizar. Mas o que o apóstolo Paulo diz é que todos nós precisamos viver a palavra, amar a palavra e colocarmos a palavra em prática. E a partir do momento que isto ocorre, nossas ações mostrarão que somos de Cristo, nossas atitudes mostrarão que somos do Senhor, e eles conseguirão ver Cristo Jesus na nossa vida. E se nós possuirmos de fato o Espírito Santo, nós seremos pessoas que manifestaremos a glória para aqueles que ainda necessitam dela. É assim que Deus quer, igreja. A Igreja Missão Vivos tem pregado dessa forma. Nós entendemos como igreja que meu dever é o teu dever. Que a minha obrigação é a tua obrigação. Que a minha santidade é a tua santidade. Sim, Deus quer que todos vivamos nivelados, segundo a vontade dele. E a Igreja Missão Vivos ensina isso. E quer que tenhamos essa visão para que o Senhor seja honrado e seja glorificado. E quando nós observamos não apenas esses ensinamentos, mas tantos outros que estão na palavra, quando nós colocamos em prática aquilo que o Senhor tem nos ensinado, nós seremos poderosamente usados pelo Senhor. E você colocará as tuas mãos sobre a cabeça do endemoniado e o espírito maligno sairá. Você orará e muitos serão curados. Você testemunhará e muitos serão salvos. Essa é a promessa de Deus para todo aquele que crer. Todo aquele que crer. E viva essa verdade, porque o Senhor anseia em vê-lo cada dia mais fiel. E eu quero apenas, para finalizar esta palavra, colocar um pouco de medo na igreja. Momento do terror. Vamos aí, colocar terror. Tem seu pecadinho de estimação? Tem seu pecado de estimação? Lamento. Você está com a passagem comprada para o inferno. Você está com a passagem comprada para o inferno. Ah, mas é um pecadinho tão assim gostoso, eu não posso viver sem ele. Pois é, Satanás te aguarda, te espera. Tá bom? Momento do terror. Toda sorte de pecado faz o quê? Afasta o homem de Deus. Não deixe o diabo falar: ah, isso é só os pecadores grandes, esses pequenininhos aí Deus releva, porque Deus entende, e aquela coisa toda. São argumentos do nosso inimigo, argumentos dele, porque o Senhor não tem argumentos. Deus não tem argumentos. Ele corta em linha reta e ele diz para nós: sede santos, ponto. Sede santos, ponto. E finalizou. Sede santos, um imperativo, uma totalidade, tudo. Sede mais ou menos santos. Sede 10% santo. Aí sim, nós teríamos um precedente para acolher o pecado. E o Senhor com certeza nos justificaria. No entanto, ele diz: sede santos, ponto final. Amém, igreja? Entendemos isso? Vamos falar a todos? Sede santos, repitamos: sede santos. Eu sou santo. Eu sou santo. Nós passamos a ver dessa forma. Vamos orar, irmãos. Deus de amor, nós te louvamos por esta palavra e queremos clamar que ela fique clara em nossos corações, que esses conselhos, meu Deus, sejam eles aceitos e inseridos em nosso ser, para que assim vivamos a tua verdade. Prepara a tua igreja, Senhor, para pisar sobre a cabeça do inimigo e que ela não acolha nenhum tipo de sugestão, Senhor, abrindo assim precedentes para o pecado, mas que apenas a santidade seja a marca do teu povo. Deus amado, toma teu povo, guarda teu povo, envolva teu povo, encha teu povo de alegria, encha teu povo, Senhor Deus, com sentimentos agradáveis, com prazer em estar na tua presença. Guarda, protege, oh Deus, e chama este povo e envia para que teu nome seja honrado e glorificado. Em todas as coisas, que teu nome seja honrado e glorificado, é o que nós declaramos em nome de Jesus. Amém. Amém, irmãos.
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pois em verdade vos digo que se tiverdes fé como um grão de mostarda, direis a este monte: passa daqui para acolá, e ele há de passar, e nada vos será impossível. Mateus 17, 20.

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1: Vamos louvar o nome santo de Deus, meditando na sua palavra. Hoje eu quero convidá-los a abrir a Bíblia em Gálatas capítulo 6, a partir do versículo 9. Não nos cansemos de fazer o bem, pois, se não desanimarmos, chegará o tempo em que faremos a colheita. Portanto, sempre que pudermos, devemos fazer o bem a todos, especialmente aos que fazem parte da nossa família na fé. Irmãos, a Bíblia, como todos sabem, é o nosso manual de fé, de orientação. Na Bíblia nós temos todas as respostas que precisamos. A Bíblia, ela traz respostas às mais diversas perguntas. E nós precisamos entender, irmãos, que a nossa vida precisa estar em total acordo com a verdade que a palavra de Deus mostra, que a palavra de Deus revela para nós. A palavra de Deus, a Bíblia, é a revelação de Deus para nossas almas. E nos muitos textos que nós temos lido na palavra do Senhor, temos aprendido diversas práticas, temos aprendido diversas situações que devemos exercitar no nosso dia a dia. Claro, a maior delas é vivermos em santidade, porque sem santidade é impossível ver a Deus. E a consequência de uma vida de santidade, é uma consequência de uma vida em comum acordo com Deus, é que vamos frutificar no Espírito Santo. Serão os frutos do Espírito de Deus que marcarão. É tipo o nosso cartão de visita onde quer que estejamos. Quando você está cheio do Espírito Santo, quando você é do Senhor, e quando você está se derramando, transbordando na unção do Espírito, os teus frutos, as tuas ações serão ações do bem. Você há de fazer tudo aquilo que é bom, tudo aquilo que é agradável. E isto, em outras palavras, é você frutificar no Espírito. E as pessoas verão, olharão para você e concluirão que você é diferente. Que você não é igual a todos. Você não é mais um no meio da... Você não é mais um no meio da multidão, mas que você é alguém diferente. E isto, irmãos, nós precisamos cultivar na nossa vida. Essa diferença que nos aproxima, nos assemelha a Cristo Jesus, é algo que precisamos cultivar, permitir que cresça, permitir que torne-se uma grande árvore com grandes folhas, folhas verdejantes, durante todos os dias, não só do ano, mas da nossa existência sobre a face da terra. E o Senhor te chamou, amado, exatamente para isso. Ô, irmã, o Senhor te chamou para isso. Para que você seja essa

as pessoas se acolhem, e é isso que Deus quer que você seja na vida das pessoas, alguém que possa trazer a sombra, trazer a alegria, a paz, trazer a satisfação aos corações, mas a satisfação pelo ângulo correto, que é estar na presença do Senhor e também vivenciando Deus na sua existência. E eu quero falar para você, esta é a ordem de Deus para a tua vida. Esta é a ordem de Deus. No texto que nós lemos, Gálatas capítulo 6, a partir do versículo 9, diz: não nos cansemos de fazer o bem. Não nos cansemos de fazer o bem. Amados, tudo que vem às tuas mãos para você fazer, e há a possibilidade de você fazer, que tu faças. Amém? Que tu sejas útil ao próximo. Porque quando você é útil ao próximo, quando você faz o bem ao próximo, você está demonstrando na prática aquilo que o Senhor te colocou como ordem. Qual é a ordem? Amar a Deus acima de todas as coisas, e quem mais? E o próximo, como a si mesmo. E quando você ama alguém, o que é que você quer fazer por esta pessoa? Só coisas boas. Você quer orientar, você quer ajudar, você quer estender as tuas mãos. Mas também nós temos notado que isso aqui, nesses dias complicados em que nós vivemos, dias em que os jogos de interesse são maiores do que qualquer outra situação, nós temos visto que as pessoas até procuram amar o próximo quando o próximo é semelhante a ela. Já notou isso? Se a pessoa tem uma situação financeira agradável, boa, ela procura ajuntar-se com pessoas do mesmo nível financeiro. Então, há uma certa comunhão legal. Quando a pessoa mais simples, geralmente se dá com pessoas mais simples, as pessoas mais cultas com as mais cultas. Enfim, há diversas facções, vamos ao termo, facções. O amor ao próximo, ele já não é universal como Deus deseja que seja, mas ele é marcado por facções. Eu amo o próximo que é semelhante a mim, mais ou menos por aí. Ou aquele que pode fazer alguma coisa por mim. Porque o que tem de irmãozinho interessado, irmão? Irmãozinhos interesseiros, que amam o próximo quando esse próximo tem alguma coisa para oferecer, não está nem escrito, não é verdade? Mas quando nós caímos na verdade da palavra de Deus, nós vemos que é uma realidade que é condenada por Deus, porque nós devemos nos amar de uma forma mútua, sem que haja interesses ou jogos de interesse nessa história toda. É assim que Deus quer. Foi assim que Jesus fez. Foi assim que Jesus nos amou. E olha que Jesus teve que nos aguentar, viu, gente? Cá para nós, hein? Jesus teve que nos aguentar. Jesus pegou o ser humano cheio de pecado, cheio de dificuldades, virando as costas para ele, e ele diz lá na cruz: Pai, ô Pai, perdoa-lhes. Perdoa-lhes. Sabe o que é isso, irmãos? É a demonstração do amor de Cristo para conosco. A demonstração do amor de Cristo para aqueles que não eram semelhantes a Ele. Sim, é o amor de Cristo que o leva a fazer o bem, a fazer o bem, a abençoar as pessoas. E nós também precisamos nos assemelhar a Cristo nesse aspecto e não nos cansarmos de abençoar aqueles que são o nosso próximo. Se eu posso ajudar alguém, por que não ajudo, irmãos? Ah, mas por que não ajudo? Ah, ele é da congregação, não é da minha congregação. Ele é de outra congregação, Elias Oliveira. Não é? Quantos pensam dessa forma? Você até conhece a pessoa, mas você olha, ih, aquele cara não é da minha igreja. Ah, não vou abençoá-lo não, não vou ajudá-lo não. A Bíblia diz: não nos cansemos de fazer o bem. Ou talvez você olhe para uma pessoa simples que não tem vínculos com a igreja e você vê que a pessoa está carente, necessitada de ajuda, aí você fala: ah, olha só, olha a situação desse miserável. Consequência dos seus atos. E você fica apenas nas palavras vazias que também não estão de acordo com os princípios da palavra de Deus. Nós precisamos, irmãos, nos colocar numa situação que aquilo que é de Deus venha a se manifestar na vida da gente, porque só desta forma é que nós estaremos vivendo Deus na nossa existência. Nós precisamos, irmãos, entender essas verdades e permitir que o Espírito de Deus que deve habitar dentro de nós, devemos ser cheios do Espírito Santo.

O Senhor, quando nos chamou, Ele não nos chamou para sermos parciais. Ah, vocês vêm para mim, vocês serão um pouco, só um pouco. Não, de forma alguma. O Senhor quer que você tenha uma totalidade da presença dEle na sua existência. E essa totalidade da presença dEle na sua existência é que vai fazer você frutificar no Espírito, transbordar no Espírito, fazer que as coisas aconteçam através da tua existência e você com certeza será levado a ser uma pessoa boa, uma pessoa aberta a ajudar o próximo, a amparar aqueles que chegam até você, enfim, a oferecer um suporte àqueles que precisam de um suporte. Sim, talvez uma palavra, uma ajuda no aspecto financeiro, uma ajuda com uma cesta básica. Nós precisamos entender, é preciso fazer o bem, e esse fazer o bem se aplica não só no aspecto espiritual, como alguns querem, mas também no aspecto físico. É, precisamos entender isso, gente. Precisamos entender isso. O texto de Gálatas capítulo 6 ainda continua dizendo, pois se não desanimarmos, chegará o tempo certo em que faremos a colheita. Essa é a parte boa, todo mundo gosta de bênção. Eu sei que essa parte de fazer o bem não é uma parte assim muito agradável a todos. Nem todos querem isso, fazer o bem, ajudar o próximo, etc., ser útil, essas coisas todas. Nem todos estão interessados nessa parte. Mas, se eu pregasse sobre a segunda parte desse versículo, com certeza esta palavra seria muito melhor aceita por muitos. Porque aqui, irmãos, é onde fala de receber, de colher. E quando fala-se de receber, de colher, todos nós temos um interesse maior, não é verdade? A segunda parte diz, pois, se não desanimarmos, chegará o tempo em que faremos a colheita. Chegará o tempo em que faremos a colheita. Olha só a promessa de Deus para você. Mas qual é essa colheita? Qual é essa colheita? Irmãos, quando nós nos colocamos na dispensação, quando nós nos colocamos no mover do Espírito Santo de Deus, abrimos o nosso coração e permitimos que o Espírito de Deus venha agir através de nós, nós vamos ser instrumentos para fazer a vontade do Senhor em todos os aspectos, irmãos. E esse colocar-se à disposição, e esse deixar Cristo mover, e esse deixar o Espírito Santo de Deus mover dentro de nós, através de nós, nos faz como instrumentos que seremos e seremos extremamente abençoados pelo Senhor. É essa unidade que nós temos com o Senhor. Para que o Espírito venha agir através de você, é indispensável que haja o princípio de tudo. E o princípio de tudo é que devemos ser santos. Devemos ser santos. Quando somos santos, temos o mover do Espírito em nossa vida. E quando somos santos, estamos também aptos a recebermos de Deus as bênçãos que Ele tem reservadas para cada um de nós. E as bênçãos de Deus, sabemos que elas são diversas e são em diversas áreas também. Muitos, com certeza, serão abençoados em seus negócios, serão prósperos em seus negócios, porque Deus tem prazer em fazer também prosperar o justo. Com certeza. Muitos serão prósperos na obra espiritual, digamos assim, serão projeção, serão mostrados. Outros terão bênção de serem prósperos dentro da sua casa, dentro da sua família. Enfim, as bênçãos de Deus, irmãos, elas estão disponíveis em diversas áreas. Porém, nós não podemos esquecer que não somos nós que as escolhemos, mas o Redentor é que nos abençoa. A nós, claro, cabe escolher nos colocarmos como vasos, vasos em pé, com a boca aberta, para que seja cheio do óleo do Espírito Santo de Deus. Essa é a nossa parte nessa história toda. Porque essa parte depende do meu querer, depende do meu sim. É, eu preciso acenar positivamente para Deus, para que Ele venha e me envolva poderosamente com a sua palavra, poderosamente com a sua unção, com o seu óleo, o óleo do Espírito de Deus. A partir do momento que desta forma eu me coloco, irmãos, eu me torno alguém movido pelo Senhor.
A minha vida não mais minha é, mas sim do Senhor, e Ele é que me leva para um lado, me leva para o outro, para baixo, para cima, para frente, para trás, enfim, para aqui, para colar, enfim. Ou seja, o controle da minha existência eu passo para o Todo-Poderoso. É tipo um controle remoto, é tipo um controle remoto. Toma, Deus, o controle remoto da minha vida. Coloca a bateria nele e dá os comandos e obedeço aqui embaixo. Mais ou menos por aí. E quando nós fazemos isso, irmãos, nós seremos levados também a sermos bênção na vida das pessoas. Porque as bênçãos de Deus, elas além de ser útil à minha própria vida, à vida da minha família e das pessoas próximas a mim, Ele também me abençoa para que eu seja bênção na vida do meu próximo. Ou seja, eu faço bem, sou abençoado por Deus, e essa bênção de Deus me leva ainda mais a fazer o bem. Ou seja, cada vez mais eu cresço, eu aumento a minha atitude de abençoar o próximo, porque Deus tem me abençoado. Nós não podemos reter para nós aquilo que Deus nos dá. Quando Deus derrama sobre você as muitas bênçãos, povo de Deus, você que me escuta, preste atenção, quando Deus te abençoa amplamente, façamos de conta que você tenha um comércio, um restaurante, e você começou ali, os almoços, poucos clientes, aquele negócio todo, e Deus vai te abençoando, Deus foi te abençoando de uma forma intensa, de 10 clientes você aumentou para 50, no próximo almoço já tinham 100 clientes, com 6 meses depois, você já tinha, 200 almoços por dia, e Deus vai cada dia mais ampliando o teu negócio. Sabe o que Deus quer que você faça também? Que, da mesma proporção, você vai abençoando a tua parte no fazer o bem. Nós temos uma visão muito errada. Deus passa a prosperar alguém e alguém começa a reter para si. Aí ele compra uma casa, que é um tipo de mansão, depois ele compra um carro do ano, um carro importado, daqui a pouco ele está querendo comprar um avião, daqui a pouco ele quer passar férias na Inglaterra, férias em Londres, férias em Miami, férias em Bariloche, enfim. O cara começa a ficar meio pirado, ele pira na batatinha, legal. Ele escorrega na maionese, legal, gente. E passa a gastar as bênçãos de Deus com coisas que são fúteis, extremamente fúteis. Aí, irmãos, o que acontece, sabe o que é? Você vê que muitas pessoas que foram extremamente usadas por Deus, com o passar do tempo, enriquecaram, esqueceram de Deus e tornaram-se pessoas apenas ricas. Mas perderam a unção inicial que Deus havia dado. Falo para você, Deus tem abençoado o teu negócio, Deus tem abençoado a tua empresa. Aquilo que você faz tem sido bênção. Não esqueça, você faça na mesma proporção com o teu próximo. Faça na mesma proporção. Se Deus tem abençoado, vamos colocar exemplos, se esse restaurante cresceu, digamos, 50% em 2 meses, que você também cresça 50% naquilo que você já fazia antes. Olha os percentuais. Deus gosta dessas coisas, gente. Ele quer um coração sensível a Ele. Não é que você vai fazer para ser abençoado. Não, aumentei aqui para Deus me aumentar mais ainda. Ou estou aumentando o percentual para Deus me abençoar mais ainda. Não, não cai nessa história não, tá bom? Não faça dessa forma, porque Deus não gosta desse tipo de barganha. Não, Deus não gosta dessas coisas. Deus gosta do coração voluntário, que dá a Ele com prazer, com alegria, com satisfação. Que faz para Ele por amor a sua obra. Porque tem o Espírito Santo dentro em si, e esse Espírito Santo transborda na sua existência. É isto que nos leva a fazer o bem. Quando o cara frutifica no Espírito, ele não torna-se mesquinho, ele não torna-se mão de vaca, mão de vaca, nem tampouco ele perde a sabedoria a ponto de gastar aquilo que Deus dá em futilidades dessa vida para mostrar a vaidade, para mostrar o poder que aparentemente possui e essas coisas todas. E é isto que muitas vezes temos visto nas pessoas. Mas o Senhor te chama para fazer o bem. Faça o bem, diz a palavra, não nos cansemos de fazer o bem. E fazer o bem, mais uma vez recapitulando,
Fazer o bem, meu irmão, só é possível quando você é santo. E quando você é santo, você recebe o Espírito. E o Espírito Santo te faz transbordar. E esse transbordar é você frutificar. As tuas ações passam a refletir a presença. São os frutos do Espírito que são mostrados diante da sociedade. Olharão para você e verão que você é uma pessoa diferente. Mas por que é diferente? Porque você tem comunhão com Deus. Você vive na dependência de Deus. Você vive no movimento de Deus, você é cheio da presença de Deus, e essa presença desperta naquele que te conhece, desperta naquele que é teu próximo, o desejo de também conhecer o teu Deus, de viver a tua verdade, de viver a tua realidade, e aí é que entra um momento especial, que é o momento de você também fazer o bem, falando de Cristo para essas pessoas, testemunhando do amor de Cristo para essas pessoas, falando para essas pessoas que elas são especiais diante do Senhor e que precisam também ter um compromisso com o teu Deus. Em Gálatas capítulo 6, versículo 10, logo na sequência diz: portanto, sempre que pudermos, devemos fazer o bem a todos, especialmente aos que fazem parte da nossa família na fé. Irmãos, ajudar aqueles que são da casa é algo extremamente interessante e necessário. Nós não estamos aqui para apontar a vida de ninguém, porque cada um faz o que deseja da vida e tem essa liberdade dada por Deus. Mas quantas vezes nós temos visto dentro das igrejas irmãos que são carentes, necessitados talvez de uma moradia, necessitados talvez de uma ajuda para um tratamento de saúde, para até mesmo conseguir uma vaga de trabalho, uma vaga profissional que seja coerente com a fé que eles professam em Cristo Jesus, mas muitas vezes essas pessoas, por serem simples, pessoas humildes, mesmo estando dentro da igreja, são de certa forma rejeitadas por aquelas que possuem alguma coisa. É muito comum vermos isso, irmãos. Se o amadinho não pode comprar um terno aí de risca de giz, bonito demais, aquele terno, ô senhor, aquele corte especial, mas está ali com um terninho xadrez, né? Porque algumas igrejas exigem que o cara vá de terno, terno e gravata, mesmo nesse calor do Brasil. Já pensou, estamos aqui com 35 graus. Eu de terno aqui, hein? Deus do céu. Ô Jesus, eu emagreceria legal, né? Mas tem igrejas que exigem. Então aquela pessoa que é humilde, está ali congregando, ela não tem nem mesmo dinheiro para comprar o terninho e vai com aquele terno meio antiquado, meio de antigamente, não é? Um terno assim que o corte já não está muito legal, até um pouco maior do que o número que ele devia usar, ou menor, a gravata um pouco assim no meio da barriga, quem sabe no meio do peito, ou longa demais, quase no joelho, enfim, essas coisas todas. E quando alguém olha para essas pessoas, há uma rejeição da carne, infelizmente. Muitos são levados pela carne a rejeitar essas pessoas humildes. E a consequência, irmãos, é que não observam as necessidades desses irmãos. Eles estão sendo abençoados por Deus, têm recebido do Senhor, têm recebido coisas do Todo-Poderoso, mas não tem sabido distribuir com o próximo aquilo que Deus tem dado a eles. Não tem, irmãos. Olha, amados, isto será cobrado por Deus. Será cobrado por Deus. Isto não é ameaça de forma alguma. É uma palavra bíblica. Ela diz que devemos olhar para os que estão dentro da casa, aqueles que são da mesma fé, e abençoar essas pessoas com aquilo que nós podemos. E nós não podemos esquecer que os nossos bens, aquilo que nós temos, é fruto da mão de Deus na nossa vida. É a mão abençoadora de Deus. É o Senhor que nos deu. Se o Senhor nos deu, quanto nós damos para o próximo, mas o Senhor vai repondo para a gente. Essa é a ideia. Eu dou para o próximo, Deus repõe. Eu dou para o próximo, Deus repõe. É assim que Deus faz, irmãos. Então eu quero chamar a tua atenção. Você que me ouve nesse momento, talvez você seja este exemplo. Ah, Elias Oliveira, eu tenho aqui um salário legal. Sabe como é que é, né? Eu ganho aí uma grana legal por mês, eu tenho uma empresa, minha empresa é bem rentável, extremamente rentável. Eu tenho o prazer em dar presente para o pastor, já dei uns presentes legais para o pastor, para o obreiro, para o bispo, sei lá para quem. Já dei uns presentes legais. E a pergunta para você é o seguinte: e aquele irmãozinho humilde que mora na periferia da tua cidade, que vem muitas vezes a pé porque não tem grana para pagar o busão, táxi nem se fala,
E quando a cidade é pequena, vem a pé porque não tem dinheiro para comprar uma bicicletinha antiga. Vem a pé, com o sapatinho rasgado. A irmãzinha com aquele sapatinho assim um tanto quanto fora de moda. Uma roupa um tanto quanto fora de moda, em que as irmãs um pouco mais afortunadas observam e também torcem o nariz porque a carne cria uma rejeição natural. Cuidado com a carne, gente. A carne é maldita. É maldita. Ô, coisa maldita é a tal da carne. Deus do céu, misericórdia. A Bíblia já nos diz que a carne é a nossa maior inimiga, mas é verdade. A nossa natureza humana, chamada carne, ela faz a gente tomar decisões terríveis. Você olha para alguém, aí você fala, não fui com a cara do cara. Mas por que você não foi com a cara da pessoa? Talvez porque a pessoa não estava tão bem investida quanto você. Mostrou-se humilde, mostrou-se simples, e a carne criou aquela rejeição. Cuidado com essa maldita carne. Pisa na carne, deixa o Espírito Santo de Deus. E o Senhor diz, o Senhor Jesus Cristo diz, que Ele veio para os simples. Ele veio para os humildes. Ele veio para aqueles que foram excluídos. Cuidado. Cuidado. Para você não excluir os excluídos para os quais Cristo veio. Cuidado, viu, gente? O Senhor pode te cobrar isso posteriormente. E façamos, portanto, irmãos, o bem aos da casa. Em nome de Jesus, povo que tem. Olha só. Olha para o teu bem-estar. Veja seu irmãozinho. Talvez você não possa, claro, ser o salvador da pátria e abençoar todos na igreja. Mas, de uma forma ou outra, você pode ser um dos participantes dessa bênção. Mas será que aquele que está ali louvando com você, adorando com você, que você chama de irmão até dar a paz do Senhor para ele, está vivendo tão bem quanto você? Será que você não está jogando o dinheiro que Deus proporciona que você tenha, jogando fora, em viagens desnecessárias só para curtir a vaidade? Em roupas, meu Deus, tem um guarda-roupa que não sabe mais o que faz com aquele guarda-roupa? Não tem onde mais colocar roupa? Sapatos e sapatos e sapatos e sapatos, televisão do último modelo, porque sai um modelo novo a cada dia, notebook dos últimos modelos, aí você olha para o irmãozinho, está lá passando fome, coitado. Comendo aquele basicão do basicão do basicão, porque tem que sobreviver. Amados, olha o amor de Deus na vida, em nome de Jesus. Não sejais duros, não sejais duros. Nós precisamos ter o Espírito de Deus. E com certeza, se Cristo olhasse para muitos irmãozinhos que estão hoje nas igrejas, se o Senhor chegasse ali, corpo presente, não é? Lá vem Jesus, opa, Jesus entrou na igreja. Se ele olhasse para alguns daqueles irmãozinhos humildes, com certeza, sentaria com eles, conversaria com eles, porque Jesus falaria, esse povo aqui é humilde, mas tem comunhão comigo, é homem de oração, é mulher de oração, de jejum, é mulher que lê a palavra, é mulher que está pronta a fazer a obra, é aquela que testemunha no bairro onde mora, mesmo morando na humildade, morando na periferia, quem sabe, sei lá, mas está ali testemunhando de Deus, portanto, não faça acepção de pessoas, povo de Deus. Jesus veio para aqueles que foram abandonados pela sociedade. Lembre-se disso, tá bom? Cuidado para você não ser alguém que faça acepção. Não, esse aqui não, esse sim. Esse tem uma situação legal, meu amigo, esse tem uma situação simples. Ah, sabe como é? Irmãozinho, oi, irmãozinho. Rapaz, seu irmãozinho. Aí você entra na tua Mercedes, vai para casa, no teu carrão, vai para casa, e o irmãozinho vai ali, hein? Naquela bicicletinha, nhaque, nhaque, nhaque, nhaque. A bicicletinha com a roda torta, pneu careca, quem sabe de sandália, não é? Arrastando aquela sandalinha naquele asfalto quente, nesse calçamento quente. Ei, Senhor Jesus, anda aí 2 quilômetros, 3 quilômetros para chegar em casa e você no seu carrão com ar-condicionado. Presta atenção, irmãos. Façamos o bem ao próximo, diz a palavra. E esse fazer o bem ao próximo em todos os aspectos, também no social. Nunca esqueça disso. A igreja não foi criada para o social, ela foi criada para que pudéssemos juntos, congregados, glorificar o nome santo de Deus. No entanto, vemos na Bíblia que aqueles que eram necessitados, eles eram ajudados por aqueles que podiam, por aqueles que tinham alguma coisa para dar. Seja você também um ajudador da obra de Deus, um edificador da vida alheia. Abençoe o teu próximo, ame o teu próximo como a si mesmo, assim nos diz a palavra de Deus. Amém? Essa palavra não é para apontar com o dedão indicativo para você, não, de forma alguma. Entenda essa palavra como uma revelação do Espírito de Deus para o teu coração. Ouça por esse aspecto e deixe o Espírito tocar na tua existência. Porque se você ouvir fazer por onde,
com certeza as bênçãos de Deus serão sem par na vossa existência. Amém, povo de Deus? Que Deus os abençoe e lhes conceda momentos de intensa comunhão com Ele, de proximidade cada dia maior com o Todo-Poderoso, para que vocês sejam um representante de Cristo Jesus onde quer que vocês estejam. Que a paz do Senhor esteja sobre vossas vidas, é que eu declaro em nome de Jesus. Amém.

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2: Aleluias. Amados, quando nós cantamos ao nome santo de Deus, nós estamos dizendo para o Senhor que nós temos prazer, que nós temos alegria, que nós temos satisfação em estarmos continuamente na presença do Rei Jesus Cristo. Irmãos, essa comunhão que nós temos com o Senhor, que nos proporciona a alegria de sermos de Deus, o prazer de sermos do Senhor, e nós precisamos buscar esse prazer, buscar essa alegria a cada instante da nossa vida, irmãos. Quando nós cantamos, é preciso que o cântico saia de dentro do nosso coração. Nós precisamos sentir a presença do Senhor e deixar que a glória de Deus se manifeste nas nossas almas. Nós precisamos, irmãos, deixar que o Espírito Santo do Senhor venha falar de forma poderosa em nossas almas, amados. Hoje nós vamos abrir a palavra do Senhor em Tiago, capítulo 1, versículos 22 e 23. Antes, nós vamos orar. Pai eterno, mais uma vez estamos aqui, Senhor. Estamos aqui reunidos nesse lugar para ouvirmos a Tua voz, deixarmos o Espírito Santo de Deus tocar em nossos corações. Meu Deus, que tenhamos hoje um coração sensível à Tua voz, Pai. Que Tu venhas falar às nossas almas de uma forma intensa, poderosa. Que nós venhamos nos alegrar em Ti, Senhor. Sentir a Tua presença, sentir o Teu mover em nossos corações. Não nos deixe, Senhor, dar por caminhos que não sejam os Teus caminhos, ó Deus. Mas que haja dentro do nosso coração sempre um desejo cada dia maior de estarmos na Tua presença, de ouvirmos a Tua voz e de buscarmos o Teu querer para os nossos corações. Deus, dá-nos a libertação, Senhor, a libertação para que nós não venhamos satisfazer a antiga natureza, mas que nós venhamos apenas a deixar que Teu Espírito Santo de Deus venha agir dentro das nossas almas. Que tudo quanto façamos, ó Deus, seja para a Tua honra e seja para a Tua glória. Somente para a Tua honra e somente para a Tua glória. Nessa noite queremos clamar a Tua unção, clamar a Tua bênção, para que a palavra seja segundo o Teu Espírito, meu Deus, e que alcance os corações e que fale aos corações, para que as vidas sejam edificadas para a Tua honra e para a Tua glória, em nome de Jesus Cristo. Amém. Tiago capítulo 1, versículos 22 e 23. Nos diz a palavra do Senhor: não se engane, não sejam apenas ouvintes dessa mensagem, mas a ponham em prática, porque aquele que ouve a mensagem e não a põe em prática é como uma pessoa que olha no espelho e vê como é, dá uma boa olhada, depois vai embora e logo esquece a sua aparência. Amém? Dá uma boa olhada, depois vai embora e logo esquece a sua aparência. Queridos, um dia nós fizemos um compromisso com Cristo Jesus. Um dia nós olhamos para o Senhor e o recebemos como Salvador de nossas vidas. Eu creio que todos que aqui estão reunidos, um dia olharam para o Senhor, entenderam a necessidade de um compromisso verdadeiro com Deus e entregaram as suas vidas para o Senhor. Amém? Eu creio que aqueles que estão aqui têm plena consciência que já não vivem mais para si mesmo, mas vivem para satisfazer aquele que nos comprou para dele sermos propriedade. E quando olhamos a palavra do Senhor, nós vemos, irmãos, que como servos do Senhor, como aqueles que fomos resgatados do pecado, nós temos um compromisso com o Senhor, e esse compromisso precisa ser dia após dia colocado em prática. Nós não podemos apenas sermos ouvintes da palavra, não podemos apenas sermos ouvintes da palavra, mas temos que ser praticantes da palavra de Deus. Irmãos, a palavra de Deus é muito clara com relação a essa questão de ser ouvinte e praticante. Ouvinte é aquele que apenas ouve, Talvez lê na Bíblia, ouve na televisão, ouve no rádio, mas ficam sempre no mesmo lugar. Ouve, mas não mudam de vida. Ouve, mas não tomam uma decisão com o Senhor. Ouvem a palavra, conhece a palavra, mas não querem um compromisso mais profundo com Deus. A Bíblia diz que nós não somos chamados para isso, não para sermos apenas meros ouvintes da palavra, mas o Senhor nos chamou para que nós possamos ser pessoas que tenham um compromisso verdadeiro com Ele, que olhe para Ele e que tenha um compromisso dentro do coração cada dia maior de fazer a vontade de Deus. Há um engano muito grande em nossos dias, irmãos, um engano semeado inclusive por Satanás, em que olhar para o Senhor e chamar por Deus é suficiente. Tem pessoas aí que vão à igreja, olham para o Senhor, cantam meia dúzia de cânticos, leem a palavra de Deus, voltam para casa e ficam nisso aí. Não mudam de vida. A Bíblia diz que isso para nada serve, porque aqueles que amam o Senhor, estes fazem a vontade de Deus. Aqueles que verdadeiramente amam o Senhor, esses têm as suas vidas à disposição do Senhor. São pessoas que têm prazer em meditar na palavra, mas também viver a palavra. São pessoas que não ficam apenas ouvindo a palavra e na prática do pecado, mas são pessoas que deixaram as coisas erradas, que mudaram de vidas, que tomaram posicionamento com Cristo Jesus. Amados, precisamos tomar um posicionamento com o Senhor. Nós precisamos tomar uma decisão com o Senhor e vivermos essa decisão, custe o que custar. Temos que ir às últimas consequências por Cristo Jesus. Quando nós olhamos a palavra do Senhor, vamos descobrir que o apóstolo Paulo, por exemplo, ele não foi apenas um ouvinte da palavra, ele ouviu a respeito de Cristo Jesus. Ele teve uma experiência. Nós ouvimos de Cristo, nós precisamos também ter uma experiência com o Senhor. E é essa experiência que nos leva a aceitar Jesus como Senhor e Salvador. Após Paulo passar por essas etapas, ele não mais parou, ele não mais sentou, ele não ficou apenas olhando e contemplando a Deus, mas ele entendeu que Deus era maravilhoso demais, ele entendeu que Deus era bom demais, ele entendeu que a graça de Deus precisava alcançar também aqueles que estavam como ele estava antes, no pecado, fazendo aquilo que não era bom, e ele correu, e ele foi ao campo, e ele manifestou a glória do Senhor às pessoas. E é isso que Deus quer que nós façamos, irmãos. Vivermos segundo a vontade do Senhor, esta é a meta de Deus para cada um daqueles que estão aqui presentes. Precisamos viver a vontade do Senhor. Muitos querem a graça de Deus. Quem não quer o milagre? Todos querem o milagre. Todos querem o milagre de um casamento em paz, da saúde restabelecida. Todos querem o milagre, talvez, de uma casa, talvez de coisas boas dentro da sua casa. Mas nós precisamos entender que é preciso também ter Jesus como aquele que domina a sua vida, como aquele que está no controle da sua existência. Aqui em nosso meio, nós não temos levado os irmãos a fazer campanhas. Nós não falamos de campanha aqui dentro. Ah, você traz 10 reais e nós vamos abençoar você, 50 reais e vamos abençoar você. Por que nós não fazemos isso? Porque nós entendemos, irmãos, que as pessoas precisam ser não apenas ouvintes da palavra, não apenas ouvintes e que fazem as coisas com interesse para o Senhor, mas pessoas que, levadas pelo Espírito Santo do Senhor, o ama acima de todas as coisas, que tem um amor intenso nas suas almas, um amor que os consome, um amor que os leva a andar, sair das suas casas, a falar de Cristo Jesus, a ter uma comunhão cada dia mais profunda com o Senhor, a ler a Bíblia, ler a palavra do Senhor, porque ler a palavra de Deus é fundamental para nós, irmãos. Nós que queremos ter um compromisso verdadeiro com o Senhor, nós não podemos ficar sem ler a Bíblia. E para que eu conheça o Senhor, eu preciso conhecer a Cristo. Para que eu conheça o Senhor, eu preciso ler a palavra de Deus, porque esta é essa leitura que me faz aproximar do Senhor, é essa leitura que me faz cada dia crescer na presença do Senhor, é essa leitura que me leva a cada dia querer mais Deus na minha vida. Não podemos apenas sermos ouvintes da palavra. Se você tem olhado e analisado a sua vida e tem concluído que és apenas um ouvinte da palavra de Deus, eu quero falar para você que é preciso mudar. É preciso mudar. Você tem que deixar de ser ouvinte da palavra, mas tem que ser um praticante da palavra de Deus. Você tem que sair do teu comodismo. Você tem que deixar as coisas que te dominam em segundo plano. Você tem que abraçar o Senhor, amar a Deus acima de todas as coisas. O apóstolo Paulo, por exemplo, quando ele descobriu que era necessário não apenas ser ouvinte da palavra, mas praticante da palavra, foi um homem que foi até as últimas consequências por amor a Cristo Jesus. Ele foi até as últimas consequências. Na sua época, viajou milhares de quilômetros. E olha que não tinha avião, não tinha carro, não tinha moto, não tinha trem. Era tudo na base do camelo, do jegue, do naviozinho, muito difícil. E aquela situação extremamente complicada. Mas ele não se deixou intimidar, porque o amor de Deus fazia que o seu coração ardesse, que o seu coração queimasse dentro de si, e era por isso que o apóstolo Paulo ia aos lugares mais distantes, porque ele não queria ser apenas mais um no reino, mas ele queria ser um na presença do Senhor, útil ao reino, não apenas ouvintes, mas praticantes da palavra do Senhor. E a palavra de Deus nos diz, no versículo 22 de Tiago, capítulo 1, não se engane, não sejam apenas ouvinte desta mensagem, mas a ponham em prática. Essa é a recomendação de Tiago para as nossas vidas. Amados, é preciso praticarmos a palavra de Deus. Você quer a vitória na tua vida? Você quer ver Jesus Cristo agir poderosamente no teu coração? Você quer ver o milagre de Deus acontecer na tua vida? É preciso ser praticante da palavra. Praticante da palavra é aquele que levanta logo pela manhã e dedica sua vida para Cristo. Levantou pela manhã e disse: Senhor, aqui está a minha vida é tua. Vou viver esse dia para a tua honra e para a tua glória. O que eu fizer nesse dia é para a tua honra e para a tua glória. Consagro a minha família, consagro meus filhos, meu esposo, esposa, consagro o que eu tenho para ti, entrego o que eu tenho para ti, porque o meu prazer, a minha alegria é fazer a tua vontade. A minha alegria reside em te amar, e esse amor leva-me a praticar aquilo que tu queres na minha existência. Evidentemente que o capeta não vai ficar nada feliz com você. Claro que não. O diabo está aí, irmãos. Diz-nos a Bíblia que ele anda ao redor, ele quer nos destruir, ele quer nos afastar do caminho do Senhor. Não pense que é diferente. Não pense que os problemas que você está passando, que os problemas que você enfrenta no teu dia a dia, que são apenas casualidades. Ah, porque tinha que ser assim. Ah, porque assim mesmo. Ah, isso aí é coisa da vida. Não pense isso, irmãos. Porque a Bíblia diz que aqueles que são fiéis ao Senhor, estes são provados, estes são levados a viver momentos difíceis nas suas vidas, porque Satanás se levanta para te perseguir, para te jogar no chão, para fazer você desistir da caminhada. E você precisa ter essa consciência, irmãos, que você não está sozinho sobre a face da terra, da mesma forma que o Senhor está aí pronto para te abençoar, pronto para te guardar. Mas se você dá bobeira, se você abrir brechas, brechas é pecado, brechas é desobediência, brecha é não fazer aquilo que Deus quer. Se você abrir isto na tua vida, o capeta vai entrar, vai fazer a festa, vai te destruir, vai pisar em você e vai rir da tua cara. Porque é para isso que Satanás está aí, é para destruir as pessoas, amados. É para pisar nas pessoas, porque Satanás tem prazer em querer envergonhar Deus, em apresentar diante do Senhor a destruição do ser humano, falar para Deus que o Senhor fracassou no seu objetivo. E quando nós abrimos espaço para o pecado, seja qual for o tipo de pecado, você está pecando. E quando você peca, você permite que o maligno age através de você. E eu quero falar para vocês, irmãos, que pecado, muitas vezes as pessoas acham que é matar alguém, que é adultério. Essas coisas aí que são grandes assim aos olhos dos homens, mas uma mentirinha, irmãos. Uma mentirinha pequenininha é o suficiente para você abrir uma porta maior do que essa garagem para que Satanás entre na tua vida. Não se engane, não fique pensando que é diferente. Não fique pensando que é diferente, irmãos. São coisas mínimas que nos fazem pecar. E toda sorte de pecado abre espaço para que o maligno venha agir na vida da gente. Não que você vá ficar possesso. Não estou falando isso. Porque eu estou falando da ação do maligno. É quando surge a enfermidade, talvez. É quando surge um problema difícil de ser resolvido. É quando a coisa começa a desandar e você não consegue mais colocar a tua vida na linha. Porque tudo dá errado para você. O teu dia é miserável. A tua vida é miserável. O teu dia é só pensando em morte. Você olha para frente e você não vê objetivo na tua vida. Você pensa em morrer, pensa em abandonar, pensa em parar de viver. Isso é porque o pecado está reinando dentro do coração. A Bíblia fala de forma clara que quando nós aceitamos a Jesus como Senhor e Salvador e estamos em comunhão com Ele, recebemos o óleo da alegria. É o Espírito Santo de Deus que entra dentro de nosso coração. É o Espírito Santo de Deus que nos enche, amados. Evidentemente que vamos sim ter problemas durante o dia, claro que vamos. Mesmo estando em santidade, estando reto, em retidão, teremos sim problemas. Teremos as provações que não são decorrência do pecado, sim, teremos. Mas é preciso que você entenda que a Bíblia diz que nós seremos provados. Mas aquele que mantém-se firme, este sairá vencedor da provação. Porque o Senhor também quer experimentar a nossa qualidade de servo. Qual a nossa qualidade de servo, se nós temos realmente a fibra de Jesus, o sangue de Jesus dentro de nós. Mas, amados, em meio às dificuldades, é preciso praticar a palavra. Se você abre espaço na tua vida e se você está em pecado, consequentemente, é a ação do maligno na tua existência. É a ação do diabo na tua vida. Mas você também pode ser provado por Deus. Mas isso é fácil de identificar. É só você olhar e ver como está a sua vida. Se você está vivendo ou não em pecado. Mas numa situação ou na outra, nós temos é que perseverar na presença do Senhor. Amados, somos chamados pelo Senhor para perseverar na presença dEle. Perseverar é continuar firme, perseverar é não desistir, perseverar é não sentar, perseverar é andar sempre em frente, é seguir sempre em frente, é andar sempre em frente, irmãos. Você já notou, amados, como as coisas com Deus não são tão fáceis? Para muitos, se houvesse festa todo final de semana, beleza, que bom, mais uma festa, mais outra festa, mais outra festa. Então as pessoas têm essa tendência em deixar-se andar para as coisas desse mundo, para as festas desse mundo, mas quando é para as coisas do Senhor, aí nós temos aquele probleminha. É culto hoje, tem que ir no culto? Ah, não sei o quê. Parece que vem na base do ferrão, ou vai à igreja na base do ferrão, empurrado assim do ferrão. Ó. Você aqui, vai lá, ó, vai no ferrão. Vai, vai. Aí você acha mil desculpas ainda, né? Mil desculpas, não sei o quê. Será que eu estou com dor de cabeça hoje? Aí vai pensar se está com dor de cabeça. Se eu tiver com dor de cabeça, eu não vou. O que é que vai passar no Fantástico hoje? Poxa vida, logo hoje, ó. Logo hoje. Vai ter aquela reportagem boa que eu queria assistir, acho que eu vou ficar em casa. Para fazermos as coisas para Deus, nós olhamos e procuramos. Nós procuramos uma dificuldade para as coisas para Deus. Aí nós pensamos, poxa, eu tenho que sair de casa, tenho que andar até lá. Hoje já ouvi o Valdomiro na televisão o dia todo, não vou não. Já assisti também o R.R. Soares. Ontem assisti a Elisa Oliveira na rádio. Né, já ouvi o Elisa Oliveira. Tá bom, não vou lá não. É isso, irmãos. É isso. É assim que a carne age. É desse jeito. Sim, isso. Exatamente, isso é a opressão do maligno na vida das pessoas. É o capeta que lança o desânimo, que semeia dentro da sua cabeça as minhoquinhas da vida, não é? Aí você começa a pensar e que você começa a refletir, não vou não, porque não precisa, tá bom, já sou de Deus mesmo, não sei o quê, etc, etc, e acha um monte de desculpas. Mas, se é para ir para uma festa, curtir um aniversário, onde tem um bolinho, uma Coca-Cola, coisa assim, um churrasco, não é? Aí ninguém para, ninguém fica em casa, irmãos. O cara vai com a perna só, seu Júlio, assim, ó. Mas vai. É, seu Júlio. É, vai de muleta, não é? Vai de bicicleta de pneu furado, mas não fica em casa não, seu Júlio. Não fica não. É assim, irmãos. Não fica. Agora, por que essa dificuldade, amados? É porque a Bíblia diz, a palavra de Deus nos afirma de forma clara que esse mundo está na mão do capeta. Não é assim que diz a Bíblia? Esse mundo jaz, está nas mãos do maligno. É isso aí, irmãos. O que é estar? Essa palavra quer dizer que o mundo é regido. O mundo é direcionado, é dirigido pelo diabo. E nós somos, nesse mundo, forasteiros. Não é assim que diz a palavra? Nesse mundo nós somos o quê? Forasteiros. Sabe o que é um forasteiro? Vê um gringo lá dos Estados Unidos, aqui para a montanha. Ele não sabe falar o português. Ele vai dar cabeçada aqui, cabeçada lá. Vai ter dificuldade para comprar as coisas. Dificuldade para conseguir um emprego. Dificuldade para se comunicar com as pessoas. Isto é um forasteiro e é isto que nós somos nesse mundo. Mas quando o cara é do país, aí ele fala o português direitinho, ele vai em qualquer lugar, todo mundo entende ele, entendeu como é? Assim é a vida do servo do Senhor. Nós estamos nesse mundo que não é para nós, nós não somos daqui, nós somos da pátria celestial, e é por isso que a Bíblia diz que nós não podemos ser apenas ouvintes da palavra, mas praticantes da palavra. E praticar a palavra é amar o Senhor e viver a vontade de Deus. Custe o que custar, gente. Tem que dar o sangue. Já pensou Jesus? Se Jesus fosse como nós somos, se Jesus olhasse para si e olhasse aquele sacrifício e começasse a pensar, eu vou ter que apanhar bastante, eu vou ter que sofrer demais, eu vou ter que morrer numa cruz. Se Jesus começasse a olhar dessa forma, amados, e se não houvesse no coração de Jesus amor, amor pelo Pai e amor por nós, o que seria? Ele teria descido da cruz, ele teria fugido, ele teria se escondido. Lá no Getsêmani, o Senhor diz, se possível, passa de mim esse cálice. Se possível, mas que seja feita a tua vontade. E essa é a palavra que nós precisamos falar no dia a dia, irmãos. Ó Senhor, se possível, passe de mim esse cálice, esse sofrimento, essa dificuldade, esse problema, essa enfermidade, isso, aquilo, outro, mas que seja feita a tua vontade no meu viver. Que seja feita a tua vontade no meu viver, amados. Irmãos, foi assim que Jesus fez. É dessa forma que nós precisamos fazer. Foi assim que o apóstolo Paulo fez. É desta forma que nós precisamos fazer. Foi assim que todos aqueles que amaram o Senhor fizeram no decorrer da sua jornada. Que nós não estamos fazendo isso apenas porque é legal, porque é bonitinho, porque todo mundo faz ou porque alguns fazem. Não, nós estamos fazendo isso porque nós queremos o quê? A vitória. Nós queremos a vitória em Cristo Jesus. Porque a Bíblia nos diz que o Senhor tem preparado para nós um lugar extraordinário, um lugar maravilhoso, um lugar de alegria, alegria perene, alegria eterna, bom demais para ser explicado. Nós não vamos conseguir jamais entender o que é o céu, nem que é a bênção de Deus para as nossas vidas, mas nós precisamos cada dia almejar essa bênção, querer essa bênção, para que no dia eterno estejamos lado a lado com o Senhor. Nós precisamos olhar para essa promessa de Deus, irmãos, não como alguma coisa assim, ah, mais ou menos, não sei o quê, mas nós precisamos amar a Deus e a sua promessa. Nós precisamos amar o Senhor. E se você não tem amor para com o Senhor, amados, peça para que Deus entre no teu coração. Peça para que Deus entre na tua vida. Peça para que Deus entre na tua existência. Para que Deus mude a tua sorte. Para que Deus restaure a tua vida. Te dê uma vida nova, uma vida de alegria e uma vida de realização sobre a face da terra. É possível, irmãos. A Bíblia nos diz que nessa terra teremos aflições, teremos problemas. Sim, diz. Mas também diz que aqueles que estão em Cristo Jesus são mais que vencedores, mais que vencedores. Isso quer dizer, irmãos, que também é possível ter alegria sobre a face da terra quando nós estamos ligados no Senhor, quando nós estamos na mesma sintonia com o Senhor, no mesmo caminho com Deus, e o caminho que nos conduz ao Senhor é Cristo Jesus. Ele afirma: eu sou o caminho, a verdade e a vida. É por isso que nós precisamos trilhar Jesus Cristo, porque quando nós andamos em Jesus, a nossa vida será transformada, será mudada e teremos uma alegria sem par em nossos corações. Mas não podemos ser apenas ouvintes da palavra, porque quando somos apenas ouvintes da palavra, isso que eu estou falando para vocês não faz muito sentido. Não faz muito sentido, porque é preciso que nós tenhamos experiência com o Senhor, irmãos. Experiência com o Senhor. E essa experiência nós conseguimos com a prática da vontade de Deus no nosso dia a dia. É preciso praticar a vontade do Senhor. É preciso praticar a vontade do Todo-Poderoso dia após dia na nossa existência.
0: Pegar até o que não se pode ver.
2: Tiago capítulo 1, versículo 23. Uma pessoa que olha no espelho e vê como é, dá uma boa olhada, depois vai embora e logo esquece a sua aparência.
3: Chega o dia de entender. Até...
2: Vocês já notaram que é assim mesmo? Eu tô aqui assim, sabe como é, né? Pele morena. Mas eu tô aqui pensando... Ô, seu Júlio, não estraga. Não estraga. Mas... Mas eu estou aqui pensando, irmãos. Eu estou pensando aqui, qual a minha aparência? Você sabe que você não consegue se ver da forma que você pensa, que você imagina? Não é isso? Se eu tivesse um espelho aqui e colocasse... Olha, como é que você está se pensando? Como é que você se vê no teu pensamento? Aí eu virava o espelho para você. Você vai descobrir que é meio diferente. Por que isso? É isso que a Bíblia diz. Nós esquecemos a nossa aparência. Se eu me ver numa foto, eu vou me reconhecer, claro. Mas aqui dentro da minha cabeça, eu acho, sei lá, é diferente. Não é assim, gente? Quem já pensou, já viu isso? Então, amados, nós esquecemos a nossa aparência. Irmãos, sabe qual é a nossa aparência? É a de Cristo Jesus. Essa que tem que ser a nossa aparência. É por isso que nós esquecemos a nossa aparência. Para que nós estejamos sempre lembrando que é necessário ser parecido.
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2: Parecidos com Cristo Jesus. Possuir pessoa com Cristo Jesus. Amados, para vocês não esquecerem mais disso, quando vocês lembrarem que vocês não lembram da sua imagem, lembre que vocês precisam ser semelhantes a Cristo, parecidos com Cristo Jesus. E aqueles que são praticantes da palavra, aqueles que vivem a vontade do Senhor, estes se assemelham a Cristo Jesus. Estes são semelhantes a Cristo Jesus. Estes são parecidos com Cristo. E esse é nosso objetivo de vida, amados. É imitarmos a Cristo Jesus. É nos parecermos com Ele. Mas para que você seja parecido com Cristo Jesus, não esqueça jamais. Não esqueça. É preciso conhecer a palavra. É preciso conhecer a palavra, o verbo. E quem é o verbo? É Cristo Jesus. É Cristo. E o verbo estava no princípio. E a palavra estava no princípio. Era Cristo que estava no princípio. Nós precisamos conhecer a palavra do Senhor. Porque a palavra é Cristo Jesus. E é esta palavra que vai nos dar condições de nos assemelharmos, de nos parecermos com o Senhor. E quando nós temos isso aqui dentro, cravado dentro da nossa cabeça, da nossa cachola aqui, ó, cravado aqui dentro, pregado aqui dentro, seu Júlio, pregado aqui dentro, dona Luzia. Quando nós temos essa verdade pregada aqui dentro, nós não vamos esquecer do Senhor. Nós não vamos deixar Cristo Jesus, mesmo que o mundo caia. Caia 1.000 à tua esquerda, 10.000 à tua direita, 20.000 na tua retaguarda, caia 500.000 à tua frente. Mas você não vai sentir-se abalado, porque Deus é contigo, porque o Senhor é contigo, porque você não é apenas um ouvinte da palavra, mas é alguém que conhece a palavra, conhece Jesus e vive Jesus a tempo, a fora de tempo, com sol, chuva, com frio, com calor, mas está sempre ancorado em Cristo Jesus. É assim que o Senhor quer a gente, irmãos. É assim que o Senhor nos quer. É dessa forma que Deus nos quer. E nós não podemos jamais esquecer isso. Busque Deus. Busque Deus, amados. Não sejam apenas ouvintes, mas sejam praticantes da palavra. Não esqueça, ouvir é bom, mas tem que ser praticante. Tem que ouvir e colocar em prática. Este é o chamado do Senhor. Sede meus imitadores. Para você imitar alguém, você tem que fazer o quê? Praticar aquilo que aquela pessoa faz. Esta é a verdade do Senhor para a tua vida, para a minha vida. Esta é a vontade de
3: Deus. Mas sem duvidar.
2: Do Senhor para essa missão, para a missão cristã vivos. Esta é a de ouvinte, praticante da palavra. Não apenas mero ouvinte, mas ouvinte e praticante da palavra. Ame Deus acima de todas as coisas. Ame o Senhor com todas as tuas forças. Não esqueça. Se você esquecer a tua aparência, lembre-se, você precisa ser parecido com Cristo. Você precisa é ser parecido com Cristo Jesus. Aí sim, você jamais vai esquecer de quem você é, que você é um servo do Senhor, comprado pelo sangue dele, para servi-lo, para amá-lo, para honrá-lo a tempo e a fora de tempo, a cada instante da tua existência. Amém, povo do Senhor. Amém. Que Deus abençoe a vossa vida, abençoe a vossa casa. E que você deixe que essa palavra entre dentro da sua cabeça, dentro do seu coração. E que você seja, a partir de hoje, se ainda não é, um praticante da vontade do Senhor no teu dia a dia. Para a honra e para a glória do Senhor. Amém. Amém, Senhor.
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porque Deus enviou seu Filho ao mundo, não para que julgasse o mundo, mas para que o mundo fosse salvo por ele. João 3:17.

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1: Eu sou a luz do mundo. Jesus afirmou: eu sou a luz do mundo. Oh, glórias! Abra sua Bíblia, João capítulo 8, versículo 12. Abra sua Bíblia em João capítulo 8, apenas o versículo 12. Vamos ouvir a afirmativa de Cristo Jesus. Ele disse: eu sou a luz do mundo. Quem me segue não andará nas trevas, pelo contrário, terá a luz da vida. Amém? Mais uma vez, disse Jesus: eu sou a luz do mundo. Quem me segue não andará nas trevas, pelo contrário, terá a luz da vida. Aleluias. Senhor, nós te louvamos e te bendizemos pela tua graça e misericórdia para com a nossa vida. Que hoje, Senhor, mais uma vez, venha nos dar a revelação, o entendimento da palavra, para que nós possamos nos aperfeiçoar, continuamente nos aperfeiçoarmos no aprendizado, para fazermos e vivermos a tua vontade. Senhor, ensina-nos, Pai, ensina-nos, porque queremos estar e queremos aprender contigo, em nome de Jesus, amém. Amém, irmãos? Queridos, Jesus, mais uma vez, estava no templo. Oh, glórias! Jesus, por incrível que pareça, Jesus, ele gostava do templo. Jesus não perdia um culto na sinagoga. Jesus não perdia uma celebração na sinagoga. Jesus participava ativamente da religião judaica, e isso em todos os aspectos possíveis e imagináveis. Jesus, ele era fiel aos princípios dados por Deus ao povo de Israel. Jesus, ele observava todas essas coisas. E mais uma vez, Jesus estava no templo, lá na festa do tabernáculo. A festa do tabernáculo, irmãos, era uma data que ele celebrava a provisão de Deus no decorrer do deserto, no decorrer do êxodo. E ele celebrava essa festa honrando e glorificando o Senhor, agradecendo a Deus pela sua graça e pela sua misericórdia. E diz que no templo existia um candelabro gigantesco, um lustre gigantesco que ficava aceso para representar a luz de Deus no deserto. A luz que brilhou diante do povo no deserto. É certo, irmãos, que aquela luz prefigurava Cristo Jesus. Todo o Antigo Testamento apontava, nos dias dos judeus, apontavam para Cristo Jesus. E se você o lê hoje, todo o Antigo Testamento faz referência a Cristo Jesus como Messias que seria enviado. Quando você vê a respeito do pão, Jesus, quando você vê a respeito da luz, Jesus, tudo referencia-se a Cristo Jesus. E Cristo olhando aquela luz pendurada, aquele castiçal, aquele candelabro, ele faz referência a ele como a luz prometida por Deus àquele povo. Eis aí o porquê que Jesus diz: eu sou a luz do mundo, eu sou a luz do mundo. Irmãos, nós vemos aqui uma afirmativa poderosa, pois mostra a identidade de Cristo Jesus, a identidade do Senhor. E com certeza esta declaração de Cristo é uma das mais poderosas e reveladoras que nós vemos na palavra. Haja vista que ele faz uma ponte com Deus, ele mostra-se como Deus, como o Senhor, como aquele que pode todas as coisas fazer. E nós temos que olhar para Cristo Jesus dessa forma. Cristo Jesus, o Senhor, Cristo Jesus, o Todo-Poderoso, Cristo Jesus, a luz divina que foi enviada ao mundo para que hoje nós estejamos continuamente na luz, não andássemos nas trevas. E quando nós observamos esta verdade, amados, nós vamos ver que há um contraste poderoso, um contraste entre a luz e as trevas. Quando você quer fazer aquilo que é agradável ao Todo-Poderoso, você não anda em caminhos de trevas. mas você procura caminhos de luz. Ou seja, você procura pautar a tua vida naquilo que é agradável à visão de Deus e que há de edificar a tua existência. Eis a luz do mundo, eis Cristo Jesus. Eis o porquê, irmãos, que não há comunhão entre luz e trevas. Porque aqueles que são do Senhor estão na luz, e onde há luz não há trevas. No entanto, se as pessoas insistem em andar nas trevas, se há trevas, é porque não há luz. E se você está nas trevas, ou seja, os atos, as atitudes, pensamentos, tudo aquilo que reflete as obras da carne e que te faz andar por caminhos errados, eis as trevas, e é impossível estar com Cristo Jesus nas trevas. E essa é a grande verdade. E Cristo mostra-se como a luz para que haja esse contraste, para que as pessoas entendam se estão vivendo no pecado, não estão na luz. E se estão na luz, não estão vivendo no pecado. Ambas as situações são possíveis. Hoje vemos que o mundo está mergulhado em profundas trevas. E um grupo muito pequeno, estes optaram por deixar-se iluminar, por estar debaixo do cuidado, do zelo do Todo-Poderoso. E nós precisamos entender ainda, irmãos, que Jesus como a luz não é um conceito abstrato, vazio, não, de forma alguma, mas é uma realidade transformadora. É uma realidade transformadora. Ou seja, se eu afirmo estar na luz, a minha vida é transformada. E eu tenho e eu vivo princípios de Deus. A luz tem esse poder transformador. Jesus tem esse poder transformador. Portanto, quando nós cantamos, ah, Jesus é a luz do mundo, ou quando você declara, ah, Jesus é a luz do mundo, e parece que ficou ali solto, é porque você não está reconhecendo de fato Jesus. Não é um conceito abstrato, um conceito vazio, mas é algo real. Jesus é real e aqueles que seguem os princípios do Senhor, com certeza, andam na luz. Oh, glórias! Nós vamos para o nosso primeiro tópico, são três tópicos. O primeiro, a luz de Cristo como revelação divina e espiritual. Amém? A luz de Cristo como revelação divina e espiritual. Nós vemos que esta é uma das características fundamentais de Cristo Jesus. É uma característica fundamental de Cristo Jesus. Jesus é a revelação divina. Jesus é a verdade do Senhor para as nossas almas. É Ele, amados, que muda por completo a nossa existência. É a promessa de Deus que se cumpre na nossa vida. Essa luz não é simbólica, ela é a própria revelação de Deus. Eis o porquê que nós precisamos olhar para Jesus não como um igual, ou seja, como alguém que nós podemos tratar de qualquer forma, mas como aquele que é o nosso Senhor, Salvador, Redentor. Ele é a luz, Ele é a revelação de Deus sobre a nossa vida. Tempos atrás, a pastora fez referência a canções em que as pessoas tratam ao Senhor como você. Isso é muito moderno. Tempos atrás, 2 décadas atrás, 3 décadas talvez, não havia essa forma de tratamento em relação a Deus. Existia um temor, um zelo, um cuidado para com o Todo-Poderoso. E o Senhor era Senhor. Hoje nós vemos que cantamos, ah, você, ah, isso, aquilo, outro. Isso é falta de respeito ao Todo-Poderoso. Perdoe-me se você gosta do você em relação a Jesus. Ah, mas dias coloquiais, nós somos iguais, andando juntos, aquela coisa toda, enfim. Irmãos, nós pertencemos ao mesmo reino, ao mesmo exército. Mas no reino tem rei e tem súditos. No exército tem comandantes e tem soldados. Eis aí a hierarquia que nós não podemos quebrar e ou desrespeitá-la. Eu não vejo como legal, como conveniente essa forma coloquial de referirmos ou tratarmos a Jesus. Eu acho que é preciso um pouco mais de temor, já que Cristo Jesus é a luz, ele é a revelação de Deus a cada um de nós. Amém? Jesus, a manifestação plena de Deus. João capítulo 14, versículo 9. João capítulo 14, versículo 9. Ouçam. Quem me vê a mim, vê o Pai. Parte do versículo. Ouça só o que Cristo disse. Quem me vê a mim, vê o Pai. Entendem? Cristo olhou para os judeus, olhou ali para as pessoas que o circundavam, que andavam com eles, e afirmou em alto e bom tom: quem me vê a mim, vê o Pai. Ou seja, quem olha para mim, vê Deus. Isto é para nós entendermos, irmãos, que Jesus não é um igual a nós, mas é o nosso Senhor, é o Todo-Poderoso, é a manifestação plena de Deus para com as nossas vidas. Nós precisamos estar atentos no nosso relacionamento, no nosso trato para com Deus, para com Jesus, também para com o Espírito Santo do Senhor. É necessário um cuidado muito grande para que nossos atos, nossas palavras não sejam tão vazias de respeito, de temor ao Todo-Poderoso, mas sim visualizarmos Cristo Jesus como o Deus, como o Todo-Poderoso. Ainda, Jesus, a luz que expõe as trevas do pecado. Jesus é a luz que expõe as trevas do pecado. João capítulo 3, versículos 19 e 20. João capítulo 3, versículos 19 e 20. Ouça só o que está escrito. O julgamento é este, que a luz veio ao mundo, e os homens amaram mais as trevas que a luz, porque as suas obras eram más. Pois todo aquele que pratica o mal aborrece a luz e não se chega para a luz, a fim de não serem arguidas, mostradas as suas obras. Quem pratica a verdade aproxima-se da luz, a fim de que as suas obras sejam manifestas, porque feitas em Deus. Amém? Amados, Jesus é a luz que expõe as trevas do pecado. Esse texto deixa-nos claro que há uma separação. Há uma separação. Quando nós nos aproximamos do Senhor, temos a revelação daquilo que é pecado, daquilo que desagrada o Todo-Poderoso, e os nossos atos são visíveis. Nós temos que nos portar como aqueles que amam o Senhor acima de todas as coisas e que não desejam andar na escuridão espiritual, nas trevas espirituais, mas cada dia buscarmos mais e mais o conhecimento, essa unidade perfeita, essa unidade intensa com o Senhor. Nós temos visualizado, irmãos, uma geração de crentes extremamente fracos, crentes que não possuem raízes profundas, crentes com raízes superficiais e se permitem agir, tipo assim, parte nas trevas e parte na luz. Isso é falta de conhecimento da palavra, isso é falta de entender que Jesus é a luz que expõe as trevas do pecado. Nós somos chamados para sermos fortes, solidificados em Cristo Jesus, a ponto de não abrirmos de forma alguma portas, espaços para as trevas da nossa vida. Afinal de contas, o Senhor é o nosso Senhor. O Senhor da luz, o Todo-Poderoso, Jesus é o nosso Senhor. Ainda, João capítulo 1, versículo 4. Jesus, a luz como fonte de vida. Aleluias. João 1, versículo 4. Nele estava a vida, e a vida era a luz dos homens. Olha só como é intensa a revelação de Cristo Jesus. Veja como é poderosa a revelação do Senhor Jesus. Nós não podemos olhar para Cristo, irmãos, de uma forma, sei lá, descaso, indiferente. Mas olhe para Jesus como o Todo-Poderoso, que te conhece, que vê os teus caminhos, vê os teus caminhos. Jesus é a luz que não apenas revela o pecado. Jesus é a luz que não apenas revela o pecado, mas também oferece a solução para o pecado. Jesus oferece a solução, irmãos. E a solução é vida eterna. Oh, glórias! Quando nós abraçamos a luz e andamos na luz, vamos com certeza alcançar a grande promessa da vida eterna para a nossa vida. Amém? Jesus, a luz, como revelação divina e espiritual de Deus. 2. A luz de Cristo como guia para uma vida de santidade e verdade. Irmãos, é impossível falarmos de luz, comunhão com Cristo Jesus, desassociado de santidade. É impossível. E santidade é mais sério do que parece. As pessoas confundem um pouco essa questão de santidade. Santidade é viver separado. Separado de quê? Da sociedade, enfim. Separado do pecado. Separado de uma unidade com as trevas. Separado de uma comunhão com os demônios. A palavra de Deus chama-nos a atenção para uma vida reta. Uma vida reta diante do Todo-Poderoso. E Cristo Jesus, Ele é a luz que guia-nos para a santidade, para a verdade. A verdade é a palavra. Se nós desejamos servir a Cristo Jesus, é necessário mergulharmos na palavra para que sejamos cheios de Cristo, cheios do Todo-Poderoso. Amém? Irmãos, a luz de Cristo não apenas revela a verdade a cada um de nós, não apenas, mas também nos orienta. Se você quer uma orientação para a tua vida, busque em Cristo Jesus. Se você quer uma direção para a tua existência, busque em Cristo Jesus. E aqueles que são crentes fiéis, servos de Deus, homens e mulheres cheios do Espírito Santo de Deus, com certeza, a sua jornada de fé é direcionada por Cristo Jesus. É o Senhor que nos dirige. É o Senhor que revela-se a nós como a luz que nos dirige, como a luz que nos guia, como a verdade necessária para a nossa vida. E o Senhor, com certeza, chama-nos para a necessidade de uma comunhão profunda, verdadeira e real com Ele. Eis aí a geração da santidade. Para que a santidade seja gerada em nosso coração, é simples. Basta que você não ande nas trevas. Simples assim. Se você quer ser santo, opte pela luz. E a luz é mais ampla do que parece. É mais ampla do que parece. Nesse aspecto, a luz de Cristo, ela é mais intensa que a luz do sol. Muito mais intensa do que a luz do sol. A luz do sol, ela te alcança 12 horas por dia no máximo. Queira ou não, 12 horas por dia. Mas a luz de Cristo Jesus te alcança 24 horas por dia, todos os dias da tua vida. Olha só como são as coisas. É mais intensa do que a luz do sol. E aqueles amados que observam esta verdade, certamente hão de seguir a luz de Cristo Jesus, hão de guardar os mandamentos do Senhor. João capítulo 8, versículo 12. João 8, 12 diz: Jesus disse: Eu sou a luz do mundo. Quem me segue não andará nas trevas. Pelo contrário, terá a luz da vida. Irmãos, é um texto autoexplicativo. É um texto autoexplicativo. Eu conversava com alguém essa semana e ela falava: Ah, mas a Bíblia é muito complexa. Para que entendamos a Bíblia é necessário lermos muitos livros, ouvirmos muitos teólogos, aquela coisa toda. a Bíblia, ninguém consegue entender assim. Onde está a complexidade desse versículo? Onde está? Ouça só. De novo lhes falava Jesus, dizendo, eu sou a luz do mundo. Claro, não é? Eu sou a luz do mundo. Quem me segue não andará nas trevas. Qual a complexidade disto? Pelo contrário, terá a luz da vida. Jesus fala que aqueles que são dele, aqueles que andam com ele, andam na luz e não andam nas trevas. Andar na luz é ser santo, andar nas trevas é deixar-se dominar pelas trevas, pelo mundo obscuro de Satanás e seus demônios. A palavra de Deus não é complexa. O homem é que a faz complexa. Evidentemente que eu tenho que abrir um adendo e falar que, infelizmente, nós temos versões bíblicas em que a composição gramatical é muito rica, muito culta. E às vezes nós não conseguimos entender aquilo que está escrito. E ou muito antiquada. E fica mais difícil ainda. E nós temos, e de uso comum no Brasil, uma versão muito antiquada chamada Revista Corrigida. Que você não consegue entender com clareza alguns pontos que são claros. Não em decorrência da complexidade da mensagem de Cristo, mas da gramática utilizada. Eis aí uma confusão que as pessoas fazem. Elas compram uma Bíblia, adquirem uma Bíblia de um português arcaico ou de um português com a gramática muito complicada, muito culta. E atribui isto à dificuldade em entender a palavra de Deus. É só comprar uma nova tradução na linguagem de hoje, que todos vão de entender com muita clareza, porque o português é acessível. Portanto, amados, é preciso um cuidado grande com relação a estas questões. Cristo diz, eu sou a luz do mundo, quem me segue não andará nas trevas, ponto final. Poderia ter finalizado a Bíblia. Aí eu quero seguir Jesus, tenho que andar na luz. Ponto final também. Mas o Senhor complementa, não anda nas trevas. Melhorou. Quais são as luzes? Ou quais são as trevas? A luz, uma só, Jesus. As trevas, misericórdia. Mas se nós conhecemos a palavra, com certeza teremos a revelação, e Jesus é a revelação para as nossas almas, e as nossas escolhas, as nossas atitudes, elas serão segundo o coração do Todo-Poderoso. Amém? Ainda, Efésios capítulo 5, versículo 8. Efésios 5, 8. Luz e santidade. Ouça só o que Paulo falou à igreja, escreveu à igreja de Éfeso. Ele diz, Paulo exorta os cristãos a viverem como filhos da luz. Ouça, porque no passado vocês eram trevas. Porque no passado vocês eram trevas. Mas agora são luz no Senhor. Vivam como filhos da luz. Outro texto complexo, que as pessoas não conseguem entender, porque a Bíblia é difícil. É impossível entender a Bíblia, não é? Mas ouça só o que diz o apóstolo Paulo. Porque no passado vocês eram trevas. Passado passou, ficou no passado. Tempos da escuridão, tempos em que viviam no pecado, na prática do pecado. No passado vocês eram trevas. Paulo está escrevendo a uma igreja, a irmãos na igreja. Paulo está escrevendo àqueles que eram fiéis ao Senhor na igreja. E ainda, mas agora são luz no Senhor. Agora são luz no Senhor. Vivam como filhos da luz. E essa afirmativa do apóstolo Paulo, um mandamento. Vivam como filhos da luz. Cabe uma interrogação muito grande na nossa vida. Até que ponto nós temos vivido como filhos da luz? Até que ponto somos filhos da luz? É uma questão para que nós possamos analisar, refletir e responder ao Senhor como é que nós temos vivido. Amém? A luz de Cristo, irmãos, chama-nos para a santidade, chama-nos para a pureza, chama-nos para a reverência ao Senhor. Dias de irreverência completa ao Senhor. Nós temos que ser reverentes, reverentes ao Senhor. Afinal de contas, nós estamos na luz e há uma necessidade de sermos separados, santos, para a honra e para a glória do Senhor. E isto leva-nos a uma reverência verdadeira ao Senhor. E eu quero falar para vocês a respeito de reverência, já que a luz de Cristo é o nosso guia para uma vida de santidade e verdade. Eu sei, amados, que o capeta tem plantado na cabeça das pessoas. Quando eu falo o capeta tem plantado na cabeça das pessoas, é o diabo tem plantado na cabeça das pessoas. E os demônios têm fomentado isso cada vez mais. Infelizmente, quando nós estamos reunidos no templo para adorar, para ouvirmos a palavra, não há mais uma reverência. Não há mais uma reverência. Você está aqui fazendo favor para Deus. Essa é a triste realidade que nós temos visto. Aí estou na igreja fazendo favor para Deus. Que ele se vira, eu estou aqui. Gente, é muito mais sério do que parece. É muito mais sério. E temos visto que as pessoas sentam na cadeira sem reverência ao Senhor. Cantam sem reverência ao Senhor. Leem a palavra sem reverência ao Senhor. Oram palavras vazias sem reverência ao Senhor. Andam no templo para lá e para cá como se estivesse em casa. Porque nem numa sala de aula o professor vai permitir alguém ficar andando lá na sala de aula. Professor, vou tomar água. Aí sai. Professor, vou no banheiro. Professor, vou colocar o pé em cima da cadeira. Vocês acham que o professor vai falar, ok, tudo bem, legal? Claro que não, não é? Se, irmãos, aquilo que é humano exige respeito. Agora, façamos uma comparação com aquilo que é divino e a grandiosidade e o temor que o Senhor exige de cada um de nós. Se você está no templo, é com temor, é para adorar, é para glorificar o nome santo de Deus. É com, meu Deus, tem que vir com um objetivo. Não é fazendo favor para pastor, que pastor se exploda. Desculpe a expressão, que pastor se exploda. Você não está aqui por causa do pastor. Pastor vai, a igreja fica. Pastor vai, a Bíblia fica. Pastor vai, o Espírito Santo fica. Você precisa botar na tua cabeça, você está aqui porque Jesus é a luz que te guia e traz a revelação dele para a tua vida. Esta é a verdade do Senhor para as nossas almas. E vivemos dias de uma total vaziez de temor ao Senhor em todos os aspectos. 3. A luz de Cristo é a promessa da vida eterna. A luz de Cristo e a promessa da vida eterna. Irmãos, Jesus é a luz da vida eterna. Glórias a Deus, porque é essa luz que nos conduz ao céu, é essa luz que nos transforma, é essa luz que muda por completo a nossa existência e nos oferece a vida eterna. E aqueles que creem, não segundo o seu entendimento vazio de Bíblia, mas um crer com base no conhecimento da palavra. Há duas formas de crer. Um que as pessoas acham que creem em Deus. E aquele crer que você tem como alicerce o conhecimento de Deus. E a luz de Cristo, ela é a promessa da vida eterna. E nós precisamos crer e viver essa verdade intensamente. João 12, versículo 46. João capítulo 12, versículo 46. Cristo afirma: eu vim como luz para o mundo, a fim de que todo aquele que crê em mim não permaneça nas trevas. Irmãos, mais uma vez, Onde está a dificuldade em compreender um texto como este, essa afirmativa de Cristo Jesus? Mas dessa vez eu não quero abordar as pessoas que estão lá fora dizendo que a Bíblia é complexa. Eu quero abordar o povo de Deus, aqueles que se dizem povo de Deus. Porque Cristo diz, eu vim como luz para o mundo. Ele veio como a luz, oferecendo a salvação, nos libertando das amarras, dos grilhões das trevas espirituais. Jesus veio para nos conduzir para a verdadeira vida, a vida cristã, de fato. E ele afirma, eu vim como luz para o mundo, a fim de que todo aquele que crê em mim não permaneça nas trevas. Só para que nós possamos entender um pouco mais sobre trevas. Não tem como entender um pouco mais. Vamos lá. Vamos tentar entender um pouco mais sobre trevas. Trevas é a ausência de luz. Se eu apagar todas as luzes desse lugar, certamente haverá trevas. Mas se eu acender apenas uma, não haverá mais trevas. Penumbra, mas não trevas. Se eu acender só a lanterna do celular, não mais trevas. Trevas é total ausência de Cristo. E para que o homem esteja nas trevas, mesmo sendo crente, é só praticar aquilo que desagrada o Senhor, irmãos. Aquilo que sabidamente é errado, que rouba o primeiro lugar do Senhor na vida. Eis aí as trevas, eis aí a ausência de luz, eis aí o afastar-se de Jesus Cristo. Simples assim, didaticamente, para que possamos compreender o que é trevas, e trevas é ausência de luz. Ainda João capítulo 10, versículo 10. Disse Jesus, o ladrão vem somente para roubar, matar e destruir. Eu vim para que tenham vida e a tenham em abundância. Oh, glórias! A luz é abundante. Entenda, a luz é Jesus. Jesus é a promessa de vida eterna. Jesus traz a salvação, a luz traz a salvação. Jesus promete vida abundante. Jesus é a luz que promete vida abundante. Jesus é a manifestação de Deus. Os homens olham para Jesus e enxergam Deus. Entenda dessa forma. E ele diz, o ladrão vem somente para roubar, matar e destruir. Eu vim para que tenham vida e a tenham em abundância. Oh, glórias! A luz de Cristo, irmãos, a luz de Cristo não é apenas uma promessa de vida eterna após a morte. Mas é uma promessa, irmãos, de vida abundante sobre a face da terra. As pessoas confundem um pouco essa questão de abundância. Vida abundante aos olhos do Senhor. Um homem cheio do Espírito de Deus. Uma mulher cheia do Espírito de Deus. Uma pessoa que pode e deve ter uma comunhão semelhante àquelas que teremos na glória com o Senhor. Totalmente possível. Jesus é acessível e ele promete esta abundância, essa comunhão, enquanto caminhamos em sua luz. Evidentemente que a exigência do Senhor é que haja o caminhar na luz, o dizer não para o pecado. Irmãos, esta é a luz. Cristo Jesus é a promessa de vida eterna. Quando Cristo afirma, eu sou a luz do mundo. Amém? E a afirmativa de Jesus, João capítulo 8, versículo 12, mais uma vez. Eu sou a luz do mundo. Quem me segue não andará nas trevas. Pelo contrário, terá a luz da vida. Jesus está chamando a cada um de nós a uma reflexão. Até que ponto ele é luz na nossa vida? E entendamos que, para que Jesus seja luz na nossa vida, em primeiro lugar, precisa ser de Cristo Jesus. Em primeiro lugar, é mortificar a nossa carne, nossos desejos, nossos objetivos, propósitos. Em primeiro lugar, é entronizar Cristo Jesus, ter prazer em Cristo, ansiar por fazer o melhor para Cristo, em amar o Senhor, em ser cheio do Espírito, em ter prazer naquilo que é do eterno, em ter satisfação em estar congregado, em ter satisfação em ser uma pessoa que cultiva temor ao Senhor, que respeita, que ama, que entende a sua posição como vermezinho de Jacó, que entende a sua posição de nada, mas alcançados pela grande misericórdia do Senhor. Eis aí Jesus, o Jesus que afirma: eu sou a luz do mundo. A luz que veio como a revelação divina e espiritual de Deus. E ele diz, quem me ver a mim, vê o Pai. Ô glórias! Ainda, a luz de Cristo, a luz que nos guia para uma vida de santidade, para uma vida de verdade. Amém? Jesus disse: eu sou a luz do mundo. Quem me segue não andará nas trevas. E por fim, a luz de Cristo é a promessa de vida eterna. É a promessa de salvação. E ele afirma de uma forma clara: eu vim como luz para o mundo, a fim de que todo aquele que crê em mim não permaneça nas trevas. Amém? Que o Senhor, amados, ele nos envolva com entendimento, com compreensão, com temor, com respeito, para que possamos olhar de fato para Jesus e o reconhecermos como a luz e vivermos essa luz. Que as trevas não façam parte da nossa vida, porque as consequências das trevas é perdição eterna. Por melhor que seja o homem, por mais legal que ele seja, é perdição eterna. Que estejamos atentos a esta questão. Amém? Vamos orar? Senhor, nós te louvamos por esta palavra de hoje, Pai. E que tu sejas a nossa luz, que nós possamos enxergá-lo como a luz e vivermos a tua dependência, vivermos, Pai, não em trevas, mas numa obediência verdadeira e profunda que nos faz andar contigo. E que nossos passos, eles venham manifestar a tua presença, Senhor. Venha mostrar a tua glória na nossa vida. Ô Espírito Santo de Deus, envolva-nos com tua luz. Dirija-nos, guia-nos, em nome de Jesus. Amém. Aleluias. Amém, irmãos? Ô glórias! Eu sou a luz do mundo. Ande na luz, seja da luz.

quem nos separará do amor de Cristo? A tribulação ou angústia? Ou a perseguição? Ou a fome? Ou a nudez? Ou perigo? Ou a espada? Romanos 8:35.

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1: Nós vamos meditar na palavra de Deus. Hoje vamos falar a respeito de José. José não era um sonhador. Ô bênção! Nós temos visto que todos dizem José o sonhador. Tem até uma música, O Sonho de José. Mas eu quero afirmar para vocês, amados, que esse jovem não era um sonhador, mas era alguém chamado por Deus, alguém com uma missão, alguém que o Senhor tinha separado para fazer uma grande obra naquele lugar. Alguém que o Senhor separou, amados, para ser um instrumento útil nas suas mãos. Alguém que serve de exemplo para cada um de nós. Nós temos que olhar para José não como um mero sonhador, um jovem cheio de sonhos, mas olharmos para este homem, para esse jovem, como alguém que tinha comunhão estreita com Deus, como alguém que tinha um chamado do Senhor, como alguém que tinha uma missão sobre a face da terra dada por Deus. E quando o Senhor chama, irmãos, certamente Ele usa os seus servos de forma grandiosa, de forma poderosa. No entanto, o que nós temos visto nesses últimos tempos é que José é apenas um sonhador, apenas um jovem cheio de sonhos. Porque hoje, amados, por incrível que pareça, as pessoas preferem viver sonhos à realidade. As pessoas querem viver sonhos. Aí eu sonho com isso, eu sonho com aquilo. José sonhou. Eu sonho com isso, eu sonho com aquilo. José sonhou. Eu também quero ser um sonhador. Eu também quero ser um sonhador. Mas é preciso olharmos para Deus como aquele que não dorme, como aquele que está sempre ligado. O nosso amado Jesus diz a palavra que Ele não dormita, não dorme. Ele é o guarda de Israel. E esta afirmação você encontra no Salmo 121, versículo 4. O Senhor é o protetor do povo de Israel. Ele nunca dorme, nem cochila. Se Ele não dorme, não cochila, o Senhor também não sonha. Portanto, nós não temos sonhos do Senhor e o Senhor não tem sonhos para nossas vidas. Nem mesmo, irmãos, como figura de linguagem. Nem mesmo como figura de linguagem, porque o Senhor não precisa sonhar. Ele é o Todo-Poderoso, Ele é aquele que faz vir a existência, Ele é aquele, amados, que tira a água de rochas, Ele é aquele que abre o mar, Ele é aquele que faz chover codornizes, Ele é aquele que separa as águas do Jordão, Ele é aquele que dá terras, como deu a Israel. Ele prepara-nos para que nós possamos vencer nessa vida. O Senhor não sonha. O Senhor tem projetos, tem planos para as nossas vidas. E quando nós olhamos a história de José, vemos que ele é visto como sonhador. Na verdade, o Senhor estava falando com aquele jovem. O Senhor estava falando, o Senhor estava colocando nas suas mãos uma grande missão. Uma missão que muitas vezes nós não a olhamos com o devido valor. Foi uma missão que salvou almas, foi uma missão que deu lugar à existência ao povo de Israel. Foi uma missão, amados, tão grande que mostrou o poder de Deus, o Deus que move, o Deus que age, o Deus que pode agir sobre os reis dessa terra, o Deus que pode fazer o milagre vir à existência, mesmo em meio ao povo pagão. Porque o Senhor não está limitado à política, nem tampouco à religiosidade. Deus é poderoso, Ele é maravilhoso, Ele é espetacular. Oh glórias, o nosso Deus é espetacular. Oh glórias, creia que Deus é o Senhor Todo-Poderoso. E esse mesmo Deus que olhou para José e revelou-se a ele através dos sonhos, mostrou a missão que tinha para aquele jovem, é o mesmo Deus que olha para você hoje, revela-se a você, coloca missões nas tuas mãos. E a exemplo de José, nós precisamos nos deixar envolver, mesmo que haja um preço, e às vezes o preço não é tão barato. Mas é preciso, amados, entender que é melhor servir o Todo-Poderoso, é melhor fazer aquilo que Deus quer, é melhor entender que nós não estamos aqui para vivermos de sonhos, Não sonhe em ser um pregador. Não sonhe em ser um missionário. Não sonhe em ser cheio do Espírito Santo de Deus. Simplesmente seja. Simplesmente seja. Seja para a honra e para a glória do Todo-Poderoso. Assim foi com o jovem José. No versículo 19 de Salmo capítulo 37, ouça o que diz a palavra. E diziam um ao outro: vem lá o tal sonhador. Olha só, amados. Olha só, irmãos. E diziam um ao outro: vem lá o tal sonhador. Queridos, muitas vezes, quando você tem uma missão de Deus, quando o Senhor te chama, quando o Senhor te comissiona, quando o Senhor te envia, quando o Senhor fala com você, nem mesmo os teus familiares muitas vezes compreendem. Nem mesmo os teus familiares compreenderão, nem mesmo aqueles que são os teus próximos vão te entender, nem mesmo os teus próximos, pessoas do teu coração, hão de apoiá-lo. No caso de José, quem fez tal afirmação foram seus irmãos que estavam no campo. Olharam para José, que foi ao encontro deles. Eis o tal sonhador. Eis o tal sonhador. Eles não sabiam que José não era sonhador, mas que o Senhor falava com José. Que o Senhor falava, que o Senhor se revelava a José através dos sonhos que ele levava à sua família, contava à sua família. Muitas vezes é melhor você esperar o Senhor agir do que falar daquilo que Deus tem para você. Amém? Porém, nada o impede, porque quando Deus tem projetos para a nossa vida, só mesmo você pode impedir, porque você pode fechar o teu coração e falar: Deus, eu não quero fazer. Amém? Fique atento. Senhor Deus, nessa noite, Pai, eu quero clamar que Tu venhas revelar a Tua palavra a nós. Venha falar ao nosso coração. Oh Deus, venha nos encher, Pai, para que nós possamos também receber de Ti a revelação, Senhor. Que seja sonhos, que seja o ID, que sejamos enviados para a Tua honra e para a Tua glória. Senhor, fala conosco de uma forma grandiosa, em nome de Jesus. Amém. Amados, quantas vezes as pessoas estão buscando sonhos? Quantas vezes, amados, as pessoas estão embaladas em sonhos, e se estão vivendo sonhos é porque estão dormindo, não estão acordados, não estão dispostos a serem usados pelo Senhor. Portanto, acorde, não viva sonho, seja da real, seja aqueles que amam o Senhor acima de todas as coisas e procura fazer a vontade do Senhor, porque é assim que Deus quer, amados. Você não é pequeno, você também não. Ah, eu não sei fazer, não. Olha, o Senhor é que faz por nós, é o Senhor que nos capacita. José tinha apenas 17 anos, era um jovem, aliás, um adolescente, era um adolescente, mas era alguém que recebeu de Deus a revelação que marcou toda a história de uma humanidade, toda a história do planeta. Veja como o Senhor faz. Quem era José? O menor da sua casa, talvez insignificante, ninguém olhava e dava crédito, apenas visto como sonhador, ah, o louco sonhador que vive no mundo das nuvens, seja apenas alguém que o Senhor age, que o Senhor fala, que o Senhor revela-se, o Senhor fala com você, Deus quer falar contigo, não importa quem seja você. A exemplo de José, Deus pode te usar para mudar toda uma história. Uma história de uma cidade, de um estado, de um país, quem sabe do planeta. Aqueles que foram grandes, antes eram pequenos. Paulo era pequeno, apenas um perseguidor, mas um pecador sobre a face da terra, e Deus usou de forma grandiosa. Billy Graham era ninguém, mas colocou-se à disposição do Senhor, pregou nesse mundo todo. Quantos milhares de pessoas entenderam a mensagem e aceitaram a Jesus através da pregação daquele homem? Esse que vos fala, nada sou, mas estamos aí à disposição do Espírito Santo de Deus. É o Espírito Santo do Senhor. Estamos aqui porque Deus nos levantou, porque Deus nos chamou. Não é um sonho, é uma realidade, é uma vida. Vivemos para a honra e para a glória do Senhor. Viva para a honra e para a glória de Deus. Não sonhe, apenas viva, porque o Senhor quer te usar de forma grandiosa, aleluias. Quem foi José? Apenas um adolescente. Davi também era um adolescente. Samuel, uma criança. Timóteo, um jovem. Mas vejam como foram usados poderosamente por Deus para mudar a história desse planeta, para mudar a história de milhares, de milhões, quem sabe bilhões de pessoas, que ao longo da história da humanidade, leem os seus escritos, ou a sua história, seus ensinamentos, e são tocados pelo Espírito Santo de Deus. Deixe-se usar pelo Senhor, deixe-se usar pelo Senhor. Deus não tem sonhos para a tua vida, Deus não tem sonhos para a tua vida, Deus não sonha, Deus trabalha com realidade, Deus trabalha com o hoje, Deus trabalha com poder, com autoridade. Deus não tem sonhos para a tua vida, não sonhe com isso. Sonhar é para aqueles que dormem. Quando o Senhor fala conosco, é porque Ele tem algo para falar, para nos comissionar. Deixe-se usar pelo Todo-Poderoso. No versículo 3 do Salmo capítulo 37. Ora, Israel amava mais a José. Israel era o outro nome de Jacó. O Senhor mudou de Jacó, que significava enganador, para Israel. Ora, Israel amava mais a José que a todos seus filhos, porque era filho da sua velhice, e fez-lhe uma túnica talar de mangas compridas. Aleluias! Amados, nada acontece por acaso. Eu não acredito que nada acontece por acaso. Quando algo acontece na tua vida, se você está neste lugar, é porque o Senhor te chamou, é porque o Senhor tem algo para você, é o Senhor quer te usar, o Senhor quer mover na tua vida. Nada acontece por acaso. José não nasceu por acaso. Diz a palavra que era o filho da velhice de Israel. Era o filho da velhice, talvez seu último filho, talvez, mas o Senhor precisava que José viesse à existência. O Senhor precisava que José viesse à existência. E assim veio, José nasceu. E foi algo maravilhoso, algo extraordinário. Porém, quando o maligno sabe que Deus vai usar alguém de forma poderosa, ele arquiteta, ele faz planos e estratégias para destruir os planos de Deus. Para destruir. E ele tentou de todas as formas destruir Jesus Cristo. No entanto, Jesus venceu. Ele também tentou destruir José, mas José venceu, porque era alguém que amava o Todo-Poderoso. No entanto, amados, vemos que ele foi cuidado. O amor do Senhor estava para com aquela casa, para com aquele jovem. O Senhor, amados, agiu de forma poderosa. E quando Deus quer fazer algo na nossa vida, ele nos separa, ele nos capacita. E vemos que José era o filho predileto de Jacó. Era o filho predileto. Vemos, amados, que havia um amor especial para com José. Veja como são as coisas. O Senhor te ama de uma forma especial. O Senhor tem algo maravilhoso para fazer na tua vida. Você não está sobre a face da terra por acaso, mas Deus quer agir na tua vida. Deus quer fazer grandes coisas na tua alma, através de você. Tu és um escolhido de Deus. Toma posse dessa verdade. Toma posse, gente, em nome de Jesus, toma posse. Você é um escolhido do Senhor, você não está aqui por acaso. Deus quer te usar, Deus quer fazer uma grande obra. Marque a terra com o teu nome, marque a terra. Deixe marcas sobre a face da terra, igreja. Deixe marcas para que quando você venha partir para a eternidade, lembrem de você como alguém que andava com o Todo-Poderoso. Assim foi com José. Oh, glórias, aleluias. No versículo 5, amados, nós vemos que José não era um sonhador. Oh, que bênção. Versículo 5, Gênesis capítulo 37. Teve José um sonho e o relatou a seus irmãos. Por isso o odiaram ainda mais. Eis o tal do sonho. Eis o tal do sonho. E aqui, amados, as pessoas amarram-se. Olha, José o sonhador. José o sonhador. Eu também quero ser um sonhador. Mas é preciso que você vá além da palavra sonho, porque o sonho foi o meio através do qual o Senhor se revelou a José. Quando Salomão foi chamado e ele optou por servir ao Senhor, foi oferecido-lhe todas as riquezas da terra. Salomão estava sonhando. Olha que bênção, o Senhor também falou através de sonhos a Salomão. Portanto, amados, da mesma forma, o Senhor estava falando antes, claro, bem antes de Salomão, o Senhor estava falando a José, dava uma missão, o Senhor revelava o que haveria de acontecer nos dias próximos. E passaram-se aproximadamente 13 anos, e os sonhos de José, a revelação de Deus, o sonho que o Senhor havia concedido a ele, veio à existência. Veja como são as coisas, amados. O Senhor, queridos, é aquele que nos ensina como viver. Nos ensina. E todas as vezes, amados, que nós estamos dentro do projeto, dentro do plano de Deus, todas as vezes que nós estamos para fazer aquilo que Deus quer, vamos passar pelas dificuldades, passar pelos problemas, porque a palavra diz que é desta forma, e é necessário que você seja maduro o suficiente para entender que você será provado, que Deus vai te provar, que você será peneirado, você há de passar pela peneira. Seja maduro o suficiente para que no momento da dificuldade, no momento que o Senhor te peneirar, você não desista da caminhada. Aleluia. Não desista em nome de Jesus, não desista. Não desista em nome do Senhor. A palavra diz, amados, que José era benquisto pelos seus pais, no entanto, odiado pelos seus irmãos. Os irmãos de José não conseguiam engoli-lo, de forma alguma. Primeiro, porque era amado por Israel. Segundo, porque tinha umas histórias de sonhos, umas revelações de Deus, que o colocava no aspecto superior aos seus familiares. E isso gerou no coração da sua família, no coração dos seus irmãos, um ódio para com ele. Quando você tem o projeto de Deus na tua vida, quando o Senhor te chama para fazer a obra, as provações surgem. Há um levante do maligno contra a nossa vida. Há um levante do maligno, porque o diabo sabe, amados, do plano de Deus para a tua vida. O diabo sabe. Muitas vezes o Senhor não revelou ao inimigo, mas ele é extremamente sábio e ele consegue ver aquilo que Deus quer fazer através da tua vida. E ele não está feliz com isso. E ele vai usar de todos os meios disponíveis para fazê-lo parar. Com José foi desta forma. Primeiro havia o ódio dos seus irmãos. E no versículo 19, ouçam, e diziam um ao outro, vem lá o tal sonhador. 20, vinde pois agora, matemo-lo e lancemo-lo numa destas cisternas, e diremos um animal selvagem o comeu, e vejamos em que lhe darão os sonhos. O maligno faz assim, amados. É por isso que nós precisamos buscar Deus com todas as nossas forças, com todo o nosso vigor, para que nós possamos ter forças para resistirmos no dia mau. Para que quando as coisas fecharem para nós, quando as coisas ficarem difíceis, nós tenhamos convicção plena que o Senhor é conosco, que o Senhor é conosco, que nós não fomos abandonados, que nós não fomos abandonados pelo Senhor, mas que o Eterno cuida, o Senhor zela da nossa existência. Aleluias! Queridos, José terminou numa cisterna, num buraco. Acharam por bem jogá-lo num buraco. Jogaram numa cisterna e ali ficou por algum tempo. E eis que aparecem mercadores. Os projetos de Deus para a tua vida não morrem. Mesmo quando o maligno conclui que está fechando a porta para você. É só persistir. É só persistir. E vemos, amados, diz a palavra, que José estava dentro da cisterna. Ah, vamos deixá-lo aí, vamos abandoná-lo. Eis que surge um dos irmãos tocados, movido pelo Espírito de Deus e diz, não, vamos vendê-lo. Vamos vendê-lo. Vamos vendê-lo. Se nós não conhecêssemos o fim da história, certamente concluíamos que o projeto de Deus, os sonhos de José haviam fracassado. Os sonhos dados, a revelação do Senhor havia fracassado. Mas sabemos, amados, que foi apenas um dos meios que o Senhor usou para tirá-lo do buraco e para levá-lo para o objetivo que Deus tinha para aquele jovem. E o levou para o Egito. O Egito era a superpotência daquela época. Era a nação mais poderosa, mais avançada, mais sábia. E eis José no Egito. Eis José. Era a primeira parte do projeto de Deus que se cumpria. Era a primeira parte do projeto de Deus para aquele jovem, apenas 17 anos, recebendo as revelações de Deus, apenas 17 anos. Olha só, 17 anos. Um adolescente, saindo da adolescência. Era o início do cumprimento das revelações de Deus na vida daquele homem. E ao chegar no Egito, amados, conhecemos a história, sabemos das dificuldades pelas quais ele passou, sabemos da prisão, sabemos que ele ficou preso ali por muito tempo. Sabe por que ele ficou preso? Porque Deus tinha um projeto na vida de José. E era preciso que ele passasse pela prisão, porque ali haveria de conhecer alguém, porque ali o Senhor haveria de colocá-lo em contato com alguém, e esse contato falaria dele ao rei, falaria dele a Faraó. Amados, os caminhos são difíceis. Quem quer caminho fácil, opte pelo largo. Este é fácil. Mas quem deseja servir ao Senhor, entenda que o caminho é estreito. Entenda que o caminho é estreito. Ao lermos a palavra de Deus, ao meditarmos nos personagens que estão na palavra, vemos que todos eles tiveram momentos extremamente difíceis na sua existência. Todos eles passaram por provações, todos eles passaram por momentos complicados. Olhamos para Daniel, olha só. Veja, Sadraque, Mesaque e Abednego, veja as dificuldades. Olhamos para Moisés, Jacó também, Abraão, quantas dificuldades. Davi, misericórdia, quantos problemas. Os profetas que sofreram em nome de Cristo, todos eles. Quando caímos nas páginas do Novo Testamento, deparamos com Jesus, um sofredor. Perseguido, machucado, os apóstolos passando por todo tipo de provações, e nós querendo vida boa, como é que é essa história? O caminho largo não conduz o homem aos céus, entenda isso, nós somos do caminho estreito, ô glórias, nós somos os das provações, frutos das provações para a honra e para a glória do Senhor. Com José foi assim. E eis José no momento complicado novamente. Eis José na prisão. E ali estava o copeiro do rei, alguém que servia no palácio. E lá vem Faraó com seus sonhos. Olha os sonhos. Olha os sonhos de Faraó. E José tinha de Deus a revelação. Ô, glórias! Era mais uma etapa do desenrolar do plano de Deus para a humanidade. Aleluias! E vemos, amados, que José foi usado grandemente pelo Todo-Poderoso. Ele chegou diante de Faraó e ele falou ao rei: olha, isso significa que virá uma grande fome. Mas o Senhor tem a solução, o Senhor tem a solução. O Senhor não trabalha com sonhos, o Senhor trabalha com realidades. Oh, glórias! Não fique apenas sonhando. Para sonhar é preciso estar dormindo. Nós não dormimos. Nós somos daqueles que estamos atentos com o Senhor, ligados com Deus, ligados com aquele que não dorme, que não dormita, ligados com o Todo-Poderoso. E o Senhor fala para José: José, é agora, José, é agora que vai acontecer, eis a recompensa do sofrimento. José, olha, vai acontecer um milagre, grandes coisas vão acontecer, prepara-te, José, prepara-te, José, prepara-te. Claro, na Bíblia não há essas palavras de ânimo de Deus a José, mas estamos conjecturando. E certamente José sentiu ali: é agora, é agora, é agora que o Senhor vai agir, é agora que Deus vai mover, é agora que Deus vai fazer grandes coisas. E ele foi usado grandemente pelo Senhor. E diz a palavra que veio uma fome terrível, terrível, terrível. Uma fome

haviam passado. Administrarás a minha casa e a tua palavra obedecerá a todo o meu povo. Somente no trono eu serei maior do que tu. O plano de Deus para José, o plano de Deus, não era um sonho, era um plano, um projeto. Disse mais Faraó a José: vês que te faço autoridade sobre toda a terra do Egito. Então tirou o Faraó o seu anel de sinete da mão e o pôs na mão de José. Fê-lo vestir roupas de linho fino e lhe pôs ao pescoço um colar de ouro. José não estava sonhando. Era a revelação de Deus a José. E ela se cumpre. E fê-lo subir ao seu segundo carro e clamavam diante dele: inclinai-vos, inclinai-vos. Desse modo o constituiu sobre toda a terra do Egito. Disse ainda Faraó a José: eu sou o Faraó, contudo sem a tua ordem ninguém levantará mão ou pé em toda a terra do Egito. Ô, glórias! Está passando pela dificuldade hoje? Seja fiel, porque Deus tem um plano na tua vida. Tu precisas crer nisso. Talvez você não há de governar o nosso Brasil, não há de governar o nosso estado, nem tampouco a nossa cidade, mas o Senhor tem um plano para a tua vida. O Senhor fará grandes coisas através de você, porque ninguém que serve ao Senhor está sobre a face da terra de bobeira. Não, não. Não há servo de Deus de bobeira sobre a face da terra. Há servos de Deus com uma missão. Muitas vezes estão de bobeira porque não querem servir aquele que revela-se. Não querem servir o Todo-Poderoso. Amados, é necessário entender a mensagem de Deus. É preciso compreender aquilo que o Senhor tem para a tua vida. É preciso compreender, amados, que o nosso Deus, Ele quer te usar de forma poderosa. Ele quer fazer grandes coisas através da tua vida. O Senhor quer te usar. Ah, não importe se com as situações, não importe com quem você seja, não importe com a tua formação, com aquilo que você sabe ou deixe de saber, não se importe com isso, mas importe-se em amar o Senhor acima de todas as coisas, porque é Deus que te prepara, é Deus que te capacita, é Deus que te enche, é Deus que faz acontecer na tua existência. Assim foi com José, apenas um jovem. José não era formado no ensino médio, tinha apenas 17 anos, naquela época também não existia esse tipo de formação. Ele não possuía um diploma na parede, eu sou doutor em alguma coisa. Não era bacharel em teologia, não era doutor em divindade, ele não era nada, mas era alguém que amava a Deus, alguém que servia o Senhor, alguém que tinha um coração sensível, um coração receptivo à voz de Deus. Nós precisamos ter um coração receptivo à voz do amado, para que nós possamos ver as revelações do Senhor. O chamado de Deus para a nossa vida, aleluias. Oh, glórias. Abrace o Senhor. Fale para o Senhor: Deus, aqui está a minha vida. Eu não sou nada, Senhor. Eu não sou nada, meu Deus. Mas eu quero ser.

estou, Senhor, eis-me aqui, meu Deus, eis-me aqui, Senhor, tem misericórdia de mim, usa-me, Senhor, usa-me, usa-me, que seja esta a tua oração todo santo dia, oh, todo santo dia. Vamos acordar, José não era um sonhador, o Senhor falava com ele através de sonhos. Não seja um sonhador, mas permita-se ouvir a voz do Senhor através de sonhos. Seja sensível à voz do Senhor. Oh, glórias!

José não era grande, não era alguém espetacular, extraordinário, alguém extremamente sábio. Não, José era apenas um jovem, sensível à voz de Deus, sensível à voz de Deus. Ouviu a voz do Senhor, ouviu a voz do Todo-Poderoso, foi provado à exaustão, odiado pelos seus irmãos, jogado numa cisterna, vendido como escravo, no Egito, preso. Que trajetória, irmãos, que trajetória. Mas o Senhor estava apenas formatando aquela vida para ser um instrumento útil e poderoso nas mãos do Mestre. Está passando pelas provas, firme-se no Senhor, santifique-se, olhe para o Mestre, fale para ele: eis-me aqui, Senhor. Está pegando, meu Deus, está pegando. A coisa está brava, está feia. A situação está preta, está complicado. Mas não abro mão de ti, Senhor. Não abro mão de ti. Não abro mão de ti. Prepare-se para ver a glória de Deus. José viu a glória de Deus. Ele viu o poder de Deus. Ele foi um instrumento útil nas mãos do amado. Ele salvou milhares de pessoas. Milhões. Ele salvou milhões de pessoas naqueles momentos. Salvou a sua família. E ali nascia uma geração separada por Deus, que culmina em nós. Oh, glórias! Aleluias! Louvado seja o Senhor! José, ele viu o livramento da sua casa, mas não viu muito mais do que isso. Ele não viu que seu nome ficou registrado na história como um jovem que ouviu a voz de Deus, que foi fiel, que foi usado, um jovem através do qual toda a história da humanidade foi mudada, foi transformada. É assim que Deus faz na nossa vida. É assim que Deus quer fazer na tua vida. Dê passos, passos de fé, de coragem, e verás a glória do Senhor resplandecer sobre a tua vida. A exemplo de José, não seja um sonhador, mas seja alguém sensível, coração aberto, para ouvir a voz do amado, o amado de nossas almas. Amém? Diga para o Senhor: eis-me aqui, Senhor. Meu Deus, eis-me aqui, Pai. A minha vida

teu querer, eu quero ser instrumento nas tuas mãos. Oh Deus, age na minha existência, age na vida desses que estão ouvindo essa palavra, que hão de ouvir essa palavra, que sejam tocados pelo teu Espírito, para que não sejam meros sonhadores, mas que sejam vidas reais, acordadas, servindo o Deus que não dorme, o Deus que não sonha, mas o Deus que tem projetos, planos, missão para aqueles que são fiéis. Senhor, toca no coração desta pessoa que está ouvindo esta palavra. Senhor, toca no coração desta pessoa que está ouvindo esta palavra. Move de forma grandiosa, transforma, chama, comissiona, envia. Usa, Senhor, usa para a tua honra e para a tua glória. Em nome de Jesus. Amém.

0: última geração.
1: Era desprezado e rejeitado dos homens, homem de dores e experimentado nos sofrimentos. E como um de quem os homens escondiam o rosto, era desprezado e não fizemos dele caso algum. Verdadeiramente ele tomou sobre si as nossas enfermidades e carregou com as nossas dores. E nós o reputamos por aflito, ferido de Deus e oprimido. Mas ele foi ferido por causa das nossas transgressões e esmagado por causa das nossas iniquidades. O castigo que nos traz a paz estava sobre ele, e pelas suas pisaduras fomos sarados. Isaías 53, 3, 4 e 5.

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2: Por que temos os maus pensamentos? Amados, tudo iniciou lá no Éden. Nós precisamos entender, queridos, que toda essa situação ruim que nós temos hoje, tudo isto que nos afasta de Deus, é uma consequência. Os nossos maus pensamentos. É verdade, amados. Muitas vezes a mente da gente, ela é povoada, habitada, é cheia de maus pensamentos. E nós nem nos damos conta deles. É uma coisa do outro mundo, é assustador. Amados, nós sabemos que o pecado se manifesta de muitas formas. Quando nós lemos, por exemplo, o Gálatas capítulo 5, a partir do versículo 19... vemos que o apóstolo Paulo enumera algumas ações que, se praticadas, são pecados. E nós vamos ler esse texto, Gálatas capítulo 5, a partir do versículo 19 até o 21. As coisas que a natureza humana produz são bem conhecidas. Elas são a imoralidade sexual, a impureza, as ações indecentes, a adoração de ídolos, as feitiçarias, as inimizades, as brigas, as ciumeiras, os acessos de raiva, a ambição egoísta, a desunião, as divisões, as invejas, as bebedeiras, as farras e outras coisas parecidas com essas. Repito o que já disse, os que fazem essas coisas não receberão o reino de Deus. Eu li na versão Nova Tradução na Linguagem de hoje. Amados, quando o texto abre um parêntese, e outras coisas parecidas ou semelhantes a estas, incluem-se aí os pensamentos também. Nós precisamos estar atentos, muito atentos, com aquilo que ocupa o nosso corpo. Aquilo que envolve a nossa vida, envolve os nossos pensamentos. Sabemos, amados, que os maus pensamentos, eles passam meio que despercebido na mente da gente. Despercebido na nossa vida. Nós não nos atentamos para aquilo que está aqui dentro. Nem sempre você dá valor aos teus pensamentos. É comum, ninguém fala deles. Ninguém fala deles. No entanto, amados, se nós permitirmos que eles criem asas, que cresçam, que produzam aqui dentro da nossa mente, certamente gera o pecado e o pecado afasta-nos do Todo-Poderoso. Amém? E o segredo, amados, para afastar os maus pensamentos é olhar para Cristo, é tê-lo como Senhor, como nosso Salvador, é viver as verdades do nosso Mestre. E dessa forma, irmãos, nós vamos com certeza direcionar a nossa mente para Deus, para as coisas lá do alto. Vamos nos ocupar com aquilo que é de Deus, encher o nosso coração. A Bíblia faz referência a coração, mas quando ela fala de coração, está falando de mente. Haja vista que o coração nada guarda, mas é a nossa mente que guarda, aqui que está o depósito. Portanto, amados, é necessário enchermos o nosso coração, a nossa mente, com a palavra de Deus, com os princípios do Senhor, porque quando nós os temos aqui dentro, será possível controlar os nossos pensamentos, as nossas ações, e o Senhor será honrado, o Senhor será glorificado na nossa vida, através da nossa vida e onde quer que nós estejamos. Amém? Senhor, eu quero clamar que Tu venhas falar conosco nesta noite, trazendo-nos a revelação da palavra, Pai, para que possamos sair daqui, ainda mais cheio do Teu Espírito, Senhor, transbordante do Teu Espírito, para que assim possamos viver a Tua verdade e sermos fiéis em todos os aspectos, meu Deus. Fala conosco, este é o nosso clamor em nome de Jesus. Amém, Pai amado. Queridos, quantas vezes nós nos pegamos pensando em coisas inconvenientes? Quantas vezes? Você já pensou em coisas que não devia pensar? Não é só pensar, irmãos. O pensamento é interessante, o pensamento é como um pássaro que vem às suas costas, ele pode até sentar na tua cabeça, mas você não pode permitir que ele faça ninho. Os pensamentos são assim, se eu falar para você que não tenho pensamentos impuros, serei mentiroso. Se você afirmar que não tem, você também é mentiroso. Porque eles aparecem, eles surgem. O meio no qual nós estamos inseridos, aquilo que nós vemos na mídia, na televisão, na internet, aquilo que você ouve nas músicas, aquilo que teus olhos contemplam por essas ruas, muitas vezes te leva a pensamentos impuros, pensamentos ruins, pensamentos maus. Mas o que nós não podemos é permitir que eles cresçam. Que eles cresçam dentro da nossa mente. A ponto de frutificar. Como frutificar? De vir a dar fruto. Vir à existência aquilo que você está pensando. Essa é uma verdade, amados. Quando chegar o mau pensamento, e ele certamente há de vir, você tem que expulsar. Expulsá-lo da tua mente. Expulsá-lo do teu coração. Expulsá-lo do teu ser. Porque aqui, a nossa vida é a habitação do Espírito de Deus. E precisa ser um templo lavado, purificado no sangue de Cristo Jesus. Coisas do alto, coisas santas, devem ocupar a nossa existência. Amém? Os nossos maus pensamentos. Primeiro tópico, por que temos maus pensamentos? Por que temos os maus pensamentos? Amados, tudo iniciou lá no Éden. Nós precisamos entender, queridos, que toda essa situação ruim que nós temos hoje, tudo isto que nos afasta de Deus, é uma consequência daquilo que está narrado em Gênesis capítulo 2, onde nós vemos que o primeiro casal ouviu, alimentou-se com aquilo que Satanás disse e praticou a vontade do inimigo e o pecado foi concebido. Eis aí, amados, o início da desgraça da humanidade. A partir desse momento, a humanidade perdeu de fato a comunhão inicial com o Todo-Poderoso, perdeu, amados, a unidade, o prazer de estar com o Senhor. Nasce ali, queridos, um grande opositor, nasce a carne, a natureza deturpada, a natureza pecaminosa, e essa luta continua firme e forte. Pelos séculos e séculos, pelos milênios e milênios. E certamente há de findar-se somente com a volta de Cristo e ou quando nós estivermos com Ele lá na glória. Aí sim, nós vamos viver um novo Éden, novos princípios. A nossa comunhão com o Todo-Poderoso será tão intensa, mas tão verdadeira, tão maravilhosa quanto a comunhão que o primeiro casal tinha antes da desobediência, antes do pecado, antes de errarem diante do Senhor, ouvindo o inimigo de nossas almas. Portanto, amados, a fonte dos maus pensamentos está lá no Éden, quando o homem deixou de ser santo, deixou de ser puro. No entanto, queridos, nós precisamos entender que isso não é justificativa para vivermos no pecado. Aquela história que a carne é fraca. Já ouviu essa justificativa? Ah, mas a carne é fraca. O cara quer justificar-se afirmando que a carne é fraca. Na verdade, a carne não é fraca. A carne é forte. A carne é extremamente forte a ponto de afastá-los de Deus. Veja a força da carne. A Bíblia diz que há uma luta entre a carne e o Espírito. E se nós não estivermos bem firmados no Senhor, a carne, na sua força, há de derrubar-nos, há de nos afastar do Todo-Poderoso. Nós não podemos usar este artifício para justificar os nossos atos ruins, os nossos maus pensamentos. Nós não podemos justificá-los. Nós não podemos é dar lugar para que eles cresçam na nossa vida. Nós temos que cortá-lo pela raiz. Amém? Isso significa, irmãos, que todos nós somos pecadores. Não houve sobre a face da terra. Não há sobre a face da terra, excetuando Cristo Jesus, um homem que não nasceu em pecado. Inclusive Maria, ela também nasceu em pecado. A Bíblia diz, amados, que todos nós somos pecadores, não restou um justo sequer. Todos foram destituídos da glória do Todo-Poderoso e nós carecemos da graça de Deus. E isso fica claro no Salmo capítulo 51, versículo 5. João capítulo 8, versículo 34 e ainda Romanos capítulo 3, a partir do versículo 10. Vocês verão que essa verdade é uma realidade nossa hoje. Nós não podemos é vivê-la mas é procurar encher-nos com Cristo Jesus, para que assim tenhamos uma mente lavada, purificada no Todo-Poderoso. Amém? É possível viver sem pensamentos ruins? Certamente. Certamente é. Eles podem até surgir, mas você não pode dar lugar a esses pensamentos. Não pode. Tópico 2. Os cristãos podem ser atacados por maus pensamentos? Claro que sim. Nós que somos servos de Deus, nós que somos povo de Deus, também somos atacados por maus pensamentos. Cada um de nós, amados, por mais fiéis que sejamos, por sermos pessoas santas, puras, cheias do Espírito Santo. Mas lembre-se, nós temos diante de nós, ao nosso derredor, o inimigo que, de todas as formas, tenta tocar na tua vida, tenta tocar no teu ser, tenta te afastar da presença do Todo-Poderoso, tenta arrancá-lo da presença de Deus. Nós precisamos estar atentos a isso, irmãos. Nós não podemos achar que, pelo fato de sermos membros da igreja, de conhecermos a Deus, que estamos isentos de tal pecado. Não, não estamos. O pecado, amados, é traiçoeiro. É traiçoeiro. Ele surge quando nós não esperamos. E se nós não vigiarmos, eis o porquê que a Bíblia diz: orai sem cessar e vigiai. Vigiai e orai. Precisamos orar sem cessar, mas também é necessário que haja vigilância na nossa vida. Vigilância, irmãos. Eu preciso acordar vigilante. Passar meus dias atento. E quando chegar o momento de deitar-me, tenho que estar atento também. Eu não posso, querido, de forma alguma, abrir espaço, porque se eu abro espaço, o inimigo de nossas almas aparece. Com certeza aparece. Amados, cada um de nós somos atacados pelos maus pensamentos. Você é atacado pelos maus pensamentos, com certeza. Mas somos escolhidos, chamados para fazermos parte do povo de Deus. Mas por que isso acontece? Por que somos tão atacados? Por que o inimigo investe tanto na nossa vida? Quando não são os maus pensamentos, são as outras tentações, tantas opressões. Por quê? Por quê? Se sou de Deus, eu deveria viver assim, no mar de rosas. Mas por que eu não consigo viver no mar de rosas, sendo de Deus? Você não pode esquecer jamais, queridos, que nós somos redimidos no sangue de Cristo, regenerados pelo Espírito, mas que nós temos uma velha natureza que nós a carregamos. A velha natureza que a palavra diz que devemos mortificar, mas nem sempre nós mortificamos a nossa velha natureza. Eis o grande problema. Se nós fôssemos sábios o suficiente, movidos pelo Espírito Santo, se ouvíssemos o Espírito Santo a cada instante, a cada minuto da nossa vida, certamente não daríamos lugar para a nossa velha natureza, a nossa carne agir. Nós cortaríamos, amados, todas as investidas dela ainda no início, mas muitas vezes nós não fazemos isso. E ela vem e vai nos envolvendo. As lembranças do passado, as ações que são agradáveis ao nosso ser, mas que desagradam o Todo-Poderoso, as nossas atitudes, e como nós estamos falando de maus pensamentos, os maus pensamentos secretos. Um dos grandes problemas que nós temos com o mau pensamento, com os maus pensamentos, porque são muitos, é que eles são secretos. Eu estou olhando para a nossa irmã Cida, não sei o que se passa na cabeça dela. Glórias a Deus por isso, não é? Glórias a Deus. Ninguém sabe, só Deus. Só o Espírito Santo de Deus é que sonda o nosso coração, sonda os nossos pensamentos. No entanto, amados, no entanto, nós temos que vigiar. Vigiar, irmãos, para que nós não sejamos encontrados com a nossa mente totalmente destruída pelo fato dos pensamentos serem secretos. Eis um dos grandes problemas. Se tudo quanto nós pensássemos se aparecesse numa tela na nossa frente, visível a todos, certamente nós teríamos cuidado com aquilo que nós pensamos. Mas como ninguém vê, e a gente acha que Deus não está aí muito interessado nisso, nós vamos deixando, e as coisas vão ocorrendo.

está aí presente, e se nós não vigiarmos, ele renasce com muita força. Queridos, temos que vigiar, irmãos, temos que vigiar. E todos nós, amados, muitas vezes somos confrontados com os maus pensamentos. Nós temos que dominar a nossa mente. E esse domínio nos é dado pelo Espírito Santo de Deus. Em geral, os maus pensamentos sugestionam práticas pecaminosas. O pecado, ele primeiro é concebido na mente. Você sabia disso? O pecado primeiro é concebido na mente. Por exemplo, a imoralidade sexual nas suas mais diversas nuances. Primeiro é concebido aqui dentro, dentro da mente. Da mesma forma, a adoração de ídolos, a feitiçaria, as inimizades. Primeiro nós pensamos, refletimos no mal que alguém fez a gente e damos lugar à inimizade. Veja como são as coisas. As invejas. Eu tenho que ver para depois ter inveja. Eu vejo, aquilo cria algo estranho no meu ser e eu permito que a inveja seja gerada. E assim vai com todas as práticas pecaminosas. Todas elas são geradas primeiro aqui dentro. Eis o porquê que temos que vigiar muito, estarmos muito atentos. Mas, amados, vamos ver alguns exemplos de maus pensamentos, só para que nós possamos nos situar. Como eu disse anteriormente, amados, as impurezas sexuais. As impurezas. A pessoa começa a pensar na imoralidade, nas coisas erradas, começa a dar lugar aqui dentro da cabeça e as coisas vão acontecendo. Maus pensamentos. Se as pessoas cortassem, por exemplo, os maus pensamentos, aqueles pensamentos eróticos, sexuais, enfim, vai por aí. Se as pessoas cortassem pela raiz, certamente não teríamos tantos problemas. Problemas com Deus, problemas de afastamento do Senhor. Vai pensando, vai alimentando. Como eu disse antes, se você dá lugar ao pensamento, ele ganha corpo, ele cresce dentro da sua cabeça. E quando ele cresce, ele chega a um ponto que você é levado a exteriorizar, a praticar. Ele torna-se uma realidade. Pensamentos de vingança. Pensamentos de vingança. Nós temos pensamentos de vingança, igreja? Temos. Muitas vezes nós achamos que pensamento de vingança é aquela pessoa que perdeu a família, perdeu alguém próximo e ela fala assim, eu vou vingar. Não. Nós temos pensamentos de vingança em coisas fúteis, vergonhosas e tão pequenas que são. Mas nós temos, é natural da gente, é a nossa velha carne, nós queremos nos vingar. Alguém fala alguma coisa contra a tua pessoa e você quer vingar-se falando algo maior ainda. E você vai permitindo que aquilo cresça no teu coração, até o ponto que a tua boca abra, as tuas mãos ajam. E assim acontece a vingança, mas primeiro você alimentou dentro da cabeça. As maldades diversas. Você pode colocar no campo dos maus pensamentos tantas maldades que nós temos visto hoje no meio da sociedade, em nosso país e mundo afora. Quantas maldades, quantas ações ruins, mas todas elas foram pensadas. Todas elas foram pensadas. Raramente acontece uma maldade de forma involuntária, mas sempre quando é maldade, maldade e ações más, as pessoas conceberam primeiro no seu coração e depois colocam em prática. Sempre é dessa forma. O roubo, aí o cara senta, poxa, o banco, quanto dinheiro naquele banco? Já começou o pensamento. Quanto dinheiro naquele banco? Não é que eu podia roubar aquele banco? Não é que eu poderia assaltar? Era o momento de cortar o mau pensamento. Em nome de Jesus, está repreendido, carne. Eu sou de Cristo, a minha vida é de Cristo. Mas, a partir do momento que você pensa, eu posso, aí você dá lugar e o pensamento vai crescendo, você vai bolando um plano, arquitetando uma estratégia. E eis o porquê que há tantos roubos, tantas coisas ruins. Como é comum vermos a internet

internet tornou-se um meio através da qual as pessoas enganam, através da qual as pessoas roubam. Mas tudo isso é fonte de um planejamento. Não acontece por acaso. Pensamentos de morte. Quem já teve pensamento de morte aqui? Glórias a Deus, aleluias. O que é pensamento de morte? Ah, eu quero morrer. Ainda faz aquela boca mole assim, eu quero morrer. Eu quero morrer. E quantos pensam dessa forma? E vão dando lugar à velha carne, à velha natureza, insuflada pelo capeta e seus demônios. Aí o cara sobe na cadeira véia, amarra uma corda no caibro, coloca no pescoço e pula da cadeira. E morre. Arruma uma garrucha véia enferrujada, coloca aqui debaixo e puxa o gatilho. E morre. Pula da ponte e morre. Mas por quê? Primeiro pensou em morrer. Aí o capeta falou, opa, vamos investir. Ó, presa, vamos investir. Cuidado, amados. Amados, cuidado. Toda sorte de pensamentos negativos abre brechas na nossa vida e o pecado é concebido. Toda sorte de pensamentos negativos. Por exemplo, deixe-me dar um exemplo, talvez vocês não aceitem isso, mas é fato. Aquelas pessoas que estão dominadas pela depressão. O que aconteceu? Primeiro apareceu um pensamento aqui. Eu não valho nada. Eu sou insignificante. Ninguém gosta de mim. Coisas pequenininha, pequena, mínima. Só que vai crescendo. Vai ganhando asa. E aquilo vai dominando o ser da pessoa. E chega um ponto que domina completamente o ser da pessoa. Mas nasceu aqui dentro primeiro. Nasceu primeiro na mente. Irmãos, nós temos que viver é Cristo Jesus. Vivermos Cristo Jesus, porque é Ele que nos dá a nova vida. Amém? Queridos, cuidado com aquilo que povoa a tua mente. Cuidado com os pensamentos que povoam a tua mente. Cuidado. Terceiro tópico. Como afastar os maus pensamentos? Opa, tem solução, glórias a Deus. Tem solução, igreja. Os maus pensamentos, eles podem ser retirados da mente. Letra A. Como posso afastar os maus pensamentos? Através da santificação. Queridos, o que é santificar-se? É aproximar de Deus. É encher-se de Deus. É deixar-se dominar pelo Espírito Santo. É viver de acordo com a vontade do Eterno. Nós precisamos ser santos. O Senhor chamou-nos para uma vida santa, uma vida pura. E aqueles que possuem uma vida pura, certamente não dão lugar para maus pensamentos, para que o maligno atue na vida através dessa área. Letra B. Afaste os maus pensamentos mudando o seu modo de pensar. Há muitas pessoas que são extremamente negativas. Tudo é negativo. Ela tem um sinal de menos desse tamanho no meio da testa. É sempre assim. Tudo é menos. Tudo é para baixo. É uma pessoa para baixo, como dizem por aí. Uma pessoa negativa. Chega perto de você, é possível sentir a força negativa da pessoa. Mas por quê? Porque sempre é para baixo. Quando conversa com você, é para baixo. Não é assim? Nós temos que mudar a nossa forma de pensar. Nosso modo de pensar. E o apóstolo Paulo ensina a igreja de Colossos. Colossenses capítulo 3, versículo 2. Ele diz, pensai nas coisas que são de cima e não nas que são da terra. Amém? Buscai as coisas do alto. Pensai nas coisas do alto. É dessa forma que nós vamos afastar o mau pensamento, igreja. Que nós vamos encher o nosso coração com aquilo que é de Deus. É quando você coloca os teus pés na terra, não tem como tirar os teus pés da terra. Os pés estão aqui, na terra, é o dia a dia. Tem que viver, não tem como fugir disso. No entanto, a nossa mente precisa estar nos céus.
24 horas por dia nos céus. Ah, somos alienados? Sim, somos alienados e somos alienígenas também. A Bíblia diz que nós não somos dessa terra. Estamos aqui de quê? De passagem. Somos o quê? Forasteiros. Forasteiro é um cara que não tem residência fixa, ele está passando. E a Bíblia diz que somos isso. Portanto, eu tenho que estar com a minha mente cheia daquilo que é da minha pátria. E minha pátria é a celestial, é a pátria lá dos céus. Pensai nas coisas lá do alto, nas coisas lá de cima. E certamente, amados, nós vamos ter uma forma de pensar nova, um modo novo de pensar, e o Senhor vai trabalhar a nossa mente. Letra C. É possível um crente vencer os maus pensamentos com a paz de Deus. Tu és servo. É possível vencer os maus pensamentos com a paz do Senhor. Ouça a recomendação de Paulo aos Filipenses, capítulo 4, versículo 7. E a paz de Deus, que excede todo entendimento, guardará o vosso coração e a vossa mente em Cristo Jesus. Olha que bênção, amados. O apóstolo Paulo fala de uma forma tão simples. Ele diz, e a paz de Deus, a presença de Deus, o envolver de Deus, o encher-se com o Espírito Santo de Deus, que excede todo entendimento, ou seja, ele extrapola a nossa capacidade de pensar. Extrapola, é impossível entendermos essas coisas. Que excede todo entendimento, guardará o vosso coração e a vossa mente. E quando nossa mente está guardada por Cristo Jesus, estaremos fortalecidos e aquilo que vem de fora não consegue penetrar e nos afastar da presença do Todo-Poderoso. Estaremos prontos para os ataques do inimigo, para os ataques de Satanás, para os ataques da velha natureza, para os ataques da carne. Não é apenas o capeta que tenta nos afastar de Deus, mas a nossa carne também. Nossos desejos, nossas vontades. É evidente que o capeta aproveita os nossos maus pensamentos. Ele não sonda nossa mente, ele não conhece nossos pensamentos, mas ele vê nossas atitudes. E ele é extremamente sábio, ele conhece o ser humano de uma forma que você jamais conhecerá. E ele sabe as tuas fraquezas e as tuas inclinações. Quando ele olha para você, ele já vê através do teu olho, do teu comportamento, que você não está com bons pensamentos, com boas intenções. E ele aproveita e investe em você. Letra D. Como afastar os maus pensamentos? Letra A. Através da santificação. Letra B. Afaste os maus pensamentos mudando o seu modo de pensar. Letra C. É possível um crente vencer os maus pensamentos com a paz de Deus? Letra D. É possível um crente vencer os maus pensamentos recebendo conselhos, conselhos da palavra. Ouça, Filipenses capítulo 4, versículo 8. Paulo aconselha, finalmente, irmãos, tudo que é verdadeiro, tudo que é respeitável, tudo que é justo, tudo que é puro, tudo que é amável, tudo que é de boa fama, se alguma virtude, se algum louvor, seja isso que ocupe o vosso pensamento. Oh, glórias! São instruções, amados, conselhos, orientações do apóstolo Paulo para a igreja de Filipos. E se colocarmos em prática, e se isto tornasse uma realidade, finalmente, irmãos, tudo que é verdadeiro, viva apenas na verdade. Tudo que é respeitável, aquilo que não é vergonhoso, aquilo que é de boa fama, não é isso? Tudo que é justo, seja justo no teu agir, nas tuas ações. Tudo que é puro, a pureza, a santidade. Tudo que é amável. Cristo é amor e Ele quer que nós amemos o próximo como a nós mesmos. Nossas ações, nossas atitudes, elas precisam ser marcadas pelo amor. Preciso é que sejamos amáveis. Tudo o que é de boa fama. O que é uma coisa de boa fama? É que não tem má fama, consequentemente. Ou seja,
é algo aceitável, de bom grado às pessoas, à sociedade. Se há alguma virtude, se há algum louvor, mas esse louvor não é louvar a Deus, mas sim algo valoroso diante dos nossos olhos, seja isso o que ocupe o vosso pensamento. Olha, irmãos, se nós trazermos essa realidade, decorarmos esse texto, decorarmos esse conselho do apóstolo Paulo, certamente vamos evitar maus pensamentos. Amém? Letra E. É possível um crente vencer os maus pensamentos quando a mente é dominada por Deus. Filipenses capítulo 4, versículo 9. O que também aprenderam, receberam e ouviram de mim, e o que viram em mim, isso ponham em prática e o Deus da paz estará com vocês. Queridos, nós precisamos conhecer a vontade de Deus. Conhecer a vontade do Eterno para que a nossa mente seja dominada. Quando nós conhecemos a vontade do Senhor, vamos abrir espaço para o Espírito de Deus e Ele há de dominar a nossa mente. E vamos colocar em prática princípios que são agradáveis a Deus. Nós não abriremos espaço na nossa vida para aquilo que é desagradável, aquilo que é ruim, aquilo que é pecado, aquilo que nos afasta do Todo-Poderoso. Portanto, amados, que tenhamos uma mente dominada pelo Senhor. E certamente nós estaremos isentos dos maus pensamentos. Eles serão arrancados. Podem até surgir na nossa mente. Como eu disse antes, o mau pensamento é como um pássaro que vem por trás. Você não vê, ele pode sentar na tua cabeça, mas você não pode permitir que ele faça um ninho na tua cabeça, que ele passe a residir na tua cabeça. Você tem que espantá-lo com certeza. Amém? Assim são os maus pensamentos na vida daqueles que querem viver os princípios de Deus. Podem surgir, sim, mas não permita que cresçam, que ganhem força, que ganhem corpo na tua existência. Amém, amados? Os nossos maus pensamentos, misericórdia, os nossos maus pensamentos. Espero, irmãos, que a partir de hoje, quando nós formos açoitados pelos maus pensamentos, por causa da nossa imperfeição, do nosso ser carnal, da nossa velha natureza, por causa da batalha que é travada na nossa mente, que você não dê lugar. Não permita que cresçam. Mas, se ocasionalmente, porventura, você dê lugar aos maus pensamentos e eles frutificarem e o pecado tornasse uma realidade, não guarde o pecado. Não guarde o pecado. Pecado não pode ser guardado, pecado tem que ser confessado. Se você hoje descobriu que a tua mente está sendo dominada por maus pensamentos e eles estão gerando o pecado. Hoje é uma noite de arrependimento. Hoje é momento de arrependimento. E que você confesse ao Senhor o teu pecado. Que você clame pelo perdão do Senhor. Porque o Mestre virá, lavará a tua mente, lavará o teu ser e te dará uma nova vida. Essa é a promessa de Deus àqueles que o buscam com todas as suas forças, com todo o seu ser, mesmo que o seu ser esteja quebrado, machucado, destruído, mas busque Deus a si mesmo, porque Ele te dará uma nova vida, uma nova realidade. Amém, queridos? Portanto, nós não estamos isentos dos maus pensamentos, mas não podemos dar lugar aos maus pensamentos, não podemos guardá-los. Que Deus, portanto, nos abençoe para que nós possamos entender esta palavra e que a partir de hoje tenhamos novos princípios e que vivamos a santidade que o Eterno deseja para a nossa vida. Amém? Vamos então orar. No decorrer dessa oração, se há maus pensamentos guardados no teu coração, confesse-os ao Senhor, peça-lhe perdão e Ele te lavará. Oremos. Senhor Deus, muito obrigado pela palavra, pelo despertamento, meu Deus. Quantas vezes, Pai, nós temos aberto espaço para os maus pensamentos, para as más atitudes. Muitas vezes, Pai, é gerado o pecado e nós não entendemos o porquê
do nosso fracasso, das nossas dificuldades, o porquê que não conseguimos alegria em estarmos na Tua presença. Até que nossas atitudes são boas, meu Deus, porém a nossa mente, ela está em frangalhos, tornou-se um depósito de lixo. E eu quero nessa noite, meu Deus, clamar que Tu venha sondar a nossa mente, trazer, Senhor, trazer-nos, Pai, o entendimento, para que nós possamos, arrependidos, confessarmos o nosso pecado e buscarmos, ó Deus, o perdão, para que tenhamos uma vida segundo a Tua vontade. Ó Senhor, sonda o nosso coração, sonda, Pai. E se há pecado guardado, se há maus pensamentos guardados, estocados, Pai, que Tu venhas arrancá-los, tirá-los, que haja uma faxina, uma purificação no sangue de Cristo, para que nós possamos ter uma vida segundo a Tua vontade, vivermos a Tua verdade, Senhor. Ó Deus, move, Pai, fala aos nossos corações. Senhor, testifica-nos para que tenhamos uma vida segundo a Tua vontade. Este é meu clamor, em nome de Cristo Jesus. Amém, Senhor. Aleluias. Glórias a Deus. 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
1: Deus fala com você, o Todo-Poderoso não se cansa de falar, Ele fala todo santo dia, a cada instante, é no meio da prova, é no meio da alegria, é no meio do sofrimento, é no meio do convívio familiar. Ouvindo muitas vozes. Irmãos, nesse mundo que nós estamos, quantas vozes ouvimos? Não é verdade? Todo dia você ouve diversas vozes, de todos os lados tem alguém falando alguma coisa, alguém apontando alguma coisa, são vozes de todos os tons, alto, baixa, enfim. São tantos conselhos que você recebe, conselhos que você não buscou, conselhos que você não deseja para a tua vida, porém eles chegam gratuitamente até você. Olha só, amados, vivemos dias nos quais ouvimos muitas vozes. Só que é preciso fazermos um filtro daquilo que nós ouvimos. Haja vista que o inimigo tem falado de uma forma poderosa nesses últimos tempos. E cada um de nós, amados, precisamos afinar o nosso ouvido, colocarmos dentro dele um filtro do Espírito Santo, para que possamos ouvir somente aquilo que procede de Deus.

para ouvir, ouça. Quem tem ouvidos para ouvir, ouça. Amém? Senhor, nós te louvamos por esta noite, te louvamos por estarmos reunidos neste lugar, para ouvirmos aqui a tua voz, ó Espírito de Deus. Que tu venhas falar conosco de uma forma poderosa, de uma forma magnífica, Senhor, para que nós possamos sentir aqui, Senhor, o teu mover, sentir aqui o teu toque, Pai. Que saiamos daqui edificados para a tua honra e para a tua glória. Espírito Santo, fala conosco. Esse é o nosso clamor em nome de Jesus. Amém. Aleluias. Disse Jesus, quem tem ouvidos para ouvir, ouça. A recomendação do Senhor, irmãos, é que estejamos continuamente com nossos ouvidos abertos para ouvirmos aquilo que vem de Deus. Ouvirmos aquilo que o Senhor tem para falar-nos, aquilo que edifica a nossa vida, aquilo que traz paz ao nosso coração, aquilo que traz alegria à nossa vida, aquilo que completa a tua existência. O que é que tem completado a tua existência nesses últimos tempos? O que é que fala com você? Queridos, nós temos que estarmos atentos e com nossos ouvidos abertos para ouvirmos, mas ouvirmos o Espírito Santo de Deus. Nós precisamos, amados, dentre tantas vozes, dentre tantos sons, filtrarmos e ouvirmos apenas a voz do Espírito Santo de Deus. É evidente, amados, que me refiro ao campo espiritual, à vida espiritual. Nós temos que estar atenados ao Senhor, ligados ao Todo-Poderoso, numa conexão direta com o Mestre, numa conexão dedicada com o Todo-Poderoso, para que nós possamos ouvir a voz de Deus, ouvirmos a voz de Deus a cada instante, a cada minuto, a cada segundo. Quando nós passamos por dificuldades na nossa vida, aparentemente as vozes aparecem ainda mais, não é verdade? Quando você está passando por um momento difícil, no momento de sofrimento, parecem que muitas vozes falam com você. É o momento, amado, sim, de ouvirmos a voz do Senhor, de olharmos para o Todo-Poderoso, de estarmos com nossos olhos ligados naquele que deu a sua vida para que nós pudéssemos andar, para que nós pudéssemos seguir, para que nós pudéssemos ser felizes, alegres, que nós tivéssemos a paz que só Ele tem para nos dar. E é esta voz que nós precisamos ouvir. A voz do Espírito, a voz do Senhor, a voz do Mestre. Mas o Senhor Jesus, além de falar, e Ele fala para você, Ele fala para mim, Ele fala para nós, quem tem ouvidos para ouvir, ouça. É assim que o Senhor fala, e Ele diz um pouco mais à frente, no versículo 28 e 29, Mateus capítulo 11, aqui está o segredo de ouvirmos o Senhor. Vinde a mim, todos os que estáis cansados e sobrecarregados, e eu vos aliviarei. E no versículo 29, tomai sobre vós o meu jugo, aprendei de mim, porque eu sou manso e humilde de coração, e achareis descanso para as vossas almas. Aleluias! Esta é a voz de Deus. Esta é a voz de Deus para nós, amados. O Senhor fala com você, Deus fala com você, o Todo-Poderoso não se cansa de falar, Ele fala todo santo dia, a cada instante, é no meio da prova, é no meio da alegria, é no meio do sofrimento, é no meio do convívio familiar, o Senhor está falando contigo, é preciso estar com o ouvido acostumado a ouvir a voz do Senhor. Nós temos que estar com o ouvido acostumado para reconhecermos a voz daquele que diz, vinde a mim, vinde a mim. Talvez, amados, você não parou ainda para refletir que no meio do teu sofrimento e da tua dificuldade tem alguém que diz, vinde a mim, vinde a mim. Eis o convite de Deus, eis o convite do Senhor para a tua existência, eis o convite, é um convite para a salvação, é um convite para a restauração, é um convite para a cura da alma ferida, é um convite para a cura do corpo ferido, é um convite para a cura.

emocional, é o Deus que te cura, é o Deus que restaura, é o Deus que muda a sorte daqueles que estão cansados, daqueles que estão machucados, daqueles que estão apedrejados pelo inimigo. E essa é uma realidade, amados. E nós, muitas vezes, não ouvimos a voz do Senhor. Nós ouvimos as muitas vozes desse mundo. Ouvimos as muitas vozes. Nós ligamos o rádio e tem um camarada falando um monte de bobeira. E você fala, poxa, esse cara está falando comigo, mas ele não está falando em nome do Senhor. Você vai até uma pessoa que é teu conhecido e ela fala tudo que você precisa ouvir, mas não é Deus falando com você. É apenas alguém que, com palavras gentis, fala contigo. Mas quando você precisa do socorro, quando você quer ouvir uma voz verdadeira, Deus tem a palavra de solução, de restauração para você. Vinde a mim todos, vinde a mim todos. Quem são os todos, amados? É nós. Nós somos o todo. Nós. Não se coloque, não permita ficar de fora do todo do Senhor. Deus fala é com você. Deus fala é com você. É evidente, amados, que nós olhamos para esse texto e às vezes aplicamos àqueles que estão lá fora, que estão andando nos caminhos errados. Sim, temos o costume de aplicar esse texto a este contexto. No entanto, o Senhor está falando é para a minha vida, é para a tua vida. O Senhor está falando é comigo, é falando com você. Vinde todos, vinde todos, vinde todos. Todos que estáis cansados e sobrecarregados. Você anda cansado e sobrecarregado? Talvez você fale, ah, mas eu trabalho no ar-condicionado, ainda sou adolescente, não trabalho, ou isso ou aquilo outro. O Senhor não está falando de corpo, o Senhor está falando de alma, o Senhor está falando de alma, de alma, de alma. E quantas vezes, amados, nós estamos cansados, perdemos a força de buscarmos a presença de Deus. Não temos disponibilidade, vontade, não temos prazer em lermos a Bíblia, por exemplo, orar nem pensar, louvar o nome santo de Deus só na igreja. Nós não temos prazer porque cansamos, estamos cansados, cansados do Senhor. Mas Ele diz para você que cansou-se dEle, vinde, vinde, vinde, vinde, vinde a mim. E não apenas os cansados, mas os sobrecarregados. Os sobrecarregados de pecado. Quais são os teus pecados? Tens uma vida cheia de pecado? Ah, mas sabe como é que é? Eu não consigo isso ou aquilo outro. A minha vida é assim mesmo. Oh, pecado, pecado. Eu sou humano, humano. Humano peca. Eu sou humano. E nós encontramos algumas justificativas que achamos legais. Porém, o Senhor diz para você, cheio de justificativa, vinde a mim. Vinde a mim. Vinde a mim. Deus quer mudar a tua sorte, Deus quer mudar a tua vida, Deus quer fazê-lo uma nova criatura. No entanto, amados, não importa quantas vozes você ouve, tens que ouvir é o Senhor. Você tem que estar ligado em Deus, ligado no Todo-Poderoso. No meio das muitas vozes, precisamos estar atentos, atentos. Você já esteve em algum lugar em que tem um monte de pessoas falando, mas você quer ouvir alguém que está falando? Oh, ele é o preletor, eu preciso ouvi-lo. Um aluno na classe, por exemplo, aquela classe conversando, todo mundo falando ao mesmo tempo, e o professor tentando passar a matéria, e você tentando ouvir. E você consegue, no meio daquela confusão toda, ligar o teu ouvido na voz do professor e ou na voz do preletor. É assim que nós precisamos fazer com Deus, porque desse mundo nós não vamos sair. Não tem como sair. Estamos aqui, somos como forasteiros, porém estamos nesse mundo e as vozes vão de continuar até o nosso último dia, até o nosso último dia sobre a face da terra. Mas nessa história toda, irmãos, tem nosso Senhor Jesus Cristo que diz para você, vinde a mim todos que estáis cansados e sobrecarregados e eu vos aliviarei. Mas, do outro lado,
não tem como tirá-lo de cena. Do outro lado, tem o inimigo de nossas almas. O inimigo de nossas almas. E esse camarada, ele fala para você, não é possível. Você não pode. Não tem jeito. É assim que o inimigo fala para você. Cristo diz, vinde a mim, vinde a mim. O inimigo diz para você, não é possível. Você não pode, não tem jeito.

voz do Mestre, porque ele pode libertar-se por completo. O nosso inimigo, amados, sempre está a torcer a palavra de Deus. Vinde a mim todos que estáis cansados e sobrecarregados, e eu vos aliviarei. O diabo olha para você e diz: olha, não tem jeito. Não tem jeito. Você não pode. Você não vai conseguir. Você é apenas mais um pecador. Como é que você vai conseguir deixar, por exemplo, o seu vício? Como é que você vai deixar o cigarro? Como é que você vai deixar a prostituição? Como é que há de deixar a mentira? Não tem como, não tem jeito. Você nasceu e aqui vai morrer da forma que você está. O diabo, ele é convincente, amados. Ele é muito convincente. E ele consegue convencer a muitos que a vida não tem solução. Que a vida não tem solução. Jesus fala para você: vinde a mim. Simples assim, vinde a mim. O diabo fala para você: não, não tem jeito. Não tem solução. Não tem solução. Não tem solução. E quando ele, na sua bondade, o diabo, na sua bondade, quando ele está assim bonzinho, ele diz para você: olha, está certo, Jesus está certo. Ele está certo, mas tens que libertar-se primeiro. Tens que libertar-se primeiro. Veja como o inimigo de nossas almas é astuto. Veja como ele consegue confundir a tua cabeça. Se você é viciado em alguma coisa, se você anda nos caminhos errados, o diabo sopra. É evidente que ele não está falando nessa voz que nós temos. Mas lá dentro, no teu coração, ele te sugestiona. Você precisa primeiro libertar-se. Você precisa primeiro deixar as drogas. A maconha tem que deixar primeiro. A cocaína, deixa primeiro. A cervejinha de final de semana, oh, que legal, que bom, tem que deixar primeiro. A prostituição, você tem que deixar primeiro. E o diabo vai falando isso para você. Tem que deixar primeiro para depois andar com Cristo Jesus. Mas, amados, este é o momento de bondade do cão. Uma aparente bondade, evidentemente. Porque ele sugestiona que você pode até ser liberto, porém, tens que fazer isso com teus méritos, com a tua força. Mas não é isso que Jesus está falando, igreja. Não é assim que o Senhor fala para nós. O Senhor diz: vinde, vinde a mim todos os que estais cansados, sobrecarregados, no estado natural em que ele encontra-se, em que elas encontram-se, no seu estado natural. Não depois de passar por uma autolibertação, por uma libertação pessoal. Não, é isto, é obra de Deus. É Deus que opera isso na vida das pessoas. Eu já conversei com algumas pessoas e elas falam: olha, depois que eu deixar tal pecado, eu vou servir a Jesus Cristo. Depois que eu deixar tal prática, eu vou ser, entre aspas, crente. Sabe qual é a novidade? Nunca será. Nunca será. Porque o homem não tem poder da autolibertação. O homem não tem poder de quebrar as... O homem não tem poder de quebrar as prisões do diabo na sua vida. O homem não tem poder de libertar-se das garras do cão. Ele não tem poder. Ele não tem, amados. Quem tem o poder e que processa essa libertação é Jesus. É Jesus. É Jesus que quebra as nossas cadeias. É Jesus que quebra nossas algemas. É Jesus que quebra, que arranca as grades, que arranca o vício. É Jesus que te arranca do meio do pecado. É Jesus que muda por completo a tua vida, a minha vida. É só Jesus. Se porventura você já pensou nessa situação, ah, depois que eu melhorar, porque as pessoas reconhecem que estão no caminho errados. Todos que estão no pecado sabem que pecado é pecado. Dificilmente, amados, dificilmente alguém, por exemplo, que anda no consumo da droga, seja lícita ou ilícita, dificilmente ela acha que está tudo bem, que está certo, não, tudo legal, Deus aceita. Dificilmente alguém que tem a boca suja, que só anda com palavrões e coisas assim, olha, raramente ela acha que está certo. Ela sabe que está errado.
Porque isto é comum, amados, é comum, mas ela entende que primeiro precisa passar por esse efeito da libertação para que tenha um compromisso com Jesus, mas não é assim que a Bíblia diz, a palavra diz que você precisa é alcançar a Cristo, é correr para o Senhor, é colocar-se diante dele, é você dobrar-se diante do Mestre e falar para Cristo: Senhor, eu quero ouvir a tua voz, eu quero é ouvir a tua voz, porque eu estou cansado, estou sobrecarregado, eu estou um caco, estou um lixo, eu não consigo sair desse estado. Senhor, faz alguma coisa por mim. Senhor, faz alguma coisa por mim. Clama, clama. Teve um camarada cego lá na Bíblia, que ele não podia fazer muita coisa, era cego, mas ele clamou, clamou, clamou, clamou, e foi ouvido, e o Senhor veio e libertou. Teve também um cara aleijado na mesma situação. Teve uns que eram leprosos, apenas gritaram: Senhor, olha para mim, faz alguma coisa por mim, Senhor, faz alguma coisa por mim. Eles olharam para o Mestre, eles conseguiram ver, ouvir, eles conseguiram ver o Mestre, ouvir a voz do Senhor, em meio ao burburinho, em meio à algazarra, em meio às muitas falácias, eles conseguiram ouvir Jesus. É possível ouvir Jesus. Mas, irmãos, além da voz de Cristo que chama-nos para a restauração, para a cura, é comum ouvirmos também a voz do inimigo que te coloca para baixo e diz que não tem jeito. Mas ainda, amados, a nossa natureza. Nós que temos a resistência no coração também. Nós que temos a resistência. Algumas pessoas, queridos, chegaram num estágio em que elas acham que não tem jeito para a sua vida. Eu sou ruim. Nada pode mudar minha sorte. Nada pode restaurar-me. Nada pode mudar o meu jeito de ser. Eu nasci assim. Assim estou vivendo. Assim vou morrer. A pessoa acha que a sua vida fechou, está lacrada, que não tem mais jeito. Isso também, amados, é um engano, mas é um engano processado pelo nosso entendimento, pela velha natureza. Pela velha natureza. É o velho homem que se levanta, a chamada carne. E a carne diz para você: não tem jeito, não tem jeito. Talvez você não tenha ouvido o diabo falar para você tudo aquilo que eu já coloquei, mas tenha ouvido a tua carne falar: não tem jeito, não tem jeito. Como você pode mudar de vida? Como você pode? Como você pode mudar de vida? Irmãos, nesse mundo nós ouvimos muitas vozes. Todos nós ouvimos as vozes que estão por aí. Nós temos que selecionar aquilo que edifica a nossa vida, aquilo que edificará a nossa existência, aquilo que nos abre caminho, que nos abre o caminho para que nós possamos nos achegar diante do Mestre e sermos cheios do Espírito Santo de Deus. Queridos, não permita que aquele alto sofrimento, aquele alto achar que você não é nada, as pessoas acham que não é nada, e isto cresce dentro do coração, não permita que isto enraize-se na tua vida, não permita que este entendimento crie raiz na tua existência, mas olhe para o Senhor, porque Deus tem a libertação, porque Deus tem a vida nova, porque Deus pode mudar por completo a tua vida. Disse Jesus: quem tem ouvidos para ouvir, ouça. Quem tem ouvidos para ouvir, ouça. E ainda, o Senhor fala para você: vinde a mim, todos que estáis cansados e sobrecarregados, e eu vos aliviarei. É uma palavra para você, é uma palavra para nós.

abrir o teu coração, ser receptivo à palavra de Deus. Abre o coração. Abrir o coração é ser sensível à palavra do Senhor, é ser receptivo à palavra de Deus, é entender, oh, é verdade, está na Bíblia, é real, eu vou viver segundo esse princípio, e o Senhor fará o restante na tua vida. É muito comum nós até acharmos, muitos até acham que a palavra de Jesus é verdadeira, mas não vive a palavra de Jesus. Quando o Senhor diz, vinde a mim e serão libertos, serão restaurados, as pessoas acham que não é bem desse jeito e colocam dificuldades, porque elas medem a ação de Deus por aquilo que as cerca no dia a dia. Aquilo que as envolve no dia a dia. Talvez você esteja passando por um problema difícil na tua vida. Problema difícil, tipo falta de emprego. Ou outro problema muito grande. Que você olha e não consegue ver solução. Que você olha e não consegue entender como alguma coisa pode acontecer. E você passa a não ouvir a voz de Deus. Eis o grande problema, amados, que é muito comum na vida daqueles que querem servir ao Todo-Poderoso. Não subestime Deus, não subestime. Se a tua vida está problemática, está difícil, está complicada, entenda que o Senhor pode mudar, que o Senhor pode restaurar, que o Senhor pode mudar por completo, não apenas a tua vida social, profissional, a tua vida afetiva, não apenas nestes aspectos, mas que o Senhor, Ele abre a porta do céu sobre o teu ser, que Deus te salva, Ele te resgata, Ele muda a tua sorte, que Deus transforma por completo o coração sujo, imundo, o coração mal cheiroso, marcado pelo pecado. O Senhor entra com seu sangue, purifica, e o Senhor transforma, e o Senhor faz novo. Esta é a verdade do Senhor para nós. Nós temos, amados, a esperança. A esperança é acreditar, é confiar. A esperança é dedicar. A esperança é colocar-nos diante do Todo-Poderoso. É abraçarmos o Senhor. É falarmos para Deus, Senhor, estou aqui. Trabalha meu coração. Muda minha sorte. Deus, eu preciso. Eu preciso do teu resgate. Eu preciso, Senhor, que tu faças algo por mim. Ele virá, restaurará a tua vida, renovará o teu ser, Ele te dará um novo nome, oh glórias, diz a palavra que Ele nos dá um novo nome, e esse nome é escrito no livro da vida, é a salvação que bate à porta do teu coração, é o Senhor que te dá a oportunidade de viver segundo os seus princípios. Irmãos, nós não podemos nos deixar envolver por este mundo, pelas muitas vozes desse mundo. Eu gostaria muito que você refletisse, que você pensasse bastante. Quais são as vozes que você tem ouvido? Pensa. Quais são as vozes que tens ouvido? Quais são as vozes que tens falado com você, que tens falado contigo, que tens levado a construir alicerces? Quais são as vozes? Será que você está ouvindo Cristo Jesus? Será que está ouvindo Jesus, igreja? Nós temos que ouvir o Senhor acima de todas as coisas. Vinde a mim todos que estáis cansados e sobrecarregados, e eu vos aliviarei. Se você olhar para o seu lado, você há de encontrar pessoas que ouviram este convite, que foram transformadas, libertas, feitas em novas criaturas. Mas se você acha que essas pessoas não são tão confiáveis, porque estão passíveis de erro, estão aí diante de você e pode pisar na bola, abra a Bíblia. Abra a Bíblia. Vá para o Novo Testamento. Leia a partir do Evangelho de Mateus. E você vai encontrar inúmeros exemplos de pessoas que ouviram a voz do Senhor.
Foram pessoas, amados, que estavam num estado lastimável, num estado ruim, num estado deplorável, que estavam ouvindo as muitas vozes deste mundo, mas um dia elas atentaram para a voz maior, atentaram para a voz de Cristo, e o Senhor falou com estas, falou com eles, e eles ouviram a voz do Senhor e experimentaram o resultado de ouvir a voz do Criador. E aqueles que ouvem a voz do Criador, é impossível que continue na velha vida. É impossível que continue na prática do pecado. É impossível que continue pelos caminhos errados. É impossível que continue sendo aconselhados pelas trevas. É impossível que continue a ouvir o maligno dizendo, você não tem jeito, a tua vida já era. Você nasceu para sofrer, você há de sofrer. Você nasceu, olha, que fazer? Como é que você pode ser liberto? Como você pode ser liberto desse estado? Nada pode mudar o teu quadro, nada pode mudar a tua vida, nada pode te restaurar. É assim que o inimigo de nossas almas fala comigo. Ele fala comigo. Você acha que não? Ele fala comigo. Elias, você não tem jeito. Olha, você não vai conseguir. Você não vai conseguir. Aí ele faz-me olhar para a igreja. Está vendo a igreja? Não vai prosperar. Não vai andar. E o diabo vai falando. Vai falando. Talvez você ficou assustado por essa afirmativa, não é? Mas se o diabo falou com o próprio Cristo, quanto mais comigo, amados. Se o diabo falou com Cristo Jesus, olha, Cristo, se você ajoelhado me adorares, se você transformar essas pedras em pães, se você pular dessa torre, são vozes, vozes do maligno, e não pense que você está isento de ouvi-la, ele fala com você também. Mas nós temos que filtrar a voz. Nós temos

escrito no livro da vida. Eu te fiz uma nova criatura, eu te abençoo, eu te guardo, meus anjos acampam ao teu redor, meus anjos acampam ao redor da tua casa, a minha mão está sobre você, os meus passos são guardados por ti. Jamais desamparo um justo, jamais desamparo um justo. Eu sou contigo, eu sou a tua força, eu sou a tua alegria, eu sou a tua voz, eu sou tudo na tua vida. É assim que o Senhor fala comigo, é assim que o Senhor fala com você. Mas o interessante é que nós estamos mais, muitas vezes, suscetíveis a ouvir a voz das trevas que te coloca para baixo, ao invés de ouvirmos a voz do Mestre que te abençoa, que te faz crescer. Queridos, eu quero chamar a tua atenção para

O que é que você ouve na televisão, no rádio? O que é que teu amigo fala contigo? O que é que os pastores da televisão? O que é que os mestres desses últimos tempos falam com você? O que é que você tem ouvido? Está de acordo com a palavra? Está de acordo com aquilo que Deus fala? Se não estiver, não dê ouvidos. Não dê ouvidos. Não dê ouvidos, igreja. Não dê ouvidos. A única voz que nós temos permissão para ouvir e guardar no coração é o vinde a mim todos que estáis cansados e sobrecarregados e eu vos aliviarei, ou seja, a voz de Cristo, a voz de Cristo. E que nós possamos, amados, no decorrer da nossa caminhada, estarmos atentos e filtrarmos todas as coisas para que sejamos de fato morada do Espírito Santo de Deus. Nós somos chamados para sermos templo, e esse templo é a habitação do Espírito Santo do Senhor. E é o Espírito Santo que tem liberdade e que tem autoridade para falar conosco. Amém? Que nós possamos buscar ouvir a voz do Senhor e fechar as portas, janelas, alçapões e outras coisas mais da nossa vida para o inimigo. E abrirmos, tirarmos o telhado, tirarmos as portas, arrancarmos as janelas, arrancarmos tudo, as paredes, para que o Espírito Santo tenha acesso ao nosso coração. Amém? Vamos orar? Senhor, nós te louvamos, Pai. Nós te louvamos pelo teu cuidado, pela tua misericórdia, pelo teu zelo. Nós te louvamos, meu Deus, e queremos colocar diante teu altar a nossa vida. Que tu fales conosco, Senhor. Para que nossos ouvidos estejam atentos à tua voz, abertos à tua voz. E que haja, Pai, um filtro, meu Deus, para que nós possamos reconhecer a voz das trevas, a voz da nossa carne, e não darmos atenção a elas. Mas somente, meu Deus, ouvirmos o que tu tens a falar ao nosso coração. Ó Deus, edifica-nos. Senhor, fala conosco, Pai. Fala conosco, ó Espírito de Deus. Fala conosco, para que possamos entender que tu és o nosso socorro, tu és o nosso amparo. Deus, abençoa a tua igreja, abençoa o teu povo, Senhor. Abençoe o teu povo, esses que chamam pelo teu nome, que sejam eles, meu Deus, abençoados. Esse é meu clamor em nome do teu filho Jesus. Amém, Senhor. Aleluias.

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2: Irmãos, o nosso tema de hoje, ele é um pouco difícil. É difícil. Eu acho que é um dos temas mais difíceis que nós temos como cristãos. Já imaginam qual é? Perdão. Perdão. O ato de perdoar. Imagino eu que não há nada mais difícil na nossa caminhada do que olhar para aquele dito cujo misericórdia. Te perdoo. Mesmo quando você sabe que ele tramou todos os males possíveis e imagináveis contra a tua vida. Mesmo quando você sabe que esta pessoa tocou na tua família, tirou a vida de um ente querido seu. Que esta pessoa arruinou a tua vida de empresário, de comerciante, enfim, de empreendedor liberal. Mesmo quando você sabe que esta pessoa queria ver a tua caveira, como é difícil perdoar. Eu creio que não há na nossa caminhada com Deus uma situação tão complexa quanto perdoar alguém. Mas é um tema necessário que seja tratado na nossa caminhada com o Senhor. E é mais sério do que parece. É mais sério do que parece. Às vezes, dentro das igrejas, há pessoas que são inimigas, que não se perdoam, mas estão dentro do templo. Não vai entrar no céu. Impossível que entre no céu. Outros que são, quem sabe, sacerdotes, presbíteros, diáconos, cantores, os chamados levitas, mas que tem um coração dominado pela amargura, pelo ódio, pela falta de perdão, não entrarão no reino dos céus. Irmãos, é extremamente sério essa questão do perdão. E nessa noite eu quero chamá-los a examinar os seus corações. Que examinemos os nossos corações, para que possamos constatar se não há escondidinho no lugar secreto do coração, trancado ali, mágoas, ressentimentos contra alguém. Porque se houver, a situação ficou complicada. Ainda, é preciso que estejamos sempre orando, clamando pelo perdão de Deus e que Ele nos conceda a graça de perdoar. Nós precisamos clamar para que Deus venha agir na nossa existência e que sejamos levados a praticar o perdão. É bom frisar que perdão não é um sentimento. Não. Ah, estou sentindo de perdoar. É uma escolha. Você perdoa ou não perdoa? E se não perdoar, complica bastante. Liberte-se da prisão da amargura, do ressentimento, para que haja paz e alegria em teu coração. Amém? É fácil? Não é fácil. Talvez para alguém que não tenha nenhum tipo de ressentimento, nenhum tipo de problemas, seja indiferente. Glórias a Deus. Mas sempre vai surgir, por menor que seja, problemas interpessoais, problemas, quem sabe, na empresa, na família, e que você precisa liberar o tal do perdão, caso contrário, a tua comunhão com o Senhor, ela é quebrada. Irmãos, é mais sério do que parece, e é necessário que estejamos atentos a esta palavra de hoje. E Cristo Jesus ali no Sermão do Monte, ele enfatiza a importância do perdão. Cristo ensina e mostra que é preciso que haja perdão no meio do povo. E certamente é um dos temas centrais do cristianismo. Esse liberar o perdão, perdoar. É a nossa relação com Deus, a nossa relação com o próximo que está em jogo, que está em foco. E Jesus ensina que o perdão é fundamental para recebermos também o perdão de Deus. Se você não perdoar, você não recebe o perdão de Deus. Veja como é sério. Convido os irmãos a abrir a Bíblia em Mateus capítulo 6, versículos 14 e 15. Apenas dois versículos, são palavras de Cristo. Ele estava no monte, quando ele ministrou o sermão chamado do monte, e ele ministrou esses ensinamentos extremamente importantes. Ouçamos. Porque se perdoarem aos outros as ofensas deles, também o Pai de vocês que está no céu perdoará a vocês. Se, porém, não perdoarem aos outros as ofensas deles, também o Pai de vocês não perdoará as ofensas de vocês. Amém? Vamos orar? Amado Deus, eu quero clamar que Tu venhas falar conosco e dando-nos um ensinamento, Senhor. O entendimento desta palavra, para que haja perdão, para que nós possamos liberar o perdão, Senhor. Para que assim também recebamos o Teu perdão. Senhor, dá-nos a revelação dessa palavra. Dá-nos o discernimento, Senhor, para que saiamos daqui, para que esses que hão de ouvir esta palavra sejam tocados, sejam ensinados pelo Teu Espírito, em nome de Jesus. Amém. Amém, queridos? Glórias a Deus. O poder libertador do perdão. O poder libertador do perdão. Como eu disse, Jesus estava ali no monte, ensinando àqueles que estavam ao seu redor, no Sermão do Monte, e ele, além deste tema, abordou tantos outros que são extremamente necessários para que a nossa vida com Deus possa fluir. Mas hoje nós vamos nos deter ao perdão, à necessidade de perdoar. A necessidade de recebermos na nossa vida o poder libertador do perdão, para que tenhamos uma vida de fato em comunhão plena com o nosso amado Senhor, para que vivamos a verdade do eterno de uma forma real, na plenitude da vontade de Deus em todos os aspectos da nossa existência. E no decorrer dessa palavra, irmãos, o Espírito de Deus há de nos ensinar como devemos nos portar, observando a palavra de Cristo Jesus, observando o ensinamento de Cristo e praticando-o no nosso dia a dia, a cada instante, a cada minuto da nossa vida, para que assim haja de fato aquela comunhão real, verdadeira com o amado de nossas almas. Amém? Serão quatro tópicos, apenas quatro tópicos. O primeiro, o perdão é um mandamento de Deus. Amém? O perdão é um mandamento de Deus. Parte do versículo 14 diz: porque se perdoarem aos outros as ofensas deles. Amém? Cristo diz: porque se perdoarem aos outros as ofensas deles. Às vezes, irmãos, nós lemos esse texto e não paramos para meditar um pouco mais profundamente, não paramos para refletir a respeito daquilo que Cristo está exigindo de nós. É necessário entender que tudo isto é uma exigência do Senhor para aqueles que se propõem a segui-lo. Se porventura eu quero seguir a Jesus, eu me proponho a seguir a Jesus, eu tenho que colocar em prática a vontade do Eterno. E esta é uma realidade. E nessa primeira parte, nessa parte da palavra do Senhor, Ele nos ordena a perdoar os outros, a perdoar o próximo. assim como Deus nos perdoou. Irmãos, perdão não é opção. Não, não é. Perdão é um ato essencial, é uma obrigação essencial na nossa existência. Você não tem a liberdade de escolher entre perdoar e não perdoar e estar de bem com o Senhor. Ou você perdoa ou não consegue de fato uma comunhão real e verdadeira com Deus. É isso que Jesus está falando. Só que neste pacote de perdoar, eis aí as dificuldades que surgem. Eis as dificuldades. Vale ressaltar, irmãos, que perdoar é uma espécie de cancelar uma dívida. Cancelar uma dívida. É como se alguém devesse alguma coisa a você, você vai e rasga e fala para a pessoa: a partir de hoje você não me deve mais nada. No entanto, você não esqueceu. Porém, você sabe que você liberou aquela pessoa daquela obrigação. Não é apagar da mente. Perdoar alguém não é apagar da tua mente aquilo que a pessoa fez contra você. No entanto, já não tem peso na tua vida. Eis aí o que significa perdão. Mas, nesse pacote do perdoar, amados, há situações que são deveras difíceis, complicadas. Pois você precisa perdoar aqueles que te ofendem e ou ofenderam. Aqueles que falaram palavras contrárias a você, que levantaram calúnias contra a tua vida, que tramaram contra a tua vitória, contra a tua existência, contra a tua casa, contra o teu trabalho, enfim. Todas essas pessoas que agiram de má fé contra a tua vida, peçam elas perdão ou não. Entenda isso. Ah, eu vou perdoar porque a pessoa me pediu perdão. Não. Você perdoa sem que a pessoa peça perdão. Foi assim que Jesus fez conosco. Ele morreu numa cruz quando nós ainda éramos pecadores. E somos, porém, agora reconhecemos o sacrifício de Cristo. Não é fácil? Não, não é fácil. No entanto, é necessário liberar perdão contra aqueles que nos ofendem, seja qual for a forma. E ainda, irmãos, tem algo mais difícil. Para os divorciados que separaram, tem que liberar perdão contra o ex-cônjuge. Esta é a parte mais difícil. Porque o ex-cônjuge é gente ruim de dar dó. Sempre ou é. No entanto, seja gente boa, seja gente ruim, seja tua ou não a culpa, mas é preciso liberar perdão sobre o ex-cônjuge, as ex-cônjuge, enfim. Nós temos que perdoar, porque é assim que o Senhor quer na nossa vida. Essa não é uma parte fácil, é difícil. Mas se você conservar amargura, ódio, rancor e outros sentimentos baixos que procedem lá do inferno, se você guardar isso no teu coração, impossível que você tenha de fato uma comunhão real e verdadeira com Cristo. Mas nesse pacote ainda estão aqueles que são bandidos, os criminosos. Quantos que hão de ouvir essa palavra, ficará na internet, que foram assaltadas, tiveram seu ente querido assassinado, a sua casa arrombada, seu carro furtado, enfim, que sofreram na mão ou nas mãos de criminosos. Você precisa também liberar perdão sobre esses filhos das trevas. Esta é a verdade. Queridos, nós temos que perdoar em todas as áreas, em todos os aspectos, sem limitações. Sem limitações. Nós não compreendemos hoje o que foi que nós fizemos contra Jesus. Você não compreende, eu também não. Só vamos compreender a intensidade do pecado quando estivermos na glória. Como nós, ainda nas trevas, ofendíamos a Cristo Jesus. Você não compreende, eu também não, a intensidade desse ato. Mas Jesus olhou para você e disse: Pai, perdoa esse povo aí, perdoa eles, estou aqui derramando meu sangue sobre a vida deles. Perdão, perdão, é a graça do Senhor que nos alcançou. Queridos, nós temos que perdoar, abrir mão da mágoa, mesmo que a mágoa seja de estimação. Mágoa de estimação, aquele ressentimento de estimação, é aquele que você levanta e a primeira coisa que vem à tua mente: miserável, miserável, você me paga. Mais ou menos assim. A mágoa de estimação, todo santo dia, ela bate na porta do teu coração e é uma das primeiras coisas que você lembra. Mas você não abre mão dela. É sério, irmãos. Nós temos que renunciar às mágoas, aos ressentimentos, o direito de vingança e essas coisas todas relacionadas ao agir ruim das pessoas contra as nossas vidas. É mandamento de Deus que haja perdão. Amém? Assusta um pouco? Assusta, não é? Fazer o quê? É o mandamento do Senhor para as nossas vidas. Mas tem mais. Tem mais. Dois. O perdão é essencial para nosso relacionamento com Deus. Segunda parte do versículo: também o Pai de vocês, que está no céu, perdoará vocês. Irmãos, entenda o seguinte: se você não perdoar aquele que de uma forma ou outra agiu de má fé contra a tua vida, tocou na tua vida, tocou na tua família, se você não os perdoar, se você não colocar uma pedra em cima, impossível, irmãos, impossível que o teu relacionamento com Deus seja profundo, seja verdadeiro, seja real. Você pode até ser um religioso, você pode até ser um sacerdote, você pode até estar à frente da igreja ministrando e fazendo todo mundo chorar, você pode estar fazendo pessoas subir no teto, andar de ponta cabeça no teto. Você pode fazer coisas assustadoras em nome de Deus, sem que seja de fato o agir de Deus. Porque o Senhor não usa vasos impuros. Nós jamais podemos esquecer isto. E faz-me lembrar, irmãos, há tempos atrás, alguns anos atrás, houve uma briga épica em nosso país de apóstolos. Aliás, de bispo e apóstolos, duas altas autoridades eclesiais da nossa nação. E um deles, aliás, eles mutuamente manifestaram o ódio de um para com o outro. Só que na igreja acontecia milagres sem parar. Na igreja desse apóstolo, os milagres sobravam. Mas pastor, está julgando? Não, não estou julgando, porque era notório, ele mesmo falava. Mas como é que aconteciam essas coisas? Tire suas conclusões, porque o espírito de engano está sempre presente e é preciso muito cuidado. Portanto, amados, se não perdoarmos aos outros, não podemos receber o perdão de Deus, por pior que seja a pessoa contra a tua vida. Você precisa liberar perdão, mesmo que ela não peça perdão. E esta é a vontade do Senhor. A promessa de perdão é divino. É condicional ao nosso perdão aos outros. Deus nos perdoa se nós perdoarmos o nosso próximo, aqueles que nos fazem o mal. Se porventura você não perdoa o teu próximo, não há como Deus te perdoar, porque é assim que está na palavra. Também o Pai de vocês que está no céu perdoará vocês, porque se perdoarem aos outros as ofensas deles. Portanto, o perdão do Senhor está condicionado ao nosso perdão ao próximo. E não se engane, porque é assim que está na palavra. Amados, o perdão é uma condição para a nossa salvação e para a nossa comunhão com Deus. Oh, e Deus, em sua infinita misericórdia, irmãos, Ele está disposto a nos perdoar, perdoar os nossos pecados, quando nós também demonstramos a mesma misericórdia para com o nosso próximo. Da mesma forma que o Senhor está pronto a nos perdoar, nós precisamos estar prontos a perdoar aqueles que não gostam da gente. É assim que funciona. Amém? Amém, amados? Versículo 14, Mateus capítulo 6, palavras de Cristo, sermão do monte, ele afirma: porque se perdoarem aos outros as ofensas dele, porque se perdoarem aos outros as ofensas deles, também o Pai de vocês que está no céu perdoará vocês. Vê que o perdão de Cristo, o perdão de Deus, está condicionado ao nosso perdão ao próximo. É sério? Muito sério. Se não observado, tem peso de condenação e é preciso estarmos atentos. Terceiro tópico: o perdão nos liberta da amargura e do ressentimento. Se você quer a libertação, se você quer viver uma vida de paz com o Senhor, é preciso que haja perdão. Se, porém, não perdoarem aos outros as ofensas dele. Versículo 15, primeira parte. Se, porém, não perdoarem aos outros as ofensas deles. Irmãos, se porventura há uma recusa em perdoar, algo que nos impede de perdoar, você com certeza não recebe o perdão divino. E isto é muito sério. Guardar rancor, guardar mágoas, nos distancia de Deus. Por que distancia? Porque mágoa, rancor, ressentimento e outras coisas todas é obra da carne na vida da gente. Se é obra da carne, é pecado. E o pecado faz o que conosco? Separa-nos do Senhor. O pecado nos separa de Deus, nos distancia. E aqueles que cultivam a mágoa nos seus corações, que cultivam o rancor, o ressentimento, ou que levanta-se contra os inimigos, que não se cala, mas quer atingir de todas as formas aqueles que de uma forma ou outra toca na sua vida, seja através das redes sociais, através de fake news, porque tem muita gente que, mesmo na igreja, mas tem rancor do próximo, odeia o próximo. Ela procura, de certa forma, criar situações para que aquela pessoa seja alcançada e seja ferida. Isso é muito perigoso. Irmãos, nós temos que entender que o perdão nos liberta da amargura e do ressentimento. E se não fizermos assim, nós não vamos receber as bênçãos, não vamos de forma alguma ter o Espírito de Deus dominando a nossa existência. Vamos viver no engano e com certeza não seremos salvos. Às vezes, amados, você quer receber uma bênção de Deus. Isso é muito comum. Você quer uma bênção de Deus, seja ela qual for. Uma bênção, talvez, do casamento, uma bênção de cura, uma bênção de prosperidade. Não é errado nós pedirmos a Deus prosperidade. Errado é pregarmos a prosperidade acima da salvação. Mas Deus pode fazer prósperos os fiéis. Enfim, você quer receber de Deus algo que você necessita. e você clama, e você busca, jejua, jejum de Daniel, você sobe ao monte, anda de joelho, todos os dias, 3 horas da manhã, de joelho orando, você oferta, você dizima, você faz tudo aquilo que a igreja diz que são fórmulas para alcançar o favor de Deus, só que não funciona, não funciona, nada funciona. Parece que Deus está com os ouvidos fechados para você. Parece que Deus não te ouve, não te vê, não te enxerga. Parece que Deus não tem cuidado de você. Mas por quê? Examinar o coração. É preciso examinar o coração. Porque se houver uma brecha de ressentimento, um princípio de ressentimento, uma gota de ressentimento, um fio de cabelo de ressentimento, coisas pequenas, um grão de areia de ressentimento, é o suficiente para quebrar a tua comunhão com o Senhor. E se você não tem comunhão com Deus, você pode fazer qualquer coisa, que Deus não vai se agradar, Deus não terá prazer na tua vida. É preciso entender que o pecado não tem tamanho. Se você tem ressentimento, amargura, mínimas, é o suficiente para que o pecado seja gerado. E o pecado gerado te afasta de Deus, mesmo você sendo um crente fiel, dizimista, como diz alguns. Eu sou crente dizimista. Oh, glórias. Mas não recebe de Deus o favor e parece que as coisas não acontecem. Ah, mas pastor, eu falo em línguas. Ah, pastor, eu falo em línguas. Olha o mover de Deus na minha vida. Como é que Deus não age? Irmãos, há um texto na palavra que diz que precisamos sondar os espíritos, conhecer os espíritos. E onde o pecado está implantado, o Espírito de Deus não está presente. O Espírito de Deus não divide espaços. Ou o teu coração é 100% do Senhor, ou ele é 100% das trevas. Mesmo que você entenda que são pequenas coisas, pequenas coisas. Vale ressaltar ainda que nós temos que buscar essa revelação do Senhor, para que as dificuldades do dia a dia, as relações ali no trabalho, na empresa, no meio da sociedade, nesses dias de política, em que há essa divisão tão acentuada, eu sou do fulano de tal, eu sou do fulano de tal, e há pessoas que estão odiando o próximo dentro da igreja. Veja como são as coisas. Se não houver, irmãos, perdão, liberar perdão, certamente você não será liberto. Não será liberto. E é preciso estarmos atentos a essas situações todas. Porque tudo isso impede uma experiência profunda e maravilhosa, real com o Senhor. E o perdão, ele nos liberta das prisões, prisões muitas vezes do passado. Há pessoas que remoem, uma amargura, um ressentimento de 50 anos atrás, de 30 anos atrás. Oh! Meio século passou, e mesmo assim a pessoa ainda guarda no coração aquilo ali. Fique atento. Esses não terão de fato uma vida de alegria, de paz com o Senhor. Não terão comunhão com o Todo-Poderoso. Amém? E o quarto tópico, oh glórias, o perdão é um ato de amor e misericórdia. O perdão é um ato de amor e misericórdia. A última parte do versículo 15. Também o Pai de vocês não perdoará as ofensas de vocês. Vamos ler todo o versículo 15. Se, porém, não perdoarem aos outros as ofensas deles, também o Pai de vocês não perdoará as ofensas de vocês. Amém? Queridos, perdoar significa abrir mão do nosso direito de vingança. É abrir mão dos nossos direitos. É estender a mão de graça. A graça é o favor imerecido para com aqueles que não merecem, mas você estende a tua mão. Ora por ele, clama por ele e declara a palavra de Deus sobre a vida dele, a bênção do Senhor sobre a vida dessas pessoas. Mas eu quero ainda abrir um adendo. Às vezes as pessoas confundem um pouco. Eu não estou falando, irmãos, que você vai chamar essas pessoas para um churrasco. Eu não estou falando que você vai chamá-las para o teu aniversário, para o teu casamento, para viver intimamente com você, para estar dentro da tua casa, sentar na mesma mesa contigo. Não, não é isto. Não é esta situação que o Senhor está falando e está afirmando. Ele está dizendo para que não haja ressentimento, que não haja mágoa. Se preciso, sim, que você tenha comunhão. No entanto, o Senhor não nos está obrigando a ter uma vida de comunhão. Ah, agora eu preciso andar, ser amiguinho daquela pessoa. Não, não é nesse aspecto. Ah, o cara matou minha família, vou ter que convidá-lo para almoçar comigo. Não, não é assim. Ah, o cara danificou, arrebentou com a minha vida, trouxe só males, agora eu vou ter que andar com ele, convidar para o casamento. Não, não é isso que o Senhor está falando. O Senhor está falando, Deus está afirmando através dessa palavra, que nós não podemos ter no coração ressentimentos, é diferente. Se você precisar ir até esta pessoa, por um motivo ou outro, que vá. Mas o Senhor não está falando para você criar laços de amizade com essas pessoas. Mas para que você não tenha nada que possa frutificar de forma negativa, permitir que o pecado nasça no teu coração. É estender a mão, é orar por essa pessoa, para que Deus tenha misericórdia, para que haja revelação na vida dela, para que haja conversão, restauração, para que haja uma mudança, para que seja de fato alguém com Cristo. Aí sim você vai poder andar com ela, sentar com ela, comer com ela, alegrar-se com ela, mesmo olhando para trás e enxergando todos os males que esta pessoa fez contra a tua vida. Mas é possível, porque há o amor de Cristo Jesus, que nos faz em um só. Oh, glórias! Irmãos, quando nós perdoamos, nós estamos refletindo o amor de Deus em nossa vida. O perdão é o reflexo do amor do Senhor. É a luz de Cristo que emana da nossa vida. E nós não podemos esquecer que a falta de perdão tem consequências graves, profundas, pois nos impedem uma comunhão real, verdadeira com Deus, e consequentemente nos coloca sob a condenação do pecado. E sabemos qual é o salário do pecado. A Bíblia afirma de forma clara que o salário do pecado é a morte. O salário do pecado é a morte. Portanto, nós não podemos nos deixar estar debaixo dessa condenação. Amém, queridos? O poder libertador do perdão. Primeiro, o perdão é um mandamento de Deus. O Senhor te ordena que haja perdão, que você libere perdão. Porque se perdoarem aos outros as ofensas deles. Dois, o perdão é essencial para o nosso relacionamento completo, real, total com Deus. Também o Pai de vocês, que está no céu, perdoará vocês. 3. O perdão nos liberta da amargura e do ressentimento. Olha só, o perdão nos liberta da amargura e do ressentimento. Apaga isso do coração da gente. Coloca uma pedra sobre isto. Se, porém, não perdoarem aos outros as ofensas deles. E no quarto tópico, o perdão é um ato de amor e misericórdia. Quando você perdoa, você está a exemplo de Cristo, amando o teu próximo, mesmo que o próximo não seja tão próximo. mas você está amando esta pessoa e também demonstrando a mesma misericórdia que Cristo Jesus lhe mostrou para com a tua vida. Veja como são as coisas. Irmãos, o perdão é o ensinamento central de Cristo Jesus para todos aqueles que querem ir para o céu. É um mandamento divino. Entenda como um mandamento divino. E nunca te esqueças, é essencial para a nossa saúde espiritual. Se você não liberar perdão, você será uma pessoa doente espiritualmente falando. E a doença, em consequência do pecado, te afasta de Deus, te leva para a morte. O relacionamento com Deus, irmãos, é a experiência da graça. Quando nós temos relacionamentos com o Senhor, nós recebemos de Deus a graça sobre a nossa vida. E sei, claro que sei, que perdoar não é fácil, mas é totalmente possível com a ajuda de Deus. Se o teu coração velho, ei, misericórdia, ele não quer perdoar, peça ajuda ao Senhor, clame, e o Senhor vai trabalhar a tua vida, o Espírito Santo vai mover no teu coração e você vai perdoar. Eu falo isso com experiência, irmãos. Eu já tive alguns problemas sérios, mas o Senhor arrancou isso do meu coração há muito tempo, glórias a Deus. Hoje eu não quero sentar com essas pessoas e ter comunhão com elas, porque eu não acho conveniente, mas não pesa mais no meu coração amargura, ressentimento contra elas. No entanto, me reservo a não sentar com elas, mas se fosse necessário, entraremos no mesmo ônibus e viajaremos, com certeza. É dessa forma que funciona. É preciso abrir mão da mágoa, do ressentimento, de todas essas coisas. E dessa forma, irmãos, vamos nos aproximar de Deus e viver uma vida abundante, uma vida livre, uma vida real com o nosso Senhor e Salvador Jesus. E eu quero chamá-lo a atenção para que examine o teu coração. Examine esse coração velho. Veja aí o que está dentro dele. Ore. Peça perdão ao Senhor e clame para que Ele possa te dar forças para perdoar. Amém? Pratique o perdão, libere o perdão e veja a libertação do Eterno sobre a tua vida de uma forma intensa e poderosa. Amém, igreja? E que Deus plante essa palavra no nosso coração, que ela não é muito boa de se ouvir, mas é uma necessidade. E eu quero falar para você da internet, você que é sacerdote, mas o Espírito Santo permitiu que essa palavra chegasse até você. Não quero nem saber qual o teu cargo eclesial, se você é apóstolo, bispo, presbítero, pastor, diácono, obreiro, seja o que for, não me importa. Ou apenas aquele camaradinha que senta no último banco da igreja, também não importa. Se você cultiva dentro do teu coração amargura, ressentimento, inimizade e tudo isto, se isso está vivo, pingando sangue na tua vida, se você não se arrepender, se você não liberar perdão, você não entrará no reino dos céus e você ouvirá do Senhor: não vos conheço, não vos conheço. E é mais sério do que parece, porque é a palavra de Cristo Jesus. Medite Mateus capítulo 6, versículos 14 e 15. Porque se perdoarem aos outros as ofensas dele, também o Pai de vocês, que está no céu, perdoará vocês. Olha só, se porém, é para você, se porém, não perdoarem aos outros as ofensas deles, também o Pai de vocês não perdoará as ofensas de vocês. E não queira saber qual a consequência disso. Amém? Fique atento, medita nisto. Vamos orar então? Senhor, nós te louvamos por essa palavra, Pai, pelo esse ensinamento de hoje. Muito obrigado por falar ao meu coração. E eu quero clamar que tu fales também ao coração desses que ouvem essa palavra, para que haja revelação, discernimento, meu Deus, e uma mudança radical, que haja, Deus, um liberar de perdão sobre aqueles que nos causam, de certa forma, males, para que assim, Senhor, recebamos também o teu perdão. Fala com esses, Pai, que estão ouvindo esta palavra. Ministra esses corações, em nome de Jesus. Amém. Aleluias. Amém, queridos? O poder libertador do perdão. Oh, glórias. Libere perdão sobre aqueles que te fazem mal, em nome de Jesus.
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Tu és o nosso bom pastor. Amém.

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1: Irmãos, vamos meditar então na palavra de Deus. O impacto da presença de Jesus na vida do homem. Amém? O impacto do encontro com Cristo. Oh, glórias! Você já pensou na dificuldade em que as pessoas têm de aceitar Jesus? Imagine uma pessoa que você acha quase impossível que faça um compromisso com Cristo. Pense aí. Pense. Oh, esta pessoa, é impossível que ela aceite Jesus. Encontraram alguém? Encontraram? Pois é. O impacto da presença com Cristo Jesus. Irmãos, eu quero falar para vocês que esta pessoa que vocês pensaram, que vocês imaginaram como difícil, quase impossível que ela faça um encontro, que ela tenha de fato um encontro com Cristo, não é nada. Porque hoje eu vou falar a respeito de alguém que era muito mais difícil, que tinha toda uma situação, todo um contexto na sociedade de vida que limitava a possibilidade que ele viesse a encontrar-se com Cristo. Mas mesmo assim, amados, o Senhor encontrou-se com ele. Ele foi transformado e essa pessoa tornou-se um servo verdadeiro do Senhor. Com isso, eu quero falar para vocês que não há impossíveis para Deus. O que falta-nos é orar pelas pessoas. Às vezes, irmãos, nós não temos clamado por ninguém. Talvez o teu pai, ou tua mãe, um irmão, um familiar, ou uma pessoa da sociedade, uma pessoa que você conhece, um amigo. Você sabe que a pessoa está indo para o inferno, você sabe que está no caminho errado, mas tu não oras por ela. Você não clama ao Senhor por ela. Você olha para essa pessoa e diz, não tem jeito, olha a situação do meu parente, do meu familiar, como é que essa pessoa pode se encontrar com Cristo? Às vezes nós pensamos assim, não é? Sabe por que nós pensamos assim, irmãos? É porque nós confiamos na força do nosso braço. Essa pessoa não nos ouve, nós não temos acesso talvez a ela. São pessoas fechadas para o Evangelho, como elas podem ter um compromisso verdadeiro com Cristo? Hoje vamos falar a respeito de alguém que estava com seu coração fechado para o Evangelho. E a situação em que ele vivia, era quase impossível que alguém chegasse a ele para falar de Cristo Jesus. No entanto, esta pessoa foi alcançada, a Bíblia diz que a palavra de Deus entrou na sua vida, foi um impacto marcante, e esta pessoa teve a sua existência transformada por completo. Hoje eu quero chamá-lo a atenção para que você tenha fé, para que você confie, para que você tenha um caderno de oração, para que você tenha uma lista de oração, para que você ore pelas pessoas. Faça um compromisso com Deus, Senhor, eu vou orar por essa pessoa, eu quero ver essa pessoa dobrada aos teus pés, eu quero ver meu pai, minha mãe, meu irmão, eu quero ver meu familiar dobrados aos teus pés. Ore por ela, clame por ela, jejue por ela. Você sabe que não foi fácil, e não é fácil a caminhada com Cristo. Você a chegar-se ao Senhor, teve as suas dificuldades. Aqueles que estão lá fora, também têm as suas dificuldades. Mas nada é impossível para Deus, porque o Senhor, Ele é o Rei, Ele é o Todo-Poderoso, Ele pode transformar os corações. E hoje, amados, o Senhor passa em Jericó. Oh, glórias! Hoje vamos falar a respeito de um homem que morava em Jericó. Jericó era uma cidade ali da Judéia. E Jesus estava passando, como sempre. Jesus estava passando, alcançou o cego. Jesus estava passando, encontrou-se com a mulher. Jesus estava passando, a mulher de fluxo de sangue. Jesus estava passando em Jericó. E ali havia um homem difícil, complicado. Mas esse homem olhou para o Senhor e teve a sua vida transformada por completo. Com esta palavra, quero chamá-lo a atenção que não há impossíveis para Deus. O Senhor passa diante das pessoas e quando nós oramos, a misericórdia do Eterno alcança estas pessoas. Aleluias! E com certeza produz um grande impacto. Oh, glórias! E elas tornam-se semelhantes a Cristo Jesus. Vamos abrir as nossas Bíblias em Lucas capítulo 19. Leremos do versículo 1 até o versículo 10. Lucas, capítulo 19, do versículo 1 até o versículo 10. Vamos ficar de pé para nós ouvirmos essa história magnífica, extraordinária, impactante. Como uma vida foi impactada com Cristo, com o encontro com Cristo Jesus. Diz a palavra: entrando em Jericó, atravessava Jesus a cidade, e eis que um homem chamado Zaqueu, amém? Zaqueu, maioral dos publicanos e rico, procurava ver quem era Jesus, mas não podia, por causa da multidão, por ser ele de pequena estatura. Então, correndo adiante, subiu em um sicômoro, a fim de vê-lo, porque por ali havia de passar. Quando Jesus chegou àquele lugar, olhando para cima, disse-lhe: Zaqueu, desce, desce depressa, pois me convém ficar hoje em tua casa. Ele desceu a toda pressa e o recebeu com alegria. Todos os que viram isso murmuravam, dizendo que ele se hospedara com homem pecador. Entre mentes, Zaqueu se levantou e disse ao Senhor, preste atenção, amados. Zaqueu se levantou e disse ao Senhor: Senhor, resolvo dar aos pobres a metade dos meus bens. E se em alguma coisa tenho defraudado alguém, restituo quatro vezes mais. Então Jesus lhe disse: hoje houve salvação nesta casa, pois que também este é filho de Abraão. Porque o filho do homem veio para buscar e salvar o perdido. Amém? Vamos orar. Senhor Deus, nesta noite queremos ouvir a tua voz. Ensina-nos, Pai, para que nós possamos melhorar a nossa comunhão contigo e possuirmos a nossa fé cada dia mais fortalecida, para que possamos andar firmes e fortes na tua presença. Oh Deus, fala conosco em nome de Jesus. Amém. Aleluia. Os irmãos podem sentar-se. Queridos, quando eu falei inicialmente que esse homem era difícil, ele era complicado, porque havia situações que ou separava de tudo aquilo que era comum a Jesus. Nós vemos primeiro que Zaqueu era uma pessoa rica. A sua riqueza com certeza o colocava separado dos demais que andavam com Jesus. Com certeza. Ainda, ele era odiado pelas multidões. Não era uma pessoa benquista em meio à sociedade. As pessoas não olhavam para Zaqueu com bons olhos. Ele era publicano. Publicano era os cobradores de impostos. Era uma terceirização da cobrança de imposto. Ou seja, Roma terceirizava esta situação de cobrança. Zaqueu era uma dessas pessoas, ele era o cobrador de imposto. Além do imposto devido ao império, ele geralmente cobrava um pouco mais, extorquia e fazia algumas situações que não eram muito lícitas. E através disto, com certeza, conseguia ganhar muito dinheiro e era muito rico. Diz a palavra ainda que as pessoas não o olhavam com bons olhos. Não olhava. Ou seja, Zaqueu tinha todo um quadro daquela pessoa que dificilmente teria um encontro com Jesus. Não é verdade? Pensa aí. Você conhece a pessoa. Sabe que a pessoa não é do bem. Que ela extorquia, que agia de má fé, que ela exigia por fora mais do que o necessário. que ela havia enriquecido de forma ilícita, certamente você não olharia para essa pessoa também com bons olhos. Portanto, era difícil para que houvesse uma transformação, para que Zaqueu fosse transformado, para que esse homem fosse alcançado pelo Evangelho. Talvez o teu familiar não esteja aos pés de Zaqueu. Seja muito melhor do que ele, com certeza. Veja, se o Senhor alcançou Zaqueu, ele pode alcançar o teu familiar. Ele pode alcançar o teu amigo, ele pode alcançar aquele que você conhece e entende que é difícil. Veja, amados, para o Senhor não há nada difícil, porque para o Senhor não há impossíveis. Mas o que falta a nós é ações, falta-nos ações. Nós somos pessoas paradas que ficamos esperando acontecer alguma coisa, mas nem mesmo orar pelos nossos, nós oramos. Não é fato, irmãos? Você que tem um irmão, um familiar, que ainda não é servo de Deus, familiar próximo, bem próximo, que não é servo de Deus, quantas vezes você clamou por ele no decorrer da semana passada? Quantas vezes você calejou o teu joelho, porque você sabe que ele está perdido, caminhando para o inferno, que não há salvação fora de Jesus? Você tem consciência disso, mas quantas vezes você pagou o preço diante do Eterno, chorou por ele diante do Senhor? Vê como são as coisas? Mas, que você saia daqui, nessa noite, ciente que não há ninguém que seja demasiadamente ruim, que não possa ser alcançada e transformada pelo Senhor. Demasiadamente dura, que não possa ser quebrada em pedacinhos, como o apóstolo Paulo foi quebrado em pedacinhos e usado na obra dele. Não há impossíveis para o Todo-Poderoso. Amém, amados? Mas vamos nos deter na história de Zaqueu. Vamos lá? Versículos 1 até o 4, ouça o que aconteceu com Zaqueu. Esse homem, amados, diz a palavra que ele era de baixa estatura, e ele queria ver Jesus de perto. A fama de Jesus, ó, o Messias, a fama de Jesus, o curador, a fama de Jesus, o homem dos milagres, havia chegado até ele, e ele queria ver de perto esse homem. Mas como achegar-se a Jesus? Certamente ele não era bem visto pelas pessoas que ali estavam, e as pessoas não queriam muito que ele aproximasse de Jesus. Mas vamos lá. Lucas capítulo 19, versículos

espécie de figueira. Subiu em sicômoro, uma árvore de aproximadamente 10 metros de altura, em média. Muitas folhas, muitos galhos, muitas folhas. Subiu em um sicômoro a fim de vê-lo, porque por ali havia de passar. Certamente, amados, Zaqueu viu aquela árvore. Viu a rota de Jesus, talvez uma rua, uma estrada, um caminho, não havia como desviar-se, Jesus passaria debaixo daquela árvore. Oh, a oportunidade, vou ver quem é o mestre de perto, mas como posso achegar-me? Como posso ter acesso ao mestre? Como posso conhecer Jesus? O desejo bateu forte no coração desse homem. Veja, um homem difícil, mas o Espírito Santo moveu na vida dele. Ele correu com certeza à frente, sabia que Jesus haveria de passar naquele lugar, subiu a esta figueira brava. Muitas folhas, 10 metros em média de altura, lá em cima, escondido entre as folhas, camuflado, lá olhando embaixo. Lá vem o mestre, lá vem o mestre. Irmãos, nesta parte da história de Zaqueu, nós temos alguns aspectos que são importantes. Zaqueu, para ver Jesus, teve que pagar um preço. Ele teve que sair da sua casa. Ele teve que abrir mão da sua condição de chefe, de alguém importante, maioral ali na cidade, uma pessoa vista como alto escalão, sei lá. Mas uma pessoa bem posicionada financeiramente e também ocupava um cargo extremamente importante, mas ele teve que abrir mão dessas situações. O que ele fez, amados? Ele optou por uma solução que nós talvez não optaríamos. Até porque nós temos dificuldades em buscar Jesus. Agora imagine subir numa árvore e ficar lá em cima, esperando Jesus passar. Veja como são as coisas. Às vezes você tem que ser ridículos. Ridículos nas ações. Ações que aos olhos das pessoas são ridículas. Mas o que importa é servir ao Senhor. O que importa é correr para Cristo. O que importa é ser visto pelo Senhor. O que importa é ver Cristo. É ter Cristo. É ser de Cristo, igreja. Pague o preço, mesmo que as pessoas olhem para você e riem de você, que possam rir, deixe rir, não se importe em que vejam você como ridículo, como fora da caixa, como uma pessoa, sei lá, estranha, não se importe com isso. Zaqueu, ele não se importou com esse detalhe, e ele fez até uma situação até um pouco mais difícil do que nós faríamos. Diz a palavra que ele subiu e ficou escondido entre as folhas. Estou aqui, quero ver quem é este, quero ver quem é o rei dos judeus, quem é este que faz milagres, quero conhecer essa pessoa, quero visualizá-lo. Tenhamos no coração esse desejo, igreja. Paguemos o preço, igreja, de vermos a Cristo. Graças a Deus que nós já fomos encontrados pelo Senhor, mas esse texto deixa-nos lições, lições importantes. Nós temos que abrir mãos daquilo que nós consideramos importantes para que o Senhor venha estar predominando na nossa vida. Predomínio completo do Senhor na nossa existência. Zaqueu, ele subiu no sicômoro. Ficou escondido ali, oh glórias, ficou esperando Jesus passar, ficou esperando Jesus passar, e eis que lá vem Jesus, e Zaqueu ali naquela curiosidade, naquela expectativa, e vem o mestre, uma multidão, mas quem é o mestre? O mestre estava no meio, quem saber, como saber quem era o mestre? Jesus não carregava uma lâmpada na cabeça, uma coroa na cabeça, Jesus não carregava uma roupa, ele não vestia, aliás, uma roupa diferente, Jesus não era diferente, Jesus era como o povo, estava no meio do povo. Lá vem o mestre, e quando Jesus passa debaixo do sicômoro, ele olha para o alto da figueira brava
E olha quem estava lá.

0: Zaqueu. Oh, glórias! Versículos 5 até o 7. Quando Jesus chegou àquele lugar, olhando para cima, disse-lhe: Zaqueu, desce depressa, pois me convém ficar hoje em tua casa. Ele desceu a toda pressa e o recebeu com alegria. Todos os que viram isso murmuravam, dizendo que ele se hospedara com um homem pecador. Amém? Glórias a Deus, amados. O Senhor diz para você: desce depressa. Hoje é o tempo oportuno. Não perca mais tempo. Desça depressa. Eu quero estar com você. Eu quero estar na tua casa. Eu quero andar contigo. Eu quero comer com você. Abramos as portas da nossa casa para o Senhor. Abramos as portas da nossa vida para Jesus, igreja. O Senhor diz para você: desce, desce, desce. Zaqueu, ele obedeceu. O Senhor olhou e lá estava Zaqueu, aquele homem pequenininho, talvez um pouquinho maior do que a pastora, ou quem sabe até um pouquinho menor, não é? Ô, glórias! Pensa, né? Mas lá estava Zaqueu, um homem de baixa estatura. E a palavra diz, amados, que ele estava escondido entre as folhas, escondido ali. E quando o Senhor passa debaixo da árvore, o Senhor olha para cima e diz para Zaqueu: desce, Zaqueu, desce, desce. Amados, quando nós nos deixamos tocar pelo Espírito de Deus, o Senhor vem, Ele move, Ele age e Ele toca na nossa existência. E é isso que o Senhor está dizendo para nós, dizendo para cada um de nós: desce, porque eu quero estar na tua casa, porque eu quero comer com você, porque eu quero estar contigo. Irmãos, que este mesmo convite, esse mesmo desejo, seja do Senhor para com aqueles que são nossos. Nós precisamos clamar, não te esqueças. Clame pelos seus, clame pelos nossos, clame pelos nossos, pelos familiares, por aqueles que são próximos, clame para que eles também sejam vistos por Cristo Jesus, para que eles sejam visualizados, sejam vistos pelo Mestre, que o Senhor possa dizer a cada um dessas pessoas: desce, porque eu quero estar com você, eu quero andar com você, eu quero viver com você, eu quero estar na sua casa. Não é impossível, irmãos, não é impossível, mas é preciso que haja um esforço da nossa parte. Temos que nos esforçar para que a vontade do Senhor se manifeste sobre a nossa existência. Amém? Jesus manifestou o desejo de estar na casa de Zaqueu. O Senhor Jesus manifestou o desejo. Irmãos, o Senhor quer estar nas nossas casas. O Senhor quer andar com você. O Senhor quer cear com você. O Senhor quer que a tua casa, que a nossa casa, seja a casa dele também. O Senhor quer alimentar-se contigo, o Senhor quer sentar-se com você, o Senhor quer conversar contigo, o Senhor quer ter comunhão contigo. Irmãos, talvez você até questione, mas, ô pastor, não tem nada a ver comigo essa história aí do Zaqueu. Tem tudo a ver com você. Foi o amor do Senhor que alcançou o Zaqueu. É o amor de Deus que nos alcança. A misericórdia dele alcançou Zaqueu. A misericórdia do Senhor nos alcança. A graça do Eterno estava sobre a vida de Zaqueu. A graça do Senhor está sobre a nossa vida. Zaqueu abriu a porta da sua casa. Nós precisamos abrir a porta da nossa casa para que o Senhor possa adentrar. Amém? Mas o interessante é que essa história não para por aí. Quando as pessoas que acompanhavam Jesus, veja como são as coisas. Havia uma multidão ao redor de Cristo. Só que a multidão não havia ainda compreendido o que era o amor do Senhor para com o próximo. A multidão não havia compreendido ainda como o Senhor ama o pecador. Talvez nós ainda não tenhamos compreendido o amor do Senhor para com os nossos próximos. Talvez nós não tenhamos ainda compreendido o amor de Deus para com os nossos familiares. Talvez nós ainda não tenhamos compreendido como Deus ama aqueles que nós nem por eles oramos. Mas o Senhor olhou para aquele e disse: hoje estarei com você, eu quero estar na tua casa. E o povo que acompanhava Jesus, versículo 7, e todos os que viram isso murmuravam, dizendo que ele se hospedara com um homem pecador. Amados, muitas vezes nós não compreendemos a grandiosidade do amor do Senhor. É preciso abrirmos o coração e deixarmos nos mover pela graça do Senhor, pelo cuidado do Todo-Poderoso, e agirmos segundo aquilo que Deus quer para a nossa vida. Muitas vezes, aqueles que estão ao nosso redor podem até falar, podem até reclamar, murmurar, mas você deve permanecer fiel. Permaneça fiel, permaneça, amados. Diz a palavra que Zaqueu desceu depressa, que a alegria tomou o seu coração, que ele foi tomado pelo Espírito de Deus, que houve ali uma transformação, que o impacto da presença de Cristo foi tão forte na vida daquele homem, a ponto de transformá-lo por completo. A ponto de transformá-lo por completo. Quem era Zaqueu? Zaqueu era um cara não muito legal. Ele não era do bem. Ele, além de cobrar o imposto, além, era um explorador, extorquia os cidadãos. Ele ficou rico às custas dessas ações ruins. Era extremamente mal visto pela sociedade. As pessoas não gostavam de Zaqueu. Mas quando ele teve um encontro com o Senhor, a sua vida foi transformada por completo. Amém? Versículos 8 a 10. Entre mentes, Zaqueu se levantou e disse ao Senhor: Senhor, resolvo dar aos pobres a metade dos meus bens, e se em alguma coisa tenho defraudado, restituo 4 vezes mais. Então Jesus lhe disse: hoje houve salvação nesta casa, pois que também este é filho de Abraão, porque o Filho do Homem veio buscar e salvar o perdido. Olha só que interessante, amados. Quando a salvação, ela é real na vida do homem, quando a salvação é uma verdade, quando ela sai daquilo que é intelectual, eu aceito Jesus, vou na frente, pastor ora por mim, até desce as águas. Mas se não houver uma transformação de fato, uma transformação impactante no coração, com certeza não há salvação de fato. Pelo que nós entendemos na leitura desse texto, nós vemos que Zaqueu foi transformado por completo. O Espírito Santo adentrou o seu coração e o fez entender que ele agia mal, que ele não era do bem, que ele estava agindo de uma forma que não era legal. E ele olha para Jesus e diz: Senhor, hoje eu quero consertar a minha vida contigo e também com a sociedade. Se porventura, ele sabia que ele tinha defraudado, que ele tinha extorquido, que ele tinha explorado os cidadãos, ele sabia disso. Mas, se porventura eu fiz dessa forma, eu quero restituir o mal que eu fiz a estas pessoas. Quantas vezes? 4 vezes mais. 4 vezes mais, versículo 8. Amém? Veja como é a presença de Deus na vida do homem. Queridos, além disso, ele diz: resolvo dar, versículo 8 ainda, resolvo dar aos pobres metade dos meus bens. Além de dividir a metade dos seus bens, ele estava, de certa forma, compensando as pessoas a forma ilícita que ele havia adquirido a sua riqueza. Ele estaria, de certa forma, voltando para as pessoas aquilo que não era dele. E ainda, se alguém se levantasse e fosse ao seu encontro, ele restituiria 4 vezes mais aquilo que ele tirou com juros. Veja como é a transformação que Deus opera no coração do homem. Amados, servir a Jesus não é apenas levantar a mão na igreja e falar, agora eu sou de Jesus. Nós temos, quando necessário e possível, reparar erros, consertar erros. É preciso, amados. Eu não consigo entender, me desculpe se você pensa de forma contrária, mas eu não consigo entender uma pessoa que adquiriu, por exemplo, bens de forma ilícita, agiu de forma errada, adquiriu muitos bens. Ah, eu aceito Jesus Cristo. Continua a usufruir do fruto do pecado, das ações más, como se fosse bênção de Deus para suas vidas. Não é possível. E o exemplo de Zaqueu deixa isso muito claro, que se porventura alguém vem a Cristo, porém, se aquilo que ele tem foi adquirido de forma errada, é preciso que haja um conserto. E esse conserto é o mover, com certeza, do Espírito Santo na vida de cada um, e não cabe a cada um de nós apontar o dedo, mas é uma questão dela com o Espírito Santo do Senhor. Amém? Nesse texto nós somos chamados a esta atenção, amados. A palavra chama-nos a atenção e diz que esse homem entendeu que era preciso restituir aquilo que ele havia tirado de forma ilícita, que ele havia adquirido de forma ilícita. Isto foi a presença do Espírito Santo, o mover do Espírito Santo, o impacto da presença de Cristo na sua vida, a ponto de balançar as suas estruturas, de quebrar os seus paradigmas, de quebrar o seu entendimento, para que ele pudesse entender receber a direção de Deus na sua vida. Assim precisa ser o nosso viver. Nós não podemos nos contentar, irmãos, com essa vida que muitas vezes nós desenvolvemos como crentes. A vida que nós chamamos de crentes. Nós temos duas vidas. Muitas vezes nós temos duas vidas. Eu não posso generalizar, até porque não se aplica muito à minha vida esta questão. Mas se porventura aplica-se algo em alguns de vocês, pense nisso. Muitas vezes, amados, as pessoas possuem duas vidas. Ela tem a vida de domingo. A vida de domingo qual é? A vida de crente. No domingo, hoje é o dia de cultuar o Senhor, hoje é o dia de ir à igreja, hoje é o dia de cantar louvores, quem sabe lá na igreja, dar uns glórias a Deus, uns aleluias, falar umas línguas, enfim, trazer umas revelações, essas coisas todas. É domingo, não é assim? 6 dias da semana, esses eles vivem segundo a carne, é mentiroso, enrola o próximo, agem como se não conhecessem a Jesus, são duros, curtem o pecado, as obras da carne florescem nas suas vidas. Servo de Deus, de forma alguma. Amados, quando nós somos de fato servos de Deus, temos apenas uma vida, 7 dias por semana, 30 dias por mês, 365 dias por ano, sempre a mesma vida. Em todas as atitudes, em todas as situações, vamos mostrar a presença de Cristo Jesus, em qualquer lugar. Seja no trabalho, na repartição, seja como o nosso amigo que é pedreiro, colocando uma lajota em cima da outra, mas está ali, é a presença do Senhor, é o empregador olhando, é aqueles que passam olhando e conseguem ver nele Cristo Jesus. É aquele que está na faculdade, sentado ali no banco, sei lá onde, mas está ali testemunhando de Jesus. Não se deixe envolver pela loucura desses últimos tempos que envolve a juventude, que estão no descaminho, andando errados. São os professores que na sala de aula não se dão, não se entregam às práticas pecaminosas das trevas, mas testemunham de Cristo Jesus aos seus alunos dentro do possível, mostrando-lhes Jesus Cristo. Servo de Deus, amados, é servo de Deus 24 horas por dia, porque a presença do Senhor, ela é impactante. É como uma força tremenda, gigantesca, que explode dentro do coração, e é impossível viver uma vida que não seja advinda dessa força. E a força é o Espírito Santo de Deus. Nós precisamos entender esta verdade. A palavra diz que Zaqueu, a partir daquele momento, ele desenvolveu uma vida nova. E Jesus, olha só quem falou, amados, olha quem afirmou. E Jesus disse: hoje houve salvação nesta casa. Ô, glórias! Hoje houve salvação nesta casa. E para finalizar essa palavra, fechar essa palavra, uma daquelas perguntas inquietantes que, se formos sinceros, nos traz paz ao coração. Ou há de roubar o nosso sono, uma coisa ou outra. Jesus poderia falar a você neste momento: hoje houve salvação nesta casa? Será que, se Jesus olhasse para você, ele poderia dizer de forma textual, como disse a este homem, que era gente ruim pra caramba: hoje houve salvação nesta casa? Vamos melhorar. Ou há salvação nesta casa? Jesus afirmaria: há salvação nesta casa? É para você pensar. Se porventura você tem aquela vida dupla, não há salvação na tua casa, fique atento. Zaqueu abriu mão de todas as coisas, até mesmo aquilo que era mais precioso. E nada é mais precioso à vida dos homens do que dinheiro. Rapaz, o dinheiro, ô misericórdia. Dinheiro na Bíblia é mamon, é a mesma palavra, mamon. Mamon era um deus lá dos tempos passados. Mas nós temos visto que continua sendo Deus na vida de muitos. Muitos não buscam Deus porque não tem tempo, porque está correndo atrás do dinheiro. Muitos não têm tempo para o Senhor porque estão correndo atrás do dinheiro. Muitos não têm tempo para Deus em nada, porque o dinheiro, o maldito dinheiro, nesse aspecto, o maldito dinheiro toma o lugar do Senhor. E lá vem aquelas desculpas: mas eu preciso. Fique atento, porque nem sempre você precisa. Amém? E concluindo essa palavra, nós vemos, amados, a manifestação do poder de Cristo Jesus na vida de um homem. O impacto do encontro que Zaqueu teve com Cristo, a ponto de transformar completamente a sua vida. Zaqueu foi objeto do amor incondicional, da graça de Deus, do amor incondicional e da graça do Senhor. E ele teve a sua vida totalmente transformada. E a partir daquele momento, certamente, ele viveu segundo os preceitos de Cristo Jesus. Foi uma nova vida, uma nova pessoa no meio da sociedade. Amém? Mas, só para relembrar o início dessa palavra: pague o preço pelo teu familiar. Por mais difícil que ele seja, por mais ruim que ele seja, por mais duro que ele seja, eu acho que Zaqueu, com certeza, era mais ruim, era um tanto quanto mais duro, mais difícil, mas teve um encontro com Cristo Jesus. O teu familiar pode ter um encontro com Cristo. Amém? Pague o preço. Ore, jejue, pague o preço por ele. Ô, glórias! Aleluias! Vamos então orar, finalizando a palavra. Amado Deus, muito obrigado por esses momentos tão especiais na tua presença, Pai. Muito obrigado por essa palavra que fala ao nosso coração, que chama-nos atenção, Pai, para vivermos segundo a tua vontade, para que possamos ter de fato um encontro contigo, um encontro, Senhor Deus, que marque a nossa existência. Oh Deus, que seja impactante na nossa vida e que sejamos assim impactados com a tua presença na nossa vida. Oh Deus, fale aos corações que estão ouvindo essa palavra, aonde ouvi-la, Senhor, que sejam alcançados e que sejam transformados para a tua honra e para a tua glória, em nome de Jesus. Amém. Aleluia. Amém.
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